0: prisioneiros de uma rede fluídica, tanto o encarnado quanto o desencarnado. Os dois estavam presos um ao outro. Pensamento de um deles, com certeza, viveriam no cérebro do outro. O que um pensa, o outro também cultiva. Estão em uma simbiose. Comoções e sentimentos seriam permutados. Permuta é o quê? Troca. Comoções e sentimentos seriam permutados entre ambos com matemática precisão. Certinho, certinho. Dois para lá, dois para cá. Quatro para lá, quatro para cá. Oito para lá, oito para cá. Espiritualmente estariam de contínuo, perfeitamente identificados entre si. Observava-lhes, admirado, diz André, o fluxo de comuns vibrações mentais entre o encarnado e o desencarnado. Dispunha-me. E aí entra a nossa irmã Luciana. Vai lá, Lu, que Jesus te conduz.
1: Dispunha-me a comentar o fenômeno, quando Calderaro, percebendo minha intenção, se adiantou recomendando:
2: examina o cérebro de nosso irmão encarnado.
0: Concentrei-me na contemplação do delicado aparelho, centralizando toda a minha capacidade visual de modo a analisá-lo interiormente.
1: Okay. Na verdade, aqui é porque ele diz no outro parágrafo em sequência que ele consegue ver através dessa estrutura craniana que é dura. Então, eu estou mostrando para vocês aqui o envoltório que protege todo o cérebro, a face. Aí continua. Envoltório craniano, ante meus poderes visuais intensificados, não apresentava resistência, que é aquela, né, ele conseguia atravessar e enxergar o cérebro lá dentro. Como reparara de outras vezes, ali estava o complicado departamento da produção mental, semelhando-se ao laboratório dos mais complexos e menos acessíveis.
0: Até porque, por exemplo, hoje, para me saber o que está dentro da máquina cerebral, eu tenho que fazer uma ressonância, uma tomografia. No caso do André Luiz, que está em espírito, a caixa craniana não oferece absolutamente nenhum obstáculo. Talvez a visão dele seja melhor do que o da ressonância ou da tomografia. Tamanha a profundidade com que ele vai.
1: As circunvoluções separadas entre si, e elas são separadas entre si em lobos. O frontal, o verdinho temporal, o parietal, o occipital e o cerebelo, que não faz parte daqui, tá? O cerebelo faz parte de tudo, mas ele é separado dos lobos. Então, ali, ó, os lobos igualmente distanciados um do outro pelas cisuras. As cisuras, você vê aqui o verde, aí você vê o que delimita o verde ali é a cisura. Deu para entender?
0: Vocês entenderam?
1: Os lobos são separados por cisuras. Então, aqui, quando a gente vê um cérebro de cima, direitinho a gente vê aqui. Isso aqui é uma cisura, são as divisões. As circunvoluções são essas coisinhas que a gente vê. E elas são separadas em lobos, distanciados uns dos outros pelas cisuras, que são essas separações, davam-me a ideia de um aparelho elétrico quase endevassado pelos homens.
0: O lobo frontal, que está ali em laranja, o lobo parietal, que está em rosa, o lobo occipital, que está em lilás, e o lobo temporal. E tem logo embaixo, que você falou que está...
1: É o cerebelo.
0: É o cerebelo que...
1: Ele vai ser o transmissor, né? Ele tem uma outra função. Ele não entra aí.
0: Não entra. Então vamos voltar aqui só para a gente entender. O envoltório craniano, ante meus poderes visuais intensificados, não apresentava resistência. A Luciana já explicou. Como reparara de outras vezes? Ali estava o complicado departamento da produção mental, semelhando-se ao laboratório dos mais complexos e menos acessíveis. As circunvoluções separadas, que a nossa irmã Luciana já explicou o que é, entre si, reunidas em lóbulos, vamos lá, reunidos em lóbulos, nota, O mesmo que lobos, parte mais ou menos bem definida de um órgão, especificamente do cérebro. Pulmões e glândulas, demarcada por fissuras, sulcos, tecido conjuntivo e etc. Vamos lá. Igualmente distanciados uns dos outros pelas cisuras, davam-me a ideia de um aparelho elétrico, quase endevassado pelos homens. Comparando os dois hemisférios, recordei as designações da terminologia clássica e demorei-me longos minutos reparando as especiais disposições dos nervos e as características da substância cinzenta.
1: Então, assim, ó, a disposição dos nervos é que nós temos a coluna vertebral e dela partem filamentos que vão se unir formando plexos, que a gente chama de... que são todos os nervos entrelaçados. Então, uma parte sai da coluna cervical, que vai irrigar o pescoço, lá em cima. Aqui vocês vêm desse mais embaixo, indo para o braço, é o braquial. Aqui é o lombar, que irriga a lombar. E o plexo sagrado, que irriga a bacia e os membros inferiores. Então, ele observou tanto os nervos a nível do cérebro e ele observou a substância cinzenta, não foi isso que ele falou? A substância cinzenta. A substância cinzenta é essa que vocês estão vendo aqui ao redor. A branca e a cinzenta que envolve. O que significa isso? Que os corpos celulares dos neurônios, o neurônio ele é uma célula igual uma estrela e ele tem uma cauda. Os corpos estão concentrados aqui, porque é neles que ocorre o disparo ou dos movimentos ou da sensibilidade. Aquele fiozinho comprido que a gente vê está na substância branca, que é onde vai conduzir o estímulo. E foi isso que André Luiz observou, essa substância aqui ao redor e a disposição tanto desses nervos aqui dentro. E aí eu mostrei para vocês aqui a disposição desses nervos em filete saindo e irrigando todo o corpo através da coluna. A coluna ela também tem uma parte cinza, que eles chamam de cinza, que é onde está a maior concentração da cabeça do neurônio, e ela tem uma parte branca que ficam os filamentos.
0: A voz do meu orientador quebrou o silêncio, exclamando inopinadamente, rapidamente. Então está ali André Luiz, mergulhando no corpo do cidadão que está doente, que está ali deitado, fez essa viagem na máquina cerebral, fez essa viagem em todo o seu sistema nervoso central, e ele ali olhando tudo aquilo.
2: Observa a sinalização.
0: Assombrado, notei pela primeira vez que as irradiações emitidas pelo cérebro continham diferenças essenciais. Cada centro motor assinalava-se com peculiaridades diversas através das forças radiantes. Descobri, surpreso, que toda a província cerebral, pelos sinais luminosos, se dividia em três regiões distintas. Nos lobos frontais, as zonas de associação eram quase brilhantes.
1: Então ele diz que na região frontal, que é essa aqui, as zonas elas eram quase brilhantes.
0: Do córtex motor.
1: Esse aqui, ó. Córtex motor.
0: Do córtex motor até a extremidade da medula espinhal.
1: Córtex até a extremidade da medula. O que é que vai sair a medula?
0: Ok. Até a extremidade da medula espinhal, a claridade diminuía para tornar-se ainda mais fracas nos gânglios basais.
1: Gânglios basais. Então era assim que dá para entender. Aqui tinha uma alta luminosidade. Essa luminosidade... Porque aqui é a área do pensamento. Ele vai dizer lá na frente. Esse córtex motor é a área do movimento. E essa área aqui é a parte límbica. Então ele vai falar mais adiante que a luz ela vai brilhando e ela vai diminuindo de intensidade até chegar nos gânglios basais.
0: Já despendi alguns minutos na contemplação das células nervosas quando o assistente me aconselhou:
2: examinar-te o cérebro do companheiro que ainda se prende ao veículo denso, observa agora o mesmo órgão no amigo desencarnado que o influencia de modo direto.
0: Olha que legal. E porque o que acontece? O desencarnado tem corpo físico?
3: Não.
0: Mas tem corpo o quê? E o que, que ele vai ver no perispírito? O cérebro do espírito. Vocês estão entendendo? Do espírito. Então, ou seja, no corpo perispiritual, o perispírito, ele é um organismo. Ele não é só algo envolvendo. Tem todo um organismo. Máquina cerebral, coração, estômago, fígado, intestino, tudo. Então, agora ele disse assim, tu já viu do encarnado? Agora vamos avaliar o do desencarnado como está. Porque lembra que eles não estão ligados fio a fio? A entidade que não se dava conta de nossa presença em virtude do círculo de vibrações grosseiras em que se mantinha. Outra dica. O fato de eu estar desencarnado, isso não me dá a liberdade, se eu posso usar essa palavra, de enxergar todos os espíritos, mesmo estando desencarnado. Então nós temos aqui essa entidade que está envolvida com esse espírito, com esse ser encarnado. Ele não está enxergando a presença nem de André e nem de Calderaro. Por que que não está enxergando? Em virtude do círculo de vibrações grosseiras em que se mantinha. Quantas vezes a mãe de André Luiz esteve lado a lado e ele nunca percebeu? Por causa do quê? Círculo de vibrações grosseiras. Fixava toda a atenção no doente, monoideia, lembrando a sagacidade de um felino vigiando a presa. Tem um processo de monoideia. Tem gente que fica assim, encarnada, monoideia, só consegue enxergar o fofo e a fofo, o fofo e a fofo, o fofo e a fofo.
3: Professor, se eles pudessem deixar com que eles vissem, eles têm essa capacidade?
0: Teria. Mas, às vezes, a criatura está numa condição tamanha que não consegue enxergar, apesar deles tentarem, dependendo do estado psíquico do espírito, entendeu? Observei-lhe estranha ferida. Ele está vendo agora quem? Muito bem. Observei-lhe estranha ferida na região torácica e dispunha-me a investigar-lhe a causa, sondando os pulmões, quando Calderaro me corrigiu sem afetação.
2: Trataremos da chaga no trabalho de assistência. Concentra as possibilidades da visão no cérebro.
0: Porque ainda há pouco ele disse, tu viste o cérebro do encarnado. Agora veja o cérebro do desencarnado. Ele vai para os pulmões. Aí, olha como André Luiz, ele me corrigiu sem afetação. Com afetação. Eu não te disse para te ver o cérebro? O que, que tu está fazendo nos pulmões? E o que, que ele falou? Trataremos da chaga no trabalho de assistência. Olha como é bonitinho o espírito superior, né? Concentra as possibilidades da visão no cérebro. Ele não ralhou, não chamou atenção e direcionou. Presta atenção, vai ficar perdendo tempo desse jeito. Decorrido alguns momentos, concluí que a parte, a configuração das peças e o ritmo vibratório tinha sob os olhos dois cérebros quase idênticos. Diferia o campo mental do desencarnado, revelando alguma superioridade no terreno da substância, que no corpo perispiritual era mais leve e menos obscura. Tive a impressão de que, se lavássemos por dentro o cérebro do amigo estirado no leito, escoimando de certos corpúsculos mais pesados, seria ele quase igual, em essência, ao da entidade que eu mantinha sob o exame. Vocês entenderam agora o porquê da simbiose dos dois? Ali é dois em um, como quase isso. As divisões luminosas, porém, eram em tudo iguais. Lembra do que ela falou lá das divisões, onde estava mais luminoso, onde mais luz nos lobos frontais, menos luz no córtex motor e quase nenhuma na medula espinhal, onde as irradiações se faziam difusas e opacas. Ou seja, ele identificou aonde existe maior luminosidade, aonde existe menor luminosidade. Aonde existe a maior luminosidade?
4: Frontal.
0: Aonde está menor? O que é isso não sabemos, e nem André. Vamos ver se Calderaro vai nos ajudar. Até aí, tá alguma dúvida? Interrompi o estudo comparativo. Depois de acurada perquirição, e fixei Calderaro em silenciosa interrogativa. O prestimoso mentor argumentou sorridente.
2: Depois da morte física, o que há de mais surpreendente para nós é o reencontro da vida. Aqui aprendemos que o organismo perispirítico, que nos condiciona em matéria mais leve e mais plástica após o sepulcro, é fruto igualmente do processo evolutivo. Não somos criações milagrosas, destinadas ao adorno de um paraíso de papelão. Somos filhos de Deus e herdeiros dos séculos, conquistando valores de experiência em experiência, de milênio a milênio. Não há favoritismo no templo universal do Eterno, e todas as forças da criação aperfeiçoam-se no infinito. A crisálida de consciência, que reside no cristal, a rolar na corrente do rio, aí se acha em processo liberatório. As árvores que por vezes se aprumam, centenas de anos, a suportar os golpes do inverno e acalentadas pelas carícias da primavera, estão conquistando a memória. A fêmea do tigre, lambendo os filhinhos recém-natos, aprende rudimentos do amor. O símio, guinchando, organiza a faculdade da palavra. Em verdade, Deus criou o mundo, mas nós nos conservamos ainda longe da obra completa. Os seres que habitam o universo ressumbrarão suor por muito tempo, aprimorá-lo. Assim também a individualidade. Somos criação do Autor Divino e devemos aperfeiçoar-nos integralmente. O Eterno Pai estabeleceu como lei universal que seja a perfeição, obra de cooperativismo entre Ele e nós, os seus filhos.
0: Vamos entender então. A triologia, a trindade da doutrina espírita é Deus, Espírito e Matéria. Deus, o Criador, Espírito, a criatura do Criador, e Matéria, a criação do Criador. Então, Deus, Espírito e Matéria é a trindade universal. Nós não sabemos absolutamente e não conseguiríamos, nos falta sentido para explicar e entender Deus. O máximo que os Espíritos puderam nos revelar é que Ele é a inteligência suprema, é a causa primária, ou seja, a primeira de todas as coisas. O Espírito diz lá no Antigo Testamento, na formação, façamos o homem a nossa imagem e a nossa semelhança. Façamos. Então, não pensa que a semelhança é uma semelhança do corpo físico transitório, é uma condição de estar no corpo humano. Deus não tem forma humana, não tem braço, não tem mão, não tem olho, não tem barbinha, cabelo branco, sentado no trono. Não dá mais para pensar em um Deus assim. O Espírito é a criação divina, não é matéria. Lembra a trindade? Deus, Espírito e matéria. Se está separado é porque o Espírito não é matéria. Ele é alguma coisa, mas não é matéria. Não é dessa mesma substância. Nesse terceiro item, que é a matéria, nós vamos ter tudo o que é retirado do fluido cósmico universal. Essa matéria ao qual ele está se referindo não é corpo físico, é o fluido que está no universo, que é a matéria elementar primeira. Então, o nosso Senhor Jesus é um co-criador. Ele é responsável pela criação do planeta Terra. Foram duas reuniões que nós sabemos, segundo o livro A Caminho da Luz. A primeira foi no Sol. A reunião era como será o planeta Terra. E ele reuniu um grupo de geólogos, astrônomos, químicos, físicos, o povo da zoologia, da planta. Vamos reunir, vamos escolher tudo. Então, ele, na condição do governador, atuava no fluido para co-criar. Então, quando nós falamos que Deus é o Criador, porque é Ele que cria o fluido cósmico, que é a matéria elementar primitiva. Sem a matéria elementar primitiva, não tem como construir nada de material. Então, os seus filhos, aqueles que já, de certa forma, passam a ser um com Ele, são os co-criadores. E nós somos co-criadores em planos menores. Então, toda vez que eu penso, eu manipulo o fluido cósmico. Por isso que a minha casa, ela tem as características no mundo espiritual, vamos dizer assim, da atitude mental do grupo que está ali. Então, quando nós falamos de corpo físico, eu estou falando de matéria. E quando nós estamos falando de perispírito, eu também estou falando de matéria. Desse terceiro item. O espírito, a forma dele é uma chama, é uma luz. E ele está envolto no seu corpo perispiritual, que é um organismo. Quanto mais grosseiro é o espírito, mais grosseiro é o seu perispírito. Por exemplo, eu não tenho como pegar um terráqueo que tem um corpo perispiritual grosseiro e direcionar ele para reencarnar em Júpiter. O corpo perispiritual dele não tem como fabricar, vamos dizer assim, na condição de um modelo organizador biológico, um modelo para formar um corpo reencarnar em Júpiter. Para ele ir para lá, ele tem que se revertir da matéria de lá. E para ele se revertir da matéria de lá, ele tem que estar em comum acordo moralmente. Então, o corpo perispiritual é matéria, é tão grosseira quanto o corpo físico?
3: Não.
0: Não. É uma matéria já diferenciada, mas é matéria. Quanto mais grosseiro o espírito, mais grosseiro o
3: perispírito.
0: Depois da morte física, o que há, o que existe de mais surpreendente para nós, diz Calderário, é o reencontro da vida. Porque você continua o quê? Vivo. Dependendo das tuas condições, tu tem vontade de fazer xixi, tu tem vontade de fazer o número 2, tu tem vontade de comer, tu tem vontade de fazer sexo, tu vai sentir fome, tu vai sentir frio, tu vai sentir calor, tu vai ter dores. Por quê? Porque o corpo perispiritual ainda é muito o quê? Grosseiro. Então, esse ato de eu me espiritualizar, eu não posso e não devo exercitar quando eu sair do corpo. É aqui, no meu dia a dia, aprendendo a valorizar muito mais as coisas do espírito do que as coisas do corpo. Muito mais a emoção do que a sensação. Então, se eu adoro comer bastante, me sinto um prazer enorme lá. Aí você ainda diz assim, quando eu desencarnar, eu deixo. Não vai deixar. Vai procurar churrascaria depois de desencarnar. Aí, como tu não vai conseguir pegar a maminha, tu vai envolver, aí vai virar uma obsessão alimentar. Você vai, olha, imagina, olha o nível que a gente desce por causa de uma maminha, de um alcatra, seja lá do que for. Aí você envolve aquela criatura e à medida que a criatura está comendo, que ela vai sentindo o prazer, você passa a se nutrir disso. Eu falei da alcatra, mas isso serve para tudo. Todos os tipos de sensações. Então, esse movimento de evolução moral, os espíritos já nos deixam muito claro, é aqui na Terra. No mundo espiritual, a gente tem lições. Mas, realmente, eu me tornar um espírito mais amadurecido, realmente, é nesse movimento de exercitar aqui. Comer o necessário, me alimentar o necessário, sexo com muito respeito. E tudo. É eu comandando o corpo e não o corpo me comandando. Não pensa que eu saindo da carne está tudo beleza. Vocês estão percebendo o quanto é benéfico a velhice e a enfermidade? Porque naturalmente o organismo na velhice ele tem uma tendência, é o natural se ele respeitar o corpo, diminuir o apetite, diminuir a vida sexual, é o natural, vai diminuindo. A enfermidade vai fazendo com que ele mesmo vá diminuindo. Para quê? Para não dar trabalho no mundo espiritual. E a enfermidade física, muito sabiamente, papai manda, é para justamente, ainda na carne, nós exercitarmos esse processo de desligamento, entendeu? Então, quando você pensar em morrer, papou, pense 2, 3 vezes. Primeiro, por quê? O pior é ver espírita falando isso, porque ele sabe que é papou aqui, mas que o papou continua vivo. Ninguém morre, a gente não continua encarnado, mas continua vivo. E vai continuar com todos os desejos. Esse povo que pede para morrer papou, vai continuar papou no mundo espiritual, porque não morre. Não, a gente fala brincando, mas é sério. É sério. Vai. Então, se eu sou espírita e conheço o corpo perispiritual, sei que é um organismo completo, que é a cópia exatamente do corpo físico, que ele também carrega as necessidades dele, conforme eu tenha viciado ou não. Então, eu vou continuar. Então, no mundo espiritual, quando você desencarnar, lembra da aula de hoje. E não diga que você não sabia. Você diz, o pior é que eu sabia. André avisou. E agora eu estou aqui morrendo de fome e o pessoal vem com a sopinha, com a frutinha. E eu quero o churrasco. Então isso aí tudo é o perispírito. Entendeu? Deu para entender o perispírito? Olha lá. Ele diz: aqui então aprendemos que o organismo perispirítico, que nos condiciona em matéria mais leve, mais plástica, após o sepulcro, é fruto igualmente do processo evolutivo. Então meu corpo perispiritual é fruto do meu, da minha condição moral. Porque eu faço do corpo o que eu quero. E eu ajusto o perispírito também conforme. E não tem como eu enganar. Não tem como enganar. Não existe essa coisa assim, eu vou fingir ser bom. Só fingir. E aí o que que acontece? Não muda o perispírito. Não muda. É por isso que às vezes você coloca uma cara de santo e uma vozinha meiga. Mas não tem como você maquiar o perispírito, que é a túnica, né? Então você chega e o povo olha, já vê a, como você está revestido. E o corpo perispiritual, realmente, ele se torna muito grosseiro. Muito grosseiro. Continua aí. Não somos criações milagrosas destinadas ao adorno de um paraíso de papelão. Vá pensando que tu vai ouvir anjo ficar cantando. Somos filhos de Deus e herdeiros dos séculos. O que ele quis dizer com isso aqui? Somos herdeiros de tudo o que fizemos, quer. Nós trazemos o que nós aprendemos, o que nós ainda insistimos em fazer, os erros, isso tudo aí é resultado de tudo que já vivemos e construímos. E somos herdeiros disso. Somos herdeiros de nós mesmos. Então, quando você fica triste com você mesmo, você é herdeiro do que andou fazendo e do que ainda faz. Nós somos resultado das nossas atitudes. Somos filhos de Deus, herdeiros dos séculos, conquistando valores de experiência em experiência, de milênio a milênio. Não há favoritismo no templo universal do eterno. Aqui é a história do anjo. Não, Jesus é o Cristo. Sim, mas ele já nasceu Cristo. Ele já nasceu, já o fiz perfeito. Isso é o quê? Favoritismo. E foi assim? Não. Meus irmãos, para Jesus se transformar a ser um Cristo, a origem dele foi a mesma que a minha. Ele foi também criado, faça-se a luz, né? Fazei brilhar a vossa luz, faça-se a luz lá no Antigo Testamento, é o momento que o Espírito é criado, que só Deus o sabe. Então ele passou por todo esse, todo o processo. Não vai me dizer se ele se tornou um rebelde, que eu não sei. Porque perante a criação divina, o natural é dar certo. O comum é ninguém se rebelar. Na metáfora de Adão e Eva, eles comeram do fruto proibido, desobedeceram a Deus, falando de nós os terráqueos, de nós os terráqueos. Então nós os terráqueos somos os desobedientes. Tanto é que nós estamos com 2017 anos da vinda do Messias e até hoje nós ainda estamos discutindo o sexo dos anjos. Nós ainda conseguimos brincar com as lições do Evangelho. A parábola Adão e Eva não é duas pessoas. É a representação de uma humanidade que desobedeceu. Desobedeceu o quê? A lei que está gravada onde? Na consciência. Então, nosso Senhor Jesus, para ele hoje ser um Cristo, ele galgou passo a passo, porque o Papai do Céu não tem preferências. Ele não, vou dar, não, fulano já vai começar daqui para lá, não existe isso não. Então todos nós, o nosso princípio é o mesmo. Só que como ele chegou na idade madura, na idade adulta, o que que o Papai do Céu fez? Agora você vai aprender ensinando. E ele vem como governador do planeta Terra. E existem espíritos mais evoluídos do que nosso Senhor Jesus. E dizem os espíritos que essa evolução é infinita, porque nunca nós seremos Deus. Então meus irmãos, nós não somos nem espírito superior ainda. Quando Jesus diz que ele fala de Deus, ele disse: tu está dizendo que tu é Deus? Ele disse: e o que está escrito? Vós sois deuses. Ele está citando o Antigo Testamento. Vós sois deuses e te comporta como tal. Tu és filho de Deus. Te comporta como filho de Deus. Entendeu como nós somos rebeldes? Então, quando ele chegou nesse patamar de um Cristo administrando, e ele disse assim: nenhuma de minhas ovelhas confiada a mim, porque ele é o pastor, ele não é o dono das ovelhas, ele conduz para levar para o aprisco, E ele diz: nenhuma de minhas ovelhas que o meu pai me confiou será perdida. Não vou, é como se ele dissesse assim: não vou desistir, não. Se for necessário, eu mando o cachorro buscar. Traz no dente, mas traz. Entendeu? É assim. E nós aqui brincando de carrinho, de casinha, de namoradozinho, de corpinho bonitinho, de doutor disso, de doutor daquilo. A gente fica brincando com essas leseiras. Tanta coisa pra gente fazer. Até porque, gente, nós temos que entender o quê? Eu ainda sou um espírito que estou na terceira escala. Espíritos imperfeitos. E diz os amigos espirituais que quando nós chegamos na escala de um espírito superior, aí é que começa a ficar bom. Ainda tem que ser um espírito puro e de puro um outro caminho que é para espírito crístico. E às vezes eu fico 3, 4, 5, 6 horas assistindo novela. Às vezes eu fico 4, 5, 6 horas em frente de um joguinho, porque tem adulto que fica lá sentado falando mal da vida alheia. 8 horas dentro do salão puxando o cabelo. 8, 10 horas. Aí é pra acabar. Nada contra, viu? Mas, ou seja, são os exageros. E o tempo está passando, porque diz a filosofia musical que o tempo não para. Ainda tem Facebook, WhatsApp. Olha lá. Não há favoritismo no templo universal do Eterno. E todas as forças da criação aperfeiçoam-se no infinito. É trabalho para todos os lados. Por isso que Jesus disse: o meu pai trabalha, eu também trabalho. E tu, vocês vão, aí eu durmo. A crisálida, aí ele vem agora, ponto a ponto, mostrando a evolução. Olha, a crisálida de consciência que reside no cristal. Tá falando de quem aqui? Do mineral, do vegetal, do animal, do animal? Tá vendo? Você tinha parado para entender isso aqui? Olha lá. A crisálida de consciência, porque o princípio inteligente começa no mineral, que reside no cristal a rolar na corrente do rio mineral. Aí se acha em processo liberatório. As árvores, está onde agora no reino? E ele nem entrou no Monera, viu? As árvores que por vezes se aprumam centenas de anos a suportar os golpes do inverno e acalentadas pelas carícias da primavera, estão conquistando a memória. Gente, ele está dizendo aqui, ponto a ponto, o que esse princípio inteligente adquire em cada experiência. No mineral foi o quê? Consciência do quê? A crisálida de consciência que reside no cristal a rolar na corrente do rio. Aí se acha em um processo liberatório. O início, o princípio. No vegetal, o que acontece? A memória. Nas algas, nós já adquirimos a sexualidade. Então, não é assim, criar um espírito vai habitar no corpo humano. Não, não é assim. Ele veio em contato com a matéria desde o iniciozinho. Conceição, quanto tempo? Não sei. Mas eu desconfio que o princípio espiritual que está habitando em um animal, enquanto houver planeta Terra, esse princípio vai estar estagiando no reino animal. Quiçá no mesmo. Se cachorro, cachorro, cachorro, cachorro, cachorro, cachorro. Para ele estagiar em um outro reino, talvez esse princípio será conduzido para um outro planeta. Por isso é que ele fala que a evolução não ocorre em um planeta só. São vários. Isso eu estou falando do princípio ainda. Por quê? Porque quando é questionado sobre se o animal tem ou não tem alma, os espíritos respondem: olha, chama do que tu quiser. Pode até dizer que o animal tem alma, mas tu tem que entender que a distância que existe entre a alma do animal e a alma do homem é a mesma que existe do homem para Deus. Gente, é infinito. Então nós não podemos dizer que o cachorrinho que está dando au au au para mim é o espírito. Daqui a pouco ele vai reencarnar como ser humano. É para acabar. Não é assim, não. Entendeu? Ele colocou uma distância infinita. Olha lá. As árvores que por vezes se aprumam centenas de anos a suportar os golpes do inverno e acalentadas pelas carícias da primavera estão conquistando a memória. A fêmea do tigre, lambendo os filhinhos recém-natos, aprende, olha aqui a palavra, rudimentos do amor. Rudimentos. O símio, o macaco, guinchando, né, esse som que ele solta agudo, está o quê? Organiza a faculdade da palavra. Em verdade, Deus criou o mundo, mas nós nos conservamos ainda longe da obra completa. Bem longe. Chega a dar vontade de chorar. Os seres que habitam o universo ressumbrarão suor por muito tempo. Suor é o quê? Trabalho, esforço, aprimorá-lo. Assim também a individualidade. Somos criação do autor divino e devemos aperfeiçoar-nos integralmente. Espírito, perispírito e matéria. Porque eu sou um ser trino. Não adianta eu ir para a academia todo dia de manhã, me preocupar com os músculos para ficar tudo no lugar, se o corpo perispiritual e o espírito está uma droga, uma zorra. Não adianta eu pagar plásticas para puxar para cá, puxar para ali, tirar daqui, colocar ali. Se o corpo perispiritual, que é resultado do espírito, está um horror. Então, esse aperfeiçoamento aqui é integral. O Eterno Pai, vou finalizar, estabeleceu como lei universal que seja a perfeição obra de cooperativismo entre Ele, Deus, e nós e os seus filhos. O Eterno Pai estabeleceu como lei universal a lei da cooperação, encarnados e desencarnados. Cenas do próximo capítulo. Dúvidas? Lições? Muitas lições, né? Vamos fazer a prece, então? Foi bom, gente, o estudo? Foi? Foi bom? Vamos orar? Meus irmãos, vejamos sempre esse momento como uma oportunidade que o Papai nos dá para nos chamar a atenção e fazermos da nossa encarnação valer a pena. Ainda há tempo. Enquanto nós estamos encarnados, nós podemos modificar. Não me adianta, nada me vale, vir à casa espírita, ouvir todos esses estudos, se isso não me torna no dia a dia um ser humano melhor. Então hoje a aula ficou bem clara, mostrando que o corpo perispiritual é um organismo vivo e que ele é resultado do espírito que habita naquele corpo. Então vamos envolver a nossa irmã Luciana para fazer a prece de encerramento.
4: Querido Jesus, somos só agradecimento. Queremos agradecer por este livro que tanto nos ensinou neste dia, pelo trabalho de Chico, pelo trabalho de André Luiz e de tantos outros espíritos amigos e abnegados que nos trouxeram essas mensagens e tentam nos conduzir no caminho do bem e do aperfeiçoamento moral. Que consigamos hoje e por toda a nossa vida colocar em prática o bem, a indulgência, o perdão, a bondade e a abnegação do trabalho no bem. Abençoa a nossa família, os nossos amigos e aquelas pessoas que ainda não aprendemos a amar. Permanece conosco, hoje e sempre, que assim seja.

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0: 21 horas e 5 minutos.
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0: Olá, boa noite, meus irmãos, minhas irmãs. Esse é o programa Boa Nova, apresentado todas as quartas-feiras pela Web Rádio Portal da Luz. Nós sempre apresentamos esse programa às 20 horas, sempre com um capítulo da obra Boa Nova. Hoje nós faremos o capítulo oitavo, intitulado Bom Ânimo. Eu trouxe uma convidada muito especial, uma trabalhadora do Centro Espírita José Grosso, para nos auxiliar na compreensão deste capítulo, o capítulo 8. Aqueles irmãos que forem assistir o programa em outro horário e não agora ao vivo, desculpe, por favor, faça o seu comentário, né? Deixe o seu nome completo, a cidade de onde você fala, diga o que você achou, diga o que nós podemos melhorar no nosso programa. Nós fazemos esse programa com o intuito de agradar todas aquelas pessoas que passam por aqui. Esse programa é reproduzido e apresentado pela Web Rádio Portal da Luz, mas é também retransmitido pela TV SECAL, lá de Santa Catarina. Também retransmitido pela Web Rádio Fraternidade, transmitido pelo canal TV IDEAC, todos no YouTube, com muita repercussão, pela Rádio Portal da Luz e mais cinco canais parceiros. Nós temos 10 canais retransmitindo o nosso programa denominado Boa Nova, onde nós estamos estudando o livro Boa Nova, nos seus 30 capítulos. Hoje nós faremos o oitavo. E nós continuaremos estudando outras obras assim que nós terminarmos de estudar o livro de Humberto de Campos, psicografado por Chico Xavier, denominado Boa Nova. Deixa eu responder aqui, porque tem gente perguntando se nós estamos no ar. Estamos. Vamos voltar aqui. A Karina estava perguntando se nós estamos com problema. O Robson Martins já deu boa noite aqui. Boa noite, Robson. Boa noite, Inês. A Inês entrou 7h54 e diz: já estou aguardando. Valéria, Valéria Mello. Nós temos um encontro 5 horas da manhã, na hora da prece. Fortaleza do Ceará, no Ceará presente. Maria do Carmo Castro também, boa noite, presentes. Nós temos várias pessoas assistindo já ao vivo e nós vamos iniciar com a prece, uma prece de abertura, elevando o pensamento ao alto, agradecendo a Jesus pela oportunidade de aqui estarmos. E nós aqui estamos, em nome de nosso Senhor Jesus Cristo, para estudar o Evangelho de Jesus, para estudar o seu Evangelho, para que nós nos tornemos pessoas melhores do que somos e melhores do que fomos. Ixi, a Valéria está dizendo que não está conseguindo entrar, gente. Eu gostaria de que. Deixa eu tentar. Eu vou fazer aqui uma tentativa de conexão para testar. A Valéria disse que não conseguiu, mas estamos ao vivo. Os problemas da tecnologia. Agradecidos a Jesus pela oportunidade, nós esperamos que Jesus esteja em nossos corações hoje e sempre. Vou só testar aqui a transmissão, porque tem gente que não está conseguindo. Aí, se não, se tiver problema na transmissão, a gente faz uma revisão aqui e tenta de outra forma. Vamos lá. E programa Boa Nova, vivo, Boa Nova está ao vivo, está normal, está normal. Está normal. Aí, se não, se tiver problema na transmissão, a gente faz uma revisão aqui e tenta de outra forma. Vamos lá. E programa Boa Nova, vivo, Boa Nova está
1: Estamos
0: ao
1: ao
0: vivo,
1: vivo,
0: está
1: gente.
0: normal, está normal.
1: Estamos ao vivo.
0: Aí, se não,
1: Desculpem a.
0: se tiver problema na transmissão, a gente faz um.
1: Desculpem os problemas na transmissão, mas é porque isso aqui acontece. Outro dia eu fiz toda a hora da prece pensando que estava no ar e não estava no ar. Fiquei 30 minutos falando. Ivan Rubens, boa noite, meu irmão. Maria Inês disse: aqui está normal. Robson, aqui também está ok. Graças a Deus, está tudo tranquilo. Eu convidei uma pessoa muito especial para fazer parte do nosso programa hoje. E nós vamos puxar aqui para a tela a nossa irmã Darla Abreu. Boa noite, Darla. Tudo bem com você?
2: Boa noite a todos e a todas. Está tudo na Santa Paz.
1: Menina,
2: Dizer que é um prazer muito grande estar aqui reunido mais uma vez aqui com todos vocês, porque como a gente já faz esse estudo, né, lá na casa, agora é aqui. Estou
1: vou
2: muito feliz.
1: fazer uma pequena apresentação da Darla. Darla é nossa companheira de estudo, frequentadora do Centro Espírita José Grosso, daqui na cidade de Imperatriz, no Maranhão. E a Darla é das primeiras. Agora sim, Ana Karina. Oh, seja bem-vinda. Amanhã, 5 horas da manhã, a gente se encontra no programa Hora da Prece. Ana Karina diz boa noite para todo mundo. É, Patrícia de Cássia, paz. Fortaleza, no Ceará. Ô, oh, Fortaleza, querida. Acho que em outubro eu estou passando por aí, viu, gente? Vou dar uma palestra em Independência e vou dar uma esticada até Fortaleza para conhecer todos vocês. Darla. É, vou fazer uma pequena apresentação sua para as pessoas que não lhe conhecem. Aos que não conhecem, Darla é trabalhadora do Centro Espírita José Grosso e nós estamos há um ano e meio estudando a obra Boa Nova. Nós já estamos no capítulo 20. Começamos às quartas-feiras e agora nós estudamos às quintas-feiras. É um grupo pequeno, mas o estudo, a espiritualidade cuida de nós e nos protege. O estudo tem um resultado maravilhoso. Porque nós sentimos e percebemos, né? E a Darla pode expressar o seu sentimento aqui, nós sentimos e percebemos a presença de Jesus nas páginas, da Boa Nova. Não é, Darla?
2: Cada estudo, cada palavra deste livro, a gente vê a grandeza, né, daquele momento, da passagem de Jesus,
1: Num
2: que
1: diálogo,
2: está
1: né,
2: expresso
1: Darla?
2: aqui.
1: No
2: Sim.
1: diálogo com Bartolomeu, com Tadeu, quem fez o estudo da semana passada foi o Robson. O Robson falou do diálogo de Jesus com Tadeu no capítulo 7. Sensacional. Dalila fez o capítulo 6, né? Ah, também muito bem feito. Depois, antes, nós tivemos João Alves. João Alves é coordenador nacional do NEP. Nós tivemos a Cris Mascarenhas. Nós tivemos o Tiago. Nós tivemos o presidente da FEMA, o Fábio. Nós tivemos a Eliana Araújo, lá de Ubatuba, né, fazendo o capítulo 1, né? E sensacional. Gente, a gente não pode esquecer de agradecer esse trabalho da Web Rádio Portal da Luz, é comandado pelo Luiz, né, Luiz Domingues, de Dourados, Mato Grosso do Sul. Um trabalho sensacional, onde ele agrega e congrega trabalhadores de todo o Brasil, com vários programas, com vários canais parceiros, divulgando o Evangelho de Jesus. A gente tem que louvar e agradecer sempre. Darla, e nós ficamos para estudar hoje o capítulo 8. O capítulo 8 se chama Bom Ânimo, né? O que é que você traz para nós, né? Do que trata? Jesus está conversando com quem? Porque Jesus conversou com Tadeu na vez passada, né? E hoje Jesus conversa com quem? O que é que você destacou dessa leitura, desse estudo, desse capítulo? Diga para nós.
2: Bom, aqui o capítulo 8, né? Como temos o título de Bom Ânimo, e é uma passagem em que Jesus tem um diálogo com Bartolomeu, né? Eu vou dar uma lida só no iníciozinho aqui para a gente ter uma compreensão melhor. Puxa.
1: Pode falar, Darla, tá ao vivo. Pode falar.
2: Ah, o apóstolo Bartolomeu foi um dos mais dedicados discípulos do Cristo, desde os primeiros tempos de suas pregações junto ao Tiberíades. Todas as suas possibilidades eram empregadas em acompanhar o Mestre na sua tarefa divina. Então, aqui dá da gente perceber que ele era um dos discípulos bem ligado a Jesus, bem próximo. E como podemos ver aqui, como diz, né, que ele é um dos mais dedicados, ou seja, mais corretos e ligado a Cristo.
1: Darla, a gente faz a leitura rapidinho, a gente não percebe esse detalhe, mas Humberto de Campos destaca isso, né? Ele
2: Sim.
1: é um dos mais dedicados. A gente vê falar de Pedro, de João e de Tiago com Jesus o tempo todo, né? Todo lugar que Jesus fez alguma coisa que está retratada no Evangelho, João, Pedro e Tiago estão juntos. Mas Bartolomeu a gente não vê citado no, no, nas
2: Vamos
1: passagens do
2: ver
1: Evangelho,
2: citações.
1: né? E aqui está dizendo que ele é um dos mais dedicados discípulos do Cristo. Olha só.
2: Sim.
1: Olha como o
2: E no
1: Evangelho
2: decorrer.
1: traz coisa nova para nós, né?
2: Sim. E assim, agora eu vou discorrer aqui mais o restante, né? Que fala que
1: Sim.
2: Bartolomeu, ele era um discípulo triste, né? Ele era uma pessoa triste. Eu acho que com os problemas que temos hoje em dia, naquela época já existia, porque o mal do século, né, está sendo a depressão, né, essas tristezas profundas que às vezes a gente não compreende o porquê.
1: Pode continuar, Bárbara. Pode continuar. Eu que fechei a câmera aqui um pouquinho para puxar a
2: Ah,
1: cadeira para o
2: sim.
1: lugar. Eu estava muito atrás. Sim, você está falando da tristeza do Bartolomeu, né?
2: Sim, ele era melancólico e Jesus aproveitou como Jesus morava com a família do
1: Pedro.
2: Simão Pedro, né? Ele aproveitou uma hora que eles estavam fazendo os alfazeres lá na casa de Simão Pedro e foi ajudar o discípulo dele, que ele já, lógico que ele já tinha percebido, né? Que Jesus nos conhece, conhece a cada um de
1: Profundamente.
2: nós.
1: A mente e o coração,
2: Sim.
1: né?
2: Sim, aí ele viu que nesta hora ele já tinha percebido, né, as tristezas de Bartolomeu. E ele se aproximou dele, né? E o Bartolomeu fez uma. Perguntou ele, né? Perguntou. Vou até falar aqui a fala para ficar mais
1: Não,
2: compreensível.
1: leia que é para a gente poder destacar. Vá.
2: Tá. Mestre, exclamou timidamente. Não saberia nunca explicar-vos o porquê de minhas tristezas amargurosas. Só sei dizer que o vosso evangelho me enche de esperança para o reino de luz, que nos espera os corações além nas alturas. Quando esclareceste que o vosso reino não é deste mundo, experimentei uma nova coragem para atravessar as misérias da terra. Pois aqui o selo do mal parece obscurecer as coisas mais puras. Nossa, tá apagando a tela.
1: Não, Darla, pode falar, tá ótimo. A transmissão tá
2: Tá me
1: tranquila.
2: vendo, tá, vocês vendo?
1: Tranquila a
2: Por
1: transmissão.
2: toda parte é o triunfo do crime, o jogo das ambições, a colheita dos desenganos.
1: Olha
2: Então
1: só
2: aqui.
1: como ele estava inquieto diante das dificuldades e das limitações da vida, né?
2: Sim.
1: Interessante.
2: E aqui a gente pode ver, né, que quando Jesus fala do reino que não é deste mundo, ele tipo assim, acho que ele mais ou menos tem um pensamento que há uma esperança, mas
1: Sim,
2: não é
1: sim.
2: porque Jesus está falando do reino que não é deste mundo que significa que aqui eu não vou compreender, que eu não vou encontrar paz dentro do meu coração, que eu não vou levar o boa nova para meus irmãos que estão precisando de uma palavra de conforto, como nós vamos ver no decorrer aqui do restante do capítulo, né? Porque
1: Darla,
2: Jesus vai trabalhar neste tempo.
1: você está abrindo aqui a nossa mente nesse momento, com essa passagem de Bartolomeu. Deixa eu só fazer uma saudação especial aqui para o nosso irmão Ricardo. Ricardo Mello é de Varginha, tem dois programas com a Eliana, um na Web Rádio Portal da Luz, mas são programas maravilhosos. Ricardo, eu não consegui assistir ao vivo e assistir depois. Assisti ao vivo da Eliana no domingo, que foi 8 da noite, eu consegui. Mas o seu assisti depois e sensacional, sensacional, muito bom, muito bom. Obrigado pelos ensinamentos que você sempre traz. Agora, Dallas, você trouxe um negócio muito interessante, porque aqui o Bartolomeu diz assim, que ele não conhecia o reino de que Jesus fala, né? Aí ele diz uma frase que é o seguinte: essa palavra de Jesus me enche de esperança, apesar do mundo apresentar o quê? Né? Dor, sofrimento, tristeza, muito interessante o que você traz, né? O selo do mal parece obscurecer as coisas mais puras.
2: Mais puras. Até hoje é praticamente assim, né? Às vezes a gente mesmo, que a gente já conhece Jesus, mas às vezes dá uma tristeza, a gente vê tantas mazelas, tantas violência. E é normal, né? Ficar assim, só que a gente não pode deixar também
1: Se abater.
2: Se abater, né? Porque nós já conhecemos Jesus, nós temos que ter bom ânimo, né? A gente tem que elevar o nosso próximo, né? Quem está caído. Então, é isso que Jesus vai mostrar aqui no decorrer do capítulo, né? Depois que ele
1: então,
2: fazer
1: ele,
2: esse...
1: Ele aqui, o Bartolomeu, ele se apresenta para Jesus, né? Então, qual é a característica dele? Ele é um homem triste pelas tristezas do mundo, pelas mazelas do mundo, que ele disse, ó, o selo do mal parece obscurecer as coisas mais puras. O selo do mal. Ou seja, o mal está presente. A gente reclama hoje das dificuldades do mundo, agora imagine 2000 anos atrás. Né? E o Bartolomeu, ele vai perceber em Jesus essa possibilidade de se levantar. É como você colocou mesmo. É, esse bom ânimo, essa falta de ânimo dele, esse desânimo dele, eu acho que era até uma depressão, né, Darla?
2: Eu creio que seja. Como naquela época ainda não existia a depressão, ainda assim, né? Mas eu creio que seja o início de uma depressão, essa melancolia, essa tristeza, que é o que acontece, né? Que a gente está vendo na atualidade.
1: Exatamente. Vamos continuar, Darla. Prossiga.
2: Tá. Aí. Eu vou continuar aqui com a leitura para ficar mais compreensível, né? Ficar mais compreensível para você que tá. E como este livro aqui é maravilhoso, então...
1: A gente não tem nada.
2: Não, só tem a ganhar.
1: Verdade.
2: É, a voz do apóstolo se tornara quase abafada pelas lágrimas. Olha, todavia, Jesus fitou brandemente e lhe falou com serenidade. A nossa doutrina... Entretanto, é a do Evangelho ou da Boa Nova e já viste. Bartolomeu, uma boa notícia. Bartolomeu, uma boa notícia não produzia alegria? Jesus aqui questionou ele, né? Que
1: tipo
2: a
1: assim,
2: doutrina...
1: Como é que uma boa nova não traz alegria? É uma boa notícia. É igual aquele... Darla, eu tiro aqui o exemplo assim. É, o agricultor olha para aquele terreno seco e diz, meu Deus, não vai chover, não. Ele triste, abatido. Aí, de repente, chega a boa notícia da chuva. Aí ele faz o quê? Ele alegra, ele corre, ele pega a semente, ele diz, agora eu vou plantar, que agora vai dar. Né? Aí Jesus está dizendo para ele,
2: sim,
1: assim, como é que você não vai ficar alegre com a boa nova? Né?
2: Sim, sim.
1: Interessante isso. Pode continuar, Dana, pode continuar.
2: Aí eu vou continuar aqui. Fazes bem, conservando a tua esperança em face dos novos ensinamentos. Mas não quero, senão, acender um bom ânimo no espírito dos meus discípulos. Se já tive a ocasião de ensinar que o meu reino ainda não é deste mundo, isso não quer dizer que eu desdenhe o trabalho de entendê-lo. Né? Um dia, aos corações que morrejam na terra, achas então que eu teria vindo a este mundo sem esta certeza confortadora? Então, ele já nos dá essa certeza, né? Que ele, tanto é que ele deixa claro aqui, achas que eu viria se eu não tivesse, né?
1: Convicção de que eu ia fazer isso, de que eu ia apresentar essa boa nova. Interessante.
2: Sim.
1: Darla, presta atenção aqui. Olha a Patrícia contribuindo. Muitas vezes não conseguimos ver a beleza por causa da tristeza que sentimos. Isso é muito presente nos dias de hoje, não é, Darla?
2: Sim, e aqui neste capítulo vai falar justamente isso, que às vezes... A gente não consegue, a gente está com tantas mágoas, tantas dores, que a gente não consegue ver o que há de belo, além dessa melancolia.
1: Você tem o trabalho, você tem um lugar para morar, você tem uma família, aí, mas você está abatido, você está triste, você não consegue ver essa beleza. É o que a Patrícia está dizendo aqui. Você não consegue sair de casa para ver, por exemplo... para fazer uma caminhada e ver o pôr do sol, para fazer uma caminhada e ver o nascer do sol, para ouvir as pequenas coisas, o canto dos pássaros, ouvir um parente que sofre, doente, auxiliar, só em ouvir, né? E a gente vai deixando essas coisas para trás, né? E a gente
2: realmente
1: vai presos. Pode continuar, Darla. Eu vou colocar mais uma contribuição aqui. A Inês diz assim...
2: Eu vou continuar.
1: Nos reconhecemos nos personagens dessa obra maravilhosa. Você lembra, Darla, que a gente falava assim, eu sou o Bartolomeu, eu estou aqui, mas... fazendo o papel de Bartolomeu, porque eu me vejo assim, eu me desanimo, eu sofro, eu não vejo o bem, eu só vejo o mal. A Inês colocou muito bem aqui. Pode continuar, Dalva.
2: Exatamente. Inclusive, eu me identifiquei bastante com o Bartolomeu.
1: Todos nós, né?
2: Mas temos que ter bom ânimo.
1: Bom ânimo, muito bom ânimo.
2: Eita. Aí Jesus continuou, né? No entanto, venho de meu pai, cheio de fortaleza e confiança, e a minha mensagem há de proporcionar. Poxa, só um minuto, meu telefone aqui.
1: É
2: Há de
1: lá em cima.
2: proporcionar
1: O evangelho
2: grande
1: terá
2: júbilo.
1: de florescer primeiramente na alma das criaturas. Ó, o que
2: Sim.
1: ele disse? Antes de frutificar pelo espírito, para o espírito dos povos. Não adianta a gente querer que o evangelho frutifique na cidade de Imperatriz. Ela tem que frutificar no coração da Darla. A verdade tem que frutificar e a mensagem do evangelho tem que frutificar no meu coração. Coração da Inês, no coração do Robson, coração da Patrícia, do Ricardo, aí a gente vai aumentando isso. E daqui a pouco, não é a minha cidade, é o meu país, e não é o meu país, é o planeta. A gente regenera a Terra, a gente muda a Terra de patamar. É isso que Jesus falou isso há 2.000 anos atrás, a gente não entendeu. Não é verdade?
2: Ainda hoje temos dificuldade. E ainda hoje temos dificuldade de compreender o que realmente o mestre quis nos dizer.
1: Jesus vai dar uma lição fantástica agora, quando ele diz: depois de uma pausa em que o discípulo contemplava silencioso, o mestre continuou. Continue a leitura, Darla aí. A vida terrestre.
2: A vida terrestre é uma estrada prodigiosa que conduz aos braços amorosos de Deus. O trabalho é a marcha. A luta comum é a caminhada de cada dia. Não significa que é fácil. Eu quero e eu não já consegui, não. É uma caminhada, é uma
1: Você não
2: jornada.
1: vai viajar de ônibus por leito deitado. Você vai
2: Não
1: sentar
2: mesmo.
1: na madeira no pau de arara. Não é verdade?
2: Os instantes deliciosos da manhã e as horas noturnas de serenidade são os pontos de repouso. Mas ouve-me bem: na atividade ou no descanso físico, a oportunidade de uma hora, de uma leve ação, de uma palavra humilde é o convite de nosso Pai para que semeemos as suas bênçãos sacrossantas.
1: Olha
2: Então,
1: só.
2: significa que no repouso, na hora do repouso, né, na hora do nosso repouso.
1: É um
2: Não
1: desdobrar e vamos
2: significa.
1: trabalhar, né? Trabalhar no bem, né, Dala?
2: É. Continua?
1: Pode continuar, vamos lá.
2: Em geral, os homens abusam desse ensejo precioso para antepor a sua vontade perfeita aos desígnios superiores, perturbando a própria marcha. Às vezes a gente quer as coisas, né? E se Jesus nos falou dessa vida eterna, né?
1: Do reino de Deus no coração da
2: Do
1: gente.
2: reino de Deus. A gente ainda, às vezes, está muito focado nessas coisas mundanas, nessas coisas ilusórias. Às vezes a gente ainda quer muito umas coisas que nos fazem alegre 10 minutos, 30 minutos, mas é uma coisa que não vai. Depois a gente vai ter que arcar, né?
1: Coisas passageiras, né? Que a gente se prende.
2: Como diz mesmo Paulo, né? É, nem me tudo. Tudo é lícito, mas nem.
1: Nem tudo é lícito,
2: É
1: né?
2: lícito. Uhum.
1: Nem tudo me é permitido, mas nem tudo é lícito.
2: É lícito. Isso. Porque eu
1: Porque
2: tô um pouco nervosa.
1: Dala, olha o que a Inês diz aqui. Eita, Inês! A Inês é
2: Você,
1: do nosso
2: Inês,
1: grupo.
2: é do nosso grupo.
1: É, instrutora. Quando a Inês fala, a gente tem que ficar calado, que é para ouvir o que ela está falando. Então, bora ouvir.
2: Sim.
1: Ela diz: Humberto de Campos nos traz a intimidade dos bastidores da convivência de Jesus com estes personagens. Por isso mesmo é especial e tão perto de nós. Olha só o que a Inês está indo buscar. Inês, realmente, Humberto de Campos conseguiu captar na Boa Nova a intimidade de Jesus conversando com os seus. Mas Jesus ali, humanamente, conversando com Bartolomeu, conversando com Tadeu, conversando com João, conversando com o Tiago, conversando com a mãe de João, né? Com o pai de João, com Salomé, com Zebedeu. Olha, aquele diálogo era um diálogo humano, fraterno, amoroso, de Jesus. Jesus saindo da sua condição divina e experimentando a condição de divindade. É realmente, Inês, você captou aqui de forma sensacional. Bora ver o que, que o Robson diz. Você conhece o Robson, ou Darla? O Robson conhece, né? É, o Robson, gente, nos ajudou no estudo da semana passada. Ele é vice-presidente do Centro Espírita Ivone do Amaral Pereira, lá em São Luís do Maranhão, na capital do estado. Nós estamos em Imperatriz, no interior, e ele é o vice-presidente desta casa, e agora ele, ele se mudou para Imperatriz por duas razões, né? Ele se apaixonou pela cidade, e segundo, porque se apaixonou por uma trabalhadora da nossa casa, e agora nós ganhamos um trabalhador, né? Agora.
2: Pois é, agora eu levei ele lá pro Zé Grosso.
1: Pois é, o Zé Grosso é um grande trabalhador. Olha o que, que Robson diz. Jesus nos alerta que no mundo teremos aflição, porém, nos dá uma injeção de ânimo quando nos diz que venceu o mundo. Ou seja, nos mostra que também podemos vencer as nossas... Tem mais coisa. As nossas aflições. É porque não apareceu aqui. Mas o Robson diz isso. Olha o que, que o Robson está dizendo. E Jesus, vivendo humanamente, ele viveu e venceu. E se ele venceu humanamente, humanamente nós podemos vencer. Porque ele se virou para nós humanamente e na sua condição de divindade, ele disse, vós sois deuses. Vocês podem fazer o que eu fiz e muito mais. Aí ele aposta em nós, não é, Darla? Jesus confia em nós de uma forma tão grandiosa.
2: Eu acho que ele confia mais em nós do que nós mesmos, às vezes, que ele já tem a certeza. Quando... Aqui mesmo ele fala, né? Se ele não tivesse essa certeza, ele não teria vindo, né? Para que, ele viria? Se não ia adiantar, não ia valer a pena, mas ele tem essa certeza.
1: Apostou tudo em nós. Bora continuar a leitura, que tá boa demais.
2: Tá. Eu vou continuar aqui. Em geral, os homens abusam desse ensejo precioso para antepor a sua vontade imperfeita aos desígnios superiores a nós que eu já li. Perdão, gente. Daí resultam as jornadas mais ásperas obrigatórias para a retificação das faltas cometidas. Os infrutíferos labores.
1: Ora, em vista dessa... Como é que você tem falta e não vai pagar? Como é que você tem dívida e não vai pagar? Tem que pagar. Não adianta. Jesus está nos preparando, vai ser difícil. Você não vai viajar de leito.
2: Vai viajar. Por enquanto, não.
1: É. Agora, depois que você pagar suas contas tudinho, colocar as finanças em dia, aí nós vamos arrumar um avião.
2: Quem sabe futuramente.
1: No futuro não viajar de avião.
2: Em vista dessas razões. Observamos que os viajores da Terra estão sempre desalentados na obcecação de sua vontade própria, ferem a fronte nas pedras da estrada, cerram os ouvidos à realidade espiritual, vendam os olhos com a sombra da rebeldia e passam em lágrimas, em desesperadas imprecações e amargurados gemidos, sem enxergarem a fonte cristalina, a estrela cariciosa do céu, o perfume da flor, a palavra de um amigo, a claridade das experiências que Deus espalhou para a sua jornada, em todos os aspectos do caminho.
1: Olha só que lição. Jesus está mandando o quê? A gente buscar, ó, na palavra de um amigo, na estrela do céu, na fonte cristalina, na água que a gente bebe, no ar que a gente respira. A gente buscar Deus nessas coisas, né? Deus espalhou esses sinais para nós, para dar segurança para nós.
2: Patrícia, mas nós estamos...
1: Uma frase de esperança. Isso mesmo, Patrícia.
2: Exatamente.
1: Não, desculpa lhe interromper. Diga.
2: Não pode ficar mandando. Não, eu estou dizendo assim, né? Que a gente está sempre olhando do outro lado, está sempre preocupado se eu vou comprar uma casa, se eu vou comprar um carro, se eu vou comprar uma roupa, mas a gente não está preocupado realmente... com essas coisas que vêm realmente de dentro, né, com este reino de realmente ser implantado em nosso coração. A gente ainda não abriu os olhos, é como se tivesse um véu, né? Assim, estou dizendo assim...
1: Sim, é o véu da ignorância.
2: Não significa que... Sim.
1: É o véu da ignorância que cobre a nossa visão.
2: Mas mesmo a gente estando nesse mundo de provas e expiações, tem tanta coisa linda para os olhos da gente admirar, tem tantas coisas para a gente ver o quanto o Criador é perfeito. Né?
1: E quando a gente desanima, e aqui Jesus está identificando isso em Bartolomeu, o desânimo. Por isso é que Jesus está dando uma injeção de ânimo nele para ele se levantar. Porque mesmo sabendo das dificuldades de Bartolomeu, Jesus não chegou lá dizendo para ele que ele era um coitado, que ele sofria. Não. Por quê? Porque quando eu estou reclamando da minha dor, eu estou doendo a perna, eu estou doendo as costas, eu estou doendo o braço. Aí tem gente que está no hospital agora com uma doença grave que o médico disse para ele assim, tem mais o que fazer, não. Aí quando eu estou reclamando que eu tenho que acordar 7 horas, tomar um banho, tomar um café, tem que estar 8 horas em ponto no serviço, meu Deus do céu, não aguento isso. Aí tem gente que está querendo uma oportunidade, eu trabalho 6 horas por dia, querendo a oportunidade de trabalhar 10 horas por dia para ganhar 20% do que eu ganho. Eu vou, faço. Porque não tem emprego, porque tem dificuldade, porque vive da ajuda dos programas governamentais, da ajuda das pessoas. E a pessoa tem tanta vontade. Eu vi uma pessoa falando outro dia, próximo de mim, gente, eu passei a vida todinha, e o meu sonho era ter carteira assinada, ganhar um salário mínimo, receber o 13º e ter férias. Aí eu fiquei olhando assim, eu digo, gente, ela pediu muito pouco. Ela pediu um salário mínimo, carteira assinada, só o mínimo do direito da pessoa.
2: Disse,
1: eu trabalhei a vida toda sendo empregada em lojas, ganhando 1/3 do salário mínimo, trabalhando de segunda a sábado. Aí fiquei olhando, aí eu lembrei de Bartolomeu, que a gente às vezes sofre com o que tem, desejando o que não tem, e sem perceber a beleza das coisas que a vida nos dá e nos proporciona. Jesus está abrindo o olho de Bartolomeu aqui para isso, né?
2: Exatamente, é o que o capítulo vai decorrer, né? A gente vai ver aqui mais à frente.
1: Vamos lá, Dala. Eu estou te interrompendo demais.
2: Não, pode... Houve um pequeno intervalo, mas eu vou continuar aqui com o estudo do livro, porque acho que uma das pessoas acho que vou acabar até comprando este livro aqui no final desse estudo. Houve um pequeno intervalo nas considerações afetuosas, depois do que, sem mesmo perceber inteiramente o alcance de suas palavras, Bartolomeu interrogou. Mestre, os vossos esclarecimentos, discípulos, meus pesares, mas o Evangelho exige de nós a fortaleza permanente? Né?
1: Ou seja, eu tenho que ser firme o tempo todo.
2: Assim, mestre, eu sei que eu tenho esperança, eu acredito, mas será assim que eu não posso ficar assim...
1: De vez em
2: triste,
1: quando...
2: Triste assim, né? De vez em quando.
1: Tristeza assim, de vez em quando.
2: Eu acho que foi isso.
1: Acho que foi isso que ele quis dizer.
2: Sim, que eu sou gente, agora eu vou ficar o tempo todo...
1: Sem reclamar de nada.
2: Mas vamos ver aqui, né? Vamos ver. A verdade não exige. Transforma.
1: Ah, o Evangelho. Olha o segredo.
2: Sim, o segredo é esse, né? Porque...
1: O Evangelho não vai exigir que você seja forte.
2: Não exige nada. Vai te exigir nada.
1: É mudar o seu coração, né? Mudar o seu comportamento. É verdade. Isso é o engrandecimento da gente, né?
2: Exatamente. O Evangelho, ele vai nos transformando, né? Pouco a pouco, né? Porque um exemplo maior é de uma árvore. Eu planto uma semente. Não significa que da noite para o dia, essa semente já vai brotar uma grande árvore, né? Então...
1: aos poucos, né?
2: A gente é do mesmo jeito, mas Jesus tem paciência com a gente, tem essa paciência, ele sabe que vai chegar a nossa vez. Então, desse mesmo jeito, a transformação.
1: Sim, a transformação interior é muito lenta.
2: muito lenta, né?
0: Darla, olha aqui o que o Ricardo está falando. Esse Ricardo é, genial, gente. Olha só, ele diz adversidades como oportunidades espirituais. A dificuldade nos negócios, o luto pela mãe, os conflitos familiares são ressignificados como convite ao desapego, à confiança em Deus, deixa eu terminar de ler aqui, e ao exercício do amor. Gente, se a pessoa só perder sua mãe e ficar o resto da vida em depressão, você perder o seu emprego e ficar a vida em depressão, ou você tem lá uma mercearia, você tem uma boutique, uma loja, aí você quebra, foi a falência, aí você entra em depressão, não vive mais. O Ricardo está dizendo assim, ó, adversidades são oportunidades que Jesus nos dá, que Deus nos dá. É, eu posso, por exemplo, substituir o luto da perda da minha avó, da minha mãe, do meu pai, do meu tio, do meu irmão, pelo conforto de saber que eles estão no mundo espiritual e trabalham.
2: E aqui neste capítulo vai falar justamente isso, porque Bartolomeu está passando por um processo de luto.
0: Exatamente, exatamente. Vamos prosseguir, Darla. Você que manda.
2: Tá. O evangelho não poderia reclamar estados especiais de seus discípulos. Porém, é preciso considerar que a alegria, a coragem e a esperança devem ser traços constantes de sua atividade em cada dia. Porque nos firmarmos no pesadelo de uma hora, se conhecemos a realidade gloriosa da eternidade com o nosso Pai, porque a gente focar a nossa alegria, né, a nossa alegria numa coisa momentânea, se nós temos a vida inteira pela frente para viver ao lado de nosso Criador, de nosso Pai, né?
0: Darla,
2: se nós temos a eternidade.
0: Eu quero a alegria do carro novo. Quanto tempo um carro fica novo? Com um ano ele já está com um ano, ele não é mais novo. Depois ele tem dois.
2: É outro modelo, já tem outro modelo novo no mercado.
0: Meu Deus do céu, meu carro já não é mais novo. Eu tenho que querer outro carro novo, um celular novo. Aí a gente se prende nessas alegrias e nessas tristezas momentâneas.
2: Momentâneas.
0: Jesus está nos
2: passageiras.
0: Convidando. Passageiras. E Jesus está nos convidando para a alegria com Ele. Na sucessão das vidas. Né? Eu, por exemplo, nessa vida, eu resgatei uma dívida que eu tinha com a minha mãe. Olha que grande sucesso. Aí na próxima encarnação, nesta oportunidade, nesta experiência carnal, né? Nessa existência, eu me melhorei, eu melhorei a minha vida. E na próxima existência, eu não terei mais um problema com a minha mãe, que eu já me ajeitei com ela. Então, eu serei, numa outra experiência carnal, diferente dessa. Melhor do que nessa. Porque agora eu devia e na próxima eu não vou dever. Talvez deverei para outras pessoas.
2: Mas aí, o caderninho vai diminuindo ali a mente.
0: O caderninho vai diminuindo. É nesse processo que vai melhorando. Ok, Ricardo, toda nova contribuição, Darla. Vamos ouvir aqui vamos ler aqui o que o Ricardo nos diz. Transformação pela vivência. A verdadeira alegria não veio de fora, mas da nova maneira de sentir e agir que Bartolomeu adotou. Porque ele disse que o evangelho dava alegria para ele, apesar dele ser triste, dele ter conflito com a família, problemas, mas o evangelho dava alegria para ele. Então foi
2: esperança para ele, né?
0: Foi ele que adotou uma postura diferente. Olha aqui o que ele está dizendo, Ricardo. Né?
2: A transformação.
0: Ele adotou uma nova maneira de sentir e agir. Ele não reagiu com revolta, mas com bondade, silêncio e esperança. Olha, o Ricardo está dando a receita. Bondade, silêncio e esperança. Silêncio para compreender, para ouvir os ensinamentos. Bondade para agir no bem, mesmo sendo afetado e atingido. E esperança para dizer assim, se não der nessa, dá na próxima. Quando é que nós vamos alcançar, gente? Quando é que nós vamos alcançar a compreensão de dizer assim, olha, nessa encarnação agora o negócio está complicado, mas na próxima melhora. Não, a gente não confia, não tem esperança. Nas
2: Verdade.
0: Próximas, a gente não tem, né? Vamos lá, Darla.
2: Vou continuar aqui, ó. Tipo que eu já comecei a leitura, eu vou continuar.
0: Excelente, muitos ensinamentos.
2: E quando os negócios do mundo nos são adversos, e quando tudo parece em luta contra nós, perguntou o pescador de olhar inquieto, Ele continuou ainda com dúvida, né? Ele ainda continuou ainda indagando Jesus, né? Aí Jesus, todavia, como se percebesse inteiramente, lógico que ele estava percebendo a finalidade de suas perguntas, esclareceu com bondade. Qual o melhor negócio do mundo, Bartolomeu? Será a aventura que se efetua ao peso de ouro, muita vez amordaçando-se o coração e a consciência, para aumentar as preocupações da vida material, ou a iluminação definitiva da alma para Deus, que se realiza tão só pela boa vontade do homem, que deseja marchar para o seu amor, ou entre as luzes do caminho?
1: Olha, Jesus apresenta dois caminhos. Tu te alegra com a realização material ou com a realização espiritual?
2: Espiritual. É dois caminhos.
1: E o que é melhor? Ele vai perguntar.
2: Sim.
1: Ó, o Ricardo... Não. Vamos ver aqui o que o Ricardo está dizendo. Vamos ver aqui, Ricardo, de novo. Eu não, Jesus que deu a receita. A gente é que não sabe ler. A gente tem que buscar essas interpretações que a gente não sabe entender o que Jesus fala, mas realmente você nos esclarece, Ricardo, com a sua explanação. Obrigado, meu irmão. Sim, Darla, continue. São dois caminhos, né, que Jesus apresenta.
2: Qual o melhor... Não será a diversidade dos negócios... Pode continuar?
1: Pode continuar.
2: Não será a diversidade nos negócios do mundo um convite amigo para a criatura semear com mais amor, um apelo indireto que arranque as ilusões da terra para as verdades do reino de Deus?
1: Olha só, gente, Jesus não deixa uma palavra, né, solta. Tudo tem finalidade,
2: não,
1: né?
2: Tudo tem finalidade. Aí Bartolomeu guardou aquela resposta no coração. Não, todavia, sem experimentar certa estranheza. Ficou assim, pensativo. E logo, lembrando-se de que sua progenitora partira, lembrou da mãezinha dele, né? Que tinha falecido. Havia há pouco tempo. Para a sombra do túmulo, interpelou ainda ansioso. Mestre, e não será justificável a tristeza quando perdemos um ente amado?
1: Tipo assim, Jesus deve ficar alegre que a mamãe morreu. Olha, o
2: assassino... Perdi minha mãe.
1: Bartolomeu tá apertando Jesus.
2: Tá.
1: Ele tá questionando Jesus dentro da sua condição. E Jesus, você tá dizendo aqui, o negócio, os prejuízos, as tristezas, mas eu não posso ficar triste que a mamãe morreu, não? Né? Ele pergunta.
2: Vamos ver, né? Aí. Mas quem está perdido a Deus? Se Deus é o pai de todos nós? É.
1: Darla, aqui Jesus só falta desenhar. Ele diz assim: Bartolomeu, quem é que está perdido se Deus é pai? Aí é o seguinte: ah, mas minha mãe morreu. Sim, tu não confia em Deus, não? O pai vai dar um peixe? Vai dar uma cobra se o filho pediu peixe? Não. O pai vai dar uma pedra se o filho pediu o pão? Não. Então fique tranquilo se sua mãe morreu, porque estava na hora. Né?
2: Sim, sim.
1: Olha, não tem umas. Jesus não precisou se aprofundar muito, não. Ele foi direto, incisivo. Né?
2: Sim. E ele fala mais à frente, né? Se os que estão sepultados ao lodo do crime hão de vislumbrar um dia a alvorada da redenção, por que lamentamos em desespero o amigo que partiu ao chamado do Todo-Poderoso? E aqui mais, ele dá um conforto que se partiu é porque nosso pai nos chamou, né? Porque a vida não é só aqui. Né?
1: Ele ainda diz assim, ó, o que tá enredado no crime tem que ter esperança?
2: Sim.
1: Imagine a sua mãezinha. Ou seja, fique de cabeça tranquila, meu irmão. Relaxe.
2: Ela tá sendo bem cuidada.
1: Cuidada.
2: A morte do corpo abre as portas de um mundo para do mundo novo para a alma. Ninguém fica verdadeiramente órfão sobre a terra. Como nenhum ser está abandonado, porque tudo é de Deus e todos somos seus filhos. Nossa.
1: Muito consolo. Né?
2: Muito consolo. Eis porque todo discípulo do Evangelho tem de ser um semeador de paz e de alegria. Então ele fala assim: Bartolomeu, não precisa ficar triste. Você é meu discípulo, você tem que ser uma pessoa alegre para semear a boa nova, né? Não
0: Com
2: pode ficar
0: certeza
2: nessa
0: que é,
2: situação.
0: mano.
2: Sim.
0: Não é?
2: Sim. Jesus entrou em silêncio como se houvera terminado a sua exposição judiciosa e serena. E pois que a hora já adiantada, Bartolomeu se despediu, ao olhar do mestre, oferecia ao seu, naquela noite, uma luz mais doce, mais brilhante, suas mãos lhe tocaram os ombros, levemente, deixando-lhe uma sensação salutar e desconhecida. Então, esta hora aí a gente vê que ele já estava percebendo, né? Uma noite mais brilhante, e Jesus tocou, né? Tocou nele. Então, nesta hora aí,
0: Jesus botou a mão no ombro dele,
2: levemente.
0: ele já saiu refeito.
2: Aí sim, eu tô vendo, já saiu.
0: Impressionante, gente. E Darla, olha aqui a Patrícia falando, muitas vezes nos cobramos muito e Jesus não nos exige nada, nos ensina a
2: Imagina.
0: caminhar no nosso tempo. Olha, isso aqui o que a Patrícia está colocando é perfeito. É fundamental. Ó, é o reino de Deus que espera por nós. Ou seja, Jesus estabeleceu que eu construo o reino de Deus no meu coração. Então, o reino de Deus estabelecido por Jesus está aguardando por mim. Na hora que você tomar consciência, na hora que você quiser, na hora que você acelerar o passo, você vai chegar lá. Aí, depois que você tiver com o reino de Deus implantado no seu coração, você vai começar a pensar no reino dos céus, que é você viver numa condição de liberdade da carne, viver em espírito nos planos superiores. Ali é o reino dos céus. Mas o reino dos céus já está lá esperando a gente. Pacientemente. É isso aqui que a Patrícia está colocando. Perfeito, Patrícia. Sua colocação. Olha quem chegou. Darla, vou lhe apresentar. A Neide. Neide é nossa companheira. Tá. Olha quem chegou. Darla, vou lhe apresentar. A Neide. Neide

0: tem um emprego para você lá na Suzano. Você vai ganhar 10 mil reais por mês. Só que você tem que se preparar. Você só vai chegar lá na hora que você fizer cumprir esses passos. Um, dois, três, quatro, cinco. Aí você está no um. Você vai para o dois, para o três, para o quatro e para o cinco. Aí você vai para essa função. Aí você chega lá, você está preparada. Você vestiu a roupa nupcial lá da passagem do Evangelho. Aí aquele momento é um momento seu, né? Onde você está usufruindo daquilo que você construiu, né? Então aquelas
1: Exatamente.
0: sucessivas encarnações, ela vai nos promover lá na frente um momento de muita paz, de muita harmonia. Perfeito, perfeito.
1: Exatamente.
0: Então vamos lá. Falando ainda sobre Bartolomeu, vamos seguir.
1: Sim,
0: 10
1: agora eu quanto?
0: minutos só, Darla.
1: Então eu vou dar só uma resumida aqui, né?
0: Nossa, faça um resumo.
1: Então, né? Então, depois disso, Bartolomeu, depois disso que Jesus bateu nos ombros dele, né? Ele voltou para a cidade dele, né? Que ele residia em Dalmanuta. É,
0: Ele era de
1: e...
0: Caná da Galileia, mas ele estava trabalhando em Dalmanuta, a família de pescadores, né?
1: e ele seguia o mestre para todos os lugares. Aí ele sempre retornava para. Aí aqui fala, né, que ele retornou para casa meditando, meditando gravemente nas lições que havia recebido. Ele já voltou para casa já leve, em
0: Aquilo mesmo
1: paz,
0: mexeu
1: né?
0: com a cabeça dele, né?
1: Sim, ó, ele já percebia aqui, ó, a noite pareceu-lhe formosa como nunca. Ele nunca tinha percebido que a noite estava tão
0: Como se fazia
1: formosa,
0: ali
1: nunca tinha.
0: na frente. Olha.
1: Sim, já tinha acontecido a transformação, né? Que a gente só
0: Transformação
1: consegue.
0: interior, exato.
1: Sim. No alto, as estrelas se figuravam as luzes gloriosas do palácio de Deus, à espera das suas criaturas com hinos de alegria. As águas do Genezaré, aos seus olhos, estavam mais plácidas e felizes. Ele estava vendo beleza em tudo. Então, quando há essa transformação, quando eu estou em paz, eu vejo beleza. A gente consegue ver esta beleza, né? Que antes ele não conseguia ver, mas aqui. Ele já
0: Darla, tu
1: consegue.
0: lembra que quando ele chegava em casa, a família dele ficava cobrando dele: ah, tu só vive andando para lá e para cá agora com esse camarada, chega tarde em casa.
1: Exatamente.
0: Aí ele acordava
1: Sim.
0: cansado, né? Aí ele passa a acordar alegre. A provocação dos irmãos, a cobrança dos irmãos, não o deixava mais irritado, porque ele
1: Não
0: sabia
1: mesmo.
0: que os irmãos cobravam porque não entendiam, né?
1: Sim, e essa passagem nos nossos estudos que foi feito, uma das coisas que me marcou bastante foi ele dizer, né, que quando ele chegou em casa naquela noite, os irmãos chamaram de vagabundo, o pai dele também, né, porque ficava acompanhando o
0: Jesus, lá
1: Nazareno,
0: Jesus.
1: Jesus, sim. Mas ele percebeu que só ele ali naquela casa tinha alegria. E também ele compreendeu que eles tinham o direito de pensar aquilo porque eles não conheciam Jesus, mas ele conhecia. Então eles tinham o direito de transmitir essa alegria, essa paz para eles também. Tinham o direito de ficar calado, né? Ter essa compreensão. Porque quando a gente está em paz, ainda mais quando a gente é espírita, a gente tem que ter essa compreensão com os irmãos que ainda não
0: Não
1: chegou ainda a
0: alcançar a
1: vencer
0: compreensão
1: isso.
0: do Evangelho, né, Darla? A gente tem que ter paciência.
1: Exatamente. A
0: Olha, deixa
1: gente que já conhece um pouquinho ainda.
0: eu perceber o que Jesus faz de acordo com a nossa necessidade, com o nosso tempo, com o nosso amadurecimento, né? E às vezes a gente não tem essa paciência com a filha da gente, com o filho da gente, com o pai da gente, com o irmão da gente. Porque eu já comecei a estudar o Evangelho, não pratico. Eu não vivo o Evangelho. É porque eu comecei a estudar o Evangelho, eu já não tenho mais paciência com o meu irmão, com a minha irmã. A Neide
1: Exatamente.
0: falou que lá no Japão já é manhã de quinta-feira. É 12 horas de diferença do Brasil para o Japão. Ô, Neide, nos enche de alegria a sua presença aqui conosco. Muito obrigado. Darla. Vamos encerrar, são 52 minutos, a gente tem que passar um vídeo aqui, porque a gente faz uma
1: Sim.
0: divulgação do Fraternidade Sem Fronteira. Aí depois do Fraternidade Sem Fronteira, a gente faz a prece e a gente encerra pedindo a fluidificação da água, tá bom? Então,

0: Faça uma abordagem final assim. O que que você achou desse capítulo? Que transformação foi que Bartolomeu experimentou? Hã? O que que você nos diz?
1: Então, Bartolomeu, como a gente viu no início do capítulo, né, é uma pessoa igual nós hoje em dia. Mas Jesus, com seu amor, com sua bondade, né, com seus ensinamentos, ele conseguiu essa transformação, né? Deu este bom ânimo a ele, né? E ele venceu, né, essa melancolia. Então nós também podemos vencer, né?
0: Dificuldade.
1: E as dificuldades não significa que será fácil, não será fácil. Mas nós já conhecemos Jesus, então nós temos a obrigação de ter bom ânimo e de levar a boa nova a todos os nossos irmãos, principalmente os que estão passando por alguma dificuldade.
0: Muito bem, Dala. Dala, você nos iluminou com os seus esclarecimentos. Eu vou colocar o um vídeo aqui do Ciência, do Fraternidade Sem Fronteira, para a gente divulgar o que é feito de bom no mundo, né? É um vídeo
1: Exatamente.
0: institucional. Aí depois
1: Bem merece ser mostrado.
0: a gente volta para a prece. Aí a gente faz os agradecimentos e a prece e o encerramento, tá bom?
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0: Olha que coisa bonita, Darla, esse projeto. Interessante demais. Então é o seguinte, Darla, eu agradeço a sua participação. Você nos esclareceu, trouxe esse seu sentimento, esse seu envolvimento com a Boa Nova. A gente sabe que você faz parte desse grupo de estudo, que já está bem adiantado, já estão no capítulo 20, né? 21.
1: 21.
0: 21 da Boa Nova. É um grupo pequeno, como eu falei no começo, mas é um grupo que estuda bastante. Darla, você pode fazer a prece para nós, de encerramento?
1: Posso,
0: E
1: sim.
0: pede a fortificação da água em seguida.
1: Então, vamos ficar numa posição confortável, elevar os nossos pensamentos ao alto, imaginar a figura do amado Mestre Jesus e agradecendo a esse estudo de hoje, a presença de todos.
0: A Darla travou a imagem dela, mas vamos elevar o pensamento, continuar o pensamento elevado, agradecendo a Deus, Pai de infinita bondade, por essa oportunidade de estudar, de aprender. Que Jesus esteja conosco, em nossos corações, nos iluminando e nos abençoando hoje e sempre. Nós vamos pedir agora a fluidificação da água, né? E a gente sempre faz isso no final. A gente pede que a água seja fluidificada, né? Cada um com seu copo. Então, que os bons espíritos que nos assistem, nos protegem, estão próximos de nós, transformem a nossa água em medicamento, para que nós usufruamos dessa água, aliviando nossas dores da matéria e nossas dores do espírito. Agradecendo todo mundo que aqui esteve, nosso abraço fraterno. Patrícia agradeceu, né, muita gratidão. Ricardo, Neide, quem mais? O Robson, a Inês, Ana Karina, Valéria, muita gente. E também as pessoas que assistiram e não comentaram. E agradecer também as pessoas que vão assistir depois. Se você assistiu e gostou, recomende para um amigo, um parente, aquele que esteja, que não assistiu, mas que vai assistir depois, né? A gente deixa a recomendação que a gente compartilhe esses vídeos nossos e que dê um like para poder ajudar na disseminação da Boa Nova de Jesus. Então, na quinta-feira nós nos veremos. Aliás, digo, na próxima quarta-feira. Toda terça e quinta eu faço a hora da prece, 5 da manhã. Basta você entrar na Web Rádio Portal da Luz, canal no YouTube. Você vai encontrar a hora da prece lá, 5 horas da manhã, ao vivo. Você pode colocar seu nome, você pode colocar sua água para fluidificar. E a gente tenta viver o Evangelho. Jesus conosco, nos iluminando hoje e sempre. Até a próxima semana, então. Obrigado pela assistência. Obrigado por tudo.
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3: Vinte e duas horas e 4 minutos.

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1: 22 horas e 33 minutos.
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3: Boa tarde, queridos irmãos e irmãs de caminhada. Sejam muito bem-vindos ao programa Regeneração, uma realização do Grupo Espírita Paulo e Estevão, de Naviraí, Mato Grosso do Sul, mantenedor do albergue Diuturno Alvorecer do Labor. Na direção, nosso irmão Newton César. Estamos conectados com corações de todos os cantos do Brasil e do mundo. 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E também estamos nas tardes de sábado, às 16h30, pelo YouTube, canal RCTV, Naviraí, do Reinaldo Souza. Hoje, nosso convite é para que você respire fundo e abra o seu coração. A doutrina espírita nos ensina o valor da luz no lar, através do Evangelho no Lar, que é uma prece coletiva e familiar, que atrai bons espíritos, eleva o padrão vibratório do ambiente e semeia paz e harmonia. Prepare uma jarra com água para fluidificação. Faça uma prece simples de abertura. Leia um trecho do Evangelho segundo o Espiritismo, da Bíblia ou de outra obra edificante. Comente com carinho, compartilhe impressões. Encerrando, faça outra prece de gratidão e distribua a água fluidificada entre os participantes. Essa prática semanal, mesmo breve, fortalece lares, consola corações e conecta nossa fé à presença constante do Cristo. E no programa de hoje vamos abordar o tema Mistérios ocultos aos sábios e aos prudentes. Vamos refletir juntos à luz dos ensinamentos de Jesus. Mas antes, abriremos com uma canção que vai nos envolver em vibrações de paz e serenidade. O homem.

Olá, meus amigos, boa tarde. Hoje vamos estudar o capítulo 7 do Evangelho segundo o Espiritismo de Allan Kardec. O capítulo é Bem-aventurados os pobres de espírito, precisamente os itens de 7 a 10. Mistérios ocultos aos sábios e aos prudentes. Que iremos encontrar também no livro de São Mateus, capítulo 11, verso 25. Disse Jesus estas palavras: Eu te agradeço, meu Pai, Senhor do céu e da terra, por haverdes ocultado essas coisas aos sábios e aos prudentes. E por as haver revelado aos simples e aos pequenos. Então, queridos irmãos, o que será que Jesus quis nos ensinar com estas palavras? O que significa estas coisas? Quem são os sábios e os prudentes? E quem são os simples e os pequenos? Os sábios e os prudentes são os envaidecidos do saber mundano, muito inteligentes, cultos, doutos, instruídos, estudiosos, pesquisaram e se aprofundaram, mas fecharam os olhos para as realidades espirituais. Esses são os orgulhosos, não aceitam críticas, acham que só eles estão certos, tratam Deus como se fosse igual a eles. Lembremos que prudentes, na antiguidade, era o mesmo que sábio. Muitos se dedicam e se aperfeiçoam somente aos estudos da terra, às coisas materiais. Os cientistas, os intelectuais, são de grande importância para nós reencarnados. Sendo que alguns, devido a este saber, se engrandecem e ficam cegos para os ensinamentos de Jesus. Quando Jesus enfatiza aos simples e aos pequenos nesta passagem, ele se refere aos pobres de espírito, ou seja, aos humildes de coração. Aquele que vê seus próprios erros e se propõe a corrigi-los. Os humildes não se consideram superiores a ninguém. Reconhecem a grandeza de Deus, reconhecem que é muito pequeno diante da imensidão do amor de Deus. Mas há ainda uma dúvida. Quais são essas coisas a que Jesus se referiu? É o entendimento dos motivos pelos quais passamos por aflições, que somos imortais, é a compreensão da vida futura após a morte física, da reencarnação, esse presente que nos possibilita fazer o bem a quem já nos fez o mal. Esses são alguns mistérios ou segredos que Jesus dá aos pequenos e aos simples, que são os pobres de espírito. Deus não coloca a luz debaixo do alqueire, ou seja, Deus não esconde os conhecimentos. Mas como entender se Jesus mesmo rende graças por ser oculto certas coisas dos sábios e revelados aos humildes? Entretanto, é o orgulho que encobre a visão dos sábios e que faz as leis de Deus ficarem ocultas. E Deus poderia abrir os olhos dos doutos e dos prudentes, mas Ele não quer abrir à força, já que eles gostam de mantê-los fechados. Deus quer que cada um tenha o seu mérito e o seu livre arbítrio. Se eles se recusam em reconhecer a verdade, é porque o espírito ainda não está preparado.
não é o momento. O orgulho é a catarata da sua vista. É preciso primeiro curar a causa, que é este orgulho, para depois compreender e aceitar as leis de Deus. Jesus se alegra porque ele sabe que o momento do entendimento vai chegar, que aqueles que ainda não admitem, que estão fechados para o saber da divindade, da felicidade prometida por Jesus, um dia irão compreender. Nós que somos espíritos encarnados, vamos nos burilando através das consequências por nós mesmos adquiridos. Deus é justo, soberano, nos dá a oportunidade de evoluir, de compreender as coisas espirituais através das diversas reencarnações e das nossas dificuldades e dores, que são como bênção para que retiremos o véu do orgulho. O pobre de espírito, que são os humildes, esses humildes que Jesus fala são os de bom coração. O humilde aos olhos de Jesus não é aquele que vive na escassez material. A humildade é uma virtude, não está na aparência. Aquele que é humilde está sempre pronto a aprender um pouco mais. Está receptivo para receber as bênçãos dos céus. Aceitam as leis divinas. Eles enxergam além da matéria. Portanto, meus amados, vamos nos esforçar para desenvolvermos a humildade, que é essencial ao nosso progresso. Vamos nos aprimorando com boa vontade e alegria. Assim estaremos ligados a Jesus e poderemos compreender e aceitar os seus desígnios. Muita paz e muita luz, que Jesus nos abençoe. Para encerrar esta primeira parte, vamos ouvir mais uma música, As Bem-aventuranças com Tim e Vanessa.

irmã Dalva para o nosso programa Regeneração, com essa segunda parte. Enquanto a Dalva nos trazia suas reflexões, pensando que, à primeira vista, esse texto do Evangelho segundo o Espiritismo, onde é citado Mateus 11:25, que diz: "Graças te dou, Pai, Senhor do céu e da terra, por haver ocultado estas coisas aos doutos e prudentes, por as terem revelado aos simples e aos pequenos." Como eu havia dito, à primeira vista, isso pode parecer estranho que Jesus agradeça a Deus, né, por revelar verdades espirituais aos simples e não aos que já dominavam o conhecimento intelectual. Mas, como sempre, Jesus, muito sábio, o grande mestre dos mestres, ele nunca falou ali de estudo ou de capacidade de raciocínio. Jesus falava pra gente ali sobre uma postura íntima, a postura do nosso coração. Doutos e prudentes são o quê? Aqueles orgulhosos, cheios de si. E os simples e pequenos, como é nos traz no texto, são os humildes e que são abertos a aprender. E esse é o convite que ele nos faz no estudo de hoje. Que sejamos então, né, humildes, que tenhamos o coração, a mente aberta para aprender. Porque nós sempre queremos, por conta do nosso ego e nosso orgulho, as coisas a nosso modo, no nosso tempo. E nós não aceitamos quando elas acontecem na nossa vida como Deus preparou a todos nós. É sobre isso que nós vamos falar um pouquinho hoje. Jesus fala pra gente sobre esse conhecimento humano. Ele é uma bênção, sem dúvida. Mas ele acaba se deformando por conta da nossa vaidade. Acaba que a gente coloca o orgulho como um juiz de Deus. Muitas vezes a gente o questiona, né? Ah, se Deus existe realmente, então que ele me prove, que aconteça conforme eu desejo. E neste contexto, aqui, meus irmãos, a gente embute promessas, jejuns, transformações na nossa vida, caso aconteça a mudança que nós queremos para a nossa vida. Enquanto o humilde, não. O humilde, ele se coloca como um aprendiz realmente nas suas preces. Ele não impunha nada a Deus e nem a Jesus. Ele diz: Senhor, ensina-me. Eu quero aprender. Tire a venda dos meus olhos, que eu tenha olhos de ver, ouvidos de ouvir, para compreender as lições que eu preciso aprender para a minha evolução. Então, é importante a gente registrar que o que nos afasta de Deus nunca foi e nunca vai ser o conhecimento. É a nossa arrogância. Não é a falta de estudo também que nos impede, é a falta de abertura. Porque como nós tivemos grandes exemplos, assim como traz no filme de Divaldo Franco, sobre a irmã que era analfabeta, a médium, mas foi ela a única a conseguir doutrinar um espírito. Porque afinal de contas, ela dava essa abertura à espiritualidade para sua evolução moral e espiritual. Uma outra reflexão importante aos nossos corações é que quem acredita saber tudo não permite que nada de novo acesse o seu coração. E isso é uma frase rotineira e é algo, um fato, uma realidade em nossas vidas. A gente precisa falar menos e ouvir mais. E quando sentarmos à mesa com outras pessoas, ouvir para aprender. Se a gente sentar com o coração aberto e pensamento aberto para o conhecimento, com certeza nós ganharemos muito sobre isso. Agora, se a gente se sentar fechado, bloqueado, onde aquelas pessoas não são dignas de dividir da nossa companhia porque não tem nada a nos oferecer, perdição nossa, não é verdade? Muitas vezes, alguns de nós nos perguntarmos por que os espíritos não fazem grandes fenômenos para convencer-nos ou para convencer algumas pessoas que não acreditam nos espíritos. A resposta, meus irmãos, ela é muito simples. Deus, ele não precisa se submeter aos nossos orgulhos, ao orgulho da humanidade. O espiritismo, ele não vem para causar impacto exterior. Ele não vem para o fenômeno. Isso já aconteceu, foi necessário lá atrás. Hoje não existe mais essa necessidade. O Espiritismo vem para a nossa transformação interior. Os Espíritos superiores, eles ajudam, na verdade, quem busca também com a sinceridade, com a humildade. E não quem desafia a Deus, e não quem impunha condições a Deus e a espiritualidade maior. Não existe necessidade de se provar. Deus não precisa se provar a ninguém. Nós que precisamos o tempo todo provar que nós somos dignos dessa misericórdia, que nós estamos no caminho certo.

no caminho da evolução. Deus cura, sem dúvida, esse orgulho que existe dentro de nós quando nós nos propomos, meus irmãos. No Evangelho, ele pergunta, né, de que vale apresentar a luz a um cego? E essa cegueira que nós estamos citando aqui, ela não são dos nossos olhos físicos, é claro, e sim da nossa alma. O orgulho, meus irmãos, é uma catarata espiritual que impede enxergarmos a verdadeira visão. Por isso que antes de iluminar os caminhos, Deus cura o nosso coração. E para curar o nosso coração, a gente às vezes vai ter que passar por algumas tempestades. E essa é a real prova, a verdadeira prova da nossa resignação, da nossa fé e da nossa coragem. Se ali nós não iremos cobrar, questionar a Deus ou até mesmo desistir das nossas lutas. Muitas vezes, essa cura vai vir mesmo, como eu disse, por meio das dores, porque é essa a intenção do nosso amadurecimento. Teremos por muitas vezes decepções, amargores em nossas vidas, mas isso não é punição. É um tratamento, é um burilamento da nossa alma. E é isso que nós precisamos entender nos momentos de aflições e de dificuldade. Entender também que existe tempo de cada um, o tempo de cada criatura e que Deus não abandona ninguém. Todos nós somos seus filhos e que cedo ou tarde a gente vai chegar à compreensão e que Ele espera o tempo de cada um. Eu trouxe aqui um texto que vai falar um pouquinho para a gente dessas lições. Antes de nós partirmos para algumas perguntas para refletirmos, eu vou ler este texto para os nossos corações, para que fique de reflexão e logo após nós ouviremos uma linda canção. Esse é um texto de Rifes Critos e eu estava passando por um momento bem desafiador recentemente na minha vida, no qual eu pedi uma orientação, uma espiritualidade maior, pedi a Deus. Justamente isso, que eu tivesse olhos de ver, ouvidos para ouvir aquilo que Deus tem preparado para mim, porque eu estava passando por uma angústia muito grande. E então, já tinha recebido alguns sinais durante a semana e conversando com uma grande amiga, um coração muito querido ao meu, e aí ela me mandou essa mensagem, que eu vou ler para vocês agora, que se encaixou como uma luva naquele momento de aflição, de tristeza e de dúvidas também. E o texto se chama O Propósito da Vida é o Amadurecimento da Alma. E diz assim: ninguém diz isso pra gente quando a vida começa a doer. Que talvez a dor, ela não seja castigo, mas o caminho. Que talvez o que nos quebra nos revela. E que o propósito da vida nunca foi passar por ela ileso, mas inteiro. Inteiro de verdade. Não no corpo, mas na alma. A gente cresce acreditando que viver é sobre conquistar, sobre vencer, sobre se destacar. Mas a vida, no fundo, ela não quer que você vença. Ela quer que você entenda. Ela quer que você sinta. Ela quer que você se veja. Que você se transforme. Porque o verdadeiro propósito da vida é o amadurecimento da alma. E a alma não amadurece quando tudo vai bem. A alma amadurece na espera que parece não ter fim, nas perdas que a gente não entende, nas perguntas que gritam e que nunca recebem resposta. A alma cresce quando você desmorona por dentro e ainda assim decide continuar. É no dia em que você não tem mais força, mas levanta e mesmo assim que a alma ganha um centímetro de luz. É quando você perdoa o que não teve desculpa. É quando você ama mesmo com medo. É quando você escolhe ser gentil quando o mundo te ensina a endurecer. É quando você fica, quando tudo em você diz que era mais fácil correr. A alma amadurece no silêncio, na dor que ninguém vê, no choro abafado no travesseiro às 3 da manhã. Naquela vontade de sumir que você vence só para tentar mais um dia. A alma não cresce com aplausos, ela cresce no abandono. Ela cresce quando você é deixado para trás e mesmo assim não se torna amarga. Quando você carrega o que te feriu, mas não fere de volta. E eu sei, não é justo, não é fácil. Tem dias que tudo em você quer gritar: por que comigo? Mas a verdade é que a vida, ela não poupa ninguém. Ela apenas ensina de formas diferentes. E a dor, por mais cruel que pareça, é o professor mais honesto que a alma pode ter. Você não precisa ser forte o tempo todo, mas você precisou ser.
Você não queria crescer desse jeito, mas cresceu. E talvez, só talvez, a vida esteja te moldando porque sabe do que você é feito. Porque vê em você uma profundidade que o mundo ainda não viu. Porque entende que algumas almas vieram como uma missão mais difícil. A de amar mesmo depois de toda a dor. A de ser luz mesmo depois da escuridão. Então, se hoje você está cansado, destruído por dentro, sem entender porque tudo dói, lembre-se. A dor é parte do processo, não é o fim, é o caminho. É onde a alma deixa de ser casca e vira verdade. E quando tudo isso passar, porque vai passar, você vai perceber, não foi em vão. Você não foi fraco, você foi fundo. E só quem vai fundo demais amadurece a alma o suficiente para entender. Viver nunca foi sobre ter tudo. Foi sobre ser tudo, mesmo com tudo o que te faltou. E você, e talvez, o maior amadurecimento da alma seja esse. Aceitar que nem tudo vai se encaixar, mas ainda assim, podemos ser inteiros. Então, essa mensagem vai ficar nos nossos corações pra gente refletir um instante, desculpem a minha emoção. Enquanto nós vamos refletindo juntos, vamos ouvir essa linda canção e eu volto já já com o nosso encerramento de hoje.

Estamos de volta para o nosso encerramento e eu quero deixar essas perguntinhas para você, para mim também, sobre o tema do nosso evangelho de hoje. Algumas aplicações práticas para a nossa consciência, ok? Então pegue papel e caneta, anote caso você queira. A pergunta é a seguinte: eu tenho humildade para admitir que eu ainda preciso aprender? Nós escutamos as orientações com atenção ou a gente procura justificar o tempo todo para que a gente não precise mudar? Será que nós estamos buscando a Deus com nosso coração sincero? O que a gente sabe na vida nos aproxima de Deus ou só alimenta a nossa vaidade? Porque a verdadeira inteligência, ela reconhece as suas limitações. Então que nós possamos nos lembrar disso durante essa semana. O orgulho nos separa de Deus e a humildade nos aproxima. Jesus nos ensina hoje nesse evangelho que o caminho espiritual não está na ostentação, mas na simplicidade que acolhe e também na humildade que aprende. Nós possamos aprender com todo o estudo de hoje, com o texto que foi lido aqui, que tragamos a humildade para a nossa vida diante das adversidades e das dificuldades. Obrigado pelo carinho de todos vocês. Nós chegamos ao final do nosso programa Regeneração. Quero deixar aqui o nosso abraço fraterno, a certeza de que Jesus caminha sempre conosco. E você que quer conhecer um pouco mais da doutrina espírita, leia o Livro dos Espíritos de Allan Kardec, leia o Evangelho segundo o Espiritismo, que são farol para a nossa alma. E se você estiver por Naviraí, venha nos visitar. A nossa casa espírita, o Grupo Espírita Paulo e Estevão, tem palestras às terças e quartas-feiras, às 19h30, na rua Paulo Alves de Paula, número 100. Fica em frente ao estacionamento do Só Frutas. Temos palestras públicas, tratamento espiritual, passe, evangelização infantil. Nossas palestras são transmitidas ao vivo pelo nosso canal do YouTube, JEP_Naviraí. E é claro, todas as nossas ações, cursos, bazar, estão nas nossas redes sociais, Instagram e Facebook, JEP_Naviraí. E por falar em bazar, teremos o último bazar do ano, que acontece amanhã, domingo, dia 7 de dezembro, a partir das 8 horas da manhã. Será na Escola José Carlos da Silva, na Rua Tim Maia, número 555, no Jardim Paraíso. Com roupas, calçados, utensílios de casa, enfim, muita coisa legal, num preço a partir de R$ 5,00. Toda a renda sempre revertida ao Albergue Diuturno Alvorecer do Labor. Para você também que quer mandar sugestões, perguntas, precisa de uma palavra amiga, fale conosco pelas nossas redes sociais. Estamos aqui por vocês e com vocês. Que a paz de Jesus nos acompanhe, nos fortaleça e nos regenere. Um final de semana de muitas bênçãos a todos nós. Fique com Deus, até mais.

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1: Olá, prezados amigos e amigas, internautas da Web Rádio Portal da Luz. Estamos iniciando mais um momento de vibração cósmica para o planeta. Saudações também aos internautas da Web Rádio São Francisco e Web Rádio Semente de Amor. Vamos começar com a oração de Pai Nosso, do coral, interpretada pelo coral Vida e Luz.

Olá, ouvintes da Rádio Portal da Luz. Que Jesus ilumine os nossos corações neste momento em que nos reunimos em nome do amor. Espero que todos estejam bem de saúde. Que Jesus possa derramar no coração de cada um a paz que precisamos, a saúde que necessitamos. Que possamos permanecer com os nossos pensamentos, com os nossos sentimentos elevados, para atravessarmos tudo isso com grande imunidade. Porque breve tudo isso irá passar, e então veremos o quanto crescemos. Neste momento, queridos, vamos elevar os nossos corações até Jesus, acelerar as nossas almas, agradecer por este momento maravilhoso em que nos reunimos aqui em nome de Jesus, elevar os nossos corações em prece e ter a certeza que Jesus está do nosso lado, nos fortalecendo, nos dando paz, nos dando saúde e tudo aquilo que mais necessitamos. Vamos colocar em posição de receber, receber aquilo que necessitamos e pedir a Jesus que nos envie as suas bênçãos, a sua paz e o seu amor.

0: Gratidão, Jesus querido, porque segurou as nossas mãos até aqui. E temos certeza que logo tudo isso vai ficar nas nossas memórias, vai ficar no passado. Então teremos muitas histórias para contar destes momentos em que atravessamos. Jesus querido, gratidão por tudo que nos ofereceu. Gratidão pela proteção que nos dispensou para os nossos familiares. Gratidão pelo bálsamo, pelos momentos de aflição que nos consolou. Obrigado, Jesus, porque nos fortaleceu até aqui. Continue conosco, Jesus, ainda precisamos da sua companhia, do seu amor nestes momentos. Temos certeza que estes momentos já estão findando, mas continue conosco. A oração de hoje será proferida pelo nosso irmãozinho de São Paulo, Elias de Souza Neto.
1: Amantíssimo Pai, Pai de infinita bondade e misericórdia, conforme nos ensinam os espíritos superiores que estiveram junto de Kardec na codificação do Espiritismo, que a natureza, desde o grão de areia, canta e vibra pelo poder, pela bondade do nosso Pai Celestial. Por isto, elevamos nosso pensamento a Ti nesse instante, Pai querido, para vos suplicar vossas bênçãos, assim como um grão de areia, louvando o Teu nome e glorificando a Tua bondade junto do nosso planeta Terra, num instante em que a loucura, a insanidade, a maldade da raça humana, dos teus filhos hoje, nas condições de espíritos encarnados neste planeta, promovem desequilíbrios tais que nos levam às pandemias como a que ocorre atualmente, e que mais de 11 milhões de seres em nosso orbe estiveram ou estão contaminados com o Covid-19, em que mais de 500 mil de seres já foram retornados ao plano espiritual por conta da pandemia, e os corações se encontram tão desarvorados, tão entristecidos, tão sem saber o caminho a tomar, nós elevamos nosso pensamento a Ti e vos suplicamos, dê-nos a Tua paz, aquela paz que Jesus disse que veio trazer ao mundo, que a humanidade possa receber nesses instantes indispensáveis de calma, nesses instantes indispensáveis de amor e de reflexão, a Tua paz, a fim de que ela transfira para bem longe de nossos corações o desespero, a desesperança, o desamor, que a Tua paz, Pai querido, se faça sobre todos os seres que nesse instante se encontram encarnados na Terra e que o nosso planeta possa caminhar para momentos mais felizes, mais tranquilos, superando esta fase tão provatória em que nós nos encontramos em nosso planeta. Que o Teu amor infinito possa atingir a cada coração daquele que nos ouve nesse instante, a fim de que eles recebam em seus interiores a Tua bênção espiritual, que há de dar-lhes a calma, a tranquilidade, a esperança e a fé indispensável para que possam vencer os momentos de dissabores que a pandemia nos trouxe nesses instantes no planeta Terra. Sê conosco e que Teus filhos da luz, os espíritos superiores, possam em cada país pelos quais são responsáveis trazerem inspirações aos governantes destes países, a fim de que eles conduzam os seus negócios e suas nações a instantes mais equilibrados e mais felizes. Que assim seja.
0: Que assim seja. Queridos ouvintes da Rádio Portal da Luz, queremos agradecer a presença de vocês neste momento em que nos reunimos em oração. Continue conosco, porque agora temos a segunda parte do nosso programa. Fiquem na paz, fiquem na luz, fiquem na saúde e amanhã estaremos novamente juntos neste mesmo horário.
2: Prezados amigos, amigas, vamos dando continuidade com a mensagem psicografada do Espírito Emmanuel com o título Misericórdia Sempre, psicografia de Francisco Cândido Xavier, locução do saudoso Paulo Goulart. Nos despedimos, também logo após vamos ter Ave Maria do coral Vida e Luz. Até amanhã, neste mesmo horário. Muita paz, muita luz, muita saúde.
3: Misericórdia sempre. Conta-se que Jesus, após haver lançado a parábola do bom samaritano, entraram os apóstolos no exame da conduta dos personagens da narrativa. E porque traçassem fulminativas reprovações em torno de alguns deles, o Cristo prosseguiu no ensinamento para lá do contato público. Em verdade, acentuou o mestre, referindo-nos ao próximo ante as indagações do doutor da lei à frente do povo, a lição de misericórdia tem raízes profundas. Quem passasse irradiando o amor na estrada onde o viajante generoso testemunhou a solidariedade, encontraria mais amplos motivos para compreender e auxiliar. Além do homem ferido e arrojado ao pó, claramente necessitado de socorro, teria cuidado de apiedar-se do sacerdote e do levita, mergulhados na obsessão do egoísmo e carentes de compaixão. Simpatizar-se-ia com o hoteleiro, endereçando-lhe pensamentos de bondade que o sustentassem no exercício da profissão. Compadecer-se-ia dos malfeitores, orando por eles, a fim de que se refizessem perante as leis da vida, e tanto quanto possível, ampararia a vítima dos ladrões, estendendo igualmente mãos operosas e amigas ao samaritano da caridade, para que se não lhe esmorecessem as energias nas tarefas do bem. E diante dos companheiros surpreendidos, o mestre rematou: para Deus, todos somos filhos abençoados e eternos. Mas enquanto a misericórdia não se nos fixar nos domínios do coração, em verdade, não teremos atingido o caminho da paz e o reino do

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1: 0 hora e 25 minutos. 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

Olá, minha irmã, meu irmão, eu sou Yasmin Madeira e nós estamos começando agora o nosso Encontro com Jesus Diário. Eu agradeço essa querida Rádio Rio de Janeiro que permitem que eu esteja aqui com vocês, orando, refletindo, pedindo a Jesus e aos bons orientadores espirituais que possam nos envolver com energias e abençoar-nos diariamente. Você sabe que todos temos ligado a nós, desde o nosso nascimento, um espírito bom que nos tomou sob a sua proteção. Como Allan Kardec nos esclarece no Evangelho segundo o Espiritismo, esse espírito desempenha junto de nós a missão de um pai para com seu filho, a de nos conduzir pelo caminho do bem e do progresso através das provações da vida. Sente-se feliz quando correspondemos à sua solicitude. Sofre quando nos vê sucumbir. Hoje, meus irmãos, vamos dinamizar em nós a possibilidade, a capacidade de percebermos este amigo divino. Feche os olhos, se possível. Relaxe seu corpo. Inspire, retenha o ar por uns instantes e expire. Visualize uma luz linda se derramando sobre você, equilibrando todos os níveis do seu ser. Veja essa luz iluminando o seu cérebro físico e a matriz perispiritual. Acalme o seu coração. Vamos pedir neste momento a Jesus o amparo. Mestre, pastor das nossas almas, neste momento somos milhares de mentes e corações unidos, rogando ao teu coração, que é todo amor e bondade, que ative em nós as possibilidades de percepção do anjo de guarda que nos acompanha em nossa vida. Ó Espírito de luz, que velas por nós diariamente, nós evocamos a tua sagrada presença neste instante. Rogamos que o teu amor nos abrace espiritualmente e que os laços magnéticos que nos unem possam ser neste momento fortalecidos. Ó alma de nossa alma, amor de nossas vidas, querido anjo guardião, protegei-nos a cada um de nós em nossa romagem terrena, que possamos vos sentir a cada dia, cada vez mais e mais. Obrigada.

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0: do livro Nosso Lar, psicografado por Francisco Cândido Xavier. Nossa dor não nos edifica pelos prantos que vertemos, ou pelas feridas que sangram de nós, mas pela porta da luz que nos oferece ao Espírito, a fim de sermos mais compreensivos e mais humanos. André Luiz.
1: O meu bom dia de luz, o meu boa tarde de paz, o meu boa noite depressa.

Leitura do capítulo 4 de O Evangelho segundo o Espiritismo. Ninguém poderá ver o reino de Deus se não nascer de novo. A reencarnação fortalece os laços de família, ao passo que a unicidade da existência os rompe. Item 21. Vejamos agora as consequências da doutrina antirreencarnacionista. Ela, necessariamente, anula a preexistência da alma. Sendo estas criadas ao mesmo tempo que os corpos, nenhum laço anterior há entre elas, que neste caso serão completamente estranhas umas às outras. O pai estranha seu filho. A filiação das famílias fica assim reduzida a só filiação corporal, sem qualquer laço espiritual. Não há, então, motivo algum para quem quer que seja glorificar-se de haver tido por antepassados tais ou tais personagens ilustres. Com a reencarnação, ascendentes e descendentes podem já se terem conhecido, vivido juntos, amado, e podem reunir-se mais tarde, a fim de apertarem entre si os laços de simpatia. Livro dos Espíritos de Allan Kardec, capítulo 4, do princípio vital, seres orgânicos e inorgânicos, pergunta de número 67. A vitalidade é atributo permanente do agente vital ou se desenvolve tão só pelo funcionamento dos órgãos? Resposta: ela não se desenvolve senão com o corpo. Não dissemos que esse agente sem matéria não é vida? Pergunta 67A. Poder-se-á dizer que a vitalidade se acha em estado latente, quando o agente vital não está unido ao corpo? Resposta: sim, é isso. Comentário de Allan Kardec. O conjunto dos órgãos constitui uma espécie de mecanismo que recebe impulsão da atividade íntima ou princípio vital que entre eles existe. O princípio vital é a força motriz dos corpos orgânicos. Ao mesmo tempo que o agente vital dá impulsão aos órgãos, a ação destes entretém e desenvolve a atividade daquele agente, quase como sucede com atrito, que desenvolve o calor. Meus queridos irmãos, no estudo de hoje, Allan Kardec nos conduz a uma reflexão importante sobre a relação entre o agente vital, a matéria, e a vida orgânica. Os espíritos esclarecem que a vitalidade não é um atributo que exista plenamente por si mesma, independentemente do corpo. Ela se manifesta quando o agente vital se encontra unido à matéria organizada, isto é, ao organismo vivo. Sem essa função, não há vida orgânica propriamente dita. A resposta à questão 67 é muito significativa. O agente vital, separado da matéria, não constitui a vida. Isso nos ajuda a compreender que a vida corporal resulta da associação entre o princípio vital e o organismo. O corpo, por mais perfeito que seja em sua estrutura, não vive apenas por possuir órgãos. Necessita da ação desse princípio que o anima. Na questão 67A, os espíritos acrescentam que a vitalidade pode existir em estado latente quando o agente vital
ainda não está unida ao corpo. Kardec utiliza essa ideia para explicar que o princípio vital não é criado no instante em que o organismo começa a funcionar. Ele pode existir potencialmente e aguardar as condições adequadas para sua manifestação na matéria organizada. O comentário do codificador é particularmente esclarecedor. Kardec compara o corpo a um mecanismo que recebe impulso do princípio vital. Esse princípio funciona como a força motriz dos seres orgânicos, animando os órgãos e permitindo que desempenhem suas funções. Entretanto, ele também observa um aspecto muito interessante. A atividade dos órgãos contribui para manter e desenvolver a ação do agente vital, assim como o atrito produz calor. Há, portanto, uma ação recíproca entre o princípio vital e o organismo. Essa comparação mostra que a vida corpórea é resultado de uma cooperação harmoniosa. O princípio vital anima o corpo, e o corpo, em funcionamento, sustenta e desenvolve a manifestação desse princípio. Quando essa união se desfaz, os órgãos deixam de funcionar e a vida orgânica cessa, embora o espírito, ser inteligente e imortal, continue sua existência. Desse ensinamento, podemos extrair uma valiosa lição. O corpo é um instrumento precioso, concedido por Deus para nossa experiência na Terra. Devemos preservá-lo e utilizá-lo no bem, reconhecendo que a verdadeira vida não se limita à matéria, mas encontra sua origem e seu destino na realidade espiritual. Ave Cristo. Nosso irmão Fábio Eleres, residente em Belém do Pará, pede as nossas preces em favor de Dária Maria Freitas Pereira, que recentemente retornou à pátria espiritual. Rogamos a Jesus que a receba em sua infinita misericórdia, envolvendo-a em luz, paz e amparo, e que fortaleça os corações de seus familiares e amigos neste momento de saudade e separação temporária. Pede também orações por Antônio Cláudio Amaral, que enfrenta sérios problemas de saúde. E os benfeitores espirituais o assistam em suas necessidades, sustentando-lhe o ânimo, renovando suas forças e inspirando os recursos necessários para sua recuperação, segundo a vontade de Deus. Ao querido irmão Fábio Eleres, agradecemos a confiança e enviamos nosso abraço fraterno, desejando-lhe muita paz. Nossa estimada irmã Meire Selme Furtz, de São Vicente, São Paulo, pede orações em seu próprio benefício. Ela nos relata que sofreu uma queda, permanecendo com fortes dores nos joelhos e na coxa, além de ter sido diagnosticada com um quadro de reumatismo bastante avançado, o que lhe tem causado grande sofrimento físico. Unamo-nos em prece por nossa irmã Meire, rogando ao Divino Mestre que a envolva em seu amor consolador, fortalecendo-lhe o corpo e o espírito. Que os médicos espirituais possam ampará-la, aliviando suas dores, renovando-lhe as energias e concedendo-lhe serenidade, coragem e confiança para enfrentar esse momento difícil.
Querida irmã Meire, receba nosso abraço fraterno e os votos sinceros de que a paz de Jesus permaneça em seu coração. Estamos em oração por você. Vamos à nossa prece. Senhor Deus, nosso Pai, nós te agradecemos pelos ensinamentos deste dia que nos ajudam a compreender melhor a maravilha da vida e a sabedoria de tuas leis. Obrigado pelo corpo que nos serve de instrumento de aprendizado, trabalho e progresso, e pelo princípio espiritual que nos conduz à imortalidade. Ajuda-nos a cuidar da saúde física e moral, usando nossas forças no serviço do bem, na prática da caridade e no cultivo do amor ao próximo. Que os bons espíritos amparem os enfermos, consolem os aflitos, fortaleçam os desanimados e inspirem a todos os que buscam a verdade. Concede-nos serenidade para enfrentar as dificuldades, humildade para aprender e coragem para perseverar no caminho do bem. E que, ao encerrarmos este estudo, possamos guardar em nossos corações a certeza de que a vida é um dom sagrado e que somos destinados ao progresso e à felicidade junto de ti. Que assim seja.

0: Meia-noite e 46 minutos.
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0: Boa noite a todos.
1: Boa noite.
0: Hoje, 24 de agosto de 2020, estamos nós reunidos para estudarmos a obra há 2000 anos. Nós estamos exatamente no capítulo em que vai retratar o encontro do nosso Senhor Jesus com o senador Públio Lentulus, capítulo 5, o Messias de Nazaré. Hoje nós iremos fazer uma leitura corrida com a voz do nosso querido Augusto para entrarmos ainda no clima, mas é necessário primeiro fazermos a nossa prece de abertura e vamos envolver o nosso querido Augusto para fazer a nossa prece de abertura.
2: E assim, amado amigo Jesus, com os corações cheios de alegria por estarmos reunidos em teu nome, te rogamos que tu possa permitir que a espiritualidade amiga nos intua para que, internalizando esses teus ensinamentos, acima de tudo, venhamos a colocá-lo em prática no nosso dia a dia. Obrigado, Mestre, por aqui nos reunirmos. Obrigado por esses ensinamentos. Como é bom estar contigo. Fica conosco e nos alimenta desse teu amor, hoje e sempre, que assim seja.
0: Então vamos lá, encontro de Jesus com o senador. Que Públio entendeu perfeitamente como se ouvisse o idioma patrício, dando-lhe a inesquecível impressão de que a palavra era de espírito para espírito, de coração para coração. Porque a preocupação do senador era, se encontrasse Jesus, qual idioma que ele iria falar, uma vez que ele não conhecia os dialetos de Cafarnaum. E para a surpresa dele, o idioma era de espírito a espírito, de pensamento a pensamento.
2: Senador, por que me procuras?
0: E espraiando o olhar profundo na paisagem, como se desejasse que a sua voz fosse ouvida por todos os homens do planeta, rematou com serena nobreza.
2: Fora melhor que me procurasses publicamente e na hora mais clara do dia, para que pudesses adquirir de uma só vez e para toda a vida a lição sublime da fé e da humildade. Mas eu não vim ao mundo para derrogar as leis supremas da natureza, e venho ao encontro do teu coração desfalecido.
0: Públio Lentulus nada pôde exprimir, além das suas lágrimas copiosas, pensando amargamente na filhinha. Mas o profeta, como se prescindisse das suas palavras articuladas, continuou.
2: Sim, não venho buscar o homem de estado, superficial e orgulhoso, que só os séculos de sofrimento podem caminhar ao regaço de meu pai. Venho atender às súplicas de um coração desditoso e oprimido, e ainda assim, meu amigo, não é o teu sentimento que salva a filhinha leprosa e desvalida pela ciência do mundo, porque tens ainda a razão egoística e humana. É sim a fé e o amor de tua mulher, porque a fé é divina. Basta um raio só de suas energias poderosas para que se pulverizem todos os monumentos das vaidades da terra.
0: Comovido e magnetizado, o senador considerou intimamente que seu espírito pairava numa atmosfera de sonho. Tais as comoções desconhecidas e imprevistas de que se lhe represavam no coração, querendo crer que os seus sentidos reais se achavam travados num jogo incompreensível de completa ilusão.
2: Não, meu amigo, não estás sonhando,
0: exclamou meigo e enérgico o mestre, adivinhando-lhe os pensamentos.
2: Depois de longos anos de desvio do bom caminho, pelo sendal dos erros clamorosos, encontras hoje um ponto de referência para a regeneração de toda a tua vida. Está, porém, no teu querer ou aproveitá-lo agora ou daqui a alguns milênios. Se o desdobramento da vida humana está subordinado às circunstâncias, és obrigado a considerar que elas existem de toda a natureza, cumprindo as criaturas a obrigação de exercitar o poder da vontade e do sentimento, buscando aproximar seus destinos das correntes do bem e do amor aos semelhantes. Soa para teu espírito neste momento um minuto glorioso, se conseguires utilizar tua liberdade para que seja ele em teu coração, doravante, um cântico de amor, de humildade e de fé na hora indeterminável da redenção dentro da eternidade. Mas ninguém poderá agir contra a tua própria consciência se quiser desprezar indefinidamente este minuto ditoso. Pastor das almas humanas, desde a formação deste planeta, há muitos milênios venho procurando reunir as ovelhas tresmalhadas, tentando trazer-lhe ao coração as alegrias eternas do reino de Deus e de sua justiça.
0: Públio fitou aquele homem extraordinário, cujo desassombro provocava admiração e espanto. Humildade? Que credenciais lhe apresentava o profeta para lhe falar assim? A ele, senador do império, revestido de todos os poderes diante de um vassalo? Num minuto, lembrou a cidade dos Césares, coberta de triunfos e glórias, cujos monumentos e poderes acreditava, naquele momento, fossem imortais. Não mudou. Ainda é assim. Quando nós nos deparamos em um momento em que ali nós encontramos uma bifurcação, onde uma bifurcação tem o título sacrifício, e a outra bifurcação tem escrito prazeres, a gente vai sempre valorizar quase sempre os prazeres. A gente não quer sacrifício. Porque aqui era Jesus chamando o senador ao sacrifício. Então nós nos deparamos ainda com as pseudos facilidades do mundo, com o repouso, com as glórias, com os excessos, com a pseudo conforto, largar tudo isso para fazer o que Jesus quer. Ah, não. Isso não. Então ainda estamos aqui. Então ele nesse momento, onde Jesus está, porque Jesus acabou de chamar, olha, soa para teu espírito neste momento um minuto glorioso. Jesus vai dizer, senador, tu já vem de um passado tenebroso. Como Sura. É, tu já vem, tu tocou o terror. Eu já te disse da tua história, porque te foi revelado. Porque, gente, a ida do senador para a Galileia estava certo, estava escrito nas estrelas. O encontro dele, porque ele foi, gente, exatamente no minuto, no tempo que Jesus lá estava. E que ele era um homem que poderia fazer grande diferença política. Jesus não estava esperando o imperador Constantino ou Teodósio para fazer alguma coisa. Poderia ter mudado ali. Porque ele tinha como fazer isso. Imagina um senador se convertendo. Um senador dizendo, a minha filha foi curada por este homem. E um senador dizendo ao governador, você não vai crucificá-lo. Ele estaria se redimindo, porque ele tinha um débito com a coletividade. Uma vez ele fazendo esse trabalho, ele estaria se redimindo com a coletividade.
3: Ele vai ter um julgamento justo, né?
0: Exatamente. Então havia uma programação: olha, você vai encontrar o Messias, você estará com o poder da terra em mãos, você poderá fazer diferença. Dê o seu testemunho, coloque orgulho, vaidade, queima, como diz os nossos irmãos evangélicos, né? Queima tudo, queima e vai, segue Jesus. Mas ele não queimou. Então ele começou aqui, olha, num minuto só, lembrou da cidade dos Césares, do poder. Poxa, sou um cara, sou um senador, eu tenho um título, eu sou nobre, eu sou um patrício romano. Coberta de triunfos e glórias, cujos monumentos e poderes acreditava naquele momento fossem imortais. Cadê Roma? Acabou. Cadê os Césares? Acabou. Mas Jesus nunca acabou. E é dele que nós estamos falando hoje.
2: Todos os poderes do teu império são bem fracos e todas as suas riquezas bem miseráveis. As magnificências dos Césares são ilusões efêmeras de um dia, porque todos os sábios, como todos os guerreiros, são chamados no momento oportuno aos tribunais da justiça de meu Pai, que está no céu. Um dia, deixarão de existir as suas águias poderosas, sob um punhado de cinzas misérrimas. Suas ciências se transformarão ao sopro dos esforços de outros trabalhadores mais dignos do progresso. Suas leis iníquas serão tragadas no abismo tenebroso destes séculos de impiedade, porque só uma lei existe e sobreviverá aos escombros da inquietação do homem: a lei do amor, instituída por meu Pai desde o princípio da criação. Agora, volta ao lar consciente da responsabilidade do teu destino. Se a fé instituiu na tua casa o que considera a alegria com o restabelecimento de tua filha, não te esqueças que isso representa um agravo de deveres para o teu coração diante de nosso Pai Todo-Poderoso.
0: Então vamos pegar a fala de Jesus, riquíssimo. O senador estava pensando no poder dos Césares. E Jesus vem e diz a ele: todos os poderes do teu império são bem fracos e todas as suas riquezas bem miseráveis. Porque a maior riqueza é a moral. E toda aquela riqueza que o Império Romano estava construindo era miserável, porque aquilo estava sobre o sacrifício de muitos. Desvios, abusos. Então, uma conquista pautada nisso, isso é uma miséria para a alma. Aquelas almas ali saindo dali estavam miseráveis, empobrecidas. As magnificências do César são ilusões efêmeras de um dia. Ilusões. Porque quando a gente sai do corpo, todos os títulos, todas as honras, toda a posse material fica. Nós somos tratados como merecemos moralmente falando. Moralmente falando. Porque nós temos irmãos ainda hoje na terra, irmãs ainda hoje na terra, com a toga e com o título, mas de uma imoralidade tamanha. E assim serão tratados ao desencarnar. Nós temos irmãos que deveriam defender a justiça e são pedófilos. Vão para os interiores do nosso estado e nós sabemos das histórias e calamos. Crianças deveriam estar ali para levar a justiça. Então serão tratados da forma ao qual verdadeiramente o são. pessoas sem escrúpulos, pessoas adoecidas, pessoas imorais. Então, o título, o dinheiro, é aquilo que ele fala aqui. São bem fracos todas as suas riquezas, bem miseráveis. Às vezes a gente acumula uma fortuna muito grande em prol do abuso de uma multidão, da exploração de uma multidão. Então a nossa riqueza é uma riqueza miserável. E cadê Roma? Se nós formos lá, a gente vai ver apenas o quê?
3: Ruínas.
0: Acabou. A magnificência dos Césares são ilusões efêmeras de um dia, que é uma encarnação. Que todos os sábios, como todos os guerreiros, são chamados no momento oportuno aos tribunais da justiça de meu Pai que está no céu. Todos iremos desencarnar aos tribunais da justiça. Para nós que estamos estudando o livro Libertação e que nos deparamos com o Gregório.
3: Tem mesmo,
4: no tribunal.
0: Tem literalmente um tribunal. Um dia deixarão de existir as suas águias poderosas, que era o símbolo dos romanos. As águias, né? bem retratada no livro Paulo Estevam. As águias dominadoras. Sob um punhado de cinzas misérrimas. É o que tem lá agora. Suas ciências se transformarão ao sopro dos esforços de outros trabalhadores mais dignos do progresso. Suas leis iníquas serão tragadas no abismo tenebroso destes séculos de impiedade, porque só uma lei existe e sobreviverá aos escombros da inquietação do homem. Só uma lei. Qual é a lei que vai existir? A lei do amor. Essa é a única lei. Nós poderíamos pegar todas as leis, jogar fora e deixar assim: lei do amor. Pronto, todos os direitos humanos estão ali dentro. Ninguém ia roubar, ninguém ia matar, ninguém ia trair. Não ia. Porque a lei de amor é a soberana. Ela engloba tudo. Agora, volta ao lar. Já acabei o que eu tinha de falar para ti. E ele deixa bem claro: está, porém, no teu querer aproveitá-lo agora, né? Ou daqui a alguns milênios. Mas ele diz: soa para teu espírito neste momento um minuto glorioso. E mais em cima ele ainda falou: não venho buscar um homem de estado superficial e orgulhoso, que só os séculos de sofrimento podem caminhar ao regaço. Ele disse assim: eu bem sei quem tu és, mas ainda assim eu vou te fazer dois chamados. Está, porém, no teu querer aproveitá-lo agora. E o segundo chamado: soa para teu espírito neste momento. Mas Jesus sabia que ele era um homem de estado superficial, orgulhoso, e ele já diz a pedra que só os séculos de sofrimento podem caminhar ao regaço de meu Pai. Os séculos de sofrimento. Volta ao lar, consciente das responsabilidades do teu destino. Por quê? Se a fé institui na tua casa o que consideras a alegria com o restabelecimento da tua filha, e essa fé é de quem? É dele ou é da esposa?
3: De Lívia.
0: Não te esqueça que isso representa um agravo de deveres para o teu coração. Porque você vai voltar, você esteve aqui comigo, você falou comigo, eu te dei as orientações, você já ouviu Jesus. Você volta para o teu lar, você tem provas da ação de Jesus, que é a cura da tua filha. A partir desse momento, senador, você tem um agravo de deveres para o teu coração, para o teu sentimento. Porque tu sabes, é aquilo que a gente diz: Se eu ouvir uma palestra espírita, eu já tenho responsabilidade que outros não têm. Uma palestra.
4: Imagina uma conversa.
0: Imagina um diálogo com o próprio Cristo, obtendo a cura da filha imediata, praticamente imediata. E era rancenias e não tinha cura. Ele já tinha, o homem tinha dinheiro, muito poder. Os melhores médicos ele pôde proporcionar àquela filha e não tinha cura. Então, aí volta para nós. Por exemplo, ainda há pouco nós estávamos contando, sem gravar, a experiência que eu tive com uma tia que veio se comunicar. Isso, essa comprovação da existência, sobrevivência e comunicabilidade do Espírito pesa a minha responsabilidade. Porque você viu. Você foi... Você viu a testemunha, comprovou. Eu te proporcionei isso. A espiritualidade, nosso Senhor Jesus, eu te proporcionei isso. E o que tu fizeste com isso que tu vistes? O que tu fizeste? Então passa a ser uma responsabilidade para mim. Eu digo que a doutrina espírita, a forma que a... O fenômeno mediúnico foi chegando na minha vida, não foi dentro da instituição espírita. As maiores lições que eu tive a nível de prática foram com pessoas que não eram espíritas, que nunca tinham lido André Luiz. Acho que ficou comprovada a autenticidade das comunicações espíritas. Então, isso é uma responsabilidade que eu estou enxergando nesse momento. E se nós pararmos, cada um de nós, fizermos uma autoavaliação? Em que momento nós tivemos essa informação, essa certeza que nos dá uma responsabilidade muito maior?
2: Eu acho interessante quando o Cristo coloca aqui para o senador, quando você está dizendo que dessa responsabilidade, quando nós sabemos, eu digo, é o agravo de deveres, né, que nós temos. Não só a responsabilidade de saber, mas o dever, né? Da gente agora, não posso dizer, não, eu não, como eu não tenho certeza, eu não tenho, então meus deveres de cumprir as leis, né? Não, eu tenho essa responsabilidade, o dever, né? Quando ele diz o agravo do dever para o teu coração diante do nosso, ele já diz, do nosso Pai Todo-Poderoso.
0: Exatamente.
2: Não, e como tu diz, eu não posso dizer, não, eu não sabia, eu não tem mais, sabia
0: foi
2: muito.
0: Comprovado, foi comprovado que eu sou o Messias. Então ele diz, agora volta ao lar, consciente da responsabilidade do teu destino, que agora tu está consciente. E gente, lembra que o senador sonhou, ele sonhou que ele era o bisavô dele. Ele foi fazer as pesquisas e interessante que ele foi pegar os escritos do bisavô, inclusive a letra era igual. E ele sentiu um mal-estar enorme, porque aquilo que a gente diz assim, quando eu lembro de uma cena, e isso me faz assim, provoca um mal-estar, uma emoção dentro de mim, aonde tem fumaça tem fogo. Aonde tem fumaça tem fogo. E isso deixou ele muito mal. Muito mal. Por isso que ele foi para Galiléia, para tentar sair um pouco daquilo ali de Roma e repousar um pouco a pedido do Flamínio, seu amigo. E ele vem e se depara com Cristo. Não te esqueças que isso representa um agravo de deveres para o teu sentimento. Diante de nosso Pai Todo-Poderoso. Porque lembra que os romanos eram politeístas. E aqui ele fala de um Deus. Diante do nosso Pai Todo-Poderoso. Chamar Deus de Pai hoje parece assim algo, né? Mas naquela época, chamar um Deus de Pai... O senador quis falar, mas a voz tornara-se embargada de comoção e de profundos sentimentos. Desejou retirar-se, porém, nesse momento, notou que o profeta de Nazaré se transfigurava de olhos fitos no céu. Aquele sítio deveria ser um santuário de suas meditações e de suas preces. E era, que era ali que ele pregava. No coração perfumado na natureza. Porque Públio adivinhou que ele orava intensamente, observando que lágrimas copiosas lhe lavavam o rosto, banhado então por uma claridade branda e misericordiosa, evidenciando a sua beleza serena e indefinível melancolia. A pergunta é: Jesus orava e ele observou que lágrimas copiosas lhe lavavam o rosto, banhada então por uma claridade. Jesus chorava e chorava muito. Por que será? Eu não vou dar spoiler, né? Como vocês dizem. Mas para nós que já estudamos a obra há 2000 anos, a gente sabe o martírio que vai ser a vida do senador. E Jesus chora. E isso não mudou. Quando nós fazemos escolhas inadequadas, mesmo a gente tendo ouvido o convite, Jesus ainda chora. Porque ele sabe o tormento que nós estaremos trazendo para a nossa vida. Oh, meu filho, a gente vai ver isso na obra Paulo Estevão, quando ele olha para Saulo, que está apedrejando Estevão. Jesus olha para Saulo e diz, o Emmanuel na obra, que Jesus olha compadecido, entristecido de ver a escolha do Saulo. E aí Estevão intercede, diz: não imputes a ele mais esse pecado. Então, ainda é assim, porque, como diz a obra O Consolador, nós somos o grande amor de Jesus. A posição de Estevão foi a posição do Cristo quando disse: Pai, perdoa-lhes, eles não sabem o que fazem. E a gente diz assim: ah, mas Deus então fica bravo? Por que Jesus pediu para que ele perdoasse? Porque para Jesus falar com Deus, ele não precisava ter verbalizado. A pergunta que nós temos que fazer é: por que ele verbalizou? Era para nós ouvirmos. Era para nós ouvirmos. Que ele não estava bravo com nenhum de nós. E quando Estevão fala: não imputes a eles mais este pecado. Eu disse: não por mim, Senhor. Eu não tenho mágoa nenhuma dele. Se eu puder, eu até ajudo. E nós sabemos que ele virou guia espiritual do apóstolo Paulo. Então, na verdade, Jesus, nós somos o amor da vida dele. Sabe o carinho que você tem para um filho, para uma filha? Sabe esse carinho? Não chega aos pés do amor que Jesus tem por cada um de nós. Então você vê aqui, o Cristo me chamou muita atenção isso hoje. Ele falar observando que lágrimas copiosas lhe lavavam o rosto, banhado então por uma claridade branda e misericordiosa, evidenciando a sua beleza serena e indefinível melancolia. Nós temos que tirar essa ideia de Jesus na cruz, parado, estagnado, esperando vir uma carruagem. É hora de nós começarmos a pensar no nosso Senhor Jesus atuando e atuando. Nesse instante, contudo, suave torpor paralisou as faculdades de observação do patrício, que se aquietou estarrecido. Deviam ser 21 horas, quando o senador sentiu que despertava. Leve aragem acariciava-lhe os cabelos e a lua entornava seus raios argentinos no espelho carinhoso e imenso das águas. Guardando na memória os mínimos pormenores daquele minuto inesquecível, Públio sentiu-se humilhado e diminuído em face da fraqueza de que dera testemunho diante daquele homem extraordinário. Ele recordava de tudo, não esqueceu nada. Lembrava que chorou, que foi advertido, que ficou de joelhos. Como que eu fiz tudo isso na frente desse homem? Uma torrente de ideias antagônicas represava-lhe no cérebro, acerca de suas ademonstrações e daquelas palavras, agora arquivadas para sempre no âmago da sua consciência. Também Roma não possuía os seus bruxos e feiticeiros? Pronto, achou que era bruxaria. Buscou rememorar todos os dramas misteriosos da cidade distante, com as suas figuras impressionantes e incompreensíveis. Não seria aquele homem uma cópia fiel dos magos e adivinhos que preocupavam igualmente a sociedade romana? Deveria ele, então, abandonar suas mais caras tradições de pátria e família para tornar-se um homem humilde e irmão de todas as criaturas? Mudou? Sorria consigo mesmo. Ele começava a racionalizar e, em verdade, ele tentava arrumar respostas para continuar a fazer o que ele idolatrava. Porque o que nós fazemos? Nós tentamos arrumar desculpas para justificar as minhas escolhas. Então, em verdade, é o quê? É preguiça. Eu digo, não. Eu já trabalhei muito, é hora de repousar. Não, eu já fiz isso, é hora daquilo. E a gente vai se justificando. Para, em verdade, dizer o quê? Eu estou idolatrando, é a minha acomodação, é a minha preguiça, é o meu materialismo, é o dinheiro. Não, eu não sou uma pessoa que gosto de ostentar. Não, eu sou uma pessoa precavida, então eu gosto de guardar dinheiro. E é muito. Que vai morrer, vai ficar tudo. Entende? Então a gente vai se justificando. O que ele está fazendo aqui é se justificando. Primeira coisa, não, os magos, tem os bruxos lá. Será que ele não é um bruxo também? Não seria aquele homem uma cópia fiel dos magos, né? Deveria ele, então, abandonar suas mais caras tradições de pátria e família para tornar-se um homem humilde? Irmão de todas as criaturas? Ele sorria, gente, consigo. A China, né? Tolice. Sorria consigo mesmo na sua presumida superioridade. Presumida superioridade. Examinando a inutilidade daquelas exortações que considerava desprezíveis. Entretanto, subiam-lhe do coração ao cérebro outros apelos comovedores, sentimento e razão. Não falara o profeta da oportunidade única e maravilhosa? Não prometera com firmeza a cura da filhinha à conta da fé ardente de Lívia? Então ele ficou ali entre o raciocínio, a razão e a emoção. Mergulhado nessas cogitações íntimas, abriu cautelosamente a porta da residência, encaminhando-se ansioso ao quarto da enferma e, oh, suave milagre! A filhinha repousava nos braços de Lívia com absoluta serenidade. Gente, a menina gemia de dor, lembra? A menina estava coberta de feridas pútridas. Sobre-humana e desconhecida força mitigara-lhe os padecimentos atrozes. Sobre-humana e desconhecida força diminuíram-lhe os padecimentos atrozes. Porque seus olhos deixavam entrever uma doce satisfação infantil, iluminando-lhe o semblante risonho. Imagina uma criança com dor, o rosto era de dor. Naquele momento era de alegria, de leveza. Lívia contou-lhe, então, cheia de júbilo maternal, que, em dado momento, a pequenina dissera experimentar na fronte o contato de mãos carinhosas, sentando-se em seguida no leito, como se uma energia misteriosa lhe vitalizasse o organismo de maneira imprevista. Alimentara-se. Ela comeu. A febre desapareceu contra todas as expectativas. Ela já revelava atitude de convalescente, palestrando com a mãezinha com a graça espontânea da sua meninice. Terminado o relato, a jovem senhora concluiu com entusiasmo:
5: desde que saístes, eu e Ana oramos com fervor junto da nossa doentinha, implorando ao profeta que atendesse ao teu apelo, ouvindo os nossos rogos, e agora eis a nossa filhinha se restabelece. Poderá, querido, haver felicidade maior que esta? Ah, Jesus deve ser um emissário direto de Júpiter, enviado a este mundo em gloriosa missão de amor e de alegria para todas as almas.
0: Ana, porém, que escutava comovida, interveio num gesto espontâneo e incoercível, oriundo da grata satisfação daquele momento.
6: Não, minha senhora, Jesus não vem da parte de Júpiter. Ele é o Filho de Deus, seu Pai e nosso Pai que está nos céus, e cujo coração está sempre cheio de bondade e misericórdia para todos os seres, conforme o Mestre nos ensina. Louvemos, pois, o Todo-Poderoso pela graça recebida, agradecendo a Jesus com uma prece de humildade.
0: Lembra que ela é uma serva. Públio Lentulus acompanhou a cena em silêncio, intimamente contrariado. Como verificar a intimidade estreita de sua mulher com uma simples serva da casa? Observou com profundo desagrado não só a espontaneidade da gratidão entusiástica de Lívia, como a intromissão de Ana na conversa, o que considerava ousadia. Num relance, mobilizou todas as reservas do seu orgulho para restabelecer a disciplina interna da sua casa e, retomando o aspecto altivo da sua expressão fisionômica, dirigiu-se secamente à esposa.
7: Lívia, torna-se preciso que te coíbas desses arrebatamentos. Afinal, não vejo nada de extraordinário no que acaba de acontecer. Nada tem faltado à nossa doente no tocante ao tratamento e cuidados necessários. E era lógico que esperássemos uma reação salutar do organismo em face de nossa continuada assistência. Quanto a ti, Ana,
0: disse, voltando-se com arrogância para a serva intimidada.
7: Acredito que já cumprida a missão que te fazia demorar nesse quarto. Porquanto, considerando as melhoras da menina, não vejo necessidade da tua permanência junto da patroa, que trouxe de Roma as servas de seu serviço pessoal.
0: Tu já pensou? A filhinha restabelecida encontrou com Jesus e continua azedo desse jeito. É um processo de patologia, de doença, porque a pessoa idolatra a própria personalidade. Mas lembra da fala de Jesus? Não venho buscar o homem de estado, superficial e orgulhoso. Então, ele era muito orgulhoso. Ana fitou compungidamente, né, com pesar, a senhora. Disse, poxa, que mostrava no rosto os sinais evidentes da sua amargura pelo imprevisto daquelas palavras. Intempestivas. E fazendo ligeira e respeitosa mesura, saiu do aposento onde havia empregado as melhores energias da sua fraternal abnegação. Porque a menina tinha lepra, ela estava colocando a vida dela em risco.
4: E ela estava rodando à noite e cuidando dela.
0: Cuidando dela direto.
4: No final do outro capítulo, há pouco há horas para a menina ia desencarnar.
0: É, exatamente. Então, assim, se ele chegasse na casa e encontrasse a menina no mesmo quadro, puxa vida, né? Realmente nem é essa. Aquilo ali foi ilusão, realmente foi um sonho. Mas, poxa, ele chegou, a menina está praticamente curada. Ela estava, como disse a Mita, bem lembrando, ela estava à beira da morte. Saiu do aposento onde havia empregado, então, as melhores.
5: Que é isso, Públio?
0: Perguntou Lívia, profundamente comovida.
5: Justamente agora, quando deveríamos mostrar à dedicada serva a alegria do nosso reconhecimento, procedes com semelhante aspereza?
7: Tuas infantilidades obrigam-me a fazê-lo. Que dirão da matrona que se dá de alma aberta às suas servas mais humildes? Como se haverá o teu coração com esses excessos de confiança? Noto com desgosto que entre nós existem agora profundas divergências. Por que essa demasiada confiança no profeta de Nazaré, quando ele não é superior aos magos e feiticeiros de Roma? E, além disso, onde colocas as tradições de nossas divindades familiares? E se não sabes guardar a fé em torno do altar doméstico?
5: Não concordo contigo, querido, nestas ponderações. Tenho plena convicção de que a nossa Flávia foi curada por esse homem extraordinário. No instante de sua melhora súbita, quando ela nos falava das mãos sublimadas que a acariciavam, vi com meus olhos que o leito da doentinha estava saturado de luz diferente, como nunca havia visto até então.
7: Luz diferente? Certo, desvairas, depois de tantas fadigas. Ou então estás contagiada das alucinações desse povo de fanáticos, em cujo seio tivemos a pouca sorte de cair.
5: Não, meu amigo, não se trata de desvario. Não obstante as tuas palavras, que reconheço partidas do coração que mais adoro e admiro na terra, tenho a certeza de que o mestre de Nazaré acaba de curar nossa filhinha. E quanto a Ana, querido, acho injusta a tua atitude. Aliás, em desacordo com a tua proverbial generosidade com os servos de nossa casa. Não podemos nem devemos esquecer que ela tem sido de uma dedicação a toda a prova, junto de mim e de nossa filha, nestes lugares ermos. Outras podem ser as suas crenças, mas presumo que a sua conduta honesta e santificante só pode honrar o serviço de nossa casa.
0: Tenho a certeza de que o mestre de Nazaré acaba de curar nossa filhinha. Como Jesus conhece o nosso coração. Como Jesus sabe, olha, é a tua mulher, pela fé da tua esposa. Jesus conhece o nosso coração. Jesus conhece o nosso coração. Por isso o choro do mestre.
4: E a gente...
0: E desse movimento que a gente ainda acabou de falar, ele disse assim, mas puxa vida, ele não titubeou, Paulo não titubeou, e Emmanuel titubeou. E aí realmente é fazer essa autoavaliação. E nós, né? E nós continuamos titubeando, né? Às vezes está passando por uma situação difícil, a gente tem certeza que a gente está abandonado. A gente não para pensar que a gente nunca está abandonado.
4: E a gente, igual o público, quando a gente consegue uma coisa, assim, alguma coisa se resolve, ainda bem que eu fiz isso, eu sabia, eu tinha. Tudo são os nossos remédios. Não tem nada, ninguém está ajudando.
0: É.
4: A gente sempre fez isso.
0: Exatamente. Assim, né? Nega, né? A gente não tem noção da providência e da previdência divina, né? Então, sabe, gente, a nossa luta. É com a personalidade. A gente valoriza muito a nossa personalidade, entendeu? A gente quer atender a nossa personalidade. A gente só vai conseguir... Não dá para servir a dois senhores. Então, no dia que nós aprendermos a não mais valorizar tanto a nossa personalidade, sabe? Esquecer e deixar Jesus agir em nós, sabe? Senhor, é por ti. Sabe, ser um servo, a palavra é essa, ser servo realmente. Quando a gente abre mão de toda a personalidade, que foi o que Paulo fez, ao ponto dele dizer, já não sou eu que vivo, é o Cristo que vive em mim. Entende? Eu não sou mais o doutor da lei, eu não estou mais preocupado com os louros da terra. Eu faço só a vontade de Jesus, eu sou servo dele, aonde ele me chama eu vou. Então, sabe, se alguém ofende... Como eu não valorizo a personalidade, isso não vai fazer diferença nenhuma. Então, esse é Porque quando alguém ofende, quando alguém faz algo que nos incomoda, que a gente fica ali chateado, é a personalidade ainda. Então a gente realmente tinha que deixar de idolatrar a nossa personalidade e realmente fazer esse movimento de viver Jesus. Nossa, a gente já está tirando um piano da nossa costa, que é a personalidade. É essa idolatria à personalidade. Vamos orar então? Então vamos envolver a nossa querida Aramita para orar para a gente.
6: Senhor Jesus, graças te damos, Mestre, pela bênção da vida, seja de que forma for. Graças te damos por tu teres escolhido cada um de nós aqui presentes, encarnados e desencarnados, para estudarmos novamente essa passagem maravilhosa que nos toca o coração. Ajuda-nos, Senhor, a sabermos relevar os homens do mundo que somos e a sabermos te seguir. Ajuda-nos a fazermos esse esforço da vontade e do sentimento para estarmos contigo. Porque tu sabes das nossas fraquezas que não sabemos velar nem por uma hora. Ajuda-nos, Jesus, com a tua misericórdia, com teu amor que nos acompanha hoje e sempre. Que assim seja.
8: Hora e 51 minutos.
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0: Boa noite a todos. Hoje, nosso estudo do livro Obreiros da Vida Eterna. Estamos no capítulo que retrata o nosso querido irmão Gotuso, que é o capítulo 5. Irmão Gotuso. Vamos lá? Conhecia de sobra a propriedade de seus argumentos, rememorando experiências anteriores que me diziam respeito. Contudo, objetei com sinceridade.
1: Lastimo, porém, que você ainda não tenha podido visitar regiões mais elevadas. Descobriria continentes e radiosas surpresas, revigorando com eficiência o estímulo e a esperança.
2: Prometem-me para breve semelhante júbilo.
0: Acentuou resignadamente.
1: Ouça, meu amigo.
0: Perguntei com afetuoso interesse.
1: Qual a razão do adiamento? Poderia, por minha vez, interpor minha influência humilde no assunto?
0: Qual é esse adiamento que ele está falando?
3: De visitar.
0: Porque ele questionou o que que o nosso Gotuso pode relaxar, onde que ele pode relaxar saindo da instituição?
2: Aqui, na terra ainda.
0: Vindo na terra, procurando mar, procurando os campos, é onde ele consegue relaxar um pouco. E aí o André questiona, poxa, por que que você não vai para lugares, né, de instituições mais elevadas?
3: Ou ele já foi elevado.
0: O André já foi fazer várias visitas. Você lembra do nosso lá? Tinha música, verdade? O companheiro que se caracterizara por sadio otimismo, desde a primeira palavra, deixou transparecer inquietantes emoções. Olha, sadio otimismo, desde a primeira palavra, deixou transparecer

0: Ainda não me habituei com a morte e sofro naturalmente os resultados dessa desarmonia. Encontro-me num curso adiantado de preparação interior, no qual progrido lentamente.
1: Tem duas palavras-chave aí: preso e interior. Ele diz: trago ainda a mente e o coração, aí a palavra,
2: preso.
1: Ao ninho do homem. Então não é questão de amor, é questão de apego. O amor liberta, o apego me aprisiona. Então era o apego à vida doméstica, o apego à esposa, o apego aos filhos. Então a palavra é o apego. E a segunda que nos chama a atenção, ele diz assim: encontro-me num curso adiantado de uma preparação o quê?
0: Interior.
1: Então é a minha imaturidade interior que me proporciona esse relacionamento de posse e de apego. Quanto mais madura emocionalmente, espiritualmente, melhor se torna o meu relacionamento com o outro. Porque é um relacionamento de amor que me promove bem-estar e não mal-estar. Que me promove liberdade e não dependência e prisão. Então, quanto mais evoluído, quanto mais emocionalmente maduro, se assim eu posso usar essa palavra, muito mais fácil se torna o relacionamento. Quanto mais imaturo o ser, mais dependente ao outro, maior o sentimento de posse, maior o sentimento de apego, tudo é a falta de maturidade emocional. Esforçando-se por assumir diante de mim a atitude tranquilizadora, ele estava se esforçando, porque a ferida dele era o apego, era a saudade dos seus. Daí ele está aonde ele está, porque isso atrapalha o seu processo de evolução. Ao invés de você alçar voo, você fica grudado, limitado e aprisionado através do apego. Esforçando-se por assumir diante de mim a atitude tranquilizadora, prosseguiu depois de uma ligeira pausa.
0: Retomando a mim mesmo, após longos anos de semi-inconsciência, voltaram-me a reflexão, o juízo, o equilíbrio.
1: Qual é a palavra-chave aí? É a primeira. Retomando a mim mesmo, ao qual ele tinha se desassociado. Tamanho processo de loucura no mundo espiritual. Voltou ao eu, à sua individualidade. Retomando a mim mesmo após longos anos de o quê?
2: Semi-consciência.
1: O juízo e o equilíbrio. Vamos lá.
0: Ó, meu amigo, que saudades torturantes de minha casa feliz. Marília e os dois filhos, então rapazes de curso ginasial, eram os únicos habitantes de meu pequeno paraíso doméstico.
1: Olha aí, outra palavra-chave. Eles eram os únicos habitantes de meu pequeno paraíso doméstico. É você viver, nós vivermos, egoisticamente, apenas para aquele meio gato pingado que vive dentro de casa. Eu digo assim, nós temos um farol. O amor é um grande farol. Que quando você focaliza em cima de um, queima. Tu foca. Inclusive para o próprio farol. Porque a função dele é se tornar amplo, é iluminar uma multidão. Ele fica limitado em duas, três gatos pingados. Então é por isso, gente, esse exercício de amarmos uns aos outros. Não só o meio gato pingado. Porque se eu exercitar esse amor aqui na Terra, quando eu for ao mundo espiritual, que eu vou, não sei se vocês vão, mas eu vou. Vamos, né? Vamos passar por esse processo. A gente já tem esse exercício de conviver com o outro. Mas se eu convivo apenas com esse meio gato pingado achando que é a razão do meu viver, aí tá difícil. Eu conviver com qualquer um outro grupo. Por quê? Porque eu me habituei àquele mundinho.
3: Você sabe de paraíso? Era o paraíso.
1: É por isso que nós estamos aqui. Foi por isso que isso foi citado nesse livro. Foi por isso que esse livro foi editado. Que é para que a gente possa aprender com o erro do outro. Eu não preciso errar para me ver as consequências. Eu posso olhar o erro do outro e dizer, poxa, esse caminho eu não quero tomar. Então, nós não estamos aqui julgando o Gotuso. Nós estamos aqui avaliando o Gotuso para que nós possamos fazer a nossa história ser diferente. Quantos de nós não vivemos dessa forma? Não é diferente. A gente vive no nosso mundinho doméstico.

0: E isso é uma coisa muito primitiva. Os animais, ele cuida da sua prole. Ele não quer saber da prole do outro. Alguém vai me dizer, não, Gustavo, mas teve estado uma macaca que adotou um gatinho. Eu digo, isso é tão raro que aparece na televisão. E é o instinto de conservação, não é amor, pelo amor de Deus. Não vai me falar de amor, vamos falar de instinto maternal. É o instinto maternal dado por Deus a todos nós, inclusive aos animais racionais.
1: Conceição, é que quando a gente faz essa leitura, né? Ele fala lá no início, primeiro, desse apego, como você disse. Aqui não, a gente não fala desse amor. Então, é um apego, não é um amor. Né? Não é um amor. É um apego àquele ser, como se diz, meu filho, minha mulher, meu. Né?
0: E ficar restrito àquele mundinho.
1: Isso, mas...
0: Quanto de nós não fazemos isso? O mundo está passando fome, não tem problema, desde que não sejam os meus.
1: É um amor egoísta.
0: Sim. Né? É o amor de pensar no outro. Que isso é amor, antes de pensar em si próprio. Entendeu? Quer ver um teste? Sim. Você e seu fofo, tá? O fofo chega com você e diz assim, e é um fofo que não, não é um fofo que ainda assinou o papel, nada. Não é um fofo iniciante, vamos dizer assim. Aí o fofo chega com você e diz assim, olha, eu estou apaixonada por outra pessoa, não tenho mais, me apaixono, né? Se tu verdadeiramente o ama, você vai dizer, meu filho, se não for comigo, que seja com outra, não tem problema nenhum, eu só quero que você esteja bem. E você não vai surtar, vai ficar na boa. Por quê? Agora, se você disser pro fofo assim, eu te amo e o meu amor basta para nós dois, deixa que eu vou suprir tudo, eu cuido de você. O nome disso é o quê? Desespero. Não é amor. Então... Qual é a opção que nós meninas iríamos? Na primeira ou na segunda? Então, para nós vermos como está o nosso nível de maturidade do que é amor. Aí, mas aqui o que nós estamos falando é foi essa necessidade do nosso irmão Gotuso ter exercitado o amor para uma sociedade. Exercitar isso mesmo estando encarnada, mesmo estando aqui. Exercitar esse processo de fraternidade. Como nós já estamos... Vamos nos habituando, a gente vai para o mundo espiritual. O que, que eu tenho que fazer? Trabalhar. Opa, isso eu já fazia, eu vou continuar. Minha vida era intensa. Gente, nós somos reencarnacionistas. Sabemos da lei da reencarnação, que é uma lei. Sabemos da lei da reencarnação. E sabemos dessa roda. Hoje, quase sempre, meu filho, quase sempre, é um inimigo disfarçado de filho. Quando a madre muito... madura, nos diz para voltar e cuidar da família, porque realmente grandes dificuldades de uma sociedade começou lá dentro da família. Se cada um fizesse a sua parte, não tinha menino abandonado. Mas nós não fazemos a nossa parte. E acabamos tendo que fazer o do outro que não fez a dele, na condição de um espírito, num processo de evolução amadurecido. E esse processo de família, ele vai se expandindo. Porque eu não vejo mais família apenas quem eu pari. Eu já consigo olhar para o lado e saber que aquela dali, aquele ser, é minha família. Porque é filho de um mesmo Deus. Somos irmãos. Então, essa ideia de família começa a ampliar. Cuidar dos filhos, muitas das vezes, é um ato instintivo. Dado por Deus. Instinto da maternidade. Com o exercício, vai desenvolvendo o amor. Que quase sempre se transforma em posse. Meu filho, tem que fazer o que eu quero, do meu jeito. E não dá liberdade, inclusive já na fase adulta, porque na fase da infância você tem que realmente rédea curta. Tem que colocar o menino no eixo. A função da mãe é essa, muito mais da mãe do que do pai. Pode doer o ouvido, mas assim está no livro dos espíritos. Porque é ela que está ali dia a dia, é ela que tem que estar dia a dia. A função do homem é prover lá. A gente pode ter invertido, mas a regra é essa. Então, ela tem que trazer no eixo. Mas chega uma fase, uma idade madura, 18 anos, toca teu barco. Agora é contigo. Por mais que eu sinta dor nas tuas escolhas, mas você é filho de Deus antes de ser meu. Vamos lá continuar. Então, aqui a encrenca do nosso Mongotuso, que ele faz questão de colocar, e ele coloca aqui. Ele diz assim, eram os únicos habitantes de meu pequeno paraíso doméstico.
1: A medicina, exercida desde cedo, entre clientela abastada...
0: Opa, quem eram os clientes?
2: Vivos.
0: Atendia, não, era os?
1: Conferira-me extensos recursos financeiros. Vivíamos plenamente despreocupados, entre as paredes acolhedoras e quentes de nosso ninho.
0: Qual a diferença entre ele e o André? O André também era médico. Quantos o André atendeu gratuitamente?
2: Mais de 6 mil.
0: Quantos oraram gratuitamente? Ele fazia isso. Ele fazia. Quantos oraram?
2: 16. Oravam direto.
0: Direto, por isso, entendeu? Por isso esse atendimento. E olha que ele ainda passou 8 anos ralando naquele momento de desequilíbrio, sem saber realmente o que estava acontecendo. Esse nosso irmão, ele apenas viveu a profissão, atendia quem podia pagar e voltava para o mundinho dele, do paraíso, que não tinha fome, não tinha sede, tinha conforto, tinha carrão, tinha casão. E o resto? Ah, o resto que se dane. Eu estou bem no meu paraíso. Só é o gotoso que experiencia isso, não é o nosso caso.
1: Nenhum dissabor, nem a mais leve nuvem. Surgiu-nos a primeira dor com a positivação da pneumonia, que me separou da esfera física.
0: Olha só, então durante toda a sua encarnação, esse rapaz, o gotoso, e mesmo no casamento, ele nunca sofreu um dissabor. Não recebeu um não da vida. Quando nós pegamos Paulo e Estevão, Paulo não teve nenhum dissabor. Vida perfeita, como todo mundo almeja. Já o nosso irmão Estevão, Gesiel, foi toda uma dificuldade. Olha o benefício dos dissabores. Ensina, faz com que a gente abaixe o narizinho. Bora lá.
1: A primeira nota de sofrimento, mobilizamos o dinheiro e as relações afetivas inutilmente. Todas as circunstâncias favoráveis de ordem material quebraram-se, frágeis perante a morte.
0: Pode ter o dinheiro que for, mas quando a foice, usar o termo, né? Quando a morte libertadora, para uns é foice, para outros é uma porta aberta para o bem. Então vai depender das nossas atitudes aqui. No caso, para ele, foi uma força. Você está entendendo? Por que que eles dizem que a riqueza é uma das provações mais difíceis? Por causa das facilidades e do apego ao aparente prazer. E a riqueza, ela tende a nos colocar numa redoma, realmente. Quanto maior o muro, melhor para eu não ver a desgraça ali. É uma das provações mais difíceis. Não é a titia que está falando, são os espíritos que falam nas obras. Bora lá, mais um tiquinho?
1: Marília, porém, prometeu-me fidelidade constante até o fim, selando o juramento com amargurosas e inesquecíveis lágrimas. Aproximava-me dos 50 anos, enquanto a querida esposa não ultrapassava os 36.
0: 36 anos! Com dinheiro! Viúva!
1: Doía-me na alma deixá-la quase só no mundo, sem o braço do companheiro.
0: O André está ouvindo essa história e deve estar fazendo bem assim, eu já ouvi. Qualquer semelhança é mera coincidência. Gente, não crie expectativa sobre ninguém. Ah, mas ele já estava com 70 anos, ainda corre o risco. Vai, não olhe para trás, né?
1: Todavia, confiando nas promessas religiosas, acreditei que pudesse velar por ela e pelos filhos da região celestial. A realidade, porém, foi muito diversa, e depois das lutas purgatoriais, voltando ansioso à casa, não encontrei rastro dos entes amados que aí deixaram.
0: Que ninguém.
1: Enquanto perseverava em doloroso sonambulismo, buscando socorro na religião, nunca pude voltar ao campo da família, porquanto, antes do tentame, fui arrebatado em violento e escuro torvelinho, que me situou em terrível paisagem de trevas e sofrimento indescritíveis.
0: Eu não tenho nem como descrever para vocês esse momento que eu fui, a palavra aí circula, arrebatar. O que foi isso? Nós estamos encarnados. Estamos encarnados. E nós emitimos uma vibração que é resultado do nosso pensamento. Então, nós estamos vibrando com um grupo, com um espaço, com uma localidade, com mentes. Quando nós saímos do corpo, através da desencarnação, nós somos, vamos dizer assim, arrebatados para onde nós sempre vibramos. Então, a gente diz assim, ah, eu fui para um lugar trevoso. A gente diz, minha filha, não foi, já está. Tu só apenas agora está enxergando de forma ostensiva aquilo que você vibrou uma encarnação inteira. Ele era egoísta, não estou julgando, nós estamos avaliando. Mas a gente percebe pela dissertação de André que ele era egoísta, materialista, vivia o seu mundinho. O que diz o livro dos Espíritos? O fato da criatura não fazer o bem, ela já está bem na fita? Estou usando a minha linguagem. Diz que isso já é o mal. O fato de não estar fazendo bem, isso já é o mal. Ah, mas eu não estou fazendo mal. Mas também não está fazendo bem? Isso já é o mal. Isso já é o mal. Por que é o mal? Porque nós viemos, tal qual o menino vai para a escola, ele diz assim, mamãe, eu não tirei 10, mas também eu não baguncei na escola. Fiquei quietinho. Adiantou alguma coisa? Você colocou o menino lá para quê? Para estudar. Ele sai de lá e diz que não bagunçou, que não fez nada, ficou sentado, mas também não aprendeu nada. Trocando em miúdos é isso. Papai, reencarnei. Você fez mal para alguém? Fiz não, papai. Você fez bem? Também não. Meu filho, então você foi para lá, ficou 70 anos, tomou não sei quantos milhões de litros de água, não sei quantos mililitros de leite, não sei quantos ovos, quantidade de frango, de carne, de peixe, para manter o teu corpo orgânico vivo, para você voltar para cá e dizer que não fez nada? O que Deus vai dizer? É para acabar. Na linguagem da tia Conceição, ele vai dizer, papai ficou triste. Foi um investimento tão grande. Outros irmãos menores morreram para te manter o corpo orgânico vivo, para você dizer que você não fez nada pelo seu semelhante. Não é velho? Dói, não dói ouvir isso? Então a palavra aqui, esse arrebatado, é justamente isso. Levado a grupos e a lugares que ele sempre o quê?
2: Pensou,
0: vibrou. Da mesma forma, se eu vibro no bem, realizando o bem, porque vibrar no bem deve ficar bem. Vibrar no bem é uma atitude. E nisso eu estou com um grupo de espíritos vibrando nessa mesma sintonia. Quando eu sair do corpo, seremos arrebatados para esse grupo. Pensa, doutor Bezerra, amada Tereza, irmã Dulce, Chico. Oh, sonhar não custa nada.
2: É verdade. Sabe?
0: Entendemos? E aquela sensação de bem-estar. Muito bom. E todos nós sabemos dessa regra. Por isso que às vezes nós nos sentimos incomodados com a nossa pseudo-felicidade. Porque a lei está gravada na consciência. Tá vendo? Bora lá.
1: No primeiro instante de libertação, todavia, fui surdo a toda espécie de ponderação. Rompi todos os obstáculos e, sequioso de afeto, encontrei-os enfim. A situação, no entanto...
0: Só um pouquinho. Porque isso aqui é muito interessante. Ele diz que ele foi arrebatado violentamente a um escuro torvelinho que me situou em uma terrível paisagem de trevas e sofrimentos que ele diz que era o quê?
2: Indescritível.
0: Ele diz que no primeiro instante de libertação, todavia, ele foi o quê? A toda espécie de ponderação. Então, ele foi amparado, mas ele não quis ouvir. Entendeu? Não quis ouvir.
1: A situação, no entanto, desconcertou-me. Primo Carlos, que sempre me invejara a bastança, insinuara-se em casa, a título de proteger-me os interesses, e despousou-me a companheira. Perturbou o futuro de meus filhos e dissipou-me os bens.
0: E a responsabilidade aí cai aonde? Na esposa. Mas que agonia, gente, das mulheres. Não dá para segurar um pouco isso? Você vai colocar... Olha só, olha a confusão que essa criatura arrumou em relação aos seus filhos. Tudo por causa de um relacionamento, por causa de sexo. Poxa, dinheiro ela tinha. O cidadão deixou bem. Tinha os filhos. Deixa a coisa acontecer, deixa o tempo passar, deixa essas crianças amadurecerem. Então, por um ato intempestivo dela, ela acabou complicando toda a sua família. Gente, filhos são filhos. É, a gente vê tantos casos. Mãe separa, às vezes duas, três meninas, coloca um rapaz dentro de casa mais jovem. Isso dá uma confusão. Aí, às vezes, é as meninas, os meninos, já separa, já põe uma mulher em casa, que a menina, a criança ainda está olhando para a mãe, já vê aquela pessoa estranha. Isso é tão confuso na cabeça das crianças. Nós não estamos dispostos a fazer um sacrifício só para atender os nossos bel prazer. Nós não viemos aqui para realizar os nossos prazeres. Nós viemos aqui foi para nos educar e passar por sacrifícios. Não é verdade? Bora lá.
1: Entregando-se em seguida a criminosas aventuras comerciais.
0: Olha só.
1: Quase voltei ao primitivo estado de desequilíbrio mental, ajuizando os acontecimentos imprevistos.
0: Então, no primeiro momento, logo depois da desencarnação, ele não conseguiu enxergar a casa, não conseguiu ver nada. Foi arrebatado. A partir desse momento, ele foi tornando a uma certa lucidez. Houve um atendimento, mas ele não quis ouvir. E a partir desse momento, ele passa a acompanhar o que está acontecendo dentro da casa. Talvez alguns anos. Hein? Porque ele não quis. Meu amigo, você está desencarnado. Não tem desencarnado nada. E fica a regra para a gente. Desencarnou, deixou entes amados, não se preocupa que Deus toma conta. Como diz a música dos nossos irmãos católicos. Segura da mão de Deus e vai. Deixa que os daqui se viram. O pai desencarnou, quando eu oro de papai, toque sua vida para ele. Trabalhe, vai arrumando alguma casinha, para quando ele chegar, a casinha já está mais ou menos arrumada. Deixa que o povo daqui se viram. Atividades aqui, dificuldade, vamos ter sempre. Então, isso é verdade, gente. Desencarnou, a gente não sabe que momento vai desencarnar, né? Tenha medo, não. Ora, escutou a voz do bem, segue e te fortalece. No momento que você tiver estrutura suficiente, você diz, olha, dá pra mim. Se eles disserem assim pra você, não dá, tu diz, tudo bem, não vou nem teimar. Não, outra dica. Não teima com os espíritos.
3: Mas o problema, Conceição, não é nem desencarnar, é tranquilo. O problema é aquele tempo que você vai ficar. Aí ele não ficou inconsciente quantos anos? Eu tenho...
0: Mas aí é aquilo. Ele se preparou para a desencarnação?
3: Não.
0: Ele teve uma vida pautada ao Evangelho?
3: Nós estamos estudando.
0: Estamos estudando. E temos que viver. Tem que praticar. Ter uma noção de espiritualidade, da existência da alma, isso já facilita muito o trabalho dos nossos amigos. Nós vamos acompanhar isso aqui em Obreiros da Vida Eterna. Já facilita muito. Imagina o Espírito chegar comigo e santo morreu. Jura? Foi em que horas que eu não lembro disso? Estava no sono tão bom. Por isso que às vezes eu entro no elevador e eu tenho dúvida se eu estou encarnada ou desencarnada. Aí eu digo, bom dia. Todo mundo diz, ah, eu estou encarnada. Parece que você não está mais encarnada, né? Porque ninguém olha. Bora lá, mais um tiquinho.
1: Após prantear a posição dos meus rapazes, convertidos
0: filhos, né?
1: Em agenciadores de maus negócios, encontrei Marília, justamente no dia imediato ao nascimento do segundo filhinho do casal. Ajoelhei-me em soluços, ao pé do leito humilde em que repousava, e perguntei-lhe pelo patrimônio de paz que, ao partir, lhe depositara, confiante, nas mãos.
0: Olha aí.
1: A infeliz, fundamente desfigurada, não me identificou a presença, nem me ouviu a voz, mas lembrou-se intensamente de mim. Contemplou o pequenino que dormia calmo e caiu em pranto convulsivo, provocando a presença de Carlos, declarando-se angustiada, nervosa. Quando vi chegar o invasor, irracível e detestado, recuei, tomado de infinito horror. Não tive forças. Era isso o que me aguardava após tamanha luta? Deveria conformar-me e abençoar os que me feriam? O quadro era excessivamente negro para mim. Em prejuízo de meu espírito, desfrutara uma existência regular, com todos os desejos atendidos. Não me iniciara no ministério da tolerância.
0: Olha aí. A palavra é iniciar. Não iniciei o exercício da
2: tolerância.
0: Vocês conhecem? É por isso, meus irmãos, quem tem criança em casa, sem medo, diga não. Porque a vida não é um resultado de sim, sim, sim, sim. Se a criança não aprender em casa a lidar com não, quando ela chegar na fase adulta, você vai ver a dificuldade que vai ser. Porque a vida vai nos dar não. Olha lá, que interessante. Não me iniciara no mistério da tolerância, da paciência, inclusive agora da dor. E nesse momento ele está precisando do quê? Tolerância, paciência e experienciar a dor.
1: E por esse motivo, meus sofrimentos assumiram assustadoras proporções.
0: Ele não sabia lidar com isso. É por isso que quando uma dificuldade bate em nossa porta, o correto não era nós orarmos fazendo assim na oração. Papai, afasta de mim essa confusão, resolve isso para mim, tira isso da minha vida. Não é assim que nós oramos? O correto seria o quê? Senhor, me ajude a ter a sabedoria necessária para passar por tudo isso e tirar as lições necessárias para o meu processo de evolução. É assim que nós deveríamos agir. Todo e qualquer sofrimento, de que ordem for, entendeu?
1: Não, de que ele diz mesmo, né? Em prejuízo de meu espírito,
0: é,
1: e desfrutara de uma existência regular, né?
0: Regular.
1: É, prejuízo do
0: prejuízo,
1: meu espírito.
0: Não aprendeu, né?
1: Não aprendi nada.
0: Vocês entendem agora por que, quando nós estávamos estudando a reencarnação de Segismundo, lá no Missionário da Luz, esses espíritos atentos, despertos, eles não pedem uma encarnação de mordomia. Não pedem nem corpo muito saudável. Não, não quero corpo muito saudável, não. Põe uma dificuldade aqui, outra ali, que é para que eu não venha me apaixonar pelos prazeres da Terra. Nem corpo bonito, riqueza. Isso quem pede é espírito tantã.
2: Beleza também.
0: Não, beleza então. Bora lá. Gotuso enxugou as lágrimas que lhe correram abundantemente dos olhos. Porque contar é reviver. E em vista da impressão forte que o seu pranto me causava, terminou.
1: Quase 10 anos são decorridos e minha mágoa continua tão viva como na primeira hora.
0: A palavra-chave, mágoa. Entendeu por que ele está onde está? Entendeu por que ele ainda não pode ir a espaços mais evoluídos de vibração? Porque a vibração dele ainda não comporta. Não é uma punição. Você não vai para lá porque você... Não. É a vibração dele. Ainda não comporta estar naquele espaço. Porque para ir para lá, o passaporte é a vibração. Tudo começou com a fofa. Porque, gente, estava tudo maravilhoso, tudo muito bem, dinheiro farto. Era uma mulher de uma alta sociedade, podia criar os filhinhos dela, tudo bonito, não ia faltar nada. Olha a confusão. Quantas vezes nós estamos vivendo num verdadeiro paraíso, encontramos um fofo ou uma fofa que derruba, como dizia meu pai, procura sarna para se coçar. Mas Conceição parecia tão bom, parecia. Nem tudo que parece é. Tenhamos muito cuidado.
2: Tem Conceição, e nesse caso ela arruma problema para outras encarnações em relação aos filhos e a ele também.
0: De uma provação, talvez a provação da viuvez, ela transformou nisso um processo expiatório. Entendeste? E olha que foi uma provação light, porque ela ficou viúva, mas ficou com todo... Você ficar viúva e o marido deixando um monte de dívida, aí é para acabar. Bora lá? Deixando, então, entregue ao desabafo. Alguns minutos pesados rolaram entre nós. Ficou aquele momento tenso, porque ele falou mágoa, né?
4: Gotuso, escute-me.
0: Disse-lhe André por fim.
4: Não guarde semelhantes algemas de sombra no coração.
0: Em seguida, descrevi-lhe sumariamente meu caso pessoal. Ouviu-me atento, confortável. Porque André passou por um caso bem parecido. Só que as filhas dele, graças a Deus...
3: Mas ele achou que a Zélia fosse ficar viúva.
0: ele achou que Zélia estava sobre o túmulo dele chorando. Zélia já estava casadíssima com o Fofo ao lado, ela mandou tirar todas as fotos dele dentro da casa. Fofo não gostava que falasse o nome do André Luiz dentro da casa. Tu já pensaste? Detalhe, a casa era dele. Olha que situação na garganta. Vamos lá. Finalizando, considerei.
4: Por que razão condenar a companheira de luta? E se fôssemos nós os viúvos? Quem poderia afiançar que não teríamos sido pais novamente? Não se prenda por mais tempo. O velho egoísmo humano é criador de cárceres tenebrosos.
0: Olha lá. O velho, o André está falando bonito, né? E olha que o André, ele tinha tudo para matar o cidadão. Matar não, ficar neutro, né? Porque o cidadão estava mais para lá do que para cá. Ele ainda auxiliou, chamando a nossa querida irmã...
4: Narcisa,
0: acode aqui o cidadão. Olha, foi aquele momento, era o perdão. Percebeu minha sinceridade, calou-se humilde. E porque o ambiente se fazia menos agradável por quê? Por causa de toda a história dolorosa, pesada, densa que ele contou, envolvida ainda no sentimento da mágoa. Então não é o fato de ter contado, é ter contado, mas ainda está envolvido na mágoa. Imagina ele numa colônia, não tem condições. Percebeu-me então, menos agradável, em face, daí vem, da exposição dos íntimos aborrecimentos dele. Perguntei para modificar-lhe o impulso mental. Às vezes aqui na Terra, alguém está contando uma coisa e está muito denso, assim, vai dando aquela sensação assim, desagradável. Aí você diz, vamos mudar de assunto? Vamos falar de outra coisa? Está ficando muito... Isso é porque nós não temos olhos de ver. Bora lá.
4: Circunscreve-se o trabalho à assistência aos enfermos. No setor de tarefas que lhes são atribuídas...
0: Mudou de assunto, né?
1: Tenho outros campos de atividade...
0: informou, fitando-me algo modificado na expressão fisionômica, o nosso querido irmão Gotuso interrogou.
1: Já cooperou em tarefas reencarnacionistas?
0: Recordei a experiência que acompanhara de perto em outra ocasião e narrei o que sabia. Qual foi essa outra ocasião?
2: Reencarnação
0: de Sejim. Fixou em mim um olhar significativo e tornou.
1: Sim. Você conhece um caso de reencarnação de natureza superior. Um caso em que o interessado se fizera credor da gentileza de vários amigos que o auxiliaram desveladamente. Aqui, todavia, acompanhamos situações dolorosas por meio de incidentes desagradabilíssimos para a sensibilidade. São trabalhos reencarnacionistas de ordem inferior.
0: Então nós temos aqui espírito superior organizando reencarnações e nós temos espírito, no caso dele aqui, de ordem inferior, também organizando reencarnações. É um espírito mau?
2: Não.
0: Não é.
1: Mais difíceis e complexos.
0: Nossa.
1: Não calcula o que sejam. A verdadeira mobilização de inúmeros benfeitores, sábios e piedosos, dos planos mais altos, que nos traçam as necessárias diretrizes. Por vezes, surgem problemas torturantes no esforço de aproximação e ligação dos interessados ao ambiente em que serão recebidos, de tal modo deploráveis que muito angustiosas para nós se fazem as situações, sendo imprescindível o concurso de elevado número de obreiros. Segue-se a reencarnação expiatória de inenarráveis padecimentos, pelas vibrações contundentes de ódio e das humilhações punitivas.
0: Meus irmãos, eu não vou poder correr, porque esse finalzinho aqui é rico de informações que nós vamos ter que tratar a reencarnação. Apesar deles estarem realizando esse trabalho, eles estão sendo coordenados por espírito de ordem o quê?
2: Superior.
0: Ele tá, gente, a reencarnação de Sigismundo deu um trabalho enorme. E ele disse que nesse caso o trabalho é muito maior. Então você imagina o trabalho que deu para nós reencarnarmos para a gente chegar aqui e fazer nada com coisa nenhuma. Não é, Vera? Nós não estamos aqui de férias. Amados amigos, alguma pergunta, interrogação, exclamação, reticência? Diga, meu amor.
3: Você mencionou no caso da esposa do Gotufo, Marília, que alguém perguntou e você disse, poderia ter sido uma provação e passou a ser uma expiação. Uhum. Eu só queria entender que a expiação vai ser uma provação de que você não conseguiu passar por ela.
0: É, vamos dizer que ela tinha que passar pela provação. A provação era o quê? Viúva e ter que educar dois filhos. É uma suposição, que poderia ser uma expiação, mas vamos acreditar que seja uma aprovação. Ela não conseguiu suportar a pseudo-solidão e já colocou um cidadão de mau caráter dentro da sua casa. Aí ela arrumou agora o quê? Um processo expiatório. Por quê? Porque os dois filhos já se desvirtuaram. E ela passa a ser responsável também por isso. Porque foi a influência desse cidadão que ela colocou dentro de casa. Então, ou seja, dessa aprovação, ela arrumou agora um processo de expiar a falta cometida. Porque na aprovação não existe uma falta anterior. Olha, Conceição, esse teu processo de evolução, você precisa passar por uma prova, a prova da solidão, ou da orfandade. Você vai ficar órfã. Entendeste? Isso não dá idade. Então, quando eu estiver passando pela aprovação, eu posso me revoltar. Me revoltar contra a aprovação. E através dessa minha rebeldia à lei, eu acabo prejudicando, indo contra as leis divinas, e aí eu arrumo agora uma encrenca para mim, uma expiação. Vocês entenderam? Então, na aprovação, é uma prova, não existe um débito anterior. Mas de uma aprovação, se eu realmente não me submeter às leis divinas, eu posso vir arrumar agora uma expiação. Um caso bem simples, eu sempre conto, que está lá no Memória de um Suicida, que é o caso do nosso querido irmão, é o Roberto de Canalejas, é? É o Roberto. Ele veio para passar pela... Ele tinha que passar pela traição. Era, nesse caso, olha, impressionante, fazia parte de uma provação para o processo evolutivo. O que, que ele ia exercitar aí? O perdão. O perdão. Ele não aguentou... Gente, é por isso que ele teve que passar por essa provação. Ele não sabia lidar com a rejeição. As provações, elas não são iguais. As provações, elas são, vamos dizer assim, atraídas conforme a minha necessidade evolutiva. Olha, o Roberto não sabe lidar com a rejeição. Então, ele vai passar por um processo de traição, que é para ele aprender. O que é que ele fez? Se matou. Então, de uma provação, ele arrumou agora uma expiação, porque ele jamais poderia ter ido contra a própria vida, que foi dada por Deus e só Deus tem o direito de tirar. Entendemos aí a provação, expiação? Deu agora? Então, é assim, gente. Dica. Prejudiquei o João? Prejudiquei. Vou ter que me reabilitar com o João. O mal que eu fiz a ele, eu vou ter que desfazer isso. Se eu roubei, eu vou ter que devolver. O Divaldo conta um caso fantástico do dono da padaria, que era a mãe do menino, o menino que morava no fundo da padaria. Pagava um salário mísero. A mulher trabalhava demais, acabou adquirindo a pneumonia, que virou uma tuberculose. Morreu e o menino ficou por conta do dono da padaria. E o menino também, trabalhando exagerado, adquiriu a mesma enfermidade e veio a desencarnar. O menino, com ódio, passou a obsidiar a filha. Queria que ele sentisse a dor e queria levar a menina à morte. Numa dessa, foi levado ao centro espírita, Divaldo atendeu. Essa menina acabou, graças a Deus, se recuperando, casou, engravidou. Quem era o filho? Aí o avô, agora na condição de avô, disse, Divaldo, eu estou fazendo uma aposentadoria para o meu filho. Faça. Deposite bastante dinheiro lá. E ele quer para devolver o que roubou. Esse menino não gosta de mim, Divaldo. Eu abraço ele, ele puxa na minha barba, bate o pezinho e diz assim, eu não gosto de ti, Divaldo. Por que será? Divaldo sabia do que se tratava. Mas ele nunca contou para a família. Porque o passado é para ficar no passado. Mas é para que fique a dica. Então, normalmente, aquilo que eu tenho que devolver, normalmente foi aquilo que eu Sofia. Um dos principais motivos das mulheres casarem era o quê? Elas não podiam trabalhar. Ela não tinha como se sustentar. Então tinha que arrumar alguém para sustentar. Não era o caso dela. Dinheiro tinha o suficiente. Então é como se fosse assim. É como se o Papai do Céu tivesse deixado tudo pronto. Minha filha está aqui, está tudo pronto. Só faz isso. Tu vai fazer só isso aqui. Não, ela até poderia casar, mas dava um tempo, não é?
1: Faltando um pouco no nosso estudo, né? Quando você, a gente até falou desse arrebatamento, quando você falou, mas antes ele fala assim, enquanto perseverava em doloroso sonambulismo, buscando socorro na religião, nunca pude voltar ao campo da família, né? Porquanto antes do tentame fui arrebatado. Nesse sonambulismo, buscando a religião, socorro na religião, porque é quando ele desencarna?
0: É quando ele desencarna. Lembra aquele processo que ele diz, ele foi atrás do que o padre falou?
1: Isso.
0: Só que o que o padre falou, infelizmente, não era o quê? Não era real. Sonambulismo porque ele não estava lúcido totalmente. Era meio que um estado de sono, de... Sabe Deus se ele foi ou se ele estava apenas nesse estado mesmo sonambúlico, entendeu?
1: Nessa busca da religiosidade.
0: Nessa busca de uma religiosidade que não existia.
1: Não existia, né?
0: Ele veio encontrar céu, né? Trombetas, anjo, harpa.
1: Era só isso mesmo. Assim.
0: Podemos fazer a nossa prece final? Foi bom o estudo, gente.
5: Maravilhoso.
0: Vocês gostaram?
5: Maravilhoso.
0: Deu para aprender alguma coisinha hoje?
5: Deu para a gente pensar bastante.
0: Deu para pensar? Vamos orar? Vamos fazer a nossa prece? Queridos amigos, vamos elevar o nosso pensamento ao nosso Senhor Jesus, apenas desacelerando, silenciando, pensando no bem. Senhor Jesus, ainda não conseguimos chegar até Ti, Te sentir e Te ouvir. Mas solicitamos, Senhor, que o Senhor possa vir até cada um de nós, envolver a cada um de nós na Tua paz, no Teu amor. Porque esse livro, A Doutrina Espírita, é uma ação de amor, Jesus, do Senhor para cada um de nós, aonde nos apresenta a nossa realidade espiritual, a nossa essência, aonde nos consola com a vida espiritual, mostrando que os nossos amores permanecem vivos mais que nunca. Então que nós possamos, Senhor, recordar dos nossos irmãos que já antecederam a vida espiritual com respeito, com amor e com carinho. E a nós, Senhor, que aqui permanecemos na escola, que possamos aproveitar essa oportunidade, aprender com os erros de Gotuso para optarmos por outros caminhos. Muito obrigada, Jesus, porque os chamados mortos voltam para contar a vida no além. E que nós possamos aproveitar esse chamado, essa oportunidade para mudarmos e nos aprimorarmos espiritualmente. Muito obrigada, amor de nossa vida. Muito obrigada a todos vocês, amigos espirituais, que conduziram a nossa atividade, porque toda ela, Senhor, foi feita e é feita em Teu nome.

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1: Duas horas e 40 minutos.

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8: Olá, amigos, muito boa noite. Hoje, com muita alegria, que teremos duas convidadas maravilhosas. Hoje, nosso programa décimo Pod Arte no Espiritismo, o podcast que divulga o belo criando bem. Me chamo Raíssa Silva, sou apresentadora aqui do programa, e hoje nós mergulharemos no universo da arte espírita, mais voltado à música espírita. Então, vamos chamar aqui nossas convidadas. Aimé e Alene, sejam muito bem-vindas.
9: Boa noite, Raíssa. Boa noite a todo mundo que vai assistir agora, né? Que vai assistir depois. A gente ficou muito feliz com o convite de estar aqui. E vamos com a gente, né, Raíssa? Que vai ser muito bom.
10: É isso mesmo. Boa noite, pessoal. Boa noite, Raíssa. Muito obrigada pelo convite. A gente realmente ficou muito feliz. E esperamos aí contar um pouquinho sobre a nossa história, trazer muita música para vocês também. Espero que seja uma noite muito divertida e de muito aprendizado para todos nós.
8: Que maravilha, gente. São maravilhosas essas irmãs. Eu pronunciei o nome de vocês, certo? Aimé e Alene, tá certo?
10: É,
8: beleza. Bom, então aqui, eu não sei, vocês estão tranquilas aí, eu tô com muito frio aqui, tá quase 0 graus no Rio Grande do Sul, então se vocês puderem tocar uma música para aquecer os nossos corações, a gente já começa com tudo aí.
9: O negócio aí tá frio mesmo, hein?
8: Polo Norte.
9: Então vamos lá. Para começar, a gente preparou a música Mensagem Fraterna.
8: Amo.

0: Que lindas, a Franci Reis está comentando aqui, lindas, cantam e encantam a todos, boa noite, Franci. E para a gente conhecer um pouco mais essas irmãs, eu trouxe aqui uma pequena biografia. A Aimée e a Lene são nascidas em Brasília, Distrito Federal, e desde cedo ingressaram no mundo da música. Uma paixão que continua a moldar as suas vidas até hoje, que bem vemos. Inspiradas pela doutrina espírita, decidiram embarcar em uma jornada de evangelização por meio de suas melodias. Com apresentações musicais, tanto presenciais quanto online, buscam difundir a mensagem do cristianismo Rede Vivo. Hoje, elas realizam transmissões ao vivo todas as quintas-feiras, às 20 horas, pelo canal Palmelo TV no YouTube. Em parceria com o Centro Espírita Luz da Verdade, que é da cidade de Palmelo, Goiás, e também possuem outras programações de vibração matinal, a Aimée com o programa Deus é Mais, às terças e quintas, 7 horas da manhã, e a Lene com o Café com o Evangelho, aos sábados, 7 horas, também pela Palmelo TV. Que maravilha, gente! Meninas, que idade vocês têm?
1: A gente tá mexendo um pouquinho mais a produção. Eu tenho 22.
2: Eu tenho 24.
1: Às vezes a gente até
0: Mentira!
1: esquece.
0: São duas jovens senhorinhas de 88 anos.
2: Tipo isso.
0: Duas jovens senhorinhas de 88 anos trabalhando pelo Evangelho. Muito bem. Maravilha, gente. O nosso primeiro bloco, meninas, é uma conversa que se chama Papo Afinado, bem leve e descontraída para a gente conhecer mais sobre a trajetória de vocês e para que essa trajetória linda possa inspirar outros jovens aí também. Então, contem para a gente aí como começou essa história de música e espiritismo.
1: Bom, então, a gente canta tem muito tempo, né? Antes a gente cantava mais música sertaneja, quando a gente era criança. Tanto é que tem vídeos aí na internet. Se pesquisar por Aimée e Alene, vai encontrar os vídeos. Antes eu tinha vergonha, né? Eu nem falava isso, não, porque era o medo das pessoas acharem os vídeos mesmo. Mas hoje a gente acha bom, porque faz parte da nossa história, né? E a música, ela sempre foi um incentivo muito grande, principalmente por parte do nosso pai, a produção pai, porque ele sempre gostou de cantar, ele cantava na igreja, cantava no, nos, nas festas que tinha, né, confraternizações. E eu acho que ele até colocou o um nome parecido para dar certo da gente ser uma dupla, viu? Aimée e Alene, aí deu certo?
0: Verdade.
1: E
0: Maravilha.
1: aí. E aí a gente ensaiava música sertaneja, a gente teve uma época que cantou no coral também, que também ajudou muito a gente, que a gente era católica. Então a gente frequentou o coral. E depois disso, a gente deu uma pausa, né, Aimée? E aí nessa pausa, depois dessa época de coral, foi mais por minha causa mesmo, que eu não queria mais cantar. Deu, assim, não sei o que que deu na cabeça, ah, não quero mais não.
0: Deu a louca?
1: E aí. E aí veio a
0: Como se
1: pandemia.
0: desse para ficar muito tempo vivendo sem música, né?
1: Pois é, não dá.
2: Realmente.
1: E para você ver, Raíssa, foi intuição, porque veio a pandemia e aí o pessoal tava com aquele negócio de cantar na janela, né, para poder alegrar o pessoal, principalmente quem morava em prédio. E a gente morava em prédio. E eu, um belo dia assim, eu, nossa, Aimée, se a gente cantar na janela.
0: Ai, vocês
1: Isso
0: fizeram
1: depois de
0: isso?
1: muito
0: Que
1: tempo sem
0: legal!
1: cantar.
0: Muito legal!
1: E a gente fala muito que é intuição, porque eu não tava cantando mais, aí meio até que cantava no centro, participava, né? E o pessoal falava, canta, Lene, também. Eu, não, não canto mais. E aí, nesse dia, a gente ensaiou umas músicas, né? Pegamos a caixa de som. E nossa mãe, sempre ali firme, apoiando as ideias, ela pegou a caixa de som, colocou na janela assim, ó, escondendo o rosto, e a gente começou a cantar. E aí a gente só escuta: abaixa o som aí, tá atrapalhando minha novela. E aí pronto, né? Aí, nossa, não acredito não. Tamo aqui na boa vontade, querendo cantar, né? Alegrar as pessoas e a moça reclama. Só que aí. A moça ajudou a gente, porque nesse dia, eu falei pra Aimée também, olha, a gente ensaiou, vamos fazer uma live no Instagram. E a gente fez. E aí começou, né? Depois disso a gente não parou mais. Antes a gente fazia umas 3 lives por semana, só no Instagram. Aí fomos para o Facebook, depois fomos para o YouTube e passamos a fazer uma live por semana, mas para a gente se dedicar mais à qualidade da live. Tá ajustando a câmera aqui. Aí foi isso, né? E tamo aí até hoje, a gente agradece muito a moça e tamo firme. Principalmente a
0: Nossa,
1: Deus, né? Claro, aos espíritos.
0: muito bom, muito bom. Uma coisa que você falou que chama atenção é qualidade. O quão importante é a gente conseguir entregar um trabalho de qualidade. Às vezes, a gente vai para as redes, mas não tem noção de como trazer um som melhor, como trazer uma imagem melhor. O quão importante é trazer isso para vocês?
1: Nossa, é muito importante. E assim, se a gente for reparar a qualidade que tá hoje, né, que a gente tá tentando passar pro pessoal, e como era antes, a gente fica chocada, assim, se pegar as primeiras lives. Porque a gente fazia na sala da nossa casa, a gente morava em apartamento, então toda quinta tinha que trazer todo o equipamento pra sala. E a internet não era tão boa, né, o microfone não era tão bom, mas a gente foi evoluindo, né, e aí,
0: Isso.
1: agora tem o fundo verde também, a produção sempre ajudando, né, nossos pais. Então, assim, a gente passar com melhor qualidade também é o que ajuda na divulgação, porque às vezes a pessoa chega na live e não tá tão bom, o som não tá bom, a gente não consegue passar a mensagem de uma maneira mais eficiente, que é o nosso objetivo, né? Então, é muito importante.
0: Com certeza, com certeza. E realmente a gente vai melhorando, né? Eu acho que quando eu comecei o PodArte não tinha nada. Aí comprei já uma câmera 4K. Agora faltam os microfones. Estou vendo vocês com o microfone. Opa, tem que achar um microfone bom também. Mas o importante é começar, né? E aos pouquinhos vai melhorando. E nessa trajetória de vocês, me contem qual foi o melhor elogio que vocês receberam.
1: Pode começar, Imê.
0: Ah,
1: Eu
0: agora.
1: já tô falando demais.
2: Pior que eu não sei, assim, porque o trabalho, né? A gente sempre fala que o trabalho não é nosso, né? É um trabalho da espiritualidade. Então, por mais que a gente sempre escute, né? Muitos elogios, a gente vê muita gente contente nos comentários durante as lives e tal. Eu acho que não sei, o melhor, assim. Eu acho que não tem um melhor, mas ver o reconhecimento do pessoal, de modo geral, é algo que deixa a gente muito feliz, muito realizado, né? Sabendo que a gente tá seguindo no caminho certo, que tá fazendo a coisa certa, né? Você tem, Aline, algum?
1: Sim, então, como você falou, né? Eu acho que o feedback que a gente recebe hoje, ele é muito bom. É uma coisa que a gente traz muito como motivação para o trabalho que a gente vem realizando. E assim, tiveram alguns momentos que para mim marcaram muito. Teve uma fase, eu não lembro se foi ano passado ou retrasado, já passou tanto tempo que.
2: Ano passado.
1: Da dengue?
2: Ano passado.
1: Aí você já até sabe o que eu vou falar. Da
2: Foi.
1: sintonia.
0: Sintonia total.
1: Que eu tive dengue e aí estava até perto de uma apresentação muito importante que a gente ia fazer aqui na Comunhão Espírita de Brasília. E aí eu não pude fazer a live, que era na quinta, né? E aí eu fiquei muito chateada, mas eu estava lá no meu quarto, eu estava acompanhando. Sempre quando eu não posso fazer a live por algum motivo, eu acompanho. E eu fico muito triste de não poder estar participando, né? E ver os comentários do pessoal desejando melhoras, eu recebi muitos comentários também depois da live. O pessoal veio no meu contato, né, no meu número, para desejar as melhoras e para falar que ia dar tudo certo também na apresentação. Isso para mim foi, assim, uma coisa tão boa que eu senti, sabe? Porque dá um gás a mais, assim, pra gente, porque a gente sabe que não é fácil muitas vezes, né? Tem muita coisa que aparece, principalmente no dia da live, que é uma coisa que eu tava até falando em uma das lives, pra fazer com que o trabalho não aconteça. Então tem muita coisa indo contra. E receber tudo isso, esses feedbacks positivos do pessoal falando: olha, hoje eu tava tão triste, essa live me animou, essa live me deixou feliz, essa música tocou meu coração, precisava ouvir isso. Acho que não tem preço. Isso é o que mais motiva a gente, acho que pode ser levado como elogios, né? Coisas assim
0: Com
1: que a
0: certeza.
1: gente traz.
0: Que lindo! E eu trouxe essa pergunta para vocês porque eu gosto de trazer umas perguntas polêmicas aqui no programa. E uma delas é que no meio espírita, muitas vezes a gente ouve que o elogio pode alimentar o ego, desviar do caminho da humildade, mas ao mesmo tempo também, como vocês falaram, reconhecer o que o outro está fazendo de bom também é uma forma de caridade. E a pergunta é: afinal, pode ou não elogiar dentro do espiritismo?
1: Deixar a polêmica para Aimee também.
2: É
1: Começar.
2: sempre assim, tá, gente? Outro spoiler, é sempre assim. A parte da
0: Muito bom.
2: história e tal, ela contou. Aí agora, tá bom. Eu acho que sim, eu acredito que é justamente essa questão do reconhecimento, sabe? E é muitas vezes o que faz, inclusive, com que as pessoas não engajem nos trabalhos espíritas. É o fato de não se sentir tão acolhido nessa questão de ser reconhecido, né? Que é algo que a gente vê muito em outras religiões, por exemplo, em que existe um acolhimento, existe aquele cuidado individual, né? E no espiritismo, muitas vezes, a gente gera um distanciamento por causa dessas questões de achar que está alimentando o ego, né, que vai fazer mal para a evolução do espírito, elogiar, dizer que ele está indo bem, né, que ele fez algo correto. Então, pelo menos no nosso caso, né, a gente sempre fica muito feliz com os elogios e é algo que serve para que a gente continue melhorando cada vez mais o trabalho que a gente faz, né? Então, por exemplo, lá nas primeiras lives, quando o pessoal, mesmo às vezes, algo que acontecia muito, né? A internet sempre caía e o computador desligava no meio da live. E mesmo
0: Oh,
2: assim, o
0: Glória.
2: pessoal esperava o computador religar, a gente ia nos
1: Até hoje, né, quando
2: comentários.
1: acontece.
2: Sim, até hoje, quando acontece, o pessoal fala: ó, as meninas já estão voltando, não saem da live não e tal.
1: E a gente, ai meu Deus do céu.
2: E a gente correndo aqui para arrumar tudo, pro computador ligar de novo. É ótimo, é ótimo. Mas assim, mesmo com essas pequenas dificuldades técnicas, e lá no começo tinha muito mais, mesmo assim o pessoal elogiava, falava: olha, continua o trabalho de vocês, que é um trabalho muito bom e tal. E isso fez com que a gente tentasse melhorar cada dia mais, a gente ainda faz isso, né? Justamente para passar o melhor possível para as pessoas. Porque a partir dos elogios a gente reconhece a importância do trabalho e a nossa responsabilidade diante dele também. Então, eu acho que os elogios, eles servem também como um combustível para a gente continuar seguindo em frente, né? E não
0: Que
2: para
0: lindo, gente.
2: vaidade.
0: Pegou produção para cortar essa parte. Os elogios também servem como combustível. Que lindo.
2: Olha só.
0: Já vou fazer um post, uma frase assim, bem grande. Ficou lindo.
2: E você, Ale?
1: Eu tava pensando aqui no que eu ia responder, mas eu concordo com tudo que a Aimee falou. E eu acho assim, a gente tem que saber separar também, né? A gente escuta muitos elogios e tem que saber até que ponto a gente tem que levar esses elogios, assim, por exemplo, não para alimentar, não é para alimentar uma vaidade, é para servir como combustível, né? Para a gente evoluir, para a gente progredir no trabalho. E é uma coisa que vai se tornando frequente, né? São muitos comentários, inclusive, acho que a gente não teve nenhum comentário assim que seja negativo mesmo, né? Até hoje.
2: Não.
1: Hoje em dia até é difícil, né? Você tá na internet e não receber um hate ali, né? Uma coisa
0: Sim.
1: ruim. Você já tem?
0: Hater? Não, olha, esses dias eu fiz um post sobre Jesus, tinha um pessoal lá meio que discordando, mas eu não ligo muito, não. Então, mas sempre tem. Eu coloquei um post se Jesus tivesse Instagram. Aí eu fico me divertindo lendo os comentários, assim. E acho que isso não tá certo. Acho que é muito bom. Mas da parte do elogio, eu tava pensando aqui que o problema talvez não seja o elogio em si, mas a gente já tá numa doutrina que nos pede para ter autoconhecimento. Então, é cada um olhar para si e pensar o que que eu sinto com isso, né? O que que isso me faz sentir? Isso me envaidece ou é algo que me faz, né, me dá um combustível, como foi comentado? Então, o autoconhecimento é uma base para a gente conseguir lidar com isso, né? E eu acho que realmente falta isso nos centros espíritas, de poder chegar para o trabalhador e dizer obrigada pelo teu trabalho, obrigada por ter ajudado nisso, naquilo. Porque o reconhecimento é importante, sim, né? É uma maneira de ter um carinho com aquela pessoa. Então, vamos elogiar, sim, né? Conclusão, vamos elogiar, sim. Aqui chegaram mais pessoas, vamos dando boa noite para Cristiana e Hinaldo, boa noite. A Gelsa chegando aqui com muitos corações, muitas palminhas para vocês. O Denis chegando aqui também, boa noite, Denis. Muito bom, gente. E aí, meninas, quando vocês começaram, vocês chegaram a comentar que tiveram bastante apoio dos pais de vocês, né, para iniciar o trabalho da live. E como foi esse acolhimento? Qual foi a importância de ter pessoas que acreditaram no propósito de vocês, especialmente dentro da arte espírita, que não é algo tão comum, né? Agora que está se tornando mais comum, mas qual foi a importância de ter esse apoio desde o início?
1: Ó, antes de responder a pergunta, vamos dar boa noite pro pessoal também, né? Tem bastante gente da live aí de quinta, Raíssa, a tia Franci, a Gelsa, o Denis. Então, beijo para todos vocês. Então, respondendo a pergunta, né? Sempre foi, né, muito positivo a gente ter esse apoio tanto do nosso pai quanto da nossa mãe, até o nosso irmão também. A gente tem um irmão de 19 anos, ele também ajuda bastante. Então, assim, como a gente comentou também, nosso pai, ele sempre gostou desse meio da música. Então, até na maneira de cantar, na maneira de passar a mensagem, ele sempre ajudou muito a gente. Então, é um incentivo a mais, né? A questão de melhorar a qualidade das lives, sempre quando pode, ele fala: olha, tal coisa podia melhorar, né? Vamos fazer de tal jeito para poder dar certo. A produção mãe, que a gente pegou esse jeito de falar, né? Agora a gente só fala assim.
2: Que eles são as produções, né? Eles ficam nos bastidores, ajudando sempre. Toda live eles ajudam. Aí tem a produção pai e a produção mãe. E também tem as produções pet,
1: Tem produções pet,
2: que
1: três.
2: são os cachorros.
1: E aí é muito bom nossa mãe também, com os recursos que ela faz, né? Que ela é professora. A gente sempre usa para as dinâmicas na live. E ela sempre também tá ali, falando: ah, canta essa música, faz desse jeito também, que pode ser
2: As
1: melhor.
2: dinâmicas, né? Da live
1: Isso, as
2: também.
1: dinâmicas para ir para as apresentações também. Eles estão sempre com a gente. É muito bonitinho que a gente sempre chega acompanhado dos nossos pais, né? Então, o tempo todo eles fazem questão de ir com a gente quando tem apresentações presenciais. Então, assim, é maravilhoso. A gente é muito privilegiada, né, de ter essa companhia, de ter esse auxílio o tempo todo nessa caminhada, né?
2: Sim, e não só da família, né? Mas falando no geral de outras pessoas que apoiaram a gente, né, desde o início, lá em 2020 ainda, quando a gente estava começando a fazer as lives pelo Instagram, tiveram dois centros espíritas que acolheram muito a gente e esse trabalho de lives mesmo, que foram o Centro Espírita Irmã Dulce, que fica em Águas Lindas, em Goiás, que foi o primeiro centro que nos recebeu, assim, né, nesse trabalho de música e de estudo. E depois o Centro Espírita Luz da Verdade, que é o centro lá de Palmelo, Goiás, também, que é por onde a gente faz as nossas lives hoje. Eles perceberam o nosso trabalho que a gente fazia, né, para o Centro Espírita ali, Irmã Dulce, e aí eles nos convidaram para fazer as lives no canal deles também, trabalhando pelo centro, que nossos pais são trabalhadores do Centro Espírita Luz da Verdade. Então, eles reconheceram também o trabalho e
1: convidaram,
2: nos acolheram, né? E aí, até hoje, a gente faz esse trabalho pelo Luz da Verdade. Então, são pessoas, assim, que também nos auxiliaram muito. Houve muitas pessoas aí ao longo da jornada, né? Mas são os dois centros espíritas, assim, que a gente guarda no nosso coração mesmo. São pessoas muito especiais pra gente e que foram as primeiras que acreditaram nesse trabalho, depois dos nossos pais, né? Que acreditaram nesse trabalho de evangelização pela música.
0: Isso é muito lindo, gente. Lindo, lindo. Eu imagino, assim, quantos jovens, né, talentosos tem por aí afora, mas que acabam não encontrando um propósito para exercer com a sua arte, por exemplo, por falta de apoio, né? Então, que bonito ver uma história de que tem um apoio tanto familiar quanto dois centros aí que enxergaram esse trabalho lindo de vocês, né? E uma pergunta sobre juventude. Enquanto jovens, vocês poderiam tomar 1.500 caminhos, mas o que que fez vocês escolherem trilhar esse caminho a serviço do Cristo? Teve alguma experiência, algum chamado que tocou o coração de vocês?
1: Eu acho que foi no geral, assim, sabe? Foram muitas coisas que foram tocando o nosso coração, porque a gente era católica, né? E ainda tinha muitas dúvidas sobre muitas coisas que a gente não entendia o porquê, né? E a partir do momento que a gente entrou em contato com a doutrina espírita, falo muito por mim também, né? Tudo pareceu fazer sentido. A resposta para muitas perguntas que eu tinha, e aquilo me preencheu de uma forma que eu vi sentido. Então, não era só frequentar o centro. A gente ia ao centro, né? Aqui em Brasília, a gente frequentou muito a Sociedade Espírita Alta de Souza, Sociedade de Divulgação Espírita Alta de Souza, o SODEAS. A gente fez os cursos básicos, mas ainda faltava. E aí veio a pandemia e com essa história de voltar a cantar, parece que preencheu as lives. E hoje, quando eu fico sem fazer uma live, igual eu comentei também, né, anteriormente, eu fico me sentindo mal, parece que falta alguma coisa para mim. Então, o espiritismo, fazer live e poder ajudar na divulgação através das músicas, parece que preenche, traz uma paz interior e dá a sensação de que estamos no caminho certo e que não dá para parar, não dá para parar mais. A gente só vai indo, né? Só vai indo para frente.
0: Agora que assinou o contrato, né? Assinou o contrato com Jesus, já era.
1: Não tem como. E é até interessante que eu tava lembrando aqui, que a Emei comentou que a gente recebeu o convite para fazer as lives pela Palmelo TV, que é do Centro Espírita Luz da Verdade, lá de Palmelo, né? E meu pai, ele fala até que eu sou muito quadradona, que eu sou meio resistente à mudança. Então, a gente fazia as lives de outra forma, assim.
2: Em outro formato,
1: Em outro formato, não era, a qualidade não era tão boa, né? E eu tava pensando, não vai dar certo. Será que vai dar certo transmitindo no YouTube? Ai, meu Deus do céu, é muito mais responsabilidade, não sei o quê. Só que quando a gente transmitiu, ficou muito melhor. E o alcance também foi muito maior, a gente pôde chegar a outros lares também. E eu percebi que é isso, sabe? Daqui pra frente é só pra frente, a gente vai evoluindo. E a espiritualidade, ela encaminha a gente pra evoluir, não tem como voltar mais. Não tem mais como não fazer a live, né? E não seguir esse caminho. Então, tá cada vez melhor e é isso que eu sinto. Eu sinto uma paz muito grande em seguir a doutrina, em seguir com o trabalho das lives, com as apresentações presenciais. E eu tô muito feliz fazendo isso. Agora sou eu.
0: Bom demais, gente. Bom demais.
2: As suas palavras também. É exatamente isso.
0: Ai, daí não vale, faz subir essas palavras.
1: Pois é, não vale.
0: Mas tudo
2: ela
0: bem, você tinha deixado.
2: Também,
0: você tinha deixado
2: certo.
0: A pergunta difícil pra ela, então tá bom, tá bom.
1: É, verdade.
2: Justo.
0: Justo, né? A Maria chegando aí, boa noite, Maria querida, Jesus abençoe. A França aqui mandando muitos corações. E meninas, Para quem está começando, para quem gostaria de começar um programa, seja no YouTube, no Instagram, no Facebook, que dicas vocês têm para compartilhar com quem quer entrar aí na divulgação espírita online?
1: Agora pode começar.
2: É, né? Imaginei. Bom, primeira coisa, boa vontade. É essencial você fazer um trabalho com amor, pensando realmente no próximo, em passar uma mensagem, seja por música, por palestra, por um diálogo, né, uma conversa fraterna, enfim, independente do formato que você escolher. Tenha boa vontade de pensar no próximo. Isso aí é fundamental, principalmente quando a gente fala de um trabalho cristão, né? Ainda mais um trabalho espírita. E eu acho que o segundo ponto principal é ter perseverança e não ligar para números, porque todo mundo, eu tento guardar essa frase, né? Todo mundo começa de algum lugar. Alguns começam já num canal grande, né, tendo mais visibilidade, mas alguns começam às vezes só para os amigos, igual a gente começou no Instagram, transmitindo numa conta privada, né, só para os amigos mesmo. E aí, com o tempo, nosso trabalho foi evoluindo e chegando a mais pessoas. Então, além de você se esforçar para fazer um trabalho bem feito, independente do modelo que você escolher, tenha perseverança naquilo que você escolheu. Então, hoje eu abri uma live, falei sobre evangelho, mas só apareceu uma pessoa. Não tem problema. Essa uma
1: Continua, né?
2: pessoa te ouviu. Essa
1: Ah.
2: uma pessoa
1: A
2: naquele
1: nossa tinha
2: dia.
1: vezes que ninguém assistia, né? A do Instagram, mas a gente fazia mesmo assim.
2: Exatamente. Sim, exatamente. E a gente continuou porque algum dia alguém vai abrir a live, vai ouvir e aquilo vai servir para ela. Né? E aí, ao longo do tempo, você vai melhorando, vai evoluindo, e aí você vai vendo que o seu trabalho dá resultado, porque quando a gente faz alguma coisa com um propósito no bem, os espíritos nos ajudam, eles estão do nosso lado. Então, todo trabalho bem intencionado, ele recebe ajuda, né? Porque o trabalho não é nosso, nós somos só o veículo. Então, acho que as minhas dicas principais são essas. E você, Aline?
1: Eu acho que também a questão do compromisso, né? Se você assumiu uma tarefa, se você está disposto a fazer uma tarefa, você tentar levar da melhor maneira, você ter o compromisso com aquilo, tal dia e tal horário, eu vou me dedicar a isso. E tentar melhorar e tentar estudar cada vez mais, porque é uma responsabilidade muito grande quando você está ali à frente falando do evangelho, né? Você não pode falar qualquer coisa, não é de qualquer jeito. Então tem toda uma preparação e o compromisso, ele é essencial, é muito importante.
0: Com certeza. Eu até vi esses dias uma associação que falava sobre a questão dos números, né? De como a gente despreza os números na internet. Por exemplo, se a gente tem 20 pessoas assistindo, é pouco. Mas se a gente imaginar uma sala com 20 pessoas, são 20 pessoas. Você está falando do evangelho para 20 pessoas. E se for uma pessoa, você tem que se alegrar de estar falando do evangelho para uma pessoa. Né? Então, a forma com que a gente está lidando com o digital hoje faz uma redução, né? Faz com que a gente diminua a importância das pessoas. Porque um, dois parece pouco, mas não é. É um coração, são dois corações que a gente está tocando, né? Então, achei muito legal você trazer isso, né? De não se importar com números, mas sim com um propósito, né? Muito bom. A França está dizendo aqui, ó, são lindas e inteligentes no trabalho do Cristo. Ah, que maravilha! A família Fonseca é um exemplo do Espiritismo, que amor.
1: Tia
2: Que
1: França é
2: isso?
1: uma pessoa muito querida, tá sempre acompanhando. A gente conheceu pelas lives também, né? A gente teve a alegria de ver pessoalmente no ano novo, até a gente passou juntos lá em Palmelo. Então, assim, é uma alegria imensa, ainda mais quando a gente conhece a pessoa, né? Que a gente tá acostumado a ver só pela telinha. E aí, quando conhece, nossa, é uma alegria só.
2: E a
1: Muito
2: gente
1: bom.
2: chama de tia France, mas na verdade não tem laços
1: De sangue
2: familiares, assim, de
1: mesmo, né?
2: sangue.
1: É de
2: Só
1: coração mesmo, sim.
0: espirituais.
1: É.
2: Exatamente.
0: Que legal. Chegando aqui também o Rafael. Boa noite, Rafael. Seja muito bem-vindo. E vamos de música, né, meninas? Vamos escutar mais música para aquecer os nossos corações.
1: Vamos lá. E a próxima música que nós preparamos, ela é uma composição nossa. A Aimee vai falar um pouquinho da história dela.
2: Bom, é uma música que a gente escreveu quando a gente estava procurando mesmo algumas músicas para gravar para um programa que passa na Palmela Web Rádio, parte dos programas especiais, né? E o tema do programa que a gente tinha ficado responsável nesse dia era Paulo de Tarso. E aí eu estava com um pouco de dificuldade de achar algumas músicas sobre Paulo de Tarso e me veio a intuição de trazer algo sobre Paulo de Tarso, mas traduzido para os nossos dias. Então, ele teve toda aquela história de transformação, né, daquela dificuldade inicial de reconhecer as palavras do mestre, né, o evangelho, e de aplicar aquilo depois que ele se tornou cristão. Então, ele ainda era muito rígido, ele ainda tinha a sua intemperança, né? Então até ele desenvolver isso levou um tempo. E aí essa música, ela traz um pouco disso, né? Que todos nós somos imperfeitos, mas nós queremos seguir o mestre. Nós temos esse desejo de seguir e de servir da melhor forma possível. Então essa música traz um pouco disso.

0: Que delícia, gente! Que música linda! Nossa, muito música assim, encontro jovem para 300 jovens cantando junto em roda. Oh, bênção!
1: Verdade.
0: Vocês já gravaram essa música?
1: Já. Essa música
0: Gravar,
1: ela tá
0: colocaram no
1: no Spotify.
0: Spotify? Tá no
1: Isso.
0: Spotify? Ah, legal! Qual que é o Spotify de vocês? Já deixa aí pra galera.
1: O nosso é, se colocar lá, Evangelizar 2021, aí meia Lene aparece. A gente tem é que atualizar,
0: Evangelizar.
1: né?
0: Deixa eu ver aqui. Gente, eu nunca fiz isso de colocar aqui embaixo. Melhor eu não tentar, né? Porque a jovem senhoria não sabe fazer. Mas então, beleza. Depois de evangelizar, deixa eu colocar nos comentários aqui.
1: Isso é Evangelizar 2021.
0: 2021. Beleza. Bom, o pessoal tá comentando aqui. Três lindas inspiradoras. Boa noite, Patrícia. Seja bem-vinda. A França, que música linda. Gelsa, deixe seu like, compartilhe. Gelsa colaborando aí com a divulgação.
1: Sim.
0: Maria, muitos corações. Gelsa também aqui aplaudindo. Linda, linda música mesmo. E agora a gente vai para o nosso segundo bloco, que a gente conversa um pouquinho sobre trechos de livros espíritas que falam sobre arte. E eu trouxe dois trechinhos aqui do livro Espiritismo na Arte, do Leon Denis. E o primeiro, o espírito esteta fala assim: a arte, sob suas formas diversas, como dissemos no artigo anterior, é a expressão da beleza eterna, uma manifestação da poderosa harmonia que rege o universo. É o raio de luz que vem do alto e que dissipa as brumas, as obscuridades da matéria e nos faz entrever os planos da vida superior. O que vem no coração de vocês aí, escutando essas palavras?
1: É, tem algumas obras, se eu não me engano, é no segundo livro. Ou é Violetas na Janela ou é no livro depois. Agora eu esqueci. Que fala que a Patrícia, ela estava lá no plano espiritual, né? E ela acompanhou alguns. Um momento ali de música. E tem muitas. Em muitas obras, né? Relatam que. A questão sobre da música, né, da importância da música e da vibração que ela traz. Então, a arte em si, ela tem um significado assim que eu acho que às vezes a gente nem consegue explicar. É, falando muito por mim também, da minha experiência cantando, tem muitas vezes que eu canto e que eu arrepio ou que me dá vontade de chorar. E só que eu seguro ali na hora, né, claro, porque senão a música não termina. Mas é um sentimento que é inexplicável. A música, a arte no geral, né? Mas falando da música mesmo, que a gente tá mais nesse meio, ela entra assim no nosso ser, ela chega a nós, e nós estamos verdadeiramente sintonizados. Nossa, é um passe que a gente recebe ali, ouvindo uma música ou cantando a música também. Só de falar o arrepio. Tem até uma música que eu gosto muito da Elizabeth Lacerda, que é Mais do que eu posso ser. Você já ouviu ela? Nossa.
0: Já adoro.
1: Essa música é maravilhosa. Toda vez que eu escuto, eu choro. Porque
0: Tem
1: é o
0: um arranjo.
1: sentimento.
0: Tem um arranjo orquestral dela. Daí eu baixei o arranjo orquestral, tirei as vozes, eu canto com o arranjo orquestral. Nossa, ela realmente é lindíssima.
1: Eu quero ouvir, vai levar para nossa live,
0: Isso. Quando eu for visitar vocês aí na live, daí eu canto ela então.
1: hein? Sim.
0: Combinado.
1: Combinado. Você vai chorar? Eu vou
0: Vai,
1: chorar,
0: com
1: vai ter que ser
0: certeza.
1: colocar ela pro
0: Aí
1: final.
0: pode, né? Escutando pode. Só não pode enquanto a gente canta. É tão difícil quando a gente tá cantando e vem esse sentimento, até da própria espiritualidade que acompanha, vai nos auxiliando, né? E a gente tem que segurar o choro. Nossa Senhora! Aí olha pro público, todo mundo derramando, né? E aí fica lá firme,
1: É, nossa, é muito
0: firme.
1: difícil. É muito difícil. E você? Eu, então, eu vejo isso de uma forma assim. A gente sempre nas nossas lives, né? Por mais que sejam lives de estudo espírita mesmo, a gente sempre traz músicas de todos os gêneros. Então, músicas de compositores espíritas, músicas católicas, evangélicas, música popular brasileira, a gente traz tudo. E a gente faz isso, às vezes as pessoas até questionam, né? Poxa, uma live espírita
0: Já teve.
1: e já teve gente questionando, né?
0: Olha os
1: Poxa, uma live
0: haters aí.
1: espírita e vocês trazem músicas de outras religiões ao invés de valorizar os artistas espíritas,
0: Sim.
1: enfim, toda aquela coisa. Mas a gente escolhe fazer nesse formato porque a música, ela toca no coração de cada pessoa de uma forma única. E isso independe de quem foi o artista que escreveu. Então, muitas vezes a gente tem uma música secular, né, como a gente diz, mas que tem uma mensagem tão bonita que toca no coração das pessoas ou faz ela lembrar de algum momento da vida dela, e aí isso vai despertar alguma coisa. É uma música que a gente sempre canta, que é Tocando em Frente. Essa música,
0: Também, gente. Vixe, essa daí para mim já é especialidade da casa também.
1: Sim, exatamente. A gente canta, onde a gente vai, a gente canta essa
0: É.
1: música. Porque é uma música que ela tem tanta história e faz a gente refletir tanto que não faz sentido, né, a gente restringir o nosso repertório, o nosso trabalho só a músicas espíritas, né, de artistas espíritas. Então, a música é justamente como traz nesse trecho. Ela tem esse poder de adentrar a nossa alma, de realizar aquela faxina geral, né? Limpar ali os sentimentos negativos, ou pelo menos botar eles para fora, ou então de trazer a felicidade para dentro da gente. E tudo isso depende da nossa percepção diante daquilo. Então, a gente sempre tenta trazer essa visão também por isso, né? Porque a gente acredita muito nisso, nessa questão da mensagem ser mais importante do que a pessoa que escreveu, o arranjo que foi feito, enfim, as
0: Com
1: várias
0: certeza.
1: questões técnicas por trás, né?
0: A gente vem discutindo muito isso, assim, todos os programas surgem nas perguntas polêmicas, né? Essa questão de pode, não pode música de outra religião. E quando a gente para estudar lá na revista Espírita como são as religiões nos planetas mais evoluídos, elas não são, porque elas não existem, né? Nos planetas mais evoluídos só tem amor. Então, hoje nós temos essa estrutura na Terra, essas divisões. Mas no futuro a gente não vai ter divisões. E eu também acredito que sim, a gente precisa valorizar a música espírita. Vocês acabaram de trazer uma música lindíssima e a gente tem que divulgar, tem que colocar nos nossos eventos. Mas se tem uma música que é muito bem feita, que toca o coração, por que não abrir, né? Por que não tocar também? Eu gosto muito de tocar música de outras religiões, eu adoro louvor, adoro música católica, eu também. E eu levo para dentro do centro mesmo. Então, quem me chama já sabe que vai ter música de outras religiões, porque se para mim faz sentido com a estrutura, porque eu monto a palestra e penso na estrutura de sentimentos que eu vou trazer, né, vou causar nos corações ao trazer aquelas músicas. Então, se faz sentido dentro da estrutura, para mim não tem nenhum preconceito, né, que quebraria isso. E até tocando em frente tem uma história que é muito legal. Eu fui tocar há uns 2 anos atrás, a primeira vez num presídio. E aí eu fui falar de Deus no presídio e eu falei, gente, como que vai ser isso, né? Será que vão me tocar tomate? Eu tava muito. Já tinha criado um preconceito que talvez eu me odiasse, né? E aí montei a minha estrutura, montei uma palestra pensando em falar como os apóstolos tinham as suas dificuldades, eles não eram perfeitos, mas depois eles escolheram, né, fazer essa mudança interior, mostrando que o Deus não é um Deus punitivo, mas que é um Deus que está ali para acolher, para que. Caso eles decidam, né, mudar, que ele estaria de braços abertos, beleza. Aí coloquei como primeira música tocando em frente. E, gente, quando eu comecei a cantar, as internas que estavam em roda começaram a chorar, todas começaram a chorar. Então a quebra da vibração foi tão grande, né, naquela vibração pesada do presídio, que elas começaram a chorar. E para eu conseguir terminar e cantar aquela música, só Jesus segurando, porque eu queria muito chorar. Porque eu olhei para mim e falei, nossa, eu tava cheia de medos, pensando que iam tocar tomate em mim, quando o trabalho foi gigante ali, né? Os espíritos estavam ajudando a sensibilizar aqueles corações. Então, realmente, eu partilho dessa mesma opinião de vocês, que o que é belo é para ser divulgado, né? E a gente vai sentindo o que é belo. E o segundo trechinho fala assim: a arte é, por si mesma, plena de ensinamentos, de revelações de luz. Ela arrasta a alma em direção a regiões da vida espiritual, que é a verdadeira vida, e que a alma anseia tornar a encontrar um dia. E aí a pergunta que eu tenho para vocês em relação a esse trecho é que os espíritos nos dizem que tem uma diferença entre a arte que é criada na Terra e que é influenciada, né, por as questões humanas, a nossa cultura, e uma arte espiritual, que reflete essas questões mais elevadas da existência. Mas se essa arte elevada é tão boa, transmite tanta harmonia, por que que ela ainda não é tão popular? Será que a sociedade ainda não está pronta para receber? Ou é pergunta polêmica ou é pergunta difícil, né?
1: É para eu pensar,
0: Acostumado.
1: ter mais tempo para pensar. Então, quando eu li esse trecho, né, eu comecei a pensar um pouco sobre a própria história das revelações, né, que o Evangelho segundo o Espiritismo traz para a gente. E que cada uma delas veio a seu tempo. Cada uma delas veio numa época em que a sociedade já conseguia ter ali uma compreensão. Veio a seu tempo. Cada uma delas veio numa época em que a sociedade já

0: cada coisa no seu tempo. E eu acho que essa questão também da arte elevada, ela também depende muito da nossa evolução, da nossa vibração. E a gente ainda vive num mundo muito conturbado, né? Um mundo de provas e expiações, ainda é um mundo em que o mal se sobressai sobre o bem. Então a gente ainda tem muitos espíritos que eles preferem continuar com as vibrações mais elevadas. É uma escolha, né? Uma escolha um pouco não, né? Muito impensada, mas por causa da evolução do espírito mesmo. Mas é algo que com o tempo tá ganhando mais espaço. Então é muito interessante quando a gente percebe, por exemplo, esses dias eu gosto muito de usar o Cifra Club, né, para pesquisar cifras quando eu não conheço a música ainda e tal. E é muito interessante porque no top, sei lá, talvez no top 20 do Cifra Club, as cifras mais acessadas são de louvores, de música gospel, né? Então, é algo que as pessoas já estão buscando mais. Tem um grande público para isso. E é um grande passo. Quando a gente fala, principalmente, né, em pátria do evangelho, é muito importante a gente perceber isso, porque a gente tem um papel muito importante na difusão da arte, não só a arte espírita, mas essa arte elevada. E quando a gente pensa sobre isso, a gente percebe que a gente já está caminhando para uma evolução em que a gente consegue, talvez, não é bem essa palavra, mas talvez dobrar os espíritos mais difíceis por meio da arte. A gente já consegue realizar muitos trabalhos de cura por meio da arte. São coisas que com o tempo a gente vai acertando, vai ajustando, para que um dia a maior parte das pessoas tenham essa visão, né, de que uma arte elevada ela compensa muito mais para o espírito do que algo inferior. E aí as pessoas simplesmente vão consumir esse tipo de conteúdo, não é bem isso, né? Mas vão colocar dessa forma, porque a gente vive num mundo assim. As pessoas vão gostar mais de consumir esse tipo de conteúdo algum dia, né? Como já tem tido essa crescente.
1: É, eu acho que como a Aimee falou mesmo, hoje em dia tem muita influência de todos os lados que acabam impedindo um pouco as pessoas a chegarem nessa arte, mas é muito bom a gente ter avançado com a questão da internet, né? Porque tá cada vez mais acessível. Hoje é muito mais fácil a gente fazer um recorte da live ali, de um trecho de uma música e postar, que o alcance vai ser muito maior. Às vezes vai chegar numa pessoa que nem sabia que existia ali a live, nunca tinha visto, mas começa a conhecer por causa disso. E eu acho que é isso, sabe? É não desanimar, é continuar firme. Inclusive, recentemente, né, saiu a pesquisa do IBGE mostrando que o número dos espíritas até diminuiu, o número de espíritas no Brasil. E isso, no primeiro momento ali, eu acho que gerou até um desânimo, né? Se a gente não tá muito firme, gera um desânimo, não tem jeito de pensar, poxa, o que que será que a gente está fazendo de errado? Será que o que que a gente tem que mudar, né? E eu acho que a pergunta certa é exatamente isso. O que que a gente pode fazer para mudar, para evoluir, mas nunca para parar? Porque o número, ele pode ter diminuído um pouco, mas isso não quer dizer que o trabalho não tá no caminho certo. Isso vai ampliar, isso com certeza já está, né? Ampliando os horizontes para nós espíritas, para a gente entender como que a gente pode se tornar mais acessível mesmo a essas pessoas que ainda não conhecem, que ainda não se declaram espíritas, né? Que não conhecem a doutrina, não conhecem a arte espírita. Então é algo a se pensar. E eu acho que a gente está no caminho certo, sim. A gente tem que se manter firme e usar os recursos que a gente tem à nossa disposição para levar essa arte, esse evangelho para todos os lugares, né? Por onde a gente passar.
2: Que lindo, gente! E chegamos ao final da nossa live, desse momento tão especial, essa conversa tão gostosa. Só agradeço a vocês e peço para vocês deixarem uma última canção em forma de prece.
1: A gente que agradece, Raíssa, o pessoal do chat também.

0: Bem, a gente ficou muito feliz de participar aqui da live, né? Também achamos a conversa muito boa. E vamos lá, né, Mê? A
1: Vamos
0: música
1: lá.
0: que a gente escolheu para encerrar aqui o nosso momento, para ser a nossa prece, é uma composição de Pedro José e Edno de Paula. O nome dela é Luz na Estrada. E tem uma letra muito bonita, nós gostamos muito de cantar essa música e trouxemos aqui para vocês hoje. Então vamos lá.

0: Acho que o microfone tá desligado.
1: Agora sim,
0: Agora foi.
1: o Rafael comentando aqui como seria bom um ambiente assim sempre, anjos cantando. Ah, que lindo, muito bom, gente. Realmente lindo, lindo. A Maria comentando aqui: Jesus abençoe e ilumine o trabalho de vocês. Abraço fraterno. Faço delas minhas palavras, meninas. Obrigada mesmo pela presença de vocês, por toda essa experiência, por toda essa persistência que inspira a todos nós aí que estamos iniciando esses trabalhos online, né? E realmente foi lindo. Todas as músicas lindas, as harmonias lindas. Só agradeço mesmo por estarem aqui. Se quiserem deixar a mensagem final de vocês.
0: Então, mais uma vez, obrigada, Raíssa. A gente que agradece. Já fica o convite aí, né, para você participar da live também lá com a gente. Pessoal que não conhece ainda as lives, a gente faz lives semanais toda quinta-feira, às 8 horas da noite, lá no canal da Palmelo TV, que fica no YouTube. Então, vocês estão muito convidados, é assim que fala?
1: Tá,
0: Muito
1: é,
0: convidados,
1: pode ser.
0: parece tão errado. Mas vocês
1: Muito
0: estão
1: super convidados.
0: convidados.
1: Super convidados.
0: Super
1: Melhor.
0: convidados, que é mais bonito. A estarem lá com a gente. Nós temos bastante música, tem dinâmica, é uma live bem descontraída para ir dormir bem tranquilo mesmo. Então esperamos vocês depois de amanhã, hein? Já tem live. E é isso aí. Ficamos muito felizes e para quem quiser acompanhar um pouquinho mais do trabalho, né, que a gente vem realizando, nós temos as redes sociais também, no Instagram @imeialene_, no Facebook @imeialene. E nós vamos ficar muito felizes em receber vocês lá com a gente, né? Beijo. Fiquem todos com Deus.
2: É isso mesmo, gente. Obrigada a todo mundo aí que assistiu, que vai assistir depois. Obrigada, Raíssa. Fica o convite para vocês participarem da nossa live também na quinta-feira. E é isso.
0: É isso, então.
1: Muito bom. Gratidão enorme, meninas, pela presença. Gratidão a todo mundo que está em casa aí nos acompanhando. Se gostaram do episódio, deixem o like, compartilham, sigam o Pó de Arte no Espiritismo no Instagram, sigam as meninas também. A gente faz cortes lá das lives, né? Para quem não consegue assistir inteiro, tem um pouquinho ali das nossas lives. E a gente se vê então no próximo episódio. Que a luz do Criador continue iluminando os nossos corações e as nossas criações. Até!
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0: 4 horas e 33 minutos.
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1: Olá, bom dia. 5 horas pontualmente, dia 27 de fevereiro de 2026. Sou Isnandi Barros, falo de Imperatriz no Maranhão. E nós estamos iniciando a nossa Hora da Prece de hoje. A gente inicia agradecendo a Deus por essa oportunidade e pedindo aos bons espíritos que acudam as nossas rogativas, que nos ilumine em mais um dia que se inicia na jornada evolutiva na Terra. A gente faz uma prece pelo nosso planeta, pelas populações que sofrem com o excesso de chuva, pelas populações que sofrem com a falta de chuva, pelas populações que morrem com a fome, com a doença grave, pelos que mais sofrem nas ruas, abandonados, no vício, na droga, no álcool, pelos que sofrem com a ansiedade, com a depressão nesses tempos de modernidade, que nós tenhamos o acolhimento das nossas dores pelos espíritos trabalhadores de Jesus e que nós tenhamos a força para alcançar a boa vibração do Mestre Mato. Nós agradecemos pela assistência. E mais um dia, que Jesus esteja conosco de sempre, que assim seja. 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Não esqueça de colocar água no final. Reserve sua água, seu copo, sua caneca, sua jarra, para a gente pedir aos bons espíritos que fluidifiquem a nossa água. Cada um na sua casa, solicitando. Então, vamos lá. Vamos agradecer a presença de quem já chegou e chegou cedo. Vamos ver quem aqui já chegou. Gente, esse negócio hoje tá. Tô clicando, não tá abrindo. Interessante. Os bangles, cadê os comentários agora? Ah, apareceu. Hoje o StreamYard está estranho. Ele já chegou e fez prece, né? Bom dia, Isnandi, bom dia a todos. Com as bênçãos do Mestre Jesus e a proteção de Nossa Mãe Santíssima. Valéria, bom dia. Jesus nos abençoe e guie nesse novo dia. Eu coloquei uma prece no canal, bom dia, que as nossas preces alcancem o coração de quem mais precisa. Essa está só no meu canal. Bom dia a todos, paz e luz. Tadeu Fleger. Bom dia, Ivone. Bom dia, queridos irmãos da prece, que nesse dia que se inicia, peço misericórdia a Deus pelas famílias desabrigadas. E os que tiveram as vidas ceifadas, que Mãe Santíssima console cada coração. Os bons espíritos acolham as nossas rogativas neste momento e que nós tenhamos Melhores dias. Aqui choveu desde ontem, chove desde ontem, 11 da noite. Sempre uma chuva fraca. Começou a chuva escalar pelas 9h30. Mas sempre fraquinha. Eu coloquei essa mensagem que saiu em todos os canais parceiros. Bom dia, que os bons espíritos acolham as nossas rogativas diárias. A gente lembra que além dos 7 canais do YouTube, nós temos também a hora, nossa hora da prece, sendo reproduzida no meu perfil no Facebook. Ivone diz que a paz esteja com todos, paz e luz, Salvador. Claudina Pena. Bom dia a todos, abençoado seja o nosso dia. Carla Silva, bom dia. Bom dia. Isabel, bom dia, queridos amigos. Bom dia, Isabel. Jesus cuide do seu dia. Saúde, minha irmãzinha. Marta Silva, bom dia a todos. Com muita paz e luz em Biá, Minas Gerais. Mericlede pede prece pela família. Pelos encarnados e desencarnados. Renato Rocha, bom dia, Isnande. Bom dia a todos. Cícero, bom dia a todos. Que Jesus nos ilumine sempre. Pedimos que Nossa Mãe Maria Santíssima socorra todos os necessitados do mundo inteiro. Né? Jesus abençoe o nosso dia. Gratidão por mais um dia. Vibrando, Cida, vamos vibrar. Pelos que desencarnaram na tragédia, pelos que estão sofrendo, pelos que estão em abrigos, pelos que ainda estão desabrigados, pelos desaparecidos, por todos. Juraci Pacheco diz bom dia, que Deus Pai abençoe todos os lares e que os bons espíritos olhem por nós. Paz e luz. Rosa Maria Almeida, bom dia, Jesus esteja com todos nós. Saúde e paz, que assim seja. Então vamos lá? Vamos ler a poesia do Olavo Bilac. Hoje nós vamos ler a última poesia dele no livro, não te lembra? O Parnaso de Alentuno é um livro grandão, viu, gente? É muito interessante o livro, do ponto de vista até histórico, né? Eu lembro que o Parnaso, ele saiu em várias edições, e nas várias e sucessivas edições, ele foi aumentando, porque foram sendo acrescentadas novas poesias que chegavam. Então, essa edição aqui, que é a última, ela não é igual à primeira. E foi o primeiro livro publicado pelo Chico, que a FEB publicou da Lavra do Chico. Apesar dele já ter psicografado aquele livro que a mãe dele ditou, né? Cartas de uma Morta. E o título da poesia de hoje, que encerra o capítulo do Olavo Bilac, é Brasil. Ele diz: desde o Nilo famoso, aberto ao sol da graça, da virtude ateniense à grandeza espartana, o anjo triste da paz chora e se desengana, em vão plantando o amor que o ódio despedaça. Tribos, tronos, nações, tudo se esfuma e passa, mas o torvo dragão da guerra soberana ruge, fere, destrói, e se alteia e se ufana, disputando o poder e denegrindo a raça. Eis, porém, que o Senhor, na América nascente, acende nova luz em novo continente para a restauração do homem exausto e velho. E aparece o Brasil, que valoroso avança, encerrando consigo, em laureas de esperança, o coração do mundo e a pátria do Evangelho. Muito interessante, o coração do mundo e a pátria do Evangelho. É o nosso foco, é a nossa meta lá no futuro, né, gente? Então vamos lá? Hoje nós vamos ver o capítulo 75 do livro Vinha de Luz, ditado por Emmanuel, psicografado por Chico Xavier, denominado Esperança. O livro Vinha de Luz, ele faz parte

internet deu uma oscilada. Então, esse livro faz parte da coleção Fonte Viva, né? Tem o livro Fonte Viva, Vão de Luz, Pão Nosso, são 5 livros, né? Na verdade. A gente lê um texto por dia, tá? O texto parte da mensagem evangélica e o comentário do Emmanuel sobre o tópico. Esse capítulo 75 é denominado Esperança. Aquele estudo de ontem, gente. Ainda estou aqui com as costas doloridas. Foi uma surra boa para nós aprendermos a lidar com o diferente na casa espírita, com aqueles que querem puxar o trabalho para baixo. Porque tudo que dantes foi escrito para nosso ensino foi escrito para que, pela paciência e consolação das Escrituras, tenhamos esperança. Paulo, carta aos Romanos, capítulo 15, versículo 4. Porque tudo que dantes foi escrito, né, para nosso ensino foi escrito, para que, pela paciência e consolação das Escrituras tenhamos esperança. Né? Ele está dizendo que a mensagem que vem do alto, ela nos traz esperança, ela nos dá esperança, porque ela prevê e ela orienta a formação de um homem diferente e de um mundo melhor em consequência disso. Né? Vamos lá. Vamos ver o que o Emmanuel vai dizer. A carta é aos Romanos, gente. A gente lembra que o Paulo, quando ele escreve para fora do judaísmo, a escrita dele é diferente. Né? Porque quando ele escreve para o povo dele, para o povo hebreu, ele escreve em função da doutrina que ele dominava, né? Que era a doutrina judaica. Ele tem uma linguagem diferente. Até a linguagem é diferente. O Emmanuel diz assim: a esperança é a luz do cristão. Ou seja, olha o que o Paulo está dizendo: para que, pela paciência e consolação das Escrituras, nós tenhamos esperança. Né? Paciência e consolação das Escrituras, nós tenhamos esperança. Aí o Emmanuel está dizendo que a esperança é a luz do cristão. Luz é aquilo que ilumina, mas que também orienta. Vamos lembrar do farol, né? O farol é uma luz que faz com que nós nos dirijamos a ela. O farol chama, o farol diz, olha, por aqui. E ele diz que a esperança, né, é a luz do cristão. Essa esperança, gente, não é esperar acontecer, é construir o que esperamos que aconteça. É lutar diariamente por aí para isso. Ah, eu tenho muita esperança que meu filho seja uma boa pessoa. Aí eu preciso dar o bom exemplo. Eu preciso educá-lo da forma mais conveniente. Nem todos conseguem, por enquanto, o voo sublime da fé, mas a força da esperança é tesouro comum. Primeiro, Emmanuel chama a esperança de luz do cristão, e agora ele diz que a força da esperança é um tesouro comum. Então, todos nós temos essa força. Não é difícil achar. É. Ah, eu espero passar no concurso. Tenho muita esperança que vou passar no concurso. Quantas horas você estuda por dia para passar no concurso? Que quem vai passar no concurso é quem estuda, tem conhecimento e que na hora da prova esteja bem, esteja tranquilo. E tem até um pouquinho de sorte, que às vezes você está na dúvida ali com um detalhe de uma questão. Se a resposta é B ou se é C, e você na hora lá tem um impulso e marca correto, ou você pode marcar errada.
Uma palavra que muda, uma coisinha. Então a esperança ela é tesouro comum. Mas você não pode passar no concurso se você disser assim, não estou estudando, mas estou fazendo muita prece. Todo dia eu acordo 5 horas da manhã para fazer prece para passar no concurso. Aí fica complicado, porque esperar não é ficar parado, né? Esperar que aconteça é construir diariamente. É um construto diário. É o esperançar. Né? A esperança, ela gera o verbo esperar ou esperançar. Na verdade, ela é o esperançar, que é agir para que a esperança aconteça, para aquilo que você espera aconteça. Né? Mas ele fala que o voo sublime da fé. Nem todos conseguem, por enquanto, o voo sublime da fé. É preciso ter fé, é preciso acreditar para ter esperança. Você precisa acreditar que vai passar, você precisa acreditar que vai melhorar. Aí eu tenho fé que melhorarei nesta encarnação. E eu estou fazendo o quê? Não basta ter fé. Não basta acreditar, tem que agir para que o que você espera aconteça. A lição do Emmanuel, em poucas palavras, ela vai penetrando o nosso entendimento, né? Nem todos podem oferecer, quando querem, o pão do corpo e a lição espiritual. Mas ninguém na Terra está impedido de espalhar os benefícios da esperança. Quando o Emmanuel fala de pão do corpo e de lição espiritual, ele está falando de materialidade e de espiritualidade. Ele está falando de matéria que sacia a fome física, mas ele está falando também de mensagem que sacia a fome espiritual. Né? Ele está dizendo que nem todos podem. Você pode tirar da sua mesa um pedaço de pão para doar para o faminto, está lá na sua, caído na sua porta, ou na sua rua, próximo de você? Não, não tem condição. Não tem condição. Beleza. Você pode fazer uma prece pelo que precisa, ou você pode dar o ensinamento àquele que precisa. Aí o Emmanuel trata de materialidade, espiritualidade, de materialidade, de moralidade. Porque quando eu ofereço a lição espiritual, né, eu não estou só dando uma lição espiritual, eu estou também requerendo compreensão de mim mesmo a partir do ensinamento dado. Eu estou atuando no meu desenvolvimento espiritual, a partir do meu movimento de compartilhar a lição. Agir na divisão do pão, agir na ação de saciar a fome física do próximo, nos faz melhores. Porque nós agimos na esperança de construção de um mundo melhor. Quem a gente pode perguntar assim, por que que Jesus num clique não acaba com a dor e o sofrimento no planeta Terra? Por que que Jesus não cria um lugar onde todo mundo que tem um aperreio, todo mundo que tem uma dor e um sofrimento vai lá e diz: eu estou com um problema com meu filho e eu quero acabar o problema. E o problema se acaba bastando você querer. Porque nós estamos ainda no estágio da infantilidade, desse desenvolvimento espiritual e do desenvolvimento material também, que nós precisamos dos dois desenvolvimentos, que o Emmanuel chama de duas asas. Não? A asa do conhecimento, né?
da sabedoria, que é o pão do corpo, e ele fala da asa da moralidade, do amor, da caridade, que é a lição espiritual, que é a asa espiritual. Então, eu não posso crescer e evoluir sob o prisma da espiritualidade sem desenvolver essa dualidade. Preciso desenvolver as duas coisas. Lá naquele estudo, a passagem de Richer, do livro Crônicas de Além-Túmulo, nós falamos sobre. O Humberto Campos nos traz a lição do que aconteceu com Charles Richer. Importante médico, estudioso, desenvolveu-se demais, né? Trouxe, elaborou novos conhecimentos para a medicina da Terra, mas ele não tinha vindo só para o desenvolvimento do conhecimento e da sabedoria humana. Ele tinha vindo também para o desenvolvimento espiritual. E ele agiu muito pouco na questão do desenvolvimento espiritual, no próprio desenvolvimento e no desenvolvimento do próximo. E ele foi cobrado. Ele teve, inclusive, seus dias abreviados na Terra, segundo a lição. Charles Richer. Pois olha esse estudo aí. Está lá na playlist, no meu canal. É, estudo é Humberto Campos. Olha o que a Emmanuel vai dizer. Mas ninguém na Terra está impedido de espalhar o benefício da esperança. Nós podemos estar momentaneamente sem a devida e necessária condição de fazê-lo. Mas não tem impedimento. Para dizer assim, ah, você nasceu fora da pátria do Evangelho, não pode divulgar o Evangelho. Pode. Ah, você nasceu na África, não pode. Você nasceu na Europa, não pode. Nasceu na América, não pode. Todos podem. Todos podem espalhar esse benefício da esperança. A dor costuma agitar os que se encontram no vale da sombra e da morte. Ele colocou entre aspas essa frase, né? Essa frase ainda está nas cartas também de Paulo. A dor costuma agitar os que se encontram no vale da sombra e da morte, onde o medo estabelece atritos e onde a aflição percebe o ranger de dentes, estabelece atritos e onde a aflição percebe

e a aflição percebe o ranger de dentes nas trevas exteriores. Mas existe a luz interior, que é a esperança. Então, o atrito provocado pelo medo, o atrito com o próximo, o atrito com os companheiros de outras jornadas, de outras encarnações que estão desencarnados. Né? Eles se contrapõem, o medo, a aflição, se contrapõem com a esperança, que é uma chama que nós carregamos, que é uma luz interior que está assinalada, nós, como filhos de Deus, trazemos essa luz dentro de nós, que nos inspira, que nos orienta, que nos convida em uma direção. Quando a minha luz interior se encaminha, para o farol, que é Jesus, eu sigo o caminho da esperança, eu sigo o rumo da esperança. Porque Jesus não vai fazer, Jesus não vai, num passe de mágica, resolver os meus problemas. Mas Jesus me fortalece, Jesus me orienta, Jesus me guia naquele bom sentido. Então, a mensagem da Isabel aqui. Ela disse assim: essa é a grande caridade, saciar a fome física e a fome moral. É essa a grande mensagem, esclarecimento que o Espiritismo oferece. Excelente reflexão. E o Emmanuel sempre traz isso, né? Essa questão da gente saciar a fome do corpo. Mas a gente tem que saciar também a fome do ser espiritual que somos. Qual é a fome do ser espiritual? É o desenvolvimento do ser espiritual. Mas o desenvolvimento no bem. Porque tem um desenvolvimento do ser espiritual no progresso da consecução do mal. Né? Existem legiões e falanges de espíritos que trabalham no mal, se organizam, são organizados, são estudiosos, né? Ah, eu vou sofrer um ataque de um irmão, e no mundo espiritual ele diz, olha, aquele dali me deve, eu quero destruí-lo. E ele se entrega a uma falange em nome da sua vingança, digamos assim. Aqueles membros daquela falange espiritual, eles vão analisar aonde é a minha grande fraqueza. Ele diz, olha, ele bebia bastante na encarnação passada, então ele ainda tem ainda um germen, né, do alcoolismo. Bora incentivá-lo a beber. Aí eu, nessa encarnação, não, gente, eu não bebo, não, gente. De repente, né, sentindo vontade, daqui a pouco começa a beber. E eu lembro que eu era garoto e tinha a história de um senhor que não bebia, era aquela pessoa muito assim, muito família, e ele passou dos 60 anos, já um senhorzinho, e ele começou a beber. E ele bebia todo dia. Começou a beber, acho que deve ter bebido na juventude, né? E bebia todos os dias. E se desorganizou, desestruturou a família. Todo dia ele bebia. E bebia, era daquele que bebia e caía. Bebia até ficar jogado no chão. É uma inclinação que nós temos que é percebida por esses adversários nossos, né? E o Emmanuel fala, né, que mesmo nós estando, mesmo quando estivermos dentro da dor, da aflição, né? Ele fala sobre o ranger de dentes nas trevas exteriores, existe a esperança.

nem que aquela dor seja uma dor interior sua, que só você saiba, uma dor que só você percebe, né? Uma dor mental, psicológica, só você sabe. Mas mesmo assim, existe a esperança como farol que guia, que ilumina e que orienta. Essa chama em nós, a esperança, é dádiva de Deus, já que todos nós somos criaturas divinas, porque provemos da divindade maior. A negação humana declara falências, lavra atestados de impossibilidade, traça inextricáveis labirintos. No entanto, a esperança vem de cima. A maneira do sol que ilumina do alto e alimenta as sementeiras novas, desperta propósitos diferentes. Esperança. Cria modificações redentoras, ação, ao invés de ficar parado. E descerra visões mais altas, ou seja, eu desperto para diferentes propósitos na minha vida, né? Mas, ao despertar, eu preciso trabalhar, agir para criar as modificações possíveis dentro da minha condição e da minha limitação. E isso descerra, abre visões ainda mais altas. Então, nessa encarnação eu resolvi não beber. Não uso álcool. Quando eu desencarnava, eu disse, olha, melhorei. Olha o que eu fazia na encarnação passada. Aí compara, né? Os dois relatórios finais da encarnação passada e da presente encarnação. Aí olha para melhorar aqui. Ei, mas ali, ó. Ali eu estacionei. E ali que eu fiquei devendo. Não paguei nada daquela conta. O que que nós vamos fazer? Vamos nos reprogramar para continuar o processo de desenvolvimento. Por quê? Que Jesus tem paciência com a gente. Jesus não nos cobra que façamos tudo de uma vez. Que ele sabe que nós não temos condição de fazer. Ah, mas existem grandes exemplos de transformação muito grande. Mas vamos tentar fazer tudo de uma vez? Será que a gente vai conseguir? Do jeito que estamos, do jeito que somos? Ah, mas o Zaqueu era um cobrador de impostos, se transformou num importante discípulo de Jesus, um apóstolo de Jesus. Saulo era um homem muito sábio, muito inteligente, mas perseguia cristãos, depois se transformou também num apóstolo de Jesus. Mas nós não somos Zaqueu, nós não somos Paulo. Cada um tem a sua condição, cada um tem o seu momento e a sua limitação. E tem que ter também paciência com a gente. A gente deve esperançar. Ter esperança e esperançar. O ter esperança é criar um foco, é desejar. E o esperançar é agir para construir a realidade esperançada. Né? Mas eu também não posso querer mais do que eu tenho forças para construir, né? E o Emmanuel diz que a negação humana declara falências, lava atestados de impossibilidade. Ó, Isabel, sinto muito, mas você não vai conseguir, né? Eu tiro a sua esperança. Eu tiro a esperança do meu filho. Do jeito que tu tá bem aí, não vai acontecer nada contigo. Porque tu é muito preguiçoso, né? A gente se repensou, uma mãe que diz pro filho, desde pequeno, tu é muito burro e desinteressado. Tu é muito burro e desinteressado.
O tempo todo. Então, a gente decreta falência, declara falência do próximo, ou de nós mesmos. Ele disse: lavra atestado de impossibilidade, traça labirintos. Ele disse que, no entanto, a esperança vem de cima. O que que é a esperança vir de cima? Porque a esperança é o farol. A esperança é Jesus, que é o farol da humanidade, que nos orienta. E Jesus está numa condição de superioridade. Ele não passa pelos problemas que passamos. Ele coordena o processo de desenvolvimento desses bilhões de espíritos que aqui estão. E o Emmanuel fala que essa esperança que vem de cima, a maneira do sol que ilumina do alto e alimenta as sementeiras novas, desperta propósitos diferentes em nós. Então, Jesus nos iluminando do alto, da sua condição de superioridade, vai aquecer, alimentar e nutrir a sementeira nova que somos nós, né? Nós não somos nem a sementeira, nós somos a semente na sementeira divina. Então, a sementeira divina constituída tem uma semente que sou eu, tem uma semente que é você. E nós vamos receber o sol, a luz do sol, que para nós é a esperança. Mas tem que ter a água. Mas a semente no solo regado e no solo iluminado e aquecido pela luz do sol, é necessário que haja força, determinação e disposição na genética da semente para que ela rompa a estrutura de semente e passe a ser broto. E depois o broto vai se espichar para fora da terra e receber diretamente a luz solar. Ele vai se tornar uma planta. E depois que ele se tornar uma planta, ele vai se espalhar e ele vai dar fruto. Ele vai florar e vai frutificar. E ali é o processo de desenvolvimento da planta, da semente. Somos nós, na sementeira divina, recebendo a luz do alto. A noite espera o dia espera a noite. A flor, o fruto. O verme, o porvir. O homem, ainda mesmo que se mergulha na descrença ou na dúvida, na lágrima ou na dilaceração, será socorrido por Deus com a indicação do futuro. Para onde você está se dirigindo para o futuro? E o futuro, o que lhe reserva? Não sei, o futuro a Deus pertence. O futuro a Deus pertence, aí eu armo a rede e fico esperando o futuro? Não. Passo a passo, de pé, né? De pé ante pé, eu vou seguindo a minha caminhada, porque a minha caminhada não pode ser feita por você. Se nós formos no mesmo rumo, você pode até me ajudar na caminhada, e eu posso lhe ajudar na caminhada. Quando nós estivermos muito cansados, eita, que caminhada cansada, estou cansado demais. Aí você diz assim: vai ali, pega um balde com água, que eu vou pegar ali uns galhos para a gente fazer uma fogueira, aquecer a água, para a gente descansar os pés. Eu vou lá, pego a água, a pessoa vai lá e pega a madeira, faz uma fogueira, a gente aquece a água e descansa os pés. Olha aí. Um socorrendo o outro. Quem está sendo socorrido também está socorrendo. Quem está ajudando também está sendo ajudado. Deus socorre. Deus nos acolhe
com essa indicação da caminhada, com essa indicação da esperança, com essa indicação da conquista do futuro. Né? Aí ele fala da noite, do dia, da flor, do fruto, do verme e do porvir. Que tudo tem a sua importância, mas tudo tem o seu momento. O momento do dia, o momento da noite. Mas o dia e a noite se sucedem. Faz tempo que eles se sucedem para nós. Se a Terra não girasse em torno de si, nós não teríamos. Se a Terra tivesse parada, não girasse, né, em torno em volta do Sol e nem girasse em torno de si, nós teríamos regiões na Terra que ficariam na noite o tempo todo. Existem regiões no norte do planeta, tá, que tem 6 meses de noite. O homem, ainda mesmo que se mergulhe, que se mergulhe, é um desejo dele, né? Na descrença ou na dúvida, ele será socorrido. Ele será cuidado. Mesmo o errado, ele será socorrido, ele será orientado. Ele diz que o que está mergulhado na crença ou na dúvida, na lágrima ou na dilaceração, será socorrido. Se estiver na dor, no erro, atrasado, caído, deitado, doente, será socorrido. Isso nos dá esperança. Isso nos move para frente. Nos move para adiante no processo de desenvolvimento que é meu. É tarefa minha. Eu tenho socorro e o amparo. Eu tenho orientação e tenho a luz que guia. Isso me aumenta a esperança. Jesus, na condição de mestre divino, sabe que os aprendizes nem sempre poderão acertar inteiramente, que os erros são próprios da escola evolutiva. E, por isto mesmo, a esperança é um dos cânticos sublimes do seu Evangelho de amor. Jesus, nosso mestre, nosso guia, nosso modelo, sabe tudo sobre nós. Como Deus sabe tudo sobre a humanidade universal. Jesus sabe tudo sobre a universo, essa humanidade planetária, porque ele é o gerente do planeta, ele é o governador espiritual deste planeta. Ele sabe que os aprendizes nem sempre poderão acertar, porque ele está num patamar muito alto. A professora, o professor que trabalha com meninos de 7 anos de idade, 8 anos de idade, e traz a ele exercícios, atividades, conhecimentos novos. Ele sabe, o professor, que aquelas crianças terão um ritmo de assimilação do conhecimento, mas também terão um nível e um grau de resposta. Eu cheguei e ensinei a soma. 2 mais 2 igual a 4. 4 mais 4 igual a 8. 2 mais 3 igual a 5. Cada um tem um nível de compreensão. Dali a algum tempo eu digo: olha, vamos fazer a prova, o teste, o exame para saber se você aprendeu. Fulano, 2 mais 2. 4, professor. Fulano, 3 mais 2. Aí fulano fica com a cabecinha mexendo. É, tentando fazer aquela operação e não consegue. Aí você diz: ah, você é burro, você não vai mais estudar conosco. Você corta a esperança daquele menino de se desenvolver? Não, professor, carinhosamente, vamos lá, vamos aprender mais, estudar mais e cobra. Você tem dificuldade na matemática, mas você é muito bom de português. Eu posso dizer, como professor: você é muito burro, você não tem futuro. Como é que eu acho?
Como é que eu faço com os meus filhos? E Jesus está na condição de mestre divino, Emmanuel está dizendo, que ele sabe das nossas dificuldades, da nossa limitação, e que o erro é parte do processo. Tentou fazer, errou, caiu. Jesus ajuda a levantar, não ajuda a fazer, mas ajuda a levantar, porque quem deve fazer sou eu. E por isso mesmo, a esperança é um dos cânticos sublimes do seu evangelho de amor. Gente, isso aqui é muito bonito. O que é a esperança, gente? É um dos cânticos sublimes do evangelho de amor de nosso Senhor Jesus Cristo para a humanidade terrestre. É Mônica que falou. Imensas têm sido até hoje as nossas quedas, mas a confiança do Cristo é sempre maior. Jesus não me chama de burro quando eu caio. Jesus não me chama de burro e de incompetente quando eu não consigo fazer. Jesus não me chama de cruel, de malvado, desinteressado, incompetente, quando eu desisto de esperançar e visito meu passado doentio. Eu fui lá atrás, aquele comportamento que nas encarnações anteriores eu tanto apreciava. Aí vou lá e revisito aquele passado doentio. Jesus faz o quê? Espera que eu caia. Livre-arbítrio. Depois ele diz: meu filho, vem cá, te deita nesta maca aqui, toma esse remédio para você se recuperar, melhorar e voltar

Então, imensas têm sido até hoje as nossas quedas, mas a confiança do Cristo é sempre maior. É maior do que minha queda, é maior do que a minha falta de fé, é maior do que a minha esperança, que é pequena. Não nos percamos em lamentações. Não precisa ficar lamentando a queda. É preciso levantar. Levanta, sacode a poeira e dá a volta por cima, como diz o samba. Porque levantar, sacudir a poeira é uma predisposição à ação. Você está desejando, né? Sacudiu a poeira e caminhou na direção do seu propósito, daquilo que você esperançou. Então, todo momento é instante de ouvir aquele que pronunciou o vinde a mim. Jesus disse o quê? Vinde a mim, vós que sois, que estáis cansados. Quem está cansado será aliviado, né? Quem está doente será cuidado. Então, o vinde a mim é a esperança. O vinde a mim é a confiança. Nós sabemos que ele é o farol que nos ilumina e que orienta. Mas nós também sabemos que ele é o porto seguro e por isso ele diz: vinde a mim. Vem, pode ficar aqui. A criança que leva um tombo e a mãe diz: vem cá, meu filho. Aí oferece o colo. Gente, ele é muito importante. A criança vem chorando. Aí o joelho, a mãe sopra. Gente, só o soprar. Tá doendo o joelho do filhinho. A mãe sopra. Bati o cotovelo, tô chorando. A mãe passa a mão, sopra. Deixa eu colocar um gelo. Aí coloca um gelo ali rapidinho. Aí a criança para de chorar. A criança se conforta. Por quê? Porque ali, na condição materna, sob os cuidados maternos, ela ativa a esperança de que vai melhorar. Imagine Jesus dizendo: vinde a mim. Pode ir. Senta aqui no meu colo. É Jesus. Se o colo da mãe conforta e consola, imagine o colo de Mãe Santíssima. Imagine o colo de Jesus para nós. Levantemos-nos, diz Emmanuel, para encerrar. Levantemos-nos e prossigamos, que todo mundo caiu. Todos nós cairemos. Já caímos várias vezes. Várias e sucessivas vezes no mesmo erro. Aí ele está dizendo: levanta, prossiga. Levante. Mas ele não. Emmanuel, é muito interessante que o Emmanuel diz assim: levantemos-nos e prossigamos. Ele está se colocando no meio. Ele é bem melhor do que nós. Ele está bem mais avançado do que nós. Ele é o cara que está lá no oitavo ano. E nós estamos na pré-escola. E ele diz: ah, pai, bora. Ó, o caminho é seguro. Tenha fé, tenha confiança. Trabalhe, estude, que você vai chegar no sétimo ano. Aí a gente olha para quem está no primeiro ano. E olha para alguém que está no oitavo ano, é um caminho muito longo. A distância é muito grande. E meu mano diz: sigamos, prossigamos, levantemos, convictos de que o Senhor nos ofereceu a luz da esperança, o farol que ilumina, nos dando esperança. Né? Você está cansado, vai navegando e acabou até a provisão. Já estão racionando a comida e a água. Quando você vê o farol, você acende a esperança. Ó, ali é um porto seguro. Ali tem água, ali tem comida. Vamos para lá? Então Jesus oferece o porto seguro, oferece a luz que orienta, a fim de acendermos em nós a luz da santificação espiritual.
Aí nós alcançamos a luz de Jesus e nós ampliamos a nossa luzinha interior, que é a chama divina que Deus colocou em todos nós. E ela vai crescer, e ela vai aumentar e vai evoluir sob a inspiração de trabalhadores como Jesus de Nazaré.

A internet está oscilando, gente. Tá complicado hoje, é a terceira vez que oscila. Mas vamos lá. Jesus é o nosso farol. Silvia, bom dia a todos, gratidão. Gisele, bom dia, meu querido Isnandi. Deus abençoe todos os irmãos presentes. Que Deus cuide de cada família aqui representada. Viu? Ela colocou perdão, Isnandi. Gisélia, bom dia, bom dia. Muita paz, muita luz para todos nós. Tina, bom dia. Carla Silva botou um coraçãozinho. A Luciana desejou um bom dia a todos, pedindo vibração de cura para a família. Ilhacir também saudando todos diretamente de Salvador. Jesus e Mãe Santíssima nos abençoe. Isabel, já coloquei essa mensagem. Ele assim pede pela mãe, pela tia, pede pelos familiares, pede pelo Jadson, que sua família seja iluminada. Ela pede para todo o planeta Terra muita paz e muita luz, muita vibração positiva para todos nós. A Luciana pede muita sabedoria, muito amor, muita paz, muita cumplicidade, que assim seja. Ele se fala saúde, um bom dia a todos. Edith Antunes, olha a nova aqui. Bom dia, que Jesus nos proteja e abençoe mais um dia. Coimbra, Portugal. Olha só, Edith está em Portugal. Jesus cuide do seu dia em Portugal, em terras europeias aí, viu, Edith? Volte sempre, todo dia às 5 da manhã nós estamos aqui. E assim, paz para todos. E ela pede que Jesus proteja Minas Gerais, que está precisando. Vibrações para sua família. Georgina também. Bom dia a todos, paz e bom ânimo. Nilma do Pomuceno. Bom dia, que Jesus abençoe o dia de todos nós. A Ivone diz: todos nós temos essa luz interior que é a esperança. Muitos ainda vivem sem ela, pois não despertou ainda. E o nosso amado Mestre sabe que nem sempre acertamos inteiramente. Jesus é maravilhoso. Ivone, é o que o Emmanuel nos ensina, que Jesus está sempre esperando pela gente. Ele está sempre oferecendo a luz que orienta. Ele tem paciência conosco, como o professor tem paciência com a criancinha lá na pré-escola. Nós somos ainda da pré-escola, né? Dirando, estou aqui na academia, cuidando do corpo e da alma. É só que bom. Na academia, fazendo exercício e ouvindo a hora da prece. Está cuidando do corpo e cuidando do espírito. Fernando diz bom dia com a bênção de Mãe Santíssima. Arlete Barbosa, bom dia. Saúde plena, equilíbrio emocional a todos. Nossa prece por cada família aqui representada. Lúcio Santana, bom dia, meus irmãos, paz e luz. Jesus conosco sempre. Maria Helena também já colocou bom dia, meus queridos irmãos. Abençoado dia nas presenças, na presença de Jeová e de Maria Santíssima. Isabel diz: gratidão, querido amigo, suas vibrações de amor, paz e restabelecimento chegaram até mim. Jesus contigo, Mãe Santíssima, alivie tua dor. Isabel te dê saúde. Marta diz gratidão. Maria Helena, o período escolar é de grande importância na vida da criança e marca toda a existência dela. Por isso o professor tem que ter todo o cuidado. Jesus tem cuidado conosco, para não nos ofender e para não nos derrubar. Jesus, ao contrário, nos levanta com a esperança. Claudina, gratidão. Aldeide Guizardi. Não, Adelaide Guizardi. Bom dia, bom dia. É nova, Adelaide. Seja bem-vinda. Marco Ávila, de Petrópolis. Petrópolis, né? Ele diz bom dia. A Maria.

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1: Olá, prezados amigos e amigas, internautas da Web Rádio Portal da Luz. Estamos iniciando mais um momento de vibração cósmica para o planeta. Saudações também aos internautas da Web Rádio São Francisco e Web Rádio Semente de Amor. Vamos começar com oração de Pai Nosso, do coral, interpretada pelo coral Vida e Luz.

Olá, ouvintes da Rádio Portal da Luz. Que Jesus ilumine os nossos corações neste momento em que nos reunimos em nome do amor. Espero que todos estejam bem de saúde. Que Jesus possa derramar no coração de cada um a paz que precisamos, a saúde que necessitamos. Que possamos permanecer com os nossos pensamentos, com os nossos sentimentos elevados, para atravessarmos tudo isso com grande imunidade. Porque breve tudo isso irá passar. E então veremos o quanto crescemos. Neste momento, queridos, vamos elevar os nossos corações até Jesus, serenar as nossas almas, agradecer por este momento maravilhoso em que nos reunimos aqui em nome de Jesus, elevar os nossos corações em prece e ter a certeza que Jesus está do nosso lado, nos fortalecendo, nos dando paz, nos dando saúde e tudo aquilo que mais necessitamos. Vamos colocar em posição de receber, receber aquilo que necessitamos e pedir a Jesus que nos envie as suas bênçãos, a sua paz e o seu amor.

0: Gratidão, Jesus querido, porque segurou as nossas mãos até aqui. E temos certeza que logo tudo isso vai ficar nas nossas memórias, vai ficar no passado. Então teremos muitas histórias para contar destes momentos em que atravessamos. Jesus querido, gratidão por tudo que nos ofereceu. Gratidão pela proteção que nos dispensou para os nossos familiares. Gratidão pelo bálsamo, pelos momentos de aflição que nos consolou. Obrigado, Jesus, porque nos fortaleceu até aqui. Continue conosco, Jesus, ainda precisamos da sua companhia, do seu amor nestes momentos. Temos certeza que estes momentos já estão findando, mas continue conosco. A oração de hoje será proferida pelo nosso irmãozinho de São Paulo, Elias de Souza Neto.
1: Amantíssimo Pai, Pai de infinita bondade e misericórdia, conforme nos ensinam os espíritos superiores que estiveram junto de Kardec na codificação do Espiritismo, que a natureza, desde o grão de areia, canta e vibra pelo poder, pela bondade do nosso Pai Celestial. Por isto, elevamos nosso pensamento a Ti nesse instante, Pai querido, para vos suplicar vossas bênçãos, assim como um grão de areia, louvando o Teu nome e glorificando a Tua bondade junto do nosso planeta Terra, num instante em que a loucura, a insanidade, a maldade da raça humana, dos teus filhos hoje, nas condições de espíritos encarnados neste planeta, promovem desequilíbrios tais que nos levam às pandemias como a que ocorre atualmente, e que mais de 11 milhões de seres em nosso orbe estiveram ou estão contaminados com o Covid-19, em que mais de 500 mil de seres já foram retornados ao plano espiritual por conta da pandemia, e os corações se encontram tão desarvorados, tão entristecidos, tão sem saber o caminho a tomar, nós elevamos nosso pensamento a Ti e vos suplicamos, dê-nos a Tua paz, aquela paz que Jesus disse que veio trazer ao mundo, que a humanidade possa receber nesses instantes indispensáveis de calma, nesses instantes indispensáveis de amor e de reflexão, a Tua paz, a fim de que ela transfira para bem longe de nossos corações o desespero, a desesperança, o desamor, que a Tua paz, Pai querido, se faça sobre todos os seres que nesse instante se encontram encarnados na Terra e que o nosso planeta possa caminhar para momentos mais felizes, mais tranquilos, superando esta fase tão provatória em que nós nos encontramos em nosso planeta. Que o Teu amor infinito possa atingir a cada coração daquele que nos ouve nesse instante, a fim de que eles recebam em seus interiores a Tua bênção espiritual, que há de dar-lhes a calma, a tranquilidade, a esperança e a fé indispensável para que possam vencer os momentos de dissabores que a pandemia nos trouxe nesses instantes no planeta Terra. Sê conosco e que Teus filhos da luz, os espíritos superiores, possam em cada país pelos quais são responsáveis trazerem inspirações aos governantes desses países, a fim de que eles conduzam os seus negócios e suas nações a instantes mais equilibrados e mais felizes. Que assim seja.
0: Que assim seja. Queridos ouvintes da Rádio Portal da Luz, queremos agradecer a presença de vocês neste momento em que nos reunimos em oração. Continue conosco, porque agora temos a segunda parte do nosso programa. Fiquem na paz, fiquem na luz, fiquem na saúde e amanhã estaremos novamente juntos neste mesmo horário.
2: Prezados amigos, amigas, vamos dando continuidade com a mensagem psicografada do Espírito Emmanuel com o título Misericórdia Sempre, psicografia de Francisco Cândido Xavier, locução do saudoso Paulo Goulart. Nos despedimos, também logo após vamos ter Ave Maria do coral Vida e Luz. Até amanhã, neste mesmo horário. Muita paz, muita luz, muita saúde.
3: Misericórdia sempre. Conta-se que Jesus, após haver lançado a parábola do bom samaritano, entraram os apóstolos no exame da conduta dos personagens da narrativa. E porque traçassem fulminativas reprovações em torno de alguns deles, o Cristo prosseguiu no ensinamento para lá do contato público. Em verdade, acentuou o mestre, referindo-nos ao próximo ante as indagações do doutor da lei à frente do povo, a lição de misericórdia tem raízes profundas. Quem passasse irradiando o amor na estrada onde o viajante generoso testemunhou a solidariedade, encontraria mais amplos motivos para compreender e auxiliar. Além do homem ferido e arrojado ao pó, claramente necessitado de socorro, teria cuidado de apiedar-se do sacerdote e do levita, mergulhados na obsessão do egoísmo e carentes de compaixão. Simpatizar-se-ia com o hoteleiro, endereçando-lhe pensamentos de bondade que o sustentassem no exercício da profissão. Compadecer-se-ia dos malfeitores, orando por eles, a fim de que se refizessem perante as leis da vida, e tanto quanto possível, ampararia a vítima dos ladrões, estendendo igualmente mãos operosas e amigas ao samaritano da caridade, para que se não lhe esmorecessem as energias nas tarefas do bem. E diante dos companheiros surpreendidos, o mestre rematou: para Deus, todos somos filhos abençoados e eternos. Mas enquanto a misericórdia não se nos fixar nos domínios do coração, em verdade, não teremos atingido o caminho da paz e o reino do amor.

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1: 6 horas e 25 minutos. 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

Olá, minha irmã, meu irmão, eu sou Yasmin Madeira e nós estamos começando agora o nosso Encontro com Jesus Diário. Eu agradeço essa querida Rádio Rio de Janeiro que permitem que eu esteja aqui com vocês, orando, refletindo, pedindo a Jesus e aos bons orientadores espirituais que possam nos envolver com energias e abençoar-nos diariamente. Você sabe que todos temos ligado a nós, desde o nosso nascimento, um espírito bom que nos tomou sob a sua proteção. Como Allan Kardec nos esclarece no Evangelho segundo o Espiritismo, esse espírito desempenha junto de nós a missão de um pai para com seu filho, a de nos conduzir pelo caminho do bem e do progresso através das provações da vida. Sente-se feliz quando correspondemos à sua solicitude. Sofre quando nos vê sucumbir. Hoje, meus irmãos, vamos dinamizar em nós a possibilidade, a capacidade de percebermos este amigo divino. Feche os olhos, se possível. Relaxe seu corpo. Inspire, retenha o ar por uns instantes e expire. Visualize uma luz linda se derramando sobre você, equilibrando todos os níveis do seu ser. Veja essa luz iluminando o seu cérebro físico e a matriz perispiritual. Acalme o seu coração. Vamos pedir neste momento a Jesus o amparo. Mestre, pastor das nossas almas, neste momento somos milhares de mentes e corações unidos, rogando ao teu coração, que é todo amor e bondade, que ative em nós as possibilidades de percepção do anjo de guarda que nos acompanha em nossa vida. Ó Espírito de luz, que velas por nós diariamente, nós evocamos a tua sagrada presença neste instante. Rogamos que o teu amor nos abrace espiritualmente e que os laços magnéticos que nos unem possam ser neste momento fortalecidos. Ó alma de nossa alma, amor de nossas vidas, querido anjo guardião, protegei-nos a cada um de nós em nossa romagem terrena, que possamos vos sentir a cada dia, cada vez mais e mais. Obrigado.

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0: do livro Nosso Lar, psicografado por Francisco Cândido Xavier. Nossa dor não nos edifica pelos prantos que vertemos, ou pelas feridas que sangram de nós, mas pela porta da luz que nos oferece ao Espírito, a fim de sermos mais compreensivos e mais humanos. André Luiz.
1: O meu bom dia de luz, o meu boa tarde de paz, o meu boa noite depressa.

Leitura do capítulo 4 de O Evangelho segundo o Espiritismo. Ninguém poderá ver o reino de Deus se não nascer de novo. A reencarnação fortalece os laços de família, ao passo que a unicidade da existência os rompe. Item 21. Vejamos agora as consequências da doutrina antirreencarnacionista. Ela, necessariamente, anula a preexistência da alma. Sendo estas criadas ao mesmo tempo que os corpos, nenhum laço anterior há entre elas, que neste caso serão completamente estranhas umas às outras. O pai é estranho a seu filho. A filiação das famílias fica assim reduzida a só filiação corporal, sem qualquer laço espiritual. Não há, então, motivo algum para quem quer que seja glorificar-se de haver tido por antepassados tais ou tais personagens ilustres. Com a reencarnação, ascendentes e descendentes podem já se terem conhecido, vivido juntos, amado, e podem reunir-se mais tarde, a fim de apertarem entre si os laços de simpatia. Livro dos Espíritos de Allan Kardec, capítulo 4, do princípio vital, seres orgânicos e inorgânicos, pergunta de número 67. A vitalidade é atributo permanente do agente vital ou se desenvolve tão só pelo funcionamento dos órgãos? Resposta: ela não se desenvolve senão com o corpo. Não dissemos que esse agente sem matéria não é vida? Pergunta 67A. Poder-se-á dizer que a vitalidade se acha em estado latente, quando o agente vital não está unido ao corpo? Resposta: sim, é isso. Comentário de Allan Kardec. O conjunto dos órgãos constitui uma espécie de mecanismo que recebe impulsão da atividade íntima ou princípio vital que entre eles existe. O princípio vital é a força motriz dos corpos orgânicos. Ao mesmo tempo que o agente vital dá impulsão aos órgãos, a ação destes entretém e desenvolve a atividade daquele agente, quase como sucede com atrito, que desenvolve o calor. Meus queridos irmãos, no estudo de hoje, Allan Kardec nos conduz a uma reflexão importante sobre a relação entre o agente vital, a matéria, e a vida orgânica. Os espíritos esclarecem que a vitalidade não é um atributo que exista plenamente por si mesma, independentemente do corpo. Ela se manifesta quando o agente vital se encontra unido à matéria organizada, isto é, ao organismo vivo. Sem essa função, não há vida orgânica propriamente dita. A resposta à questão 67 é muito significativa. O agente vital, separado da matéria, não constitui a vida. Isso nos ajuda a compreender que a vida corporal resulta da associação entre o princípio vital e o organismo. O corpo, por mais perfeito que seja em sua estrutura, não vive apenas por possuir órgãos. Necessita da ação desse princípio que o anima. Na questão 67A, os espíritos acrescentam que a vitalidade pode existir em estado latente quando o agente vital
ainda não está unida ao corpo. Kardec utiliza essa ideia para explicar que o princípio vital não é criado no instante em que o organismo começa a funcionar. Ele pode existir potencialmente e aguardar as condições adequadas para sua manifestação na matéria organizada. O comentário do codificador é particularmente esclarecedor. Kardec compara o corpo a um mecanismo que recebe impulso do princípio vital. Esse princípio funciona como a força motriz dos seres orgânicos, animando os órgãos e permitindo que desempenhem suas funções. Entretanto, ele também observa um aspecto muito interessante. A atividade dos órgãos contribui para manter e desenvolver a ação do agente vital, assim como o atrito produz calor. Há, portanto, uma ação recíproca entre o princípio vital e o organismo. Essa comparação mostra que a vida corpórea é resultado de uma cooperação harmoniosa. O princípio vital anima o corpo, e o corpo, em funcionamento, sustenta e desenvolve a manifestação desse princípio. Quando essa união se desfaz, os órgãos deixam de funcionar e a vida orgânica cessa, embora o espírito, ser inteligente e imortal, continue sua existência. Desse ensinamento, podemos extrair uma valiosa lição. O corpo é um instrumento precioso, concedido por Deus para nossa experiência na Terra. Devemos preservá-lo e utilizá-lo no bem, reconhecendo que a verdadeira vida não se limita à matéria, mas encontra sua origem e seu destino na realidade espiritual. Ave Cristo. Nosso irmão Fábio Eleres, residente em Belém do Pará, pede as nossas preces em favor de Dária Maria Freitas Pereira, que recentemente retornou à pátria espiritual. Rogamos a Jesus que a receba em sua infinita misericórdia, envolvendo-a em luz, paz e amparo, e que fortaleça os corações de seus familiares e amigos neste momento de saudade e separação temporária. Pede também orações por Antônio Cláudio Amaral, que enfrenta sérios problemas de saúde. E os benfeitores espirituais o assistam em suas necessidades, sustentando-lhe o ânimo, renovando suas forças e inspirando os recursos necessários para sua recuperação, segundo a vontade de Deus. Ao querido irmão Fábio Eleres, agradecemos a confiança e enviamos nosso abraço fraterno, desejando-lhe muita paz. Nossa estimada irmã Meire Selme Furtz, de São Vicente, São Paulo, pede orações em seu próprio benefício. Ela nos relata que sofreu uma queda, permanecendo com fortes dores nos joelhos e na coxa, além de ter sido diagnosticada com um quadro de reumatismo bastante avançado, o que lhe tem causado grande sofrimento físico. Unamo-nos em prece por nossa irmã Meire, rogando ao Divino Mestre que a envolva em seu amor consolador, fortalecendo-lhe o corpo e o espírito. Que os médicos espirituais possam ampará-la, aliviando suas dores, renovando-lhe as energias e concedendo-lhe serenidade, coragem e confiança para enfrentar esse momento difícil.
Querida irmã Meire, receba nosso abraço fraterno e os votos sinceros de que a paz de Jesus permaneça em seu coração. Estamos em oração por você. Vamos à nossa prece. Senhor Deus, nosso Pai, nós te agradecemos pelos ensinamentos deste dia que nos ajudam a compreender melhor a maravilha da vida e a sabedoria de tuas leis. Obrigado pelo corpo que nos serve de instrumento de aprendizado, trabalho e progresso, e pelo princípio espiritual que nos conduz à imortalidade. Ajuda-nos a cuidar da saúde física e moral, usando nossas forças no serviço do bem, na prática da caridade e no cultivo do amor ao próximo. Que os bons espíritos amparem os enfermos, consolem os aflitos, fortaleçam os desanimados e inspirem a todos os que buscam a verdade. Concede-nos serenidade para enfrentar as dificuldades, humildade para aprender e coragem para perseverar no caminho do bem. E que, ao encerrarmos este estudo, possamos guardar em nossos corações a certeza de que a vida é um dom sagrado e que somos destinados ao progresso e à felicidade junto de ti. Que assim seja.

0: 6 horas e 46 minutos.
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Boa noite, ouvintes. Rádio de Bem com a Vida.com, programa entrando online pela sua internet. Muita gratidão por você participar do programa, mandando para cá os nomes que você quer que entre nessa corrente positiva do bem, né? Se você não sabe como fazer isso, é muito simples. Pelo site da rádio, você pode mandar os nomes, pode mandar pelo nosso e-mail, que é o contato@radiodebemcomavida.com, e também pode ser pelo WhatsApp da rádio, né? Que é o DDD41, o número 9 na frente, 9667-6997, 9667-6997. Mande via WhatsApp da rádio, que estará disponível na nossa base de dados aqui para que as pessoas recebam a mentalização de todos os participantes da rádio neste momento, né? Mantenha também a sua água aí próxima a você para que você possa fazer esta mentalização positiva também para a sua água, tornando-a com uma boa vibração para que você possa ingerir e no seu sistema trazer um benefício, né? Essa prática é muito antiga e já várias tradições espirituais têm esse trabalho com a água, né? De poder imantar positivamente, botar abençoado, abençoar a água, enfim, né? De uma forma que a gente possa depois se alimentar dela. Outro dia eu ouvi uma anedota bem interessante, assim, uma brincadeira. Você sabe qual que é a fórmula da água benta? Se você não sabe, eu vou contar. A fórmula da água benta é H2O. Interessante, né? H2O. Mas é isso. Quando a gente coloca a nossa melhor intenção em cima de algo, pode ser da água, pode ser de um ambiente, né? A gente está colocando os bons pensamentos e as boas vibrações. Os budistas, por exemplo, trabalham com, em vez de trabalhar com água, eles trabalham com ar. Eles colocam naquelas bandeirinhas, né, que são coloridas, as suas melhores intenções e pedem que os ventos levem essas intenções aí para todas as pessoas e para todo o planeta Terra que recebam as suas orações. Então tá, você pode se acomodar da melhor forma aí na sua cadeira, respirando fundo e deixando que o seu corpo se acomode e se prepare para nosso bate-papo, né, inicial aqui do programa de Bem com a Vida no Lar. Respire fundo. Se você sentir sonolência durante o programa, fique tranquila ou tranquilo, porque isso faz parte, né? Se você descansar ou dormir, tudo bem, não tem problema. O importante é que você fique apenas me escutando. E o que eu quero falar para você hoje é sobre os jogos psicológicos nas relações, né? Nossas relações são grandes oportunidades de crescimento. Nossas relações familiares parecem ser um terreno de maior aprendizagem, né? Porque a família, a gente precisa conviver muito tempo junto e a partir dessa convivência que vai se intensificando, dependendo dos diferenciais dos gênios e dos comportamentos humanos, nós vamos criando dificuldades muitas vezes de comunicação, de interatividade, e a partir deste ponto pode gerar pontos de estresse, né? E existem formas, existem tipos de relacionamentos que nos desencadeiam, além do estresse, um desconforto e muitas vezes um rompimento nas relações. E a gente muitas vezes não se dá conta que vai entrando num terreno perigoso de confrontos, num terreno perigoso de convivência, que pode começar com apenas divergências de pensamentos, depois bate-boca, pode chegar ao extremo, muitas vezes, de uma atitude
e agressividade, não só verbal, mas aí física também, né? E nos jogos psicológicos, a gente precisa aprender a lidar com uma situação que é entrar nessa zona de estresse, mas dar-se conta que está ali e rapidamente sair dela, né? Existe uma situação bem específica que se chama triângulo dramático, né? E é conhecida como um jogo psicológico que atrapalha muito os relacionamentos, não só familiares, mas também os relacionamentos profissionais, né? Relacionamentos de amizade, enfim, né? Onde existir mais de uma pessoa se relacionando, trocando ideias, trocando informações, esses jogos podem se manifestar, né? Então, nesta triangulação que eu estou falando aqui, existe basicamente três papéis. Um desses papéis é a vítima, né? O outro papel é o perseguidor e um terceiro papel é o salvador. Então, um papel interdepende do outro. Por exemplo, a pessoa que está muito no papel de vítima, e esses papéis podem ter sido desenvolvidos já lá na nossa infância, né, como uma forma de sobrevivência, né? Então, o papel da vítima é aquela pessoa que nunca fez nada para merecer nada. É a pessoa que não assume a responsabilidade dos seus atos. Então, se ela erra, se ela faz alguma coisa que não deu certo, ela não assume a responsabilidade e está sempre procurando alguém para colocar a culpa. O seu erro é sempre pautado no outro, na situação, né? Então são pessoas que não conseguem se desenvolver na vida porque estão presas ainda a justificativas, né? Então as justificativas são muito mais fortes do que a sua força de vontade, a sua ação, né? Então é aquela pessoa que está sempre dizendo que eu não fiz, eu não fui estudar porque meu pai ou minha mãe não puderam pagar a faculdade para mim. Eu não consigo me desenvolver porque o meu esposo é muito possessivo, não deixa eu estudar, não deixa eu usar tal roupa, não deixa eu fazer tal coisa. Eu não consigo me desenvolver no meu trabalho porque o meu chefe... Então sempre tem milhares de justificativas para não assumir a responsabilidade do seu próprio fracasso. Então essa pessoa está sempre nessa postura. E como toda vítima, ela vai buscar alguém para colocar o que é as culpas dela não conseguir fazer as coisas andarem na sua vida. Então toda vítima precisa ter um perseguidor, precisa alguém que faça da vítima o seu papel de vítima. E esse perseguidor é aquela pessoa que vai exercer um papel nessa relação, que cobra de forma muito crítica e de uma forma muito autoritária dos outros. Normalmente é uma pessoa que tem assim um tom muitas vezes duro na voz, um tom muito ríspido, ou uma pessoa que está sempre no papel da defensiva. Se a gente levar ao extremo desse comportamento de ser perseguidor, de estar sendo ácido nas palavras e sempre botando a culpa no outro pela fraqueza, se chegar ao extremo disso, nós vamos chegar no que nós chamamos de assédio moral, né? E a pessoa que ela é perseguidora, ela acha que a referência do mundo é o que se passa dentro dela. Então, muitas vezes ela persegue as pessoas sem ter um motivo para isso. Porque lá dentro da sua própria cabeça, os seus pensamentos muitas vezes obscuros, duvidosos, não muito éticos, geram fantasias que fazem cobrar do outro o que ela deveria ou o que ela acha que deveria cobrar de si mesma. Então são pessoas que estão procurando sempre alguém com um comportamento de vítima para poder descarregar aí a sua cobrança, né? Também chamamos aqui do papel do carrasco, né? Daquele que sempre querendo maltratar alguém.
Na outra ponta do triângulo, nós vamos encontrar o Salvador. O Salvador é aquela pessoa que adotou uma posição de sentir-se sempre superior aos outros. Então ele sempre é melhor que os outros. Por ele se sentir melhor que os outros, ele também se sente na obrigação de estar sempre ajudando as pessoas sem as pessoas pedirem ajuda. Ela vai se intrometer, vai dar interferências na sua vida, ela vai querer dizer o que você tem que fazer e vai tentar muitas vezes fazer por você sem você pedir essa ajuda, né? É como se fosse uma super proteção. Só que aí vem o que é o mais perverso, né? Que ela vai fazer por você, mas depois vai cobrar algo em troca. Aquele dia eu fiz tal coisa por ti, eu agi dessa forma, né? Mas ela vai se tornar um perseguidor lá na frente, né? Se você não reconhecê-la como uma pessoa que lhe ajudou. Todos esses papéis, tanto da vítima quanto do perseguidor e quanto do salvador, elas existem dentro de nós, aí na nossa cabeça, né? Nós muitas vezes adotamos essas diferentes posturas e podemos sair rapidamente de um papel de perseguidor para um papel de salvador, ou de um papel de vítima para um de salvador, né? Só que o que acontece é que quando atuamos nestes papéis, nós estamos realizando um jogo psicológico. Um jogo que tem a única e exclusiva função de ter a atenção dos outros. Como nós não sabemos pedir a atenção dos outros, como nós não sabemos nos qualificar, nós vamos utilizar dessa forma um tanto indireta e tanto perversa, né, de querer a nossa atenção. Então a vítima, quando está lá choromingando, que não está nada certo, que nada disso pode ajudar, por trás daquele chororô, ela está pedindo atenção, assim, olhem para mim, mesmo que eu esteja ralada, olhem para mim. Né? E o Salvador também, eu vou fazer por você, porque eu quero que talvez mais adiante você faça por mim. E eu vou cobrar, porque eu também estou carente de atenção. Então, em qualquer um desses papéis, é importante que a gente possa se dar conta que nós estamos atuando de uma forma distorcida. Né? E nos relacionamentos familiares isso é muito forte. Agora, o que faz com que nós entremos nesse jogo? O que faz é que nós mordemos as iscas. Né? Se a outra pessoa sabe que nós temos uma tendência a ser vitimados pelas situações, pode ser que uma pessoa que seja com uma característica perseguidora jogue uma crítica dura para cima de nós e espere que nós comecemos a nos justificar, a dar desculpas. E aí quanto mais desculpas nós damos e quanto mais justificativas nós apresentamos, mais nós somos cobrados. Né? Ou então aquela pessoa que sabe que possamos estar num papel de vítima, ela vem e tenta salvar. Tenta fazer algo para você que faça você se sentir bem. Se a gente aceita isso, que o outro sempre nos salve, que é diferente muitas vezes da gente solicitar ajuda, né? Mas quando a gente entra nesse papel e sente que o outro está nos salvando, cuidado. Daqui um pouquinho pode haver uma cobrança e você tem que dar conta de algo que você não estava preparado. Então, esses papéis normalmente são desenvolvidos lá na nossa infância, como eu falei. Mas nós podemos ter rotas de saída, rotas de fuga para isso. Né? Então, por exemplo, uma pessoa que tem essa característica de ser um salvador, a orientação que nós damos normalmente para essa pessoa é que ela vá se divertir. Quem está na posição do salvador pode se, assim, em vez de ficar tentando salvar os outros, né, ela pode aprender a sair desta posição deixando de ajudar quem não está pedindo ajuda, quem não está querendo ser ajudado. Né? E nós temos, então, quando atuamos nessa posição, nós temos que acreditar na capacidade das pessoas que elas têm autonomia para resolverem por si próprias. Muitas vezes eu vejo pais
ajudando filhos além da conta, fazendo mais do que a capacidade, assim, do que a necessidade de ajudar os seus filhos. E aí eles inibem a possibilidade desses filhos desenvolverem as habilidades por si próprios, né? Então é uma grande dica para quem tem essa tendência a ser mais salvador. Respire fundo e deixe que essa pessoa veja como ela pode resolver. Se ela precisar de ajuda e pedir, aí sim você ofereça. Mas não tome a iniciativa de tirar a oportunidade do outro dela se desenvolver, dela fazer o melhor por ela mesma. Então, o que a gente diz para os salvadores é: vá se divertir e cuide de você. Traga essa energia para você mesmo. Tá? Já para a pessoa que tem um tino a ser mais perseguidor, crítico, né? Para que ele possa sair dessa posição, a pessoa tem que utilizar o seu tempo e essa energia para considerar o todo das pessoas e não apenas suas falhas e erros. Ela olhar não só aquela pequena manchinha na roupa, mas prestar atenção na beleza de toda a vestimenta, né? Então ela tem que desfocar das coisas que são erradas e perceber as coisas que a pessoa faz bem, que os outros fazem bem. E um dos desafios para isso é que o perseguidor comece a aprender a elogiar. Ele também pode buscar uma forma de se sentir importante, porque por trás de todo perseguidor tem uma baixa estima, né? Então é poder construir uma existência mais edificante, assim, sem a necessidade de destruir o que já foi construído na sua vida ou o que os outros têm feito à sua volta, né? Ele pode exercer esse poder pessoal que ele tem sem humilhar ou sem denegrir as qualidades dos outros. Ele pode aprender a arte do feedback, né? De poder apontar onde está errado, ao invés de criticar duramente. E muitas vezes ajudar a pessoa a sair daquela situação, se a pessoa desejar, né? Para não cair lá no oposto, que é o salvador, né? E a pessoa que está nessa postura de ser uma vítima, ela precisa aprender a largar as muletas e caminhar, porque ela tem capacidade para isso. Então, se você se sente que muitas vezes está nessa postura de vítima, que o governo não está dando o apoio que eu preciso, que o meu chefe, que os meus pais, que o meu companheiro, que as pessoas não dão aquilo que eu preciso, pare com a reclamatória e faça por você mesmo, né? Então, para que você possa exercitar o seu pensamento lógico, tem que parar a reclamação e se perguntar: como eu posso cuidar de mim? O que eu posso fazer por mim? De que forma que eu posso resolver isso sozinho ou sozinha? Né? Então, quando a gente desiste de ter as bengalas, as muletas, nós estamos saindo também das simbioses que existem com as outras pessoas. Estamos sempre barganhando muitas vezes ajuda, barganhando carinho, barganhando afeto, né? Então, esse é o caminho. Ande pelas próprias pernas. Muitas vezes uma vítima foi estimulada desde muito cedo por pessoas que sempre quiseram fazer um papel de salvador, né? Quando a criança vai lá e cai, e aí vem o pai ou a mãe, rapidamente já levanta essa criança. Ela está sendo desenvolvida desde cedo a aprender que, se ela cair, ela precisa de alguém que ajude a levantar. Agora, quando a criança cai e ela olha para o pai ou para a mãe, e o pai e a mãe dizem assim: levanta e vai de novo, e ela, com as suas próprias forças, consegue sair, levantar e continuar a caminhar, aí sim está sendo criado já ali um grande vencedor desde muito cedo, porque ela está aprendendo a usar a sua própria força. E muitas vezes na nossa vida a gente vai aprender isso muito mais tarde, né? Então fique aí atento, né? Qual desses papéis que nós mais nos identificamos?
Nós podemos pular rapidamente de um para o outro ao longo do nosso dia, nas nossas relações. Então, ter consciência é o primeiro passo. E não morder as iscas, né, que são soltas assim, para que a gente se engate nesses jogos. Quando a gente toma consciência disso e consegue dar um passo atrás e não mergulhar nisso, nós estamos tendo um grande desenvolvimento de autonomia. E a partir daí as nossas relações vão ser muito mais harmônicas. Então vai lá, pense um pouquinho sobre isso. E daqui um pouquinho nós já vamos começar a trabalhar a nossa mentalização positiva.

traga o seu pensamento para a gratidão. Gratidão acima de tudo. Procure agradecer a todas as situações da sua vida, pelas mais difíceis que possam parecer, até aquelas mais prazerosas. Quando exercemos a gratidão, nós paramos de reclamar. Quando paramos de reclamar, nós estamos saindo do papel da vítima e do perseguidor. Agradeça por tudo. Agradeça pela sua casa, agradeça pela sua família. Agradeça pelas condições que você vive na sua vida. Não importa o quão difíceis elas podem estar nesse momento, mas agradeça. E então, traga a sua mente para o campo universal das orações. O campo universal dos pensamentos positivos, esse campo luminoso. E assim que você se conecta com esse campo luminoso, imagine que você tem a capacidade, a força de poder distribuir esta luminosidade e projetá-la para todas as pessoas que necessitam desta energia positiva,

Comece imaginando que todas as pessoas que estão sofrendo nesse planeta possam receber esse campo luminoso, esse bálsamo de luz. Mande os seus pensamentos positivos para os hospitais, para os presídios, para as casas de repouso. Para os asilos, para as creches. Para os lares que contêm os jovens, os menores. Para as pessoas que estão desabrigadas por algum motivo, para aquelas que moram nas ruas. Para as pessoas que sofrem sozinhas nos seus lares ou que sofrem mesmo dentro dos seus lares no meio de muita gente. Que esse campo luminoso envolva todas as pessoas e todos os seres que estão necessitando desta energia.

E assim mentalize agora todas as pessoas que estão inscritas no programa da noite de hoje, as pessoas que mandaram os nomes pela rádio, mandaram pelo WhatsApp da rádio, pelo e-mail, pelo site, que todas essas pessoas recebam esse campo luminoso. Proporcionando a todas elas uma maior sensação de bem-estar, paz, harmonia, que possa gerar pensamentos mais organizados e tranquilos.

E além de mentalizar o seu trabalho, a sua casa, mentalize você envolvido nesse campo luminoso, onde quer que você esteja, por onde você vai. Que essa energia te proteja, te dê inspiração, te dê saúde. Imagine que a sua água receba agora as suas melhores intenções, os seus melhores pensamentos.

que ao beber essa água você vai receber de volta todos esses melhores pensamentos, lhe dando uma maior serenidade na mente, um coração mais em paz e uma saúde física e orgânica.

E assim, mentalize-se no seu dia a dia com uma maior disposição, com uma maior harmonia, com uma maior tranquilidade e com uma abundância maior na sua vida. Procure visualizar as suas relações, sejam elas familiares, afetivas, profissionais. Procure visualizar de que toda a sua vida vai entrando numa maior vibração de paz, de compreensão, de harmonia e de saúde.

E assim, essa mesma harmonia, nós direcionamos para todo o planeta Terra. Para que da sua melhor forma, nós emitamos essas boas vibrações para o planeta Terra. Muito bem, muita gratidão pela sua companhia da noite de hoje. Que você possa ficar nos acompanhando aqui na rádio, as nossas músicas, em estado mais relaxado, em estado mais tranquilo e meditativo. E que você possa ter uma excelente noite de sono, um excelente início de semana. Lembrando que os programas agora de Bem com a Vida no Lar estão sendo todos postados aí no site da rádio. Então, os programas não estão mais sendo reprisados agora às quartas-feiras, nem aos domingos, porque você pode ouvir a hora que quiser ou quantas vezes quiser, bastando apenas acessar o site da rádio e escolher o tema que você quer ouvir. Que você possa ter uma boa noite, um bom descanso e até o nosso próximo programa.

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1: Muito boa tarde. Depois de atingir a meta de 100 livros estabelecida pelo seu orientador Emmanuel, de aparecer em 1971 por duas vezes num programa de televisão denominado Pinga Fogo, o médium Chico Xavier iniciou nova etapa em sua tarefa, a qual podemos chamar de fase de consolo, passando a ser reconhecido como uma ponte entre o mundo visível e o espiritual, transformando-se no carteiro de Deus, recebendo e entregando as cartas dos que partiram, aplacando a dor da separação e confirmando a continuação da vida após a morte do corpo físico. Este é um trabalho voluntário que procura resgatar tais cartas que dão a certeza que a vida continua. A história de hoje nos leva à madrugada de 3 de março de 1982, em São Paulo. Naquele dia, um grupo de jovens, de quatro jovens, retornava de uma discoteca onde havia ido dançar, quando, ao iniciar a ultrapassagem de um cruzamento, teve o veículo que ocupavam colhido violentamente por outro que não respeitou o farol vermelho. Todos morreram, alguns na hora, outros após, apesar do socorro. O desespero tomou conta dos familiares. Os pais de uma das vítimas, Lica, na verdade Liane e Helena Anéias de Paula, embora católicos, aceitaram ir a Uberaba, Minas Gerais, tentar notícias com o médium Chico Xavier. Afinal, os 19 anos de convívio com a filha estreitaram os laços entre eles e o irmão dela, visto que a jovem se revelava detentora de uma personalidade que a tornava líder entre os amigos e de excelente conceito entre os professores das escolas que frequentaram. Autêntica em suas ações, Liane se fazia a amiga e companheira ideal, e seus pais, entre seus pertences, descobriram o lado poético e artístico da filha até então desconhecidos. A ida ao encontro de Chico não foi em vão. Na reunião da noite em que lá chegaram, Liane transmitiu elucidativa e confortadora mensagem aos pais, que redescobriram a partir daí o brilho do sol, a paz, a esperança e a certeza de que a filha não morrera, apenas mudara de plano existencial. Vejamos o que disse Lica na sua carta. Querida mãezinha e querido papai, associe os dois ao nosso querido Ju, a fim de transmitir-lhe as minhas notícias. Minha impressão de assombro é aquela emoção que não nos sai da alma, porque o inexprimível está fora do dicionário. Estou com a vovó Cida e com o apoio dela vou seguindo, nas letras que efetivamente não são minhas. No entanto, representam a vestimenta verbal que me oferecem aqui, de modo a falar-lhes na tentativa de consolidar-lhes a paz. Mãezinha Neuza, tudo corria bem no que se refere à nossa curta viagem. Estávamos plenamente tranquilos. Marcos e eu conversávamos com a Márcia e com o Alvimar sobre o Dia das Mães, que se aproximava no início de maio. Inventávamos situações felizes e mentalizávamos a preparação de presentes. Tudo era alegria quando estourou sobre nós aquilo que me pareceu uma bomba. O resto é muito difícil de contar. Os acidentados não dispõem de recursos para oferecer aos outros a versão da ocorrência infeliz.

em que se reconhecem surpreendidos e anulados. De minha parte, quis fazer algo, estender mãos amigas aos companheiros e falar, mas o corpo me pareceu máquina obstruída em todos os agentes da função que lhes é própria. Senti-me vencida e transportada, mas não sabia para onde. Guardava a noção de que estava em mim mesma e que poderia comunicar-me com os que assistiam, entretanto, faltava-me tudo para expressar-lhes no lado externo da vida. No íntimo, o raciocínio estava claro, vigiando. Ouvia palavras e lamentações discretas e sofria não só com as dores que me haviam quebrado, mas também com as picadas de agulhas e outros constrangimentos a que me vi sujeita. Rezei. Rezei muitas vezes, pedindo a Deus me restituísse a existência. Contudo, as horas passavam lentas e gradativamente cheguei à conclusão de que o próprio Deus desistia do impossível, porque o meu reerguimento seria impraticável. Tentava reconstituir os pormenores do acidente, mas me encontrava no emaranhado das emoções contraditórias que passaram a me cansar a cabeça. Não se me fazia possível formular indagações. Senti você, papai e Ju, perto de mim. Hoje não sei se pelos pensamentos com que me cercavam ou se estava na realidade, nas ideias concretas de vez que os chamados coquetéis tranquilizantes que me despejavam na garganta me tisnavam o cérebro. Foi um período muito amargo, aquelas horas de expectativa. Não sabia nada e me propunha adivinhar tudo. Não sei quanto tempo perdurou aquele estado nebuloso, entretanto chegou um instante em que senti duas mãos acariciando-me o rosto. Não eram mãos comuns. Davam a impressão de luvas finas que me acalmavam. Aquelas mãos deviam calçar essas luvas que não conhecia. Pensei em medicação especial que me fosse ministrada. O fenômeno acontecia independentemente da minha vontade. Em certo momento, eu que nada via senão as figuras da minha própria imaginação, enxerguei um rosto com um sorriso semelhante ao seu. A sensação de paz que me tomou o íntimo precedeu um sono pesado e suave que me separou dos nervos doloridos. Ignorava que isso fosse a morte do corpo, no entanto, não era outra coisa aquele doce entorpecimento que me propiciava descanso. Nada mais registrei, senão que acordara em lugar diferente do nosso. O ambiente era balsamizante, sugerindo-me tranquilidade e alegria. A dona do sorriso a que me reportei surgiu aos meus olhos refeitos. Era a vovó Aparecida a me sossegar o espírito repentinamente excitado perante a realidade. Não me sentia feliz, embora estivesse aliviada e agradecida. No entanto, quando a conversação esclarecedora da vovó ia a meio, chegou alguém que ela me apresentou com visível satisfação. Tratava-se do vovô Bento, que eu não podia reconhecer. O reconforto em que fui envolvida foi uma bênção e, inexplicavelmente, passei a aceitar o que chamavam por desígnios da vida. Evidenciei a minha preocupação natural pelo Marcos e pelos amigos. Passavam bem, informaram-me. Uma explosão de pranto me cobriu a face de lágrimas. Se pudesse, desejaria voltar, mas não conseguiria ilaquear as leis que nos governam. Os afiguramentos foram de tal modo explícitos que a lógica me obrigava a silenciar. Quis vê-los em casa e fui até lá. Encontrei-a chorando e vi a nuvem de tristeza em que se mergulhavam o nosso querido Ju e meu pai. Com todo o seu poder de persuasão, a vovó Cida não conseguiu que as lágrimas me lavassem a alma. Desde então venho procurando melhorar-me no íntimo de maneira a me fazer útil. Lutei contra as minhas próprias fraquezas e pude prestar algum pequeno auxílio ao Marcos, à Márcia e ao Alvimar. Descobrindo que me seria possível agir em apoio de alguém, a luta se transformou aos meus olhos. Estou adquirindo recursos novos
e peço-lhe, tanto quanto ao papai e ao querido irmão, nos lembrarem sem mágoa. Mãe querida, rogo-lhe dizer isso mesmo aos nossos amigos, Sr. Sebastião, à mãezinha Marlene e ao Maurício, a fim de que estejam tranquilos quanto ao Marcos. Sei hoje que o organismo espiritual é que nos registra as impressões de vida. E continue meu tratamento de recuperação. Se vocês puderem nos auxiliar com ideias de otimismo e fé positiva em Deus, isso representará um passo muito importante em nossas reações por aqui. Rogo-lhes a todos, façam isso por nós. Todos estamos submetidos às leis de Deus, que estão em toda parte, peço-lhes para nos lembrarem na condição de pessoas vivas comuns. Assim conseguiremos a nossa recuperação de mais perto. Ajudem-nos para que possamos ajudá-los. As emoções daí, a nosso respeito, para mim são cartas com endereço próprio. Prometo retribuir logo melhor em as nossas condições. E não me esquecerei. Por agora, saibamos que Deus é nosso Pai de infinita bondade e só nos dá aquilo que conseguimos suportar. Sobretudo, peço em nome do Marcos e do meu que não se pese qualquer incriminação contra ninguém. Um acidente é um acidente, e qualquer pessoa por aqui não ignora que ainda estamos restaurando as próprias forças. Mãezinha Neuza, creio que lhes trouxe o relatório afetivo que lhe me era possível. De outras vezes, quem sabe, talvez eu conseguirei outra oportunidade. Vejo que isso pode acontecer e rejubilo-me na esperança de abraçá-los assim tão próximos de mim, embora não me sinta a presença. Querida mamãe Neuza, agradeço-lhe ao seu carinho, ao papai e ao querido Ju a paciência com que aceitaram os fatos. Essa busca de compreensão e serenidade para nós aqui é um grande auxílio. Minhas lembranças a todos os nossos amigos. Não consigo escrever mais do que isto. Perdoem-me. Papai querido e querida mamãe, muito agradeço por todas as lembranças e boas palavras com que me reconfortaram e ainda me animam tanto. Peço ao querido Ju para que se refaça e volte a ser otimista e alegre, como sempre. A vida não termina. Somos transferidos de residência e por dentro de nós somos os mesmos. Queridos pais, estarei melhor em breve, a fim de comunicar-lhes paz e alegria. A vovó Cida e o meu avô Bento aqui comigo se fazem presentes no carinho que lhes endereçam e eu, a filha que lhes deve tanto amor, lhes deixo aqui, nas palavras que estou garatujando, um beijo molhado de lágrimas. Lágrimas de caridade, de ternura, de emoção e reconhecimento. Recebam os dois todo o coração da filha sempre agradecida. Muitos abraços e lembranças da Lica. Vejamos alguns detalhes que destacamos da belíssima carta da nossa irmã. Tudo normal. Mãezinha, tudo corria bem no que se refere à nossa curta viagem. Estávamos plenamente tranquilos. Marcos e eu conversávamos com a Márcia e com a Alvimar sobre o Dia das Mães, que se aproximava no princípio de maio. Inventávamos situações felizes e mentalizávamos a preparação de presentes. Tudo era alegria quando estourou sobre nós aquilo que me pareceu uma bomba. O resto é muito difícil de contar. Acidentes são assim. Ocorrem sem aviso prévio. Na descrição de Liane, reconstituindo os instantes que precederam a colisão, percebe-se claramente isto. Os desígnios da providência divina, porém, determinam mudanças com hora certa para acontecer. Foi o caso de Liane e seus acompanhantes, de muitos cujas histórias estaremos contando neste programa e certamente será a nossa também. É preciso entender que a vida física é apenas uma passagem, como diz o Espírito da Verdade, menos de um relâmpago na eternidade.
Segundo tópico, percepções ampliadas. De minha parte, quis fazer algo, estender mãos amigas aos companheiros e falar, mas o corpo me pareceu máquina obstruída em todos os agentes da função que lhe é própria. Senti-me vencida e transportada, mas não sabia para onde. Guardava a noção de que estava em mim mesma e que poderia comunicar-me com os que me assistiam. Entretanto, faltava-me tudo para expressar-me no lado externo da vida. Liane certamente refere-se neste ponto da sua mensagem ao socorro que lhe foi prestado e da hospitalização a que foi conduzida, conforme, aliás, Allan Kardec nos explica lá no Livro dos Espíritos. Sempre nessas mudanças drásticas, bruscas, estaremos amparados por entes queridos ou talvez espíritos ligados a nós desde outras eras, auxiliando-nos no desembaraço das estruturas materiais que vão ficando para trás, enquanto o corpo espiritual segue seu curso. Como se percebe, as restrições impostas pelo corpo ao quebrado não inibiam as percepções do seu espírito. Em casos desse tipo, a vivacidade percebida tem a ver com compromissos kármicos. Terceiro item, preparo. No íntimo, o raciocínio estava claro, vigiando. Ouvia palavras e lamentações discretas e sofria não só com as dores que me haviam quebrado, mas também com as picadas de agulhas e outros constrangimentos a que me vi sujeita. Rezei muitas vezes, pedindo a Deus me restituísse a existência. Contudo, as horas passavam lentas e gradativamente cheguei à conclusão de que o próprio Deus desistia do impossível porque o meu reerguimento seria impraticável. Tentava reconstituir os pormenores do acidente, mas me encontrava no emaranhado das emoções contraditórias que passaram a me cansar a cabeça. Não sei se fazia possível formular indagações. A aparente inconsciência da hospitalizada Liane era apenas impressão. O estado de coma, muitas vezes, restringe-se apenas ao corpo físico. O espírito percebe tudo o que se passa, fala e geralmente se pensa ao seu redor. A lucidez do transe que assinala nossa passagem certamente tem a ver com contas a serem quitadas de existências passadas. Outro item, é preciso estudar. Não sei quanto tempo perdurou aquele estado nebuloso. Entretanto, chegou um instante em que senti duas mãos acariciando-me o rosto. Não eram mãos comuns. Davam a impressão de luvas finas que me acalmavam. Aquelas mãos deviam calçar essas luvas que não conhecia. Pensei em medicação especial que me fosse ministrada. O fenômeno acontecia independentemente da minha vontade. Em certo momento, eu, que nada via senão as figuras de minha própria imaginação, enxerguei um rosto com um sorriso semelhante ao seu. A sensação de paz que me tomou o íntimo precedeu um sono pesado e suave que me separou dos nervos doloridos. Ignorava que isso fosse a morte do corpo. Efetivamente, a morte ainda é um fenômeno pouco conhecido pela ignorante espécie humana. O Espiritismo tem muito a dizer e a contribuição deixada pelo médium Chico Xavier também. Obras como Voltei, do irmão Jacó, Obreiros da Vida Eterna e a Vida Continua, de André Luiz, além de O Céu e o Inferno, de Allan Kardec, possuem muitos elementos para reflexão. Outro tópico, aprendizado. Sei hoje que o organismo espiritual é que nos registram as impressões de vida. E continue meu tratamento de recuperação. Se vocês puderem nos auxiliar com ideias de otimismo e fé positiva em Deus, isso representará um passo muito importante em nossas reações por aqui. Rogo-lhes a todos, façam isso por nós. Todos estamos submetidos às leis de Deus, que estão em toda parte, peço-lhes para nos lembrarem na condição de pessoas vivas, comuns. Assim conseguiremos a nossa recuperação de mais perto. Dois aspectos importantes podem ser destacados deste trecho da mensagem de Liane.
O primeiro, a respeito do perispírito, o corpo espiritual, ainda desconsiderado pelos conhecimentos de grande parte da ciência da Terra, mas que é corpo físico também, composto por células, órgãos, estrutura passíveis de tratamento após o desligamento do corpo físico. O segundo, sobre as leis de Deus, que estão por toda parte, envolvendo toda a criação, inclusive os seres humanos. Conhecimentos que precisam ser aprofundados e disseminados para que a mente do homem desperte para essa realidade. A íntegra desta e outras mensagens poderá ser lida no livro Amor e Saudade, publicado pelo Ideal. Vamos refletir um pouquinho sobre a lei de causa e efeito. E o faremos através do espírito Cornélio Pires, pelo médium Chico Xavier, nos conduzindo hoje a uma reflexão sobre um problema muito presente no relacionamento humano. Trata-se da intriga, vista aqui nos desdobramentos segundo a lei de ação e reação sob o tema Notícia da Sombra. Fala, Cornélio. Prezada Marta Eliana, deseja você que eu diga como é que se vê do além a trajetória da intriga. De tratamento difícil a sua estimada carta. Não sei como respondê-la. Desculpe, querida Marta. Comparo a intriga a uma sombra que atrapalha qualquer vida, por dentro do coração em que seja recebida. Para notar-lhe de perto a força estranha e nefasta, certa vez acompanhei-a nas trilhas onde se arrasta. Notei-a falando baixo com Zeferina do Alfeu. Decorridos alguns dias, a coitada enlouqueceu. Outra porta que se abriu foi a de Gino Delgado, pobre, depois de ouvi-la, atirou sobre o cunhado. Em seguida, conversou com Dona Flora Bonilha. Dona Flora, transtornada, espancou a própria filha. Tomou a atenção de Juca sobre o filho João Libório. O pai, depois de alguns dias, rumou para o sanatório. Buscou a loja de Zeca, pichando Elísio Coutinho. No outro dia, Zeca, em fúria, avançou sobre o vizinho. Observe a confusão onde a sombra ganha pé, principalmente nas casas que se dedicam à fé. Grupo Espírita Modelo era o centro de Irmã Rosa, que, após aceitar a sombra, acabou-se em polvorosa. Ela um dia penetrou no Instituto da Oração. Em pouco tempo, o Instituto caiu em perturbação. Um grupo de caridade era o de Irmã Genoveva. O grupo abraçou a sombra, depois envolveu-se em treva. Tome cuidado a pessoa que acolhe a intriga onde esteja. Adoece sem notar a influência malfazeja. Não tema, você conhece. Onde a sombra se detém, a conversa vai saindo dos alicerces do bem. Quanto ao mais, lembro o conselho do velho Cirino Horta. Quando a intriga aparecer, nada ouça e cerre a porta. A questão da intriga realmente é um motivo de, por sinal, muitas desinteligências até em casas espíritas, como disse aí o nosso Cornélio no final das suas apreciações. Outro dia, assistindo aí os pareceres de um companheiro espírita em algum lugar do Brasil, através dos podcasts que aí estão, ele chamou atenção para o fato de que existe um outro elemento que causa grande perturbação e talvez até a partir da intriga, das maledicências que acontecem entre trabalhadores das casas espíritas. Esse efeito lamentável chama-se melindre. E o melindre está presente em qualquer um de nós, né? Porque, afinal de contas, qualquer crítica ao nosso trabalho, à nossa posição, às nossas ações, principalmente na casa espírita, onde nós, às vezes, ocupamos posição de coordenação, de comando, é o suficiente para nós nos afastarmos dos trabalhos. E esquecemos que nos bastidores existe toda uma estrutura funcionando para que nós, como instrumentos da luz e do bem, possamos filtrar aquilo que os amigos espirituais que estão ali nos bastidores estão tentando fazer.
e abandonamos. Saímos fora, deixamos um vazio, um vácuo, né, a ser preenchido, nem sempre existindo pessoas que estejam aptas a fazê-lo. Então, prestemos atenção, vigiemos essa postura do melindre em nós, para que qualquer observação a nosso respeito não seja razão do nosso afastamento das nossas responsabilidades, pelo que responderemos, porque a qualquer momento, já que estamos com os dias contados, nós estaremos de volta ao mundo espiritual para justificar ou não aquilo que deixamos de fazer ou que fizemos. Muita paz, excelente semana para você.

0: bem. Guarda a impressão de haver esgotado o estoque de todos os seus recursos em determinada tarefa de amor. Mas se você perseverar um tanto mais no devotamento, ninguém pode prever os louros de luz que brilharão em seu passo. Você está doente e pretende obter licenças de longo prazo, mas se você continuar um tanto mais em serviço, ninguém pode prever o tesouro de forças novas que lhe aparecerá no caminho. Você encontrou imensas dificuldades no exercício das boas obras e anseia fugir delas, mas se você persistir um tanto mais na construção da beneficência, ninguém pode prever o triunfo que as suas horas recolherão nas fontes vivas da caridade. Você acredita que não pode tolerar o amigo importuno, o filho teimoso, o irmão inconsciente, a esposa inconstante ou o marido insensato. Mas se você suportar um tanto mais a luta em família, ninguém pode prever a extensão do júbilo por vindouro em seu ninho doméstico. Você supõe que o azar é seu clima e chora à porta do desespero, mas se você cultivar um tanto mais de fidelidade às próprias obrigações, ninguém pode prever a amplitude do seu êxito no amanhã que vem perto. Você experimenta enorme cansaço e não quer dar ouvidos ao companheiro de longa conversa, mas se você esticar um tanto mais o seu sacrifício, ninguém pode prever os prodígios da colheita de bênçãos que surgirão dos seus breves minutos de gentileza. Observe que você mesmo, para realizar isso ou aquilo, exige incessantemente dos semelhantes um tanto mais de bondade, um tanto mais de cooperação, um tanto mais de tempo, um tanto mais de carinho. O gênio é a paciência que não se acaba. É justo que você deseje um tanto mais de felicidade, mas para isso é necessário que você ajude um tanto mais a felicidade dos outros. Repare você as lições da vida e compreenderá que a vitória no bem é sempre trabalhar conforme o dever e servir um tanto mais.
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0: 8:29.
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1: Olá! Décadas passadas da sua volta ao plano espiritual, as vivências de Chico Xavier através de suas lições vão sendo esquecidas. Torná-las conhecidas às novas gerações é o objetivo deste programa, produzindo voluntariamente. Um jovem perguntou ao Chico: Mestre, o que devo fazer para iluminar o mundo? Chico, com calma, devolveu a pergunta: O que é que você faz quando entra em um lugar escuro? O jovem respondeu de imediato: Acendo um fósforo para iluminar o ambiente. Esclarecendo, Chico disse: Então, ilumine-se primeiro, depois auxilie a iluminar o mundo. Um senhor F.G., que perdera a esposa pouco tempo antes, compareceu à sessão realizada pelos irmãos Xavier em 19 de dezembro de 1934. Dominado pela mágoa imensa pela perda sofrida, o referido senhor fora ali na esperança de um pouco de consolo. Findas as primeiras preces, um espírito se manifestou, numa comunicação espontânea dirigida a F.G. Tal mensagem era cheia de palavras confortadoras, dizendo a certa altura assim: A tua ex-companheira de amarguras, alegrias e lutas terrenas está recuperando as suas forças sob as vistas de amigos devotados que buscaram suavizar seus derradeiros tormentos. Exortava o citado destinatário a prosseguir enfrentando seus combates morais com serenidade e fé. Finalizando, afirmou o espírito ter sido vigário em São Cristóvão e haver desencarnado no ano de 1902. Pesquisas levadas a efeito revelaram que realmente a 13 de março de 1902, segundo notícias em jornais da época, desencarnara no Rio o reverendo cônego Luiz Antônio Escobar Araújo, vigário da freguesia de São Cristóvão. Contou a senhora amiga pessoal de Suzana Mouzinho: Certa vez, lanchávamos em companhia de Chico em Uberaba, quando ele passou às minhas mãos uma xícara de café. Em pleno dia, houve impressionante fenômeno de efeitos físicos. Vi, altamente surpreendida, que seus dedos brilhavam e, como se fossem de cera a derreter-se com o calor, começou a jorrar perfume. O café ficou perfumado e o chão respingado de agradável perfume que invadiu a sala toda. Ele ocultou a mão meio sem jeito e perguntei: Chico, o que você sente quando isso acontece? Respondeu-me: Sinto vergonha, minha filha. Esse fato, no meu entender, fala por si só da humildade e estatura espiritual desse amado mensageiro de Jesus. Atualmente, perdi o amor por Jesus. Não sei como isso aconteceu, mas aquele amor me fortalecia muito. Pondera-lhe Chico Xavier: Não, a senhora não perdeu o amor por Jesus. Uma faixa se interpôs entre a irmã e o caminho de Nosso Senhor. Mas, e essa aflição que sinto? À noite me atormento com pensamentos atrozes. Serão espíritos demoníacos? Chico tira do bolso um impresso e o entrega à mulher aflita. Peço-lhe que leia esta mensagem de Emmanuel. Busque refúgio na segurança da prece. A irmã vai melhorar. Relatou Dona Maria Filomena Luoto. Desenvolvia-se uma recepção na sede da União Espírita Mineira em homenagem a Chico Xavier pelo recebimento do título de cidadão, quando adentra o salão uma pessoa, empunhando uma arma, brandando: Ninguém vai tocar em Chico Xavier, eu defenderei de qualquer um, ele é um santo. Notava-se o desequilíbrio da pessoa. A movimentação aumenta no recinto, uns se apavorando, outros procurando correr e outros ainda tentando controlar a pessoa. O Chico, tranquilo, Afasta-se um pouco do grupo, põe-se em silêncio, permanecendo, contudo, no recinto. Descemos ao andar térreo, pensando em providências defensivas e, para nosso alívio, um jipe com militares da Polícia Militar para junto do meio-fio e seus ocupantes vêm ao nosso encontro, sendo recebidos com as seguintes palavras. Graças a Deus, vocês chegaram. Estamos com problemas lá em cima. Antes de qualquer explicação, para surpresa nossa, o chefe da patrulha fala. Não tem nada não, vamos subir. O senhor Chico Xavier foi nos chamar na estação rodoviária, onde nos encontrávamos em serviço de ronda. Viemos logo atender ao chamado. Fora evidente fenômeno de bilocação. Chico repassa-nos a orientação do médico Cornélio Wilhart. Somente atividade em socorro ao próximo conseguirá renovar-nos a fonte do pensamento, traçando-nos seguras diretrizes, pois, sob o guante de nossas lembranças constringentes, o esforço da reencarnação redundará impraticável, de vez que nossas reminiscências infelizes são fatores desequilibrantes do nosso mundo vibratório, impedindo-nos a formação de novo instrumento fisiológico suscetível de conduzir-nos à reencarnação do próprio destino. Expurguemos a mente, apagando as recordações indesejáveis e elevando o nível de nossas esperanças. Porque, na realidade, somos arquitetos de nossa ascensão. Somente ao preço de uma vontade vigorosa e pertinaz, situada no bem comum, é que lograremos conquistar o interesse dos grandes instrutores em prol da concretização de nossas aspirações mais nobres. Regenerando a química de nossos sentimentos, o que de certo nos custará renunciação e sacrifício, atingiremos mais clara visão para reencontrar os laços de nosso pretérito. E então, segundo os dispositivos da hereditariedade, que traduz parentesco de inclinações e compromissos, seremos requisitados pelas criaturas que se afinam conosco, tanto quanto, desde agora, estão elas sendo requisitadas por nossos anseios. Senhor Rômulo Joviano, inspetor-chefe da Fazenda Experimental do Ministério da Agricultura em Pedro Leopoldo, depois de ouvir o que se contava sobre os feitos do empregado do seu Zé Felizardo, teve a curiosidade de assistir a algumas sessões, embora sem manifestar crença alguma a respeito. Numa dessas reuniões, o médium em transe grafou, ou melhor, psicografou algumas frases que os componentes da mesa não puderam decifrar. Eram escritas em inglês. Ouvindo os comentários, Dr. Rômulo, naturalmente desconfiado, solicitou que a mensagem lhe fosse entregue para poder examiná-la melhor em casa. Conhecedor do inglês, observou então que as frases continham alguns erros. Anotou-os e compareceu à sessão seguinte, disposto a interpelar o médium e os espíritos sobre tais erros. Antes, porém, que pudesse fazê-lo, Emmanuel, o espírito guia de Chico Xavier, respondia, logo ao início do transe, às interpelações que não tinham sido ainda feitas, esclarecendo que os erros observados pelo Dr. Rômulo e sobre os quais este pretendia fazer perguntas, resultavam da deficiência do aparelho, isto é, do médium. Como este nada conhecesse do idioma inglês, a mensagem transmitida por seu intermédio podia ressentir-se dessa falha, fato esse, aliás, já previsto e explicado dentro da doutrina. Relembrou Joaquim Alves, o Jô, criador de inúmeras capas de livros com a produção de Chico Xavier, publicados entre os anos 60 e 70. Em reunião de que participávamos, uma onda de perfume inunda a pequena sala. Corporifica-se o espírito Sheila, loira e jovial, falando com seu sotaque alemão forte, língua exercitada em sua derradeira romagem terrena. Bissoli, meu amigo, estabeleceu o diálogo. Eu me sinto mal, diz Bissoli. Sheila, graciosa e delicada, informou. Você come muita manteiga, Bissoli. Vou tirar uma radiografia do seu estômago. A pedido, Nosso companheiro levantou a camisa. O espírito materializado aproxima-se e entrecorre, num sentido horizontal, seus dedos semiabertos sobre a região do estômago do nosso amigo. E tal se lhe incrustasse uma tela de vidro no abdômen, podíamos ver as vísceras em funcionamento. Pronto, diz Sheila, apagando o fenômeno. Agora levarei a radiografia ao plano espiritual para que estudem e lhe deem um remédio. De repente, Chico assumiu ares estranhos. De pé, andando de lá para cá, pelo quarto, manifestava a presença de um capitão de navio posto a pique em combate em mares angrienses, presumimos, por volta de 1808-1810. Travara combate com corsários franceses. Demonstrava o cuidado com seus comandados, com a carga, com o inimigo. Muitas outras manifestações se apresentaram aos nossos olhos. Um juiz que vendera sua consciência à época do primeiro império de Dom Pedro I, proferindo sentenças iníquas para obter títulos de nobreza, fortuna e prestígio político. A farra dos franciscanos que, na ganância, luxúria e avidez por riquezas, matavam os viajantes que espernoitavam no convento para roubá-los. Os bacanais, as missas negras, o furto de recém-nascidos nas senzalas e os rituais sacrílegos onde os inocentezinhos serviam de oferenda na prática da bruxaria, cujo sangue era ingerido. Houve o desfile de uma horda de criaturas satânicas, sórdidas, cruéis, seres em forma de répteis, homens e mulheres que, por vício degenerativo de suas mentes, achavam-se travestidos, exibindo grandes órgãos sexuais masculinos ou femininos, fenômenos de zoantropia terríveis e nauseabundos. Saindo o espírito alta de Souza, a voz de quem dirigia o trabalho se fez ouvir da espiritualidade num fenômeno de voz direta. Agora, peço aos nossos amigos que abram a porta para ver o médium. Atendemos. Descerrada a porta, encontramos o ambiente todo iluminado e Chico permanecia deitado, atravessando na cama, inanimado. De seu peito, no local do coração, um esfuziante foco de luz se lançava ao espaço e em letras douradas se escrevia a palavra amor. Comenta Chico Xavier. Respeito os estudos sobre Apocalipse, mas não tenho largueza de pensamento para interpretar o Apocalipse como determinados técnicos o interpretam e situam. Mas, acima do próprio Apocalipse, eu creio na bondade eterna do Criador que nos insuflou de vida imortal. Então, acima de todos os Apocalipses, eu creio em Deus e na imortalidade humana, e essas duas realidades preponderarão em qualquer tempo da humanidade. Não há ninguém desamparado. Assim como aqui na Terra, na pior das hipóteses, renasceremos a sós em companhia de nossa mãe, mas nunca sozinhos, no mundo espiritual também a providência divina ampara todos os seus filhos. Ainda aqueles considerados os mais infelizes pelas ações que praticaram e que entram no mundo espiritual com a mente barrada pela sombra que eles próprios criaram em si mesmos. Ainda esses têm o carinho de guardiões amorosos que os ajudam e amparam no mundo de mais luzes e mais felicidade. Os benfeitores espirituais esclarecem frequentemente que a doutrina espírita formula explicações mais lógicas, mais simples, em torno dos ensinamentos de Jesus. Explicações essas que nós encontramos com muita riqueza de minudências nas obras codificadas por Allan Kardec. Mas explicam também que todas as religiões são respeitáveis e que nossa atitude diante de todas elas deve ser extremada veneração pelo bem que elas nos trazem às criaturas humanas e por serem igualmente sustentáculos do bem na comunidade em nome de Deus. Chico passou a frequentar certa casa de pessoas amigas, mais que de costume. E essa casa, que se rodeava de muitos observadores, não era vista com bons olhos. Chico não devia entrar ali, diziam uns. Aquela gente é perigosa, clamavam outros. A coisa ia nesse ponto quando um irmão lembrou ao Chico a inconveniência que se expunha. O médium, muito preocupado, em prece expôs a Emmanuel o que se passava e perguntou: o senhor acha, então, que não devo entrar lá? E o protetor, sorrindo, deu-lhe esta resposta: você pode entrar lá quando quiser. Somente eu desejo saber se você pode sair. Certa manhã, caminhava para o trabalho, atravessando largo trecho de campo no rumo do escritório, meditando sobre os trabalhos mediúnicos a que se confiava. As exigências eram sempre muitas. Como agir para equilibrar-se na tarefa? Surgiam doentes pedindo socorro. Aflitos rogavam consolo. Curiosos reclamavam esclarecimentos. Ateus insistiam pela obtenção de fé. Os problemas eram tantos. Quando curvava a cabeça desanimado, aparece-lhe Emmanuel e aponta-lhe um quadro a pequena distância. Era um lavrador ativo, manejando uma enxada ao sol nascente. Reparou? Disse ele ao médium. Guiada pelo cultivador, a enxada apenas procura servir. Não pergunta se o terreno é seco ou pantanoso, se vai tocar o lodo ou ferir-se entre as pedras. Não indaga se vai cooperar em sementeira de flores, batatas, milho ou feijão. Obedece ao lavrador e ajuda sempre. Logo após, fez uma pausa e considerou. Nós somos a enxada nas mãos de Jesus, o divino semeador. Aprendamos a servir sem indagar. Chico, tocado pelo ensinamento, experimentou iluminada renovação interior e disse: é verdade, o desânimo é um veneno. Sim, concluiu o orientador, a enxada que foge à glória do trabalho cai na tragédia da ferrugem. Essa é a lei. O benfeitor despediu-se e o médium abraçou o trabalho naquele dia de coração feliz e alma nova. Os espíritos amigos sempre nos dizem que o Brasil está destinado a grandes realizações na vivência do Evangelho de nosso Senhor Jesus Cristo. Deste modo, é de esperar que tenhamos no Brasil a civilização cristã do futuro, sem qualquer menosprezo a outras nações igualmente cristãs. Mas, sendo o Evangelho do Cristo especialmente uma norma de vida no Brasil, esta norma vem sendo observada nos procedimentos de vida de seu povo, que procura cultuar a fraternidade cristã com assistência recíproca, com a paz e com a segurança de todos, cada vez mais. Dona Josefina era uma pobre cega, muito estimada nos arredores de Pedro Leopoldo e tinha uma verdadeira adoração pelo Chico. Seu desejo maior era o de que seu conterrâneo um dia jantasse com ela. Tanto pediu que o filho de Dona Maria João de Deus a atendeu. Foi marcado o dia e o Chico compareceu. A mesa estava posta. Numa ponta sentou-se o convidado de honra, na outra sua admiradora e nos lados duas amigas conhecidas de ambos. Por ser pobre, Dona Josefina apenas fez uma sopa substanciosa. No prato fundo diante de cada convidado achava-se a sopa contendo ingredientes apetitosos. O médium, emocionado com o tratamento afetuoso, devagar, dando atenção à palavra da dona da casa, foi tomando a sopa, quando, de repente, dá com uma barata preta no meio do prato. Afasta-a para o lado, no momento em que Dona Josefina pergunta: então, Chico, está gostando da minha sopa? Olhe que a fiz com cuidado e carinho em sua homenagem. Está ótima, minha irmã. Sou-lhe muito grato pela sua bondade. Não mereço tanto. Respondeu-lhe o médium e, para que ninguém observasse seu achado, foi conversando e tomando a sopa. Dona Josefina ria de contente. O humilde homenageado sentia-se contrafeito. Mas, diante da alegria da irmã querida, que se sentia tão honrada com a sua presença, esqueceu-se da barata e começou a conversar animadamente, contar casos e a comer. No fim, quando todos acabaram, olhou para o prato. Estava vazio. havia tomado a sopa e a barata também, mas concorrera para alegrar o coração de uma velha e sincera admiradora. Valeu o sacrifício. Segundo os mensageiros da espiritualidade maior, nós, as criaturas humanas terrestres, de todas as idades, superaremos as crises atuais e dizem que as transformações aflitivas do mundo moderno se verificam para o bem geral. Os nossos guias espirituais traduzem a nossa insatisfação no mundo inteiro como sendo a ausência de Jesus Cristo em nossos corações. Precisamos desalojar o ódio, a inveja, o ciúme, a discórdia de nós mesmos para que possamos chegar a uma solução em matéria de paz, de modo a sentirmos que os tempos são chegados para a felicidade humana. A reunião da noite de 2 de junho de 1955 revelou-nos grande surpresa. Por ausência do companheiro encarregado do serviço de gravação, ocupamos-nos pessoalmente desse mistério. E enquanto atendíamos a semelhante tarefa, notamos que a organização mediúnica denotava expressiva alteração. Intuitivamente, assinalamos que o nosso grupo estava sendo visitado por um mensageiro espiritual de elevada hierarquia. E não nos enganávamos. Colocando-se de pé, o instrutor passou a palavra. Dicção educada, voz clara e bela, em sucinto estudo, exalça a figura célsia de Jesus à frente do Espiritismo. Na saudação final, identifica-se. Tínhamos conosco a presença de Bittencourt Sampaio, cuja sublime envergadura espiritual escapa à exiguidade de nossa conceituação. Despede-se o orientador e encerramos a reunião. Movimentamo-nos para estudar a mensagem, ouvindo-a de novo. No entanto, com o maior desapontamento, notamos que o gravador não funcionara. Perderamos a palavra do grande instrutor. Comentando a locução ouvida, a maior parte dos companheiros afasta-se do recinto. Nós, porém, um conjunto de 6 amigos, permanecemos na sede do grupo mais tempo, examinando a máquina e lamentando o ocorrido. Uma hora decorrera sobre o encerramento de nossas tarefas e preparávamos a retirada quando o médium anunciou estar ouvindo do nosso amigo espiritual José Xavier o seguinte aviso. Não se preocupem. Meimei e eu gravamos a palavra do benfeitor que esteve entre nós de passagem. Reúnam-se em silêncio e o médium poderá ouvi-la de nossa máquina, fixando-a no papel. Sentamo-nos ao redor da mesa com o material de escrita indispensável. Depois de nossa prece, o Chico esclarece estar vendo uma pequena gravadora junto de nós, manejada pelos amigos espirituais e, dizendo escutar a mensagem, põe-se a escrever moderadamente, evidenciando a audição em curso. Entretanto, o médium escreve e faz a pontuação ao mesmo tempo. Ajudando-o a segurar o papel, conjecturamos mentalmente. Ora, se o Chico está ouvindo a mensagem gravada, como pode fazer a pontuação? Estamos diante de um ditado ou de psicografia comum? No instante exato em que formulamos a indagação em pensamento sem externá-la, o médium interrompe a grafia por momentos e explica-nos. Meu amigo, o José recomenda-me informar a você que enquanto o Meimei está comandando o gravador, ele está ditando a pontuação para melhor segurança de nosso serviço. Extremamente surpreendido, guardamos o esclarecimento. Terminada a escrita, o médium leu quanto ouvira. Notamos com admiração que o papel apresentava a mensagem que ouvíramos de Bittencourt Sampaio. Chico aplicava passes. Ao nosso lado ocorreu um ruído, qual se algum objeto de pequeno porte tivesse sido arremessado sem muita violência. Jô, disse o médium, Sheila deu-lhe um presente. Logo após, procuramos em derredor e vimos um caramujo grande e adoravelmente belo, estriado em delicadas cores. Apanhamo-lo, um continente, e verificamos nele água marinha, salgada e gelada com restos de uma areia fresca. Sheila o transportava para nós. Estávamos a centenas de quilômetros de uma nesga de mar, no Triângulo Mineiro, em manhã de sol abrasador, que crestava a vegetação e, em nossas mãos, o caramujo que o Espírito nos ofertara, servindo-se da mediunidade de Chico Xavier. O contato com tantos espíritos me ensinou que eu não passo de mais um. E por aqui termina a edição de hoje. Muita paz, excelente semana.
2: Você guarda a impressão de haver esgotado o estoque de todos os seus recursos em determinada tarefa de amor. Mas se você perseverar um tanto mais no devotamento, ninguém pode prever os louros de luz que brilharão em seu passo. Você está doente e pretende obter licenças de longo prazo, mas se você continuar um tanto mais em serviço, ninguém pode prever o tesouro de forças novas que lhe aparecerá no caminho. Você encontrou imensas dificuldades no exercício das boas obras e anseia fugir delas, mas se você persistir um tanto mais na construção da beneficência, ninguém pode prever o triunfo que as suas horas recolherão nas fontes vivas da caridade. Você acredita que não pode tolerar o amigo importuno, o filho teimoso, o irmão inconsciente, a esposa inconstante ou o marido insensato, mas se você suportar um tanto mais a luta em família, ninguém pode prever a extensão do júbilo por vindouro em seu ninho doméstico. Você supõe que o azar é seu clima e chora à porta do desespero, mas se você cultivar um tanto mais de fidelidade às próprias obrigações, ninguém pode prever a amplitude do seu êxito no amanhã que vem perto. Você experimenta enorme cansaço e não quer dar ouvidos ao companheiro de longa conversa, mas se você esticar um tanto mais o seu sacrifício, ninguém pode prever os prodígios da colheita de bênçãos que surgirão dos seus breves minutos de gentileza. Observe que você mesmo, para realizar isso ou aquilo, exige incessantemente dos semelhantes um tanto mais de bondade, um tanto mais de cooperação, um tanto mais de tempo, um tanto mais de carinho. O gênio é a paciência que não se acaba. É justo que você deseje um tanto mais de felicidade, mas para isso é necessário que você ajude um tanto mais a felicidade dos outros. Repare você as lições da vida e compreenderá que a vitória no bem é sempre trabalhar conforme o dever e servir um tanto mais.
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Bom dia, queridos ouvintes do programa Mereço Ser Feliz. Graças a Deus, mais um domingo que estamos juntos. Devemos sempre agradecer a Deus por dar a nossa vida, que estamos aqui contente, alegre, esperando coisas melhores que venham para nós. Peço licença para entrar em sua casa e chegar até você, dando a você um bom dia, que seja de paz, de conforto e de proteção divina. Queridos irmãos, hoje é dia 16 de agosto de 2026. Estamos já avançando, já estamos mais da metade do mês. O tempo passa muito rápido, por isso devemos aproveitar o nosso tempo em coisas boas, coisa que edifica, que nos esclarece, que nos ajuda, que temos uma amizade divina, uma amizade dentro do nosso coração, uma amizade que nos faz feliz. E que seja um domingo maravilhoso para todos os ouvintes do programa Mereça Ser Feliz. Então vamos um trechinho do Evangelho, do capítulo 11, Amar o próximo como a si mesmo. A lei de amor, no item 8. O amor resume a doutrina de Jesus inteira, visto que esse é o sentimento por excelência. E o sentimento são os instintos elevados à altura do progresso feito. Em sua origem, o homem só tem instintos. Quanto mais avançado e corrompido, só tem sensações. Quando instruído e depurado, tem sentimentos. E o ponto delicado do sentimento é o amor. Não o amor no sentido vulgar do termo, mas esse sol interior que condensa e reúne em seu ardente foco todas as aspirações todas as revelações sobre-humanas. A lei de amor substitui a personalidade pela fusão dos seres. Extingue as misérias sociais. Ditoso aquele que, ultrapassando a sua humanidade, ama com amplo amor os seus irmãos em sofrimento. Então, queridos ouvintes, nesse pequenino trecho, né, nós vemos que nós vem de longe, nós vem já do mundo primitivo, que as primeiras encarnações que nós temos. E nessa encarnação, nós só tem instinto, um instinto de sobrevivência. Mas está longe ainda de ter um conhecimento. Então, depois de muitas encarnações, né, nesse estado de mundo primitivo, nós já passamos um pouquinho a nossa elevação. É onde nós já passamos a ter sensações. Então, nós vemos, né, que devagarinho vem a evolução. Deus não fez nós do jeito que nós somos hoje. Como eu já disse e repito, nós viemos do mundo primitivo. São as primeiras encarnações. E depois que nós já tivermos uma sensação,

melhor, mais depurada. Então vem o sentimento. E o sentimento é o ponto delicado do amor. Não o amor no sentido vulgar do termo, mas esse amor interior que condensa e reúne o seu ardente foco, todas as aspirações e todas as revelações sobre-humanas. Então nós vemos o nosso progresso espiritual. Quando no mundo primitivo nós somos igual criação, igual animais, só tem instinto. Mas vem o progresso. E esse progresso é necessário de muitas e muitas encarnações que vai se elevando, vai se depurando, para depois nós ter sensações. E depois de sensações de várias encarnações, muitas e muitas, aí vem o sentimento. É o sentimento de hoje, que nós estamos no mundo de expiações e de prova. Esse sentimento que é o foco do amor. O amor em nós mesmos, o amor nas criações, o amor ao próximo. Enfim, esse amor que Jesus veio trazer para nós, para que nós entendemos a vida melhor, através do nosso comportamento dentro do conhecimento vivido. Para que nós temos a nossa evolução, precisamos de muitas e muitas encarnações. Para depois do mundo que nós estamos de expiações e de prova, nós vamos para o mundo de regeneração. O mundo não acaba. Você diz, ah, o mundo vai acabar. O Espiritismo nos esclarece que o mundo evolui, o mundo progride espiritualmente. Então, as pessoas vão se educando, né? Vai melhorando, deixando do egoísmo, do ódio, da vingança, tudo ressentimento mau. Ele vai deixando e o mundo vai melhorando. Porque para o mundo melhorar, é necessário que a humanidade melhore. Então vem um mundo de regeneração. Já é um mundo que não tem mais um mundo de expiações e prova. Quer dizer, tem ainda a questão da evolução, porque ainda não para por aí. Além do mundo de regeneração, tem também, né, um mundo feliz e um mundo ditoso, um mundo quando os espíritos não precisa mais reencarnar. Vive na paz, no conforto, são espíritos felizes. Então vemos, né, que o Espiritismo esclarece a nossa evolução. Mas para a nossa evolução depende de cada um entender as passagens de Jesus, que Jesus sempre nos alerta, né, dando a todos nós, para que nós compreendemos e passamos a usar o ensinamento que Jesus dá para nós. Amar a Deus sobre todas as coisas e o próximo como a nós mesmos. Então, vemos, meus queridos irmãos, nesse pequenino trecho, a nossa evolução. Que o mundo de expiações e prova é ainda um mundo de muito sofrimento, de muita perseguição, de muito orgulho, muita vaidade. Mas, devagarinho, nós vamos progredindo espiritualmente. As próprias vidas que nós vivemos nos indica e nos educa para que nós sejamos pessoas melhores. E numa encarnação só, meus irmãos, não daria para estar como nós estamos hoje.
no mundo de expiações e provas. Vemos que primeiro nós vem do mundo primitivo, que nós só tem instinto. Depois que nós melhorar um pouquinho, já tem sensações. E quando ainda nós entender melhor por que que nós estamos aqui, o que que a nossa meta para a nossa evolução, já tem o sentimento, que esse sentimento é o amor. O amor em nós, o amor nas pessoas, enfim, este sol carente, né, que nos aquece a todos nós. Porque se todos tenham amor no próximo, amor em tudo que passa na sua vida, que ele passa com desejo de sempre de progredir espiritualmente, vem a evolução. A evolução para que um dia nós também estamos ainda no terceiro grau, que é de regeneração. Mundo primitivo é as primeiras encarnações, né? E o mundo expiações e prova é o segundo grau. Então, vê que nós estamos mais perto do início do que da meta mesmo do progresso espiritual. Porque o mundo de expiações e prova tem muita perseguição entre os irmãos, não é mesmo? Muito ódio, muito rancor, muito orgulho, muita vaidade, mas tudo isso passa quando a pessoa se interessar a viver melhor, para que ele tenha uma vida melhor no mundo espiritual. Que mesmo no mundo espiritual, ele também aprende muito e preparando por uma nova encarnação, sempre de progresso, sempre de evolução. Sempre assanando as dívidas que nós temos ainda no nosso ombro, que nós temos que evoluir para que nós vencemos as nossas dificuldades. E assim, meus queridos ouvintes, que Jesus ampara todos, que dê um domingo de paz, um domingo de conforto, não é mesmo? E que nós possamos sempre agradecer a Deus por nós estar todos os domingos no programa Mereça Ser Feliz. Porque todos nós almejamos a felicidade. Queremos ser felizes. Então, se nós queremos ser felizes, faça os outros felizes primeiro.

Aparências. Não acuse o irmão que parece mais abastado. Talvez seja simples escravo de compromissos. Não condene companheiro guindado à autoridade. É provável seja ele mero devedor da multidão. Não inveje aquele que administra enquanto você obedece. Muitas vezes é um torturado. Não menospreze o colega conduzido a maior destaque. A responsabilidade que lhe pesa nos ombros pode ser um tormento incessante. Não censure a mulher que se apresenta suntuosamente. O luxo, provavelmente, lhe constitui amarga aprovação. Não critique as pessoas gentis que parecem insinceras à primeira vista. Possivelmente estarão evitando enormes crimes ou grandes desânimos. Não se agaste com o amigo mal-humorado. Você não lhe conhece todas as dificuldades íntimas. Não murmure contra os jovens menos responsáveis. Ajude-os quanto estiver ao seu alcance, recordando que você já foi leviano para muita gente. Não sejas intolerante em situação alguma. O relógio bate, incessante, e você será surpreendido por inúmeros problemas difíceis em seu caminho e no caminho daqueles que você ama. Mensagem do livro Agenda Cristã.

0: teu livro. A existência na terra é um livro que estás escrevendo. Cada dia uma página, cada hora é uma afirmação de tua personalidade através das pessoas e das situações que te buscam. Não menosprezes o ensejo de criar uma epopeia de amor em torno de teu nome. As boas obras são frases de luz que endereças à humanidade inteira. Em cada resposta aos outros, em cada gesto para com os semelhantes, em cada manifestação dos teus pontos de vista e em cada demonstração de tua alma, gravas com tinta perene a história de tua passagem. Nas impressões que produzes, ergue-se o livro dos teus testemunhos. A morte é a grande colecionadora que recolherá as folhas esparsas de tua biografia gravada por ti mesmo nas vidas que te rodeiam. Não desprezes a companhia da indulgência através da senda que o Senhor te deu a trilhar. Faze uma área de amor em derredor do próprio coração, porque só o amor é suficientemente forte e sábio para orientar-te à escritura individual, convertendo-a em compêndio de auxílio e de esperança para quantos te seguem os passos. Vive com Jesus na intimidade do coração. Não te afastes dele em tuas ações de cada dia, e o livro de tua vida transformar-se-á num poema de felicidade e num tesouro de bênçãos.
1: Luz de Deus. Quando os raios de sol atravessam o vitral delicado, este esplende de beleza, exteriorizando tonalidades pujantes e magia de luz e de cor. A alma humana é constituída de elementos superiores, mas atinge a plenitude quando penetrada pela divina claridade, que aguarda apenas ser recebida e filtrada. Qual diamante lapidado, que reflete toda uma estrela, ela igualmente se torna um astro fulgurante quando burilada pelo sofrimento e colocada a serviço da função evolutiva. Necessitas entender que o teu progresso espiritual é de emergência e o estás retardando em razão das coisas de pequena monta a que te encadeia. Os grandes obstáculos desafiadores levam o viajante à reflexão na forma pela qual os pode superar. Entretanto, os cardos e pedregulhos do caminho, que parecem insignificantes, inferindo-lhe os pés, impedem-lhe o avanço. Permeia-te da divina luz e clareia os recantos escuros da tua vida, onde se alojam o ciúme, a mágoa, a inveja, a preguiça e outras imperfeições injustificáveis. Criado para a glória estelar, és um cosmo em miniatura, saindo da nebulosa incandescente das paixões. Gravita em harmonia sob a ação do pensamento de Deus, sem te deslocares da rota. A força de atração do amor leva todos a ele. Irradia com todo o teu ser vestido de tal forma com essa luz, que nenhuma sombra remaneça escondida no teu sentimento. Ela alcançará o teu próximo e brilhará no mundo. Com a luz de Deus fulgindo em ti, revelarás a bondade e todo o bem que jazem adormecidos e que ela consegue despertar para a vida.

Deus nosso Pai, que tendes poder e bondade, dai força àquele que procura a verdade. Ponde no coração do homem a compaixão e a caridade. Deus, dai ao viajor a estrela guia, ao aflito a consolação, ao doente o repouso. Pai, dai ao culpado o arrependimento, ao espírito a verdade, à criança o guia, ao órfão o pai. Senhor, que vossa bondade se estenda sobre tudo o que criastes. Piedade, Senhor, para aquele que não vos conhece. Esperança para aquele que sofre. Que vossa bondade permita aos Espíritos Consoladores derramarem por toda a parte a paz, a esperança e a fé. Deus, um raio, uma faísca do vosso amor pode abrasar a terra. Deixai-nos beber nas fontes fecundas e infinitas e todas as lágrimas secarão. Todas as dores acalmar-se-ão. Um só coração, um só pensamento subirá até vós, como um grito de reconhecimento e amor. Como Moisés sobre a montanha, nós vos esperamos com os braços abertos. Ó poder, ó bondade, ó beleza, ó perfeição, e queremos de algum modo alcançar a vossa misericórdia. Deus, dai-nos a força de ajudar o progresso a fim de subirmos até vós. Dai-nos a caridade pura, dai-nos a fé e a razão. Dai-nos a simplicidade que fará das nossas almas o espelho onde se refletirá a vossa imagem.

Na Terra, nós estamos submetidos a várias leis. As leis que regem o mundo físico, a lei do magnetismo, a lei da atração gravitacional, as leis da eletricidade, todas as leis que movimentam o nosso mundo. São as leis físicas, digamos assim. Mas também estamos movidos às leis morais, aquelas leis que regem o mundo da alma, o mundo da consciência, o nosso mundo da ética interna. E exatamente nesse grande mundo das leis morais que vamos encontrar uma lei importantíssima para a nossa vida na Terra, é a lei do trabalho. E essa lei do trabalho nos leva a entender que toda ocupação útil é trabalho. E, naturalmente, toda ocupação útil tem que ser útil para o bem geral. Não se imagina uma coisa útil negativamente. É uma coisa útil que tem utilidade para todos, para nós e para todos. Então, não é problema pensar que nós temos que trabalhar. Estamos na Terra e precisamos nos desenvolver. O trabalho é uma forma importante com que a divindade nos permite trocar os nossos conhecimentos, as nossas bagagens, as experiências que trazemos de outras existências corporais, aquilo que a alma armazenou em si. Um é artista plástico, o outro é cantor, o outro é musicista, o outro é engenheiro, o outro é padeiro, o outro é plantador, é lavrador. Cada qual com a sua habilidade. Oferecemos isto à sociedade e a sociedade, em troca, nos recompensa com aquilo que chamamos salário, nosso soldo, nossa remuneração. Até aí tudo está bem. O que não podemos esquecer é que, quando se perguntou aos bons espíritos, aos guias da humanidade, qual era o limite do trabalho, eles ripostaram dizendo que o limite do trabalho é o limite das forças. O que nos leva a entender que nós vamos trabalhar até onde nosso corpo suporte, até onde nossa mente resista, até onde consigamos servir sem nos atormentar, sem nos aturdir. Por isso, então, se trabalhamos além daquilo que o corpo suporta, que a mente resiste, entramos numa onda de desgaste, de estiramento, que passamos a chamar de estresse. Os estresses são sempre negativos, porque nos levam a processos de fobias, de depressões, de emoções exacerbadas, de irritabilidade, de agressividade. Os estresses são capazes de fazer verdadeiro pandemônio em nossas vidas. Então a divindade, que é perfeita, a inteligência suprema do universo, estabeleceu ao lado da lei do trabalho a lei do repouso. É importante que nós tenhamos essa consciência de que não estamos no mundo apenas para trabalhar como workaholics, como criaturas viciadas em trabalho, neuroticamente envolvidas num trabalho, e se não trabalharmos, não seremos felizes, porque Deus estabeleceu que caberia a cada qual de nós respeitar os limites do seu corpo, respeitar os degraus de sua mente e partir para o repouso sempre que isso se fizesse necessário. Então vale a pena sentir, vale a pena aquilatar o quanto nós estamos trabalhando para ganhar a vida, para ganhar dinheiro, para melhorar as nossas condições socioeconômicas, mas não podemos descurar da nossa saúde física, da nossa saúde mental, do nosso equilíbrio espiritual. Nada de trabalharmos excessivamente até entrarmos numa linha atormentadora de estresse. Não há nenhuma necessidade. Precisamos trabalhar no limite das forças. E é por essa razão mesmo que nós aprendemos que precisamos trabalhar e repousar. A sociedade estabeleceu os dias úteis, aqueles dias em que nós trabalhamos afanosamente, e os dias de repouso, os feriados, o sábado e domingo. A lenda bíblica diz até que Deus criou o mundo em 6 dias e que no 7º dia teria descansado.
Naturalmente, não se pode pensar nessa questão de descanso por parte do Criador. O que nós aprendemos é que esses 6 dias da criação se referem aos períodos geológicos pelos quais o nosso planeta passou. Mas uma coisa é verdade: tenha descansado ou não, o Criador nos conduz a trabalhar e repousar. Porque nós temos uma limitação orgânica, temos uma capacidade própria. Se ultrapassarmos essa capacidade, vamos sofrer, em termos mentais, um curto-circuito. Vamos sofrer, em termos corporais, um processo de debacle, de amolentamento, de enfermidades, de patologias decorrentes dessa excessiva exigência que possamos fazer ao nosso corpo físico. Por isso, vale a pena pensar que, se é da lei divina que tenhamos que trabalhar, se gostamos de trabalhar para ter a liberdade em nossa vida, ganhar nosso dinheiro, nosso próprio salário, não deveremos perder de vista, e não temos por que perder de vista, a importância de descansar, de repousar. Mas ter o cuidado para que o nosso repouso não se equipare à preguiça. Repouso e preguiça têm paredes contíguas. Cada vez que nós pensamos nessa parede contígua entre descanso e preguiça, ou nessa cortina muito tênue entre uma coisa e outra, ficamos a imaginar como é que os espíritos superiores, os espíritos angélicos, repousam, ou será que não repousam? Aprendemos com esses seres superiores que a forma que as almas mais gabaritadas, mais iluminadas, aquelas que vão vencendo as diversas condições do mundo, as atrapalhações da terra e as necessidades materiais, descansam de uma forma muito inusitada, mudando de atividades. É comum que aqui na terra, entre nós, muita gente nos diga isso. Quando desejam descansar, trocam de atividades. E ao trocar de atividades, relaxam a mente daquela pressão, daquela tensão que estavam vivendo antes. Digamos que nós tenhamos um trabalho braçal, que nos cansa os músculos, que nos desgasta o corpo físico. Depois nós vamos ouvir uma música, vamos assistir a um filme, vamos disputar algum torneio mental de uma brincadeira ligeira, palavras cruzadas, uma leitura simples. Mas aqueles que vivem com um trabalho intelectual muito exigente e têm que ficar o tempo todo concentrados em textos, em livros, em correções de trabalhos, em maquetes, em projetos, ocupados com a mente ali detida, poderão fazer o contrário. Para descansar, jogar tênis, basquete, futebol, vôlei, ir à praia, correr, caminhar. Então é importante que nós tenhamos uma saída bastante plausível para que a alma respire. Há muita gente que trabalha nos seus escritórios durante a semana e nos finais de semana gosta de cuidar de jardins. São hobbies. Outros gostam de consertar sapatos, costurar. São outros hobbies. E a partir disso vamos vendo quanto é que as criaturas conseguem gradativamente, depois do seu trabalho estafante, a bênção do descanso, do repouso. Muita gente que durante a semana inteira come em restaurante, se alimenta fora de casa, quando chega em casa nos finais de semana ou num feriado, gostam de ir para a cozinha, liberar a secretária doméstica, liberar a esposa, e o grande prazer relaxante é cozinhar. Então, nós vamos encontrando as mais variadas, as mais diversificadas possibilidades da criatura descansar. O que Jesus Cristo nos recomenda através das lições dos imortais é que, para cada período trabalhado, nós possamos ter um período de repouso, de refazimento das forças físicas e mentais. Há um livro notável de Allan Kardec, O Evangelho segundo o Espiritismo, e nas suas páginas, nós vamos achar a necessidade de cuidar do corpo e do espírito.
Do mesmo modo que o corpo precisa ser bem acompanhado, bem cuidado, para que se preste àquela missão que nos trouxe à Terra, àqueles comprometimentos que nos trouxeram ao mundo, às lutas expiatórias, às nossas provações, ao nosso aprendizado e crescimento, também é importante que não descuidemos do espírito. Volta e meia assistir a um concerto, assistir a um teatro, a um balé, assistir a uma coisa que nos destesia a alma, participar de uma exposição, visitar uma feira, uma bienal de livro, uma bienal de arte, seja o que for, mas que nós nos sintamos criaturas privilegiadas, arejadas por aquela dimensão que se apresentou para nós. Por isso, trabalhar é fundamental. O trabalho é a expressão de Deus entre nós. Jesus Cristo ensinou que o Pai trabalha sempre, que ele trabalha igualmente, nada obstante. Os espíritos que respondem em seu nome nos disseram que, ao lado da lei do trabalho, o contraponto é a lei do repouso, já que o trabalho é toda ocupação útil e que deveremos desenvolver essas ocupações úteis até o limite das forças. Quando essas forças chegarem ao seu limite, é preciso buscar o repouso. Dormir um número de horas que sejam suficientes para refazer o nosso corpo físico, sem que nisso esteja em cursa a preguiça, a má vontade. Se tivermos que levantar cedo para atender à nossa profissão, não há outro jeito. Levantaremos cedo. Mas sempre que pudermos, nos acomodaremos mais cedo, iremos dormir mais cedo e, desse modo, dando conta do tempo que o organismo precisa para se refazer. E é desse modo, então, que a vida da Terra, a nossa experiência corporal no mundo, atrelando trabalho e repouso, nos levarão a essa felicidade íntima de quem soube produzir, de quem soube crescer, sem se tornar suicida na exploração indevida do próprio corpo. Daí, vale a pena pensar que, se Deus trabalha incessantemente, se Jesus Cristo, como seu Filho maior entre nós, trabalha também, cabe-nos nos servir do trabalho, sem perder de vista as bênçãos do repouso físico. E existem coisas na vida da gente que a gente ainda não deu o devido valor. Há situações tão importantes para as quais a gente ainda não se antenou. Uma dessas coisas é esse vício terrível de guardarmos lixo na alma, guardarmos mágoa, nos sentirmos ofendidos com o que as pessoas dizem sobre nós, fazem conosco. Para esse problema, o grande antídoto é o que a gente chama de perdão. Essa palavra parece ter ficado démodé, parece ter caído de moda, porque vivemos em épocas em que pouca gente pensa em perdoar. Afinal de contas, se fulano fez isso comigo, tem que pagar. Outros gritam que querem justiça, mas falam em justiça com uma inflexão de voz e com trismos faciais, com rictos bucais, que em verdade é um desejo de vingança. Não é propriamente desejo de justiça. Até chegarmos àqueles que desejam e fazem a chamada justiça pelas próprias mãos. Se o perdão fosse utilizado por nós, sem dúvida seríamos pessoas mais saudáveis, mais alegres, mais felizes. Porque o perdão beneficia fundamentalmente não a pessoa que o recebe, mas a criatura que o oferece. Normalmente, os indivíduos que são perdoados não estão liberados da própria culpa. São perdoados, mas não limpos. Aqueles contra quem erraram são capazes de perdoá-los,
Mas eles que cometeram o erro ainda continuam carregando em si o peso do erro. Mas é tão importante perdoar. Nós podemos mesmo observar que a criatura que tem dificuldades para perdoar os outros também é aquela criatura que não se perdoa a si mesma. E a criatura que não se perdoa a si mesma não é a criatura mais justa, é a mais orgulhosa. Ela imagina que jamais poderia ter praticado aquele desatino, jamais poderia ter cometido aquele delito, nunca poderia ter errado. Para elas, o problema não é ter errado, é ter alguém tomado conhecimento do seu erro. Bem comportamento vitoriano, quando não era problema cometer desatinos. O grande problema do período vitoriano era os outros saberem do desatino cometido por nós. Quando nós paramos para pensar nisto, nos damos conta de que o perdão resolveria tudo isto. Mas de onde é que vem esse termo aparentemente defasado? De onde é que nasce essa ideia de perdoar? Perdoar vem de uma expressão latina, per, mas donare. Per é um prefixo que quer dizer além de. E donare é doar. Quando juntamos per mais donare, juntamos e forjamos a expressão doar além, dar um pouco mais. E se nós prestarmos atenção no Evangelho, o tempo inteiro Jesus Cristo nos fez essa proposta para doar sempre um pouco mais. O evangelista Lucas chega a dizer que se sentia um servo infiel por ter feito somente o que era do seu dever. Porque a ideia de Jesus era da importância de darmos sempre um pouco mais. Perdonare. Doar além. E é por isso que, quando nós perdoamos, nos sentimos felicitados pelo ato do perdão. Nos sentimos bem pelo ato do perdão. Nos sentimos leves ao perdoar alguém. Mas a criatura perdoada continua carregando o peso do seu deslate, do seu deslize, do seu equívoco, do seu erro. Daí, se nós quisermos nos libertar das criaturas que erraram contra nós, temos a fórmula mágica ensinada pelo Evangelho do Cristo. Perdão. O perdão é o remédio santo. É graças a essa capacidade de perdoar que nós avançamos mundo afora com o coração limpo, sem guardar lixo dentro dele. Naturalmente, quando pensamos nessa questão do perdão, da limpeza da alma, da tranquilidade consciencial, devemos imaginar quantos indivíduos dos quais precisamos que nos perdoem? Quantas são as pessoas das quais esperamos um gesto de perdão? É verdade, porque nós erramos contra tanta gente no cotidiano. Uma ingratidão aqui, uma palavra áspera ali, um gesto indevido acolá, uma intriga, uma maledicência, um tititi que forjamos. Então, quando a consciência cai em si, nós começamos a pensar como seria bom se aquelas pessoas contra as quais agimos nos pudessem perdoar. O perdão, de fato, é o remédio santo. Quando pensamos no perdão dessa forma, como um remédio santo, nos damos conta de que Jesus Cristo, conforme dissemos em vários momentos, nos chamou a atenção para essa capacidade de darmos um pouco mais. Há um dos seus ensinos notáveis, como todos os outros, que nos chama a atenção para o seguinte: se alguém te bater numa face, oferece também a outra. Quando nós pensamos nesse ensinamento de Cristo, o que é isto? Se alguém nos bate numa face e nós oferecemos a outra, essa é a mensagem do perdão. Nós damos um pouco mais. A outra face não é o outro lado do rosto.
é a face interna. Quando alguém nos agride de fora para dentro, nós apresentamos a face que temos de dentro para fora. A nossa capacidade de perdoar, a nossa capacidade de entender. Daí, como fica lógico, como fica bonito o ensinamento de Jesus. Mas continuou ele a dizer no mesmo ensino: se alguém te pedir caminhar 1.000 passos, caminha outros 1.000, caminha 2.000. A mensagem da tolerância, da compreensão. Se alguém nos pediu, através dos seus atos, um gesto de tolerância, que a gente tolere um pouco mais, que a gente compreenda um pouco mais, seja indulgente um pouco mais, é o perdão. Sempre que nós doamos além, sempre que doamos um pouco mais, estamos perdoando. Há pessoas que são tão incrivelmente chatas, complicadas, difíceis para a vida da gente, e nós vamos nos exercitando na prática de compreendê-las, de suportá-las mesmo, de tolerá-las. E isto se chama perdão. Dar além. Mas Jesus Cristo nos diz na sequência desse ensinamento: se alguém te pedir a capa, dá-lhe também a túnica. Vejamos que a ideia do ensinamento é dar um pouco mais. Porque quando nós aprendemos a doar um pouco mais de nós, estamos fazendo um esforço íntimo. Ainda não são essas atitudes em nós espontâneas. Temos que começar a agir disciplinarmente. Fazer assim porque é assim que tem que ser. É isso que a lei divina me propõe. É desse modo que eu devo ser. Começamos, como nos ensina o Espírito André Luiz, fazendo as coisas por obrigação. Depois começamos a fazê-las por hábito. Até que, depois da obrigação, depois do hábito, elas se nos tornem atitudes espontâneas. Ninguém espere que de repente começou a perdoar, de repente já tem o coração aberto para o perdão. Não, não espere. Ainda somos muito limitados em nossa evolução espiritual. Para isso precisamos começar cedo a fazer as longas caminhadas. Se o perdão é para nós uma coisa complicada de realizar, comecemos agora a desculpar, a tolerar, a suportar. E gradativamente essas virtudes vão se tornando de tal modo eficazes em nós que vão nos convertendo em pessoas leves, pessoas muito soft, capazes de perdoar sem fazer força. Todas as criaturas que perdoam sem fazer força ou sem fazer esforços, são aquelas que começaram um dia a perdoar chorando de raiva. Eu vou perdoar porque eu sei que eu preciso. O coração ainda estava arranhando, o coração ainda estava acidificado, mas elas começaram por não revidar, por segurar a língua, por segurar as mãos, por não revidar. Já era um gesto inicial do perdão. Porque nós aprendemos no Evangelho que podemos cometer erros por pensamentos, por palavras e por atos. Às vezes só pensamos, já é uma evolução. Outras vezes pensamos e a língua não cabe na boca e falamos. Até que outros falam depois de terem pensado e acabam por cometer o desatino. Nós vamos fazer o contrário. Vamos começar a desarmar essa bomba. Primeiro, não revidamos. Depois, sequer falamos. Até o momento em que não alimentemos no pensamento outra coisa que não seja o dar de nós um pouco mais. Perdoar é perdoar-se. Jamais conseguimos perdoar o mau gesto de alguém, o erro de alguém, se não conseguimos perdoar a nós próprios. Somente a partir da prática do auto-perdão, quando nos compenetremos de que não somos pessoas infalíveis,
Não vamos errar de propósito, mas estaremos conscientes de que nessa longa marcha da humanidade para a vitória, é muito fácil tropeçar, é muito fácil cair, mas é preciso levantar-se, dar-se a si mesmo tempo para descansar, para levantar da queda, para relaxar a mente, através do alto perdão, que invariavelmente constitui-se a base do hétero perdão. Porque perdoar, dar além, é um remédio santo.

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6: O relógio, o smartphone e a causa primária. Muitas vezes olhamos para o céu estrelado ou para a beleza de uma flor e nos perguntamos onde estará Deus. Da mesma forma que não vemos forças que sabemos que existem, como a gravidade e o magnetismo, não podemos vê-lo com os nossos olhos físicos por ser muito limitada a nossa visão. Nossas imperfeições funcionam como um nevoeiro que nos obscurecem a visão e nos impedem de contemplá-lo em toda sua grandeza. No entanto, a existência desse Pai amantíssimo pode ser provada através de um princípio lógico e incontestável. Não há efeito sem causa. Todo efeito inteligente precisa decorrer de uma causa inteligente. Se encontramos um relógio com seu mecanismo engenhoso, sabemos que ele foi feito por alguém e não pelo acaso. Ou um smartphone, com todos os seus aplicativos, tela sensível ao toque e microchips complexos. Sabemos que ele foi projetado por designers, engenheiros e montado com precisão. Jamais pensaríamos na possibilidade de ser resultado de um acaso da natureza. Da mesma maneira, a ordem, a sabedoria e a harmonia que governam as obras da natureza ultrapassam de longe a mais portentosa inteligência humana. O corpo humano é uma obra muito mais complexa que qualquer supercomputador que alguém construiu ou sonhou em construir. É assim que, utilizando esse princípio lógico, chegamos à causa primordial de tudo aquilo que sabemos não ter sido feito pelo homem. Essa causa primária de todas as coisas, que dirige as forças do mundo com uma inteligência superior, é que chamamos Deus. Ele é a inteligência suprema, único, eterno e imutável, garantindo a estabilidade de todas as leis que regem o universo. Diante de tanta grandeza, talvez nos perguntemos: como Deus tão imenso pode se ocupar dos nossos pequenos problemas e dos nossos pensamentos diários? É que a natureza inteira se encontra mergulhada em seu fluido divino. Como esse fluido está presente em toda parte, tudo acaba ficando submetido à ação inteligente, à providência e ao cuidado de Deus. Isso significa que nunca estamos sós, pois todos somos mantidos em relação constante com o nosso Criador. Se mergulharmos em nossa essência, se analisarmos o nosso íntimo, encontraremos um sentimento poderoso identificando a presença de Deus em nós. Todos trazemos esse sentimento inato. Alguns aprendemos a negá-lo ou mesmo a bloquear qualquer contato com ele. Apesar disso, ele está ali. O sentimento de uma força superior, de um Criador, sempre esteve em todos nós. Basta observar os povos mais primitivos. Por que será? Porque é da natureza do espírito buscar sua essência. Assim, sejamos humildes e assumamos que não conhecemos todas as coisas. Se nos faltam respostas ou a capacidade de entender certos fenômenos, aguardemos com calma e disposição. Alguns de nós não sabemos nem como funciona o mecanismo de um relógio analógico ou um smartphone. Então, para compreendermos tudo sobre Deus, falta um bocado, não é mesmo?

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E assim, agradeço os nossos irmãos de Dourados, né? Adilene, o Luiz e outros irmãos que compõem o Centro Espírita Portal da Luz de Dourados. E nós agradecemos de coração tudo que ele está nos propondo, nos ajudando à divulgação do programa Mereça Ser Feliz e à evolução do Espiritismo. Ficam todos na paz de Deus e um bom domingo a todos. Que Jesus esteja na tua casa, te amparando e te protegendo. Até domingo, meus irmãos, se Deus assim o permitir. Fica aqui o meu abraço e o abraço do Olavo. Até domingo, se assim seja. Graças a Deus.

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0: Boa noite a todos.
1: Boa noite.
0: Hoje, 31 de agosto de 2020, estamos nós reunidos para estudarmos a obra Há 2000 Anos. Obra do Espírito Emmanuel, psicografia de Francisco Cândido Xavier. Recordando que nós estamos em um grupo menor fazendo a gravação para que possa ir para o nosso canal e assim todos, né, que não podem estar presentes acabam acompanhando pelo nosso canal no YouTube, EOS Manaus. Nós vamos primeiramente envolver a nossa querida Aramita, que ela vai fazer a prece de abertura e ela mesma já vai fazer a recapitulação do nosso último estudo. E assim vamos iniciar com a permissão de Deus.
2: Senhor da vida, graças te damos por estarmos reunidos em teu nome para estudar essa obra, dessas vidas, tantos caminhos, tantos encontros e desencontros. Ajuda-nos a compreendermos essas lições e tomarmos para nós estas lições, pois elas nos servem até hoje, apesar de já terem passado mais de 2000 anos. Ajuda-nos a compreendermos que a tua misericórdia, o teu amor, nos segue e nos ampara e nos dá sempre o melhor. E ajuda-nos a ficarmos contigo, porque tu estás conosco hoje e sempre. Que assim seja.

0: Então, na semana passada nós vimos o encontro de Públio Lentulus com Jesus e ele ficou prostrado, chorou, e Jesus disse para ele que a filha dele ia ser curada, mas não era por ele, era por um coração, vamos dizer assim, muito melhor que o dele, que era de Lívia, que a fé não tinha barreiras. E aí ele volta para casa e encontra a filha restabelecendo. E a Lívia fala que, né, que foi o Jesus que curou, a filha estava se restabelecendo e que Jesus era um enviado de Júpiter. A Ana, a serva, corrige a Lívia dizendo: "Não, minha senhora, Jesus não é um enviado de Júpiter, ele é filho do Deus único." E o Públio escutou isso, né? Ficou
1: horrorizado.
0: Deu um ralho na Ana e disse para ela ir para os aposentos dela. E a Ana foi, né? Ficou ressabiada e saiu. E a Lívia corrigiu, dizendo que a Ana ajudou, sempre estava ela aí, varou noites, né? E ela dizendo, né, que tinha sido Jesus que tinha curado a filha, e ele disse que ela desvairava. E ela disse que não, ficou firme e o repreendeu, a Lívia. Paramos aí.
1: Então, nós estamos nessa discussão, vamos dizer assim, do casal Lívia e senador Públio. Apesar de toda a graça que esse homem recebeu, ele optou em não aceitar o convite de Jesus. Então, vamos ver a última fala de Lívia. "Não, meu amigo, não se trata de desvario. Não obstante as tuas palavras, que reconheço partidas do coração que mais adoro e admiro na terra, tenho a certeza de que o mestre de Nazaré acaba de curar nossa filhinha. E quanto a Ana, querido, acho injusta a tua atitude, aliás, em desacordo com a tua proverbial generosidade com os servos de nossa casa. Não podemos nem devemos esquecer que ela tem sido de uma dedicação a toda a prova junto de mim e de nossa filha nestes lugares ermos. Outras podem ser as suas crenças, mas presumo que a sua conduta honesta e santificante só pode honrar o serviço de nossa casa." O senador considerou a elevação dos conceitos da mulher, sentindo-se arrependido do seu ato de impulsividade e capitulou diante do bom senso daquelas palavras, porque ele estava se sentindo humilhado. E de repente, para compensar esse sentimento interno, ele precisava mostrar a sua autoridade. E a primeira, o mais fraco pela frente foi quem? Ana. Vamos ver a fala do senador.
2: "Está bem, Lívia. Aprecio-te a nobreza do coração e estimarei a continuidade de Ana nos teus serviços privados. Mas não transijo no caso da cura de nossa filhinha. Não admito que se atribua ao mago de Nazaré o restabelecimento da mesma. Quanto ao mais, deverás lembrar sempre que me apraz saber só a mim reservada tua confiança e intimidade. A servos ou desconhecidos não deve o patrício e com especialidade a matrona romana abrir as portas do coração."
3: "Sabes como acato as tuas ordens", disse-lhe a esposa mais confortada, dirigindo-lhe um olhar carinhoso e agradecido. "E peço-te perdoar-me se te ofendi a alma generosa e sensível."
2: "Não, minha querida. Se existe aqui um problema de perdão, sou eu quem devo pedi-lo. Mas não desconheces que esta região me atormenta e apavora. Sinto-me confortado reconhecendo a reação benéfica da natureza orgânica da nossa filhinha, porque isso significa o nosso regresso a Roma, em tempo breve. Esperaremos apenas mais alguns dias e amanhã mesmo pedirei a Sulpício iniciar as providências para a nossa volta.
3: Porque o propósito de ir para a Palestina não era só o restabelecimento da filha. Lembra que ele estava cabisbaixo devido a um sonho que ele teve, né? Ele não estava se sentindo muito bem. E aí solicitaram, o amigo, o Flamínio, né? Solicitou que ele viesse à Palestina até para relaxar um pouco, repousar, sair do ambiente romano. Vamos lá ver como é que termina essa história. Lívia concordou com as observações do marido, acariciando a filhinha reanimada e refeita do abatimento profundo que a prostrara por espaço de muitos dias. Intimamente agradecida, satisfeita a Jesus, pois falava-lhe o coração que o acontecimento era uma bênção que o Pai dos Céus lhe enviara ao Espírito Maternal, por meio das mãos caridosas e santas do Mestre. Públio, contudo, obedecendo ao impulso de suas vaidades pessoais, não desejava recordar a figura extraordinária que tivera ante os olhos deslumbrado. Qual é a maior chaga do senador Públio?
4: Orgulho.
3: Muito bem. Arquitetava castelos de teorias na sua imaginação superexcitada. Ficava tentando arrumar desculpas em relação àquilo que aconteceu. Foi um sonho, foi isso... para afastar a interferência direta daquele homem no caso da cura da filhinha, respondendo assim às objeções do seu próprio espírito de observador e analista meticuloso. Não podia esquecer que o profeta o envolvera em forças ignoradas, emudecendo-lhe a voz e fazendo-o ajoelhar-se, doendo-lhe ao orgulho despótico essa circunstância, considerada como dolorosa humilhação. O que mais doía é ele ter se ajoelhado ante o Senhor. Ideias martirizantes povoavam-lhe o cérebro exausto de tantas lutas interiores. E, depois de uma invocação aos gênios protetores da família, que ele era politeísta, no altar doméstico, buscou repousar das amargas fadigas íntimas. Então ele encontra com Jesus, era para ele estar num êxtase de alegria enorme, como o Paulo esteve, como Madalena esteve, como Joana de Cusa esteve, mas ele está mergulhado no mal-estar tamanho. Por quê? Aí porque está vendo o quê? Está vendo uma guerra interna, é uma guerra íntima, e quando se está em guerra não tem como ter paz. O orgulho e a vaidade lutando. Naquela noite, todavia, sua alma experimentava as mesmas recordações da existência pregressa nas asas cariciosas do sol. Porque lembra? Que ele teve um sonho, que ele se viu numa outra encarnação como um grande guerreiro, porque ele era político, ele associou-se a Catalina. Depois ele foi pesquisar e viu que era uma encarnação dele e que seria o bisavô dele. Ele comprovou tudo, ele teve um sonho falando tudo. Tudo. Que Lívia estaria como esposa, mas porque foi um espírito abnegado que se submeteu a ajudá-lo a se restabelecer, tamanho carinho que ela tem por ele. Tudo foi dito para ele, tudo. Foi a última chance. Então ele se viu novamente nas asas cariciosas do sol, né? Então naquela noite, todavia, sua alma experimentava as mesmas recordações da existência pregressa nas asas cariciosas do sonho. Viu-se vestido com as mesmas insígnias de cônsul ao tempo de Cícero. Então, Marco Túlio Cícero, 106 a 43 antes de Cristo. Então, olha lá, ele está falando praticamente um século antes do Cristo. Esse era o período dele. O Marco Túlio Cícero foi advogado, político, escritor, orador e filósofo, tá? Eleito cônsul em 63 a.C. Então, o tempo de Cícero, reviu as atrocidades praticadas por Públio Lentulo Sura, sua expulsão do consulado, as reuniões secretas de Lúcio Césio Catilina. Então, vamos lá. Nasceu em Roma em 108 a.C. e desencarnou em 62 a.C. Foi um militar e senador da Roma Antiga. Tentou derrubar a República Romana. Então ele fazia essas reuniões secretas de Lúcio Sérgio Catilina, as perversidades revolucionárias, sentindo-se de novo levado à presença daquele mesmo tribunal de juízes austeros e venerandos, que no sonho anterior lhe haviam notificado seu renascimento da terra, em época de grandes claridades espirituais. Quem era que estaria na terra?
1: Jesus.
3: Jesus. Diante daqueles magistrados veneráveis, ostentando togas alvas de neve, a gente vendo esse daqui, esse tribunal, e comparando com o livro Libertação, o tribunal de Gregório, né? A gente vê uma boa diferença, né? Diante daqueles magistrados veneráveis, ostentando togas alvas de neve, experimentou amarga sensação de angústia, batendo-lhe descompassadamente o coração. O mesmo juiz respeitável levantou-se num ambiente sublimado de luzes espirituais, exclamando:
4: Públio Lentulus, por que desprezastes o minuto glorioso com o qual poderias ter comprado a hora interminável e radiosa da tua redenção na eternidade? Estiveste esta noite entre dois caminhos, o do servo de Jesus e o do servo do mundo. No primeiro, o jugo seria suave e o fardo leve, mas escolheste o segundo, no qual não existe amor bastante para lavar toda a iniquidade. Prepara-te, pois, para trilhá-lo com valorosa coragem, porque preferiste o caminho mais escabroso, em que faltam as flores da humildade para atenuar o rigor dos espinhos venenosos. Sofrerás muito, porque nessa estrada o jugo é inflexível e o fardo pesadíssimo, mas agiste com liberdade de consciência no jogo amplo das circunstâncias de tua vida. Conduzido a uma oportunidade maravilhosa, perseveraste no propósito de percorrer a via amarga e dolorosa das provações mais ríspidas e mais agudas. Não te condenamos para tão somente lamentar o endurecimento do teu espírito em face da verdade e da luz. Retempera todas as fibras do teu eu, pois enorme há de ser, doravante, a tua luta.
3: Então, vamos só recordar, voltar um pouquinho na fala marcante do nosso Senhor Jesus, quando ele diz assim, olha, está, porém, no teu querer aproveitá-lo agora ou daqui a alguns milênios. Aí a fala do nosso Senhor Jesus. Se o desdobramento da vida humana está subordinado às circunstâncias, és obrigada a considerar que elas existem de toda a natureza, cumprindo às criaturas a obrigação de exercitar o poder da vontade e do sentimento, buscando aproximar seus destinos das correntes do bem, do amor aos semelhantes. Então, está no teu querer. Então, vamos parar para imaginar se por um acaso o senador admitisse que o nosso Senhor Jesus era um enviado de Deus, do Deus ao qual Jesus nos apresentava, o Pai, e não o da qual, o de Júpiter, a qual ele dava. Imagine um senador assumindo para um público que a filha dele foi curada por este homem. Gente, uma coisa é ter apoio dos pescadores,
0: A outra coisa é ter apoio de um senador. Para aquela sociedade, isso iria pesar muito. Nós sabemos que o movimento, quando o cristianismo foi decretado uma religião, foi por conta de quem? Do imperador Constantino. Começou com Teodósio, acabando as perseguições, mas foi Constantino que firmou. E ali tudo mudou. Então você imagina, primeiramente era ele ter assumido, porque ele não assumiu nem a ida dele até Jesus. Ele foi de uma forma muito discreta e não queria ser visto. Mas se ele tivesse feito tudo isso, tudo poderia ter sido diferente. Tudo. Vamos ver ponto a ponto aqui. O mesmo juiz respeitável levantou-se num ambiente sublimado de luzes espirituais, exclamando: Públio Lentulus, por que desprezastes o minuto glorioso com o qual poderias ter comprado a hora interminável e radiosa da tua redenção na eternidade? Gente, comprado a hora interminável. Eu disse assim: olha, o débito que tu tem é tão grande, tu tá tão enrolado com a lei, que para você ir na linha comum, tu vai levar 2.000 anos para resgatar tudo. Mas se você fizer uma dosagem agora enorme, se você fizer um esforço enorme, que foi o que Saulo fez, tá quites. O minuto glorioso com o qual poderias ter comprado a hora interminável. E ele já usa o termo aqui, desprezar-te. A escolha já foi feita. Por que desprezaste, né? A hora interminável e radiosa da tua redenção na eternidade? Estivertes esta noite entre dois caminhos, o do servo de Jesus e o do servo do mundo. No primeiro, qual é o primeiro?
5: De Jesus.
0: Servo de Jesus. O jugo seria suave. Gente, servo, se você pega o mestre e o servo questiona o mestre?
5: Não.
0: O servo diz: eu não vou fazer?
5: Não.
0: Ou o servo diz: eu vou atender o meu capricho e não o seu?
5: Não.
0: A palavra servo, é servir constantemente ao seu Senhor. E é isso que nos falta, porque a gente não tem a posição de servo, a gente tem a posição de querer ser servido. A gente inclusive quer que Jesus seja o nosso servo, quando a gente vomita pedidos para ele. Aí ele aqui, o nosso querido Emmanuel, nos traz a fala desse mentor espiritual, reportando o próprio Cristo, que está em Mateus capítulo 11, versículo de 28 a 30, quando ele diz: suave é meu jugo, leve é meu fardo. E aqui esse amigo espiritual está fazendo a explicação da fala de Jesus, está levando para a prática. Porque Jesus disse: suave é o meu jugo e leve é o meu fardo. Mateus capítulo 11, versículo 28 a 30. Olha o que ele diz, né? No primeiro, o jugo seria suave e fardo, e o fardo seria leve. A gente quer atender os nossos caprichos pessoais e não quer se curvar ao evangelho, porque a gente acha que a gente vai ser mais feliz atendendo os nossos caprichos pessoais e não fazendo sacrifício interno. Tá, a gente escolheu atender os nossos caprichos pessoais, deixamos de sofrer? Não, até sofremos muito mais. Olha Saulo de Tarso, numa encarnação ele mandou matar Estevão e tantos outros. Foi o maior perseguidor, foi ele que iniciou a perseguição ao cristianismo. Foi ele que iniciou. E nessa mesma encarnação ele foi recebido pelo Cristo. Mas ele se tornou servo. Ele se anulou totalmente, 100%. Ele se anulou 100%. Para ser servo dele, diz: eu sou escravo do Senhor. Ele dizia assim. Então isso é necessário, um movimento de muito desprendimento da personalidade, que é a conquista dessa encarnação, né? Aquilo que eu construí nessa encarnação. Então, no primeiro, o servo de Jesus, o jugo seria suave e o fardo leve. Mas escolheste o segundo, no qual não existe amor bastante para lavar toda a iniquidade. Aí você vai me dizer assim, poxa Conceição, mas o Paulo, ele não teve um jugo, como ele diz assim, um jugo seria suave, o fardo dele seria leve. Gente, é assim, para nós que estamos olhando, parece assim que foi muito pesado. E foi. Mas para ele, o prazer de servir ao Cristo e de aliviar a própria consciência, cada pedrada que ele recebia, aquilo era um êxtase para ele. Porque era uma forma dele se reabilitar com a própria consciência. Então, o fardo com Cristo se tornou muito mais leve. Por quê? Porque ele se apercebia quitando com a própria lei. Entende? Então, no primeiro, o jugo seria suave e o fardo leve. Mas escolheste o segundo, no qual não existe amor bastante para lavar toda a iniquidade. Ou seja, o que tu escolhestes, esse caminho, tu não vai ter como quitar os débitos que tu tem com a humanidade em uma encarnação. Tu vai precisar de muitos milênios. E nós sabemos que o nosso querido Emmanuel está inclusive encarnado e no Brasil. Encarnou entre 2000, ou seja, 2000 anos depois. Esteve como padre em várias encarnações, nós estudamos isso nas próprias obras de Emmanuel, sabemos dele como Manuel da Nóbrega, e agora, fora as que ele teve, que não foi uma pessoa conhecida, né? Não teve assim.
5: E agora,
0: em renúncia, ele é um padre. E agora está, segundo o que o nosso Chico revela, não está em livro, mas pessoas que falam, que Chico dizia, né? Então, que ele viria na área da educação. E que seria anônimo. Seria anônimo. Nessa encarnação, ele seria anônimo. Mas estaria na área da educação. Porque nós sabemos que os pilares da reforma moral de uma sociedade é a educação, a arte e a religião. Então, os espíritos que são contra o processo de evolução, eles vão exatamente reencarnar e também vão para essa área. Do jeito que a misericórdia divina conduz espíritos nobres, também espíritos perversos se infiltram, e normalmente, às vezes, quase sempre até na área de cargos, de diretores, disso, aquilo, outro, para atrapalhar o processo da evolução de uma sociedade. Por isso nós estamos vendo essa calamidade em nossa arte. É uma calamidade, e você sabe que muitos copiam. Nós estamos vendo a situação que está a nossa educação no nosso país, de uma forma falando, eu estou falando do coletivo, não daqueles que conseguem pagar uma escola decente para os filhos, mas estou falando a nível de coletivo. E a gente também vê os escândalos que acontecem nas religiões, né? Então é onde essas almas se infiltram para poder destruir. Então ele diz aqui que a segunda escolha dele é: mas escolheste o segundo, no qual não existe amor bastante para lavar toda a tua iniquidade. Toda a iniquidade. Não tem amor que tu possa. Nessa escolha que tu fizestes, tu não vai conseguir quitar. Prepara-te, pois para trilhá-lo com valorosa coragem, porque preferiste o caminho mais escabroso, em que faltam as flores da humildade para atenuar o rigor dos espinhos venenosos. Gente, porque preferiste o caminho mais escabroso, em que faltam as flores da humildade. Porque se ele tivesse se curvado, ele estaria conquistado a humildade. O sofrimento que pudesse vir, ele teria a humildade para atenuar o rigor dos espinhos venenosos. Porque a gente sabe que com orgulho, com vaidade, quando a vida nos chama ao testemunho, a gente se rebela, a gente se revolta e o fardo fica bem pesado. Bem pesado. Entendeu? Já com a humildade, é lindo isso aqui, em que faltam as flores da humildade
6: para atenuar o rigor dos espinhos venenosos. Sofrerás muito, porque nessa estrada o jugo é inflexível. Sofrerás muito, porque nessa estrada o jugo é inflexível e o fardo pesadíssimo. Mas agiste com liberdade de consciência no jogo amplo das circunstâncias de tua vida. Usaste o livre-arbítrio. Conduzido a uma oportunidade maravilhosa, que era estar frente a frente com Jesus, perseverar-te no propósito de percorrer a via amarga e dolorosa das provações mais ríspidas e mais agudas. Gente, não pensa que esses dois caminhos apareceram só para o senador público. Todos os dias aparecem dois caminhos. E a gente já sabe qual escolher. Porque quase sempre o errado é a porta larga, né? E o certo é a porta estreita, ou seja, é a porta do sacrifício. E esse sacrifício, gente, é sacrificar vaidade, orgulho. Conduzida a uma oportunidade maravilhosa, perseveraste no propósito de percorrer a via amarga e dolorosa das provações mais ríspidas e mais agudas. Não te condenamos para tão somente lamentar o endurecimento do teu espírito em face da verdade e da luz. Nós não vamos te condenar, mas lamentamos. Retempera todas as fibras do teu eu, pois enorme há de ser doravante a tua luta. Ouvi atento aquelas exortações comovedoras, mas nesse instante despertou para as sensações da vida material, experimentando um singular abatimento psíquico a par de tristeza indefinível. Ainda cedo, sua atenção foi reclamada por Lívia, que lhe apresentava a pequena Flávia convalescente e feliz. A epiderme como que se alisara, submetida a processo terapêutico desconhecido e maravilhoso, desaparecendo os tons violáceos que anteriormente precediam as rosas de chaga viva. O senador recuperou alguma coisa da sua serenidade íntima com o verificar as melhoras positivas da filhinha, que apertou amorosamente de encontro ao coração, exclamando mais tranquilo:
2: Lívia, é bem verdade que ontem, à noite, estive com o chamado mestre de Nazaré, mas, com a lógica da minha educação e dos meus conhecimentos, não posso admitir que seja ele o autor do restabelecimento de nossa filha.
1: Pensa no homem duro. Amor de Deus. Teve Jesus, teve um sonho.
6: E de seguida passou a relatar de modo superficial os acontecimentos que já conhecemos, sem referir todavia os pormenores que mais o impressionaram, né? Ele foi de en passant, né? Lívia ouviu atenciosamente a narrativa, mas notando-lhe as íntimas disposições para com o profeta, que ela considerava criatura superior e venerável, não quis externar seu pensamento a respeito do assunto, receosa de um atrito de opiniões inoportuno e injustificável. Olha a madureza dessa mulher. No seu coração, louvava e agradecia aquele Jesus carinhoso e compassivo que lhe atendera às angustiosas súplicas maternais. E no imo da alma, acariciava a esperança de beijar-lhe a fímbria da túnica com humildade, em testemunho do seu sincero reconhecimento antes de regressar a Roma. Você acha que Jesus não percebe todo esse pensamento de Lívia? E é sincero. O amor dela é sincero. Ela só evita um combate com o marido.
5: E ela podia igual ele dormir no outro dia, será?
6: Será? Não, ela não tem certeza. Ela não
5: eu
6: tem absoluta.
5: Eu sei vi. Que eu vi.
6: Ela tem absoluta certeza. É lindo isso daqui. no seu coração, louvava e agradecia aquele Jesus. 4 dias decorridos, a enferma apresentava sinais evidentes de seguro restabelecimento físico, dando motivo ao mais amplo júbilo de todos os corações. Em radiosa manhã, vamos encontrar a jovem Lívia acalentando o filhinho, prestes a completar 1 ano, instruindo a criada de nome Semele, de origem judia, designada para velar pela criancinha, tal interesse que demonstrava pelo pequenino Marcos, desde o instante de sua admissão ao serviço. Em dado momento, exclama a serva, apontando para o largo caminho empedrado:
7: Senhora, lá vem 2 cavalheiros desconhecidos a todo galope.
6: Ouvindo-lhe a observação, Lívia pôde vê-los igualmente ao longo da estrada ampla e logo se foi para o interior a fim de prevenir o marido. Efetivamente, daí a minutos estacavam à porta 2 cavalos suados e ofegantes. Um homem trajado à romana, em companhia de um guia judeu, apeava, né, descia rapidamente da montaria, rápido e bem disposto. Tratava-se de Quirílios, liberto de confiança de Flamínio Severos, que vinha em nome do patrão trazer a Públio à família algumas notícias e numerosas lembranças. Essa surpresa amável encheu o dia de gratas recordações e sadios prazeres, motivando horas das mais inefáveis alegrias. Flamínio, lembra, é o grande amigo do Públio, né, que ficou em Roma. Ele o tem como um pai. O nobre patrício não esquecer os amigos distantes, e entre as notícias confortadoras e considerável remessa de dinheiro, vieram doces lembranças de Calpurnia, que é sua esposa, endereçadas a Lívia e aos 2 filhinhos. Naquele dia, Públio Lentos ocupou-se tão somente de encher numerosos rolos de pergaminho para mandar ao companheiro de luta notícias minuciosas de todas as ocorrências. Entre elas estava a boa nova do restabelecimento da filhinha, atribuído ao clima adorável da Galileia. Como possuía naquele valoroso descendente de Severos uma alma de irmão dedicado e fiel, a cujo coração jamais deixara de confiar as mais recônditas emoções do seu espírito, escreveu-lhe longa carta em suplemento com vistas ao Senado Romano sobre a personalidade de Jesus Cristo, encarando-a serenamente sob o estrito ponto de vista humano, sem nenhum arrebatamento sentimental. Por fim, Públio e Lívia anunciavam alegremente aos seus amigos distantes que retornariam a Roma possivelmente dentro de 1 mês, dado o perfeito restabelecimento da pequena Flávia. Terminado o longo expediente, já era tarde, mas nesse mesmo dia, ao cair da noite, quando os 2 esposos se entretinham no triclínio a reler as doces palavras dos queridos ausentes, tecendo as esperanças risonhas do breve regresso, eis que Sulpício se faz anunciar em companhia de um mensageiro de Pilatos. Atendendo-os num gabinete particular, o senador recebe a visita do emissário, que se lhe dirige respeitosamente nesses termos:
8: Ilustríssimo, o senhor governador da Judéia participa-vos a ver chegar da sua residência, nos arredores de Nazaré, onde espero o grato prazer de vossas ordens e notícias.
2: Agradecido,
6: replicou Públio, bem-humorado, acrescentando:
2: ainda bem que o senhor procurador não está distante, ensejando-me pouca demora em Jerusalém, no meu regresso a Roma em breves dias.
6: É, então aí é um convite, né, do Pilatos. Nós bem conhecemos as intenções de Pilatos. Algumas expressões protocolares foram trocadas, mas Públio Lentos não reparou nas atitudes de Sulpício, que lhe deitava olhares significativos. Finalizamos assim o capítulo 5. Vamos para na próxima semana para o capítulo 6, intitulado O Rapto. Então, cenas do próximo capítulo.
9: E aí a gente para pensar e fazendo realmente uma reflexão, trazendo para a nossa vida, a gente vai percebendo que a gente possa prestar atenção, quando é que a vida nos chama e quando que abre dois caminhos e que a gente sabe exatamente qual o caminho que nós devemos seguir. Que possamos escolher o Cristo, porque leve é o fardo e suave é o jugo. Então, vamos orar. Vou envolver a minha amiga Carla para fazer a nossa prece de encerramento, agradecer a Jesus.
10: Graças te damos, Senhor, pela oportunidade de relembrar tuas palavras, de por que te procuramos, de por que te queremos em nossa vida, por que estamos aqui. Que nessas histórias, nessas vidas passadas aqui relembradas, possamos também redescobrir nosso caminho para Ti, nesse mundo que às vezes nos parece tão áspero, tão doloroso, tão solitário. Nos guia, Jesus, que possamos sentir a Tua luz, o caminho que queres para nós e que possamos ser obedientes às Tuas vontades e não às nossas, sabendo que elas nos levarão sempre para o melhor. Fica conosco hoje e sempre.

0: 10h43.
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0: Boa noite a todos.
1: Boa noite.
0: Estudo do livro Obreiros da Vida Eterna, hoje, dia 10 de maio de 2016. Que Jesus nos conduza. É uma alegria a gente estarmos aqui juntos em torno dessa obra, que é uma maravilha, né? Então, Maria Luísa, rapidamente, faz só um... Só para nós nos...
2: Então, o Gotuso está explicando para o André, ele contou para o André toda a situação dele, o que aconteceu. Ele era um homem muito rico, abastado, médico, era muito bem de situação, não é? E ele vivia, como ele mesmo descreve, num paraíso familiar. Ele com a esposa, os filhos, então era aquele grupinho. Quando ele desencarna por conta de uma doença, o que que ele tinha? Ele cooperava com a igreja, então o padre, na hora da extrema-unção, disse que ele estaria no paraíso, que estava tudo bem, que ele iria ter toda uma assistência, ele estar no paraíso, e ele desencarna e fica naquela situação, né, desesperadora, até que ele consegue voltar à casa esperando dar um conforto para a mulher, para os filhos, e quando ele chega, ele encontra a mulher que tinha acabado de ter um bebê. Por quê? Porque ela casou com um primo dele que se insinuou para a mulher, dilapidou a fortuna toda que ele tinha deixado, tudo que ele tinha deixado, ele acabou com tudo. E o que é pior, ainda complicou a vida dos filhos dele, colocou os filhos dele no mau caminho e estava lá a mulher numa situação de penúria, sem nada, com um bebê e desesperada. Então ele estava contando tudo isso para o André. Então ele finaliza dizendo que ele pergunta se o André já teria participado de alguma reencarnação, e o André se lembra lá da reencarnação do Segismundo que ele participou, ele disse que sim. Então ele agora vai explicar como é a reencarnação nesse setor que eles estão.
0: Recordei a experiência que acompanhara de perto em outra ocasião e narrei o que sabia. Fixou em mim um olhar significativo e tornou.
3: Sim, você conhece um caso de reencarnação de natureza superior. Um caso em que o interessado se fizera credor da gentileza de vários amigos que o auxiliaram desveladamente. Aqui, todavia, acompanhamos situações dolorosas por meio de incidentes desagradabilíssimos para a sensibilidade. São trabalhos reencarnacionistas de ordem inferior, mais difíceis e complexos. Não calcula o que sejam. A verdadeira mobilização de inúmeros benfeitores, sábios e piedosos, dos planos mais altos, que nos traçam as necessárias diretrizes. Por vezes, surgem problemas torturantes no esforço de aproximação e ligação dos interessados ao ambiente em que serão recebidos, de tal modo deploráveis que, muito angustiosas para nós, se fazem as situações, sendo imprescindível o concurso de elevado número de obreiros.
0: O que nós entendemos aí? Que a reencarnação de Segismundo deu trabalho? Porque essa reencarnação que o nosso querido irmão André Luiz acabou de retratar com Gotuso, foi a reencarnação de Segismundo, do livro Missionário da Luz, vocês lembram? O trabalho que deu, e olha que Segismundo estava lúcido, consciente, acompanhou todo o seu processo, ajudou no seu processo da reencarnação. Ele disse, aqui nesse caso se trata de reencarnação de espíritos numa situação enlouquecida. Então ele dá muito mais trabalho.
2: O número de colaboradores é muito maior.
0: Muito maior.
2: Né?
0: Por que essa informação? Para que nós possamos refletir. Desculpa se tiver algum espírito superior, tá? Uhum. Mas nós demos muito trabalho para reencarnar. Para chegar aqui e fazer o que não faz. O que deveria fazer. Entendeu? Porque você... Você sente, você fica muito chateada quando você faz todo o investimento em um filho para um período de um ano e o menino chega ao final do ano e dá bomba. Você fica chateadíssima porque você fez um investimento financeiro. de um ano. Você imagina todo o investimento que foi feito para nós estarmos aqui, o nosso objetivo de termos encarnados é para que a gente possa evoluir. É a coisa mais simples do mundo, nos tornar pessoas do bem. Papai do céu diz assim, minha filha, eu só quero uma coisa, seja bom com teu irmão, só isso. Eu não quero, como diz o nosso Chico, que vai escalar a montanha do Everest, não. A única coisa que eu quero que você faça, preste atenção, foco, seja bom com seu irmão, pronto. Por que é tão difícil a gente aprender isso? Ser bom não é ser besta, não é ser conivente, porque amar é corrigir, amar é advertir.
2: Amar é dizer não.
0: Amar é dizer não. Bondade, usar o termo dos nossos irmãos nordestinos, é abestalhamento, é maturidade. Ser bom é não fazer o mal, porque no teu silêncio, às vezes o teu silêncio é uma omissão, e a omissão já é um mal. Contra as leis divinas. E tanto é que as leis divinas está gravado em nós, quando nós estamos realizando o mal, nós sabemos que estamos realizando o mal. Tanto é que fazemos o quê?
2: Escondido muitas vezes.
0: Vera?
2: É, Vera.
0: Gotuso.
3: Segue-se a reencarnação expiatória de inenarráveis padecimentos, pelas vibrações contundentes do ódio e das humilhações punitivas.
0: Olha o tipo da reencarnação desses irmãos. Ele diz que a reencarnação expiatória de inenarráveis... Eles não têm
2: nem como contar
0: os padecimentos sofridos.
3: Na esfera venturosa em que você habita, há institutos para considerar as sugestões da escolha pessoal. O livre-arbítrio, garantidor de créditos naturais, pode solicitar modificações e apresentar exigências justas, mas aqui as condições são diferentes. Almas grosseiras e endividadas não podem ser atendidas em suas preferências acerca do próprio futuro.
0: Então o livre-arbítrio ele tem o quê? Um limite. Ele tem um limite. E tem um limite por quê? Porque a criatura não tem condições de decidir o que é melhor para ela. Papai conduz. Você deixa o filho fazer tudo com 2, 3 anos de idade? O menino diz, papai, eu quero brincar com álcool e fósforo.
4: Porque nesse caso, a criatura também não tem crédito, né?
0: Não tem crédito. Por que não tem crédito? Porque ainda é perversa. Entendeu? Não tem como fazer escolhas. Toda endividada.
3: Como ele disse, são almas grosseiras, né?
0: Rudes, almas ainda. Grosseiras e rudes. Não tem sensibilidade ainda. Não despertou isso.
3: Em virtude da ignorância deliberada em que se comprazem indefinidamente e de acordo com aqueles que as tutelam da região superior, são compelidas a aceitar os roteiros estabelecidos pelas autoridades competentes para seus casos individuais. Por nossa vez, somos executores das providências respectivas e constitui-nos obrigação vencer os mais extensos e escuros obstáculos. Nesses quadros de dor, vemos pais e mães que, instintivamente, repelem a influência dos filhinhos antes do berço, dando pasto a discórdias sem nome, a antagonismos aparentes injustificáveis, a moléstias indefiníveis, a abortos criminosos.
0: Tamanha a repulsão dessa alma. A alma está reencarnando. A mãe e o pai já sentem um repúdio. Futuro pai e futura mãe. Um repúdio por essas almas. Alguns, inclusive, até abortando. Apareceu aquele desenho, aquela pintura. Não me lembro o nome do pintor.
5: Debré.
0: Eu fiquei fixa na imagem do escravo. Uma madeira amarrando os pulsos, os pés. E aquela criatura chicoteando. A semana passada, no Ave Cristo, me deparei com uma mulher ciumenta, porque o esposo falou que os dentes da escrava eram muito belos. Ela, no seu ciúme enlouquecido, pegou uma bandeja e disse assim para o marido: hoje terás na bandeja o mais belo que tu achaste. Ele levantou, eram os dentes da escrava.
6: Esse é o mal.
0: Esse é o mal. E aí, quando eu acabei de ler isso, eu olhei para o céu e disse: muito obrigada, meu pai, pelo esquecimento. Você está entendendo? Porque as perversidades que talvez já tenhamos feito não é nada fácil.
3: Enquanto isso ocorre, os adversários que reencarnam em obediência ao trabalho redentor, programado pelos mentores abnegados dessas personagens de dramas sombrios, com longa representação no cenário da existência humana, penetram o campo psíquico dos ex-inimigos e futuros progenitores, impondo-lhes sacrifícios intensos e quase insuportáveis.
7: É isso aí, é a obsessão.
0: Não, não. Ele diz assim: enquanto isso ocorre, os adversários que reencarnam, eles estão reencarnando o quê? Em obediência ao trabalho redentor, então é uma reencarnação compulsória, você vai reencarnar, tá?
4: Mas é programado.
0: Sempre. Sempre.
2: Programada pelos mentores.
0: Pelos mentores, não é por eles, tá?
4: Sim, claro.
0: Que reencarna em obediência ao trabalho redentor, programado pelos mentores abnegados dessas personagens de dramas sombrios, com longa representação no cenário da existência humana, penetram o campo psíquico dos ex-inimigos, os mentores, e inimigos e futuros progenitores, impondo-lhes aos pais sacrifícios intensos e quase o quê?
2: Insuportáveis. Então os mentores aí os preparam, tanto o reencarnante como os próprios pais, né? Preparam todos, né?
0: Todos. Hoje uma amiga me ligou, passou um WhatsApp, fazia muitos anos que eu não conversava com ela. E lá pela frente, como está? Disse, mais ou menos, minha mãe pegou uma bactéria, está com uma infecção generalizada, está hospitalizada, tá. Ela chegou no domingo de uma viagem, na segunda-feira ela adoeceu e está internada, já fez uma traca e tal. E eu fiquei pensando, tinha várias pessoas com ela, porque ela, só ela foi contaminada pela bactéria. Verdade? Então a gente para pensar e diz assim, realmente não existe o acaso. Quantas bactérias nós, ao decorrer do nosso dia, na nossa alimentação, que às vezes a gente come pela beira da rua, sabe Deus como é feito? Às vezes até no restaurante também, o manuseio daquela alimentação, uma batatinha frita, aquele óleo pretinho, né? Então, ou seja, aquilo ali a gente fia aquilo para dentro, às vezes aquilo está contaminado. E como não está na nossa programação aquele momento da desencarnação, a gente dá trabalho para a espiritualidade. Olha a bactéria. Fungos, que não estava na programação. Mas quando está, não tem jeito. Isso quer dizer o quê? Que eu vou relaxar? Não. Isso quer dizer que com essa informação que eu tenho, eu vou dar menos trabalho para meus amigos espirituais. Não é verdade? Deixar tudo na mão deles. Se eles me derem inteligência, se eu sei o que é certo e o que é errado, eu vou evitar dar trabalho. Tem tanta gente dando trabalho, eu vou ser mais um peso.
7: E para o médico também.
0: E para o médico também. Bora lá? Interrompeu as considerações, o Gotuso, ele fez uma curta pausa para acrescentar em seguida.
3: Repare que a diversidade entre as suas informações e as minhas é efetivamente considerável. Os espíritos que se esforçam na aquisição da luz divina, por meio do serviço persistente na própria iluminação, conquistam o intercâmbio direto com instrutores mais sábios, aprimoram-se consequentemente e pelos atos meritórios a que se consagram, podem escolher seus elementos de vida nova na crosta terrestre, como trabalhador digno que, pelos créditos morais conquistados...
0: Créditos o quê?
4: Morais.
0: Isso aí é intransferível. Cada um que arrume o seu.
3: Pode exigir as próprias ferramentas destinadas ao seu trabalho. Os servos do ódio e do desequilíbrio, da intemperança e das paixões, contudo, que se preparem para as exigências da vida. Aos primeiros, a reencarnação será verdadeira bênção em aprendizado feliz.
0: Quem são os primeiros?
3: os que têm créditos morais.
8: Desmoralizados.
0: É.
3: Todavia, os segundos...
0: Quem é o segundo?
9: Somos nós.
3: Constituirá necessária e legítima imposição do destino criado por eles mesmos, com o menosprezo a que votaram as dádivas de nosso Pai no espaço e no tempo.
0: Aqui ele deu uma dica. Todavia, aos segundos, constitui uma necessária e legítima imposição do destino. Criado por quem? Lei de ação e reação. Então, eu não tenho que questionar a Deus por que isso está acontecendo comigo. Eu tenho que questionar a mim mesmo, para que eu possa corrigir e não venha cair novamente. Porque livre-arbítrio e a lei de causa e efeito é uma lei natural, é uma lei divina. Papai do céu não interfere na lei. E é uma forma de corrigir o próprio filho.
10: Vocês são alguém que falou aqui, quem são os signos aí? Nós. Eu acredito que não sejamos nós, porque nós estamos aqui estudando, nós estamos com saúde, talvez muitas pessoas já estejam alimentadas, né? Então a gente está em busca da nossa melhora.
0: A gente não está vivendo hoje uma reencarnação.
10: Não é que nós sejamos já espíritos evoluídos, mas a gente está muito bem obrigado se nós formos olhar para os nossos irmãos que estão lá na África, nossos irmãos que estão hospitalizados aqui do lado, sofrendo, e muitas e muitas outras pessoas que estão em situação agora com fome, né, em briga, desmentido, etc.
0: É, muito boa a sua abordagem.
10: E muitas e muitas outras pessoas que estão em situação agora com fome, né, em briga, desmentido.

0: ele já está no processo expiatório, o outro ainda está se comprometendo com a lei. Então, muitos de nós, com a aparente saúde, estamos arrumando encrenca para um futuro, dependendo das nossas atitudes. Tu estás entendendo? Aparentemente. E aquela criatura que está lá no hospital, ou que talvez está lá na África, ela já teve o que nós estamos fazendo hoje e já está no processo de expiar. Você está entendendo? Já está expiando. Talvez não esteja expiando, aprendendo na dor que não deve ser feito. A pergunta é, o que estamos fazendo com todos esses recursos que o Papai do Céu está nos dando? Entendeste?
1: Eu não sei se eu entendi. Porque ele coloca aqui logo no início, os espíritos que se esforçam nas aquisições da luz divina, por meio dos serviços persistentes na própria iluminação, né, conquista, quer dizer, não que a gente não tenha débitos, mas como nós já estamos nos esforçando, a gente pode escolher o caminho. Né, temos esses irmãos que ainda estão persistentes, eles não têm como escolher, eles estão só impostos para eles, né? Então eu vejo na nossa situação essa, não que nós estamos tão melhor, né, mas é nessa situação hoje a gente já pode escolher, né, porque nós estamos nessa busca, nesse esforço.
0: E essa escolha, por exemplo, quando nós estávamos acompanhando a reencarnação de Segismundo, acompanhamos en passant algumas reencarnações, e a primeira coisa que eles escolheram, o quê? Uma vida boa, um corpo belo?
2: Não.
0: Então, espírito lúcido, as escolhas verdadeiras é dar uma melhorada nesse corpo para ficar um pouco adoecido.
2: Inclusive, uma irmã modifica, chega e pede.
0: Modifica, né, a tireoide um pouquinho para não ter tanta isso, altura, um pouquinho... Você está entendendo? Ele solicita para que não venha se fascinar com o corpo.
2: Que vai ser o caso.
0: Porque, minha irmã, é só observar. O que, que nós fazemos com a nossa saúde? Vamos avaliar a nossa vida individual. O que a gente está fazendo da vida? Pergunta se nós não estamos em torno do nosso próprio umbigo. Né? É só a gente fazer uma autoavaliação. Não precisa ir mais longe, acabou. Sincera. Entendeu? Nós vivemos esse entorno. Poucos de nós reencarnamos com esse intuito verdadeiramente de dizer assim, olha, o que eu tenho não é meu, é de Deus. É um empréstimo divino. E se ele me deu, eu tenho que prestar conta. Inclusive a própria saúde do corpo. Você começa a ser mais lúcido. Se o Papai do Céu me colocou nessa condição, porque eu tenho que aprender alguma coisa nessa condição. E qual é a lição que ele quer que eu tire? Se ele me deu muito, é que ele quer que eu dê. Porque é tão interessante isso, gente. Se eu estou numa vida, tem dinheiro e abundância, o Papai do Céu está dizendo assim, meu filho, tu pode até compartilhar, tu não vai passar fome. Por isso que o Papai está te dando muito, que é para te começar a fazer esse movimento. Porque ninguém aprende a amar por simbiose. A única forma de nós aprendermos a amar é amando. Então tem que ter esse movimento. E é tão rápido, porque 90 anos, 100 anos, está passando muito rápido. E a gente vai desencarnar e tudo vai ficar. Todo mundo tem essa informação. Todos nós sabemos disso, não sabemos? O corpo vai ficar, a casa vai ficar, tudo vai ficar. Por que a gente se apega tanto a isso? Não é verdade?
3: Conceição, agora a lei de causa e efeito, ela não funciona só com os nossos olhos. Funciona também.
0: Sim, tanto é, esses que escolhem já é o bônus. Ele já tem o bônus, já pode realizar esse processo de escolha. Por que ele escolhe? Porque ele tem maturidade para saber, não é ter uma vida boa, é ter uma encarnação que promova a ele o progresso.
4: Ele já sabe o que ele necessita.
0: Ele sabe, ele tem essa consciência.
4: Então não é o querer fútil, é o que eu necessito.
0: O fato de eu estar vivendo uma vida tudo tranquilo, maravilhoso, tudo legal, isso não quer dizer que seja merecimento, não. Isso quer dizer, muitas vezes, que seja uma necessidade. Você quer dizer? É uma necessidade para o espírito. Às vezes, a gente tem uma vida profissional, a vida te leva a uma profissão que tem que atender a humanidade. Isso é mérito? Não, é necessidade. Evolutiva. Você tem um compromisso com a sociedade. Não é nenhum, nem dois, nem meio gato pingado dentro de casa, não. Teu compromisso é com a sociedade.
1: Acho que a gente volta àquilo que o Paulo diz, quando o próprio Barnabé fica eufórico, quando diz das graças e bênçãos, né? O Paulo diz, quando recebemos muitas graças e bênçãos, a gente não pode esquecer os testemunhos.
0: Exatamente. Paulo vivo, né? Você recebemos muitas graças e bênçãos, te prepara que vem.
2: O testemunho.
0: E veio mesmo. Então, eu acho que é isso. Poxa, pai, o que eu tenho que aprender? Por que eu estou nessa terra, nessa família?

0: família, nessas condições. O que eu tenho que aprender com tudo isso? Escutando-lhe as observações, sob inexcedível impressão de alegria e encantamento, não pude sopitar a conclusão que me saiu otimista e espontânea da boca.
1: Gotuso, mas é você, experiente desse modo, quanto aos problemas dos resgates espiritual, quem guarda a mágoa do lar que se foi, como pode encarcerar-se no desalento a deter tamanha possibilidade de libertação?
0: Trocando em miúdos. Gotuso, tu conhece tanto. Como é que tu consegue guardar rancor? Porque por que que ele não vai às esferas mais altas?
2: Porque ele ainda tem rancor do...
0: A mágoa e o rancor referente...
2: A mágoa do Carlos, da mulher, de todo mundo, né? Especialmente do Carlos e da mulher.
0: Entende? Sabendo de tudo isso, por que que tu não resolveu essa encrenca dentro de ti? Vamos ver a resposta do Gotuso? O companheiro fixou em mim os olhos inteligentes e lúcidos, como a dizer em silêncio que sabia de tudo isso. Esforçou-se por parecer jovial e respondeu:
3: não se preocupe. Em vista das extremas dificuldades para dominar-me, estudo atualmente a probabilidade de reincorporação no ambiente doméstico, enfrentando a situação difícil com a devida bênção do esquecimento provisório na carne, a fim de reconstruir o amor em bases mais sólidas, junto daqueles que não tenho compreendido tanto quanto deveriam.
0: Vai voltar lá pro lar. Como era o nome da fofa?
3: Marília.
2: Marília.
0: Nesse instante, certa enfermeira assomou a porta de entrada, pedindo licença para interrompermos, e notificou que a turma de sentinelas em tratamento mental esperava no salão contigo. Esclareceu Gotuso que seguiria imediatamente. Novamente a sós, explicou-me sorrindo:
3: na esfera carnal, na qualidade de médicos, nossas obrigações resumiam-se ao exame detido das enfermidades, com indicação clínica ou intervenção cirúrgica, e ao fornecimento de diagnósticos técnicos que outros colegas confirmavam, quase sempre por espírito de solidariedade dentro da classe. Mas aqui a paisagem modifica-se. Cabe-me usar a língua como estilete criador de vida nova.
0: Olha que interessante.
3: A casa está repleta de cooperadores que trabalham servindo-lhe ao programa de socorro e se submetem aos nossos cuidados de orientação médica simultaneamente. Não basta, porém, que eu lhes diga o que sofrem, como fazia antigamente. Devo funcionar, acima de tudo, como professor de higiene mental.
0: Por isso ele falou da língua lá em cima.
3: Auxiliando-os na germinação e desenvolvimento de ideias reformadoras e construtivas, que lhes elevem o padrão de vida íntima. Distribuímos recursos magnéticos de restauração com todos os necessitados, reanimando-lhes a organização geral, com os elementos de cura ao nosso alcance. Não sem ensinar, entretanto, a cada enfermo algo de novo que lhes reajuste a alma. Noutro tempo, tínhamos o campo de ação na célula física. Presentemente, todavia, essa zona de atuação é a célula mental.
0: Interessante. Sim. Você acha que isso só acontece no mundo espiritual? Será que nós achamos que quando nós pensamos isso não interfere na nossa vida orgânica? Que o nosso campo mental ele pode se tornar um ambiente bastante nutritivo, espiritualmente falando, como pode se tornar esse verdadeiro veneno ácido?
2: Destrutivo.
0: Destrutivo. Nosso e pode observar, tudo começa onde? No pensamento. impressionante como pensamento. Observando a disposição ativa do companheiro, meditei no tempo que despendera antes de participar dos serviços médicos da região superior a que fora conduzido. E perguntava a mim mesmo a razão pela qual fora gotoso, tão depressa utilizado ali na esfera de socorro aos aflitos. Reparei, todavia, que o novo amigo não me recebia os pensamentos, que ele estava acostumado. Ele pensava e o povo já, Aniceto já respondia.
2: Alexandre.
0: Tão depressa utilizado ali na esfera de socorro aos aflitos. Reparei, todavia, que o novo amigo não me recebia os pensamentos, nem mesmo de maneira parcial, demonstrando-se menos exercitado nas faculdades de penetração e acompanhando-o ao recinto, onde o aguardava extensa clientela, notei que a assistência ali era ministrada a doentes em massa, dentro de vibrações mais grosseiras e lentas, exigindo a colaboração, é aqui ele mesmo explica, especializada de médicos desencarnados que, como acontecia a Gotuso, ainda conservavam regular sintonia com os interesses imediatos da crosta terrestre. Não era o caso de André, por isso que ele não pôde realizar esse trabalho nessa esfera tão baixa. O André foi para uma esfera um pouquinho mais elevada. E lá onde ele estava, ele não podia atuar como médico. Mas se ele tivesse vindo para essa esfera, teria atuado. Umbral é porta de entrada. O André ficou um tempo necessário para que ele possa o quê? Não vale se você. É, o que a gente tem que entender? Às vezes a gente pensa, por exemplo, nós vamos entrar aqui em zonas bem complicadas. Mas nós temos que entender o quê? Aquilo ali é tudo resultado do campo mental de quem está vivendo aquilo. E que está criando em torno. Se eu te colocar dentro de uma casa vazia, e se eu te der dinheiro, tu vais ornamentar a tua casa conforme o teu mundo interior. A nossa casa, ela reflete o nosso mundo interior. Se a minha casa psíquica, interna, ela é organizada, a minha vida é organizada. Os lugares, tudo está expressando, é o espelho de mim mesmo. No mundo espiritual não é diferente. Então eu projeto no local que eu estou as minhas vibrações. E as minhas vibrações vão agir no próprio ambiente. Nos mensageiros, tem vários espíritos que estão o quê?
2: Dormindo.
0: Mas dormindo em pesadelo. Se eu evocar aquele espírito, que está dormindo entre aspas, ele está vivendo um pesadelo. Para quem estivesse lá, eles estão todos deitados dormindo no hospital. Mas se o André Luiz entrou no psiquismo, cada um estava vivendo um drama. Vocês estão entendendo o que eu estou querendo falar?
2: Uma mulher que tinha morto o marido, né?
0: E ela via, exatamente.
2: Empurrando o carrinho.
0: Então, se eu evocasse aquele espírito, eu ia perguntar dele, aonde você está? Ele ia dizer, no inferno. Ele está aqui comigo, me matando, ainda no carrinho. Então, em verdade, não é que aquilo esteja acontecendo, entendeste? Mas psiquicamente ela está vivendo aquela cena. Para ela é uma o quê? Realidade. Então, quem me garante que o André não estava apenas também nesse estado de sono, vivendo toda aquela experiência? Tu estás entendendo? Entendeste? Já difere do Memórias de um Suicida, em que a criatura está ali com toda a vitalidade, ainda aquele processo, o corpo entrando em putrefação, é bem doloroso, e ele se vê, ele está na... Entendeu? O umbral seria justamente essa antessala, essa porta, daí o termo umbral quer dizer o quê? A porta de entrada. É aquele processo de perturbação. Sabe quando tu acorda de manhã, que alguém te acordou, te levantou, e você acorda dizendo, quem sou eu, aonde eu estou? Que você fica, até você parar e dizer... Deixa eu firmar aqui a minha cabeça. Então, esse processo da desencarnação, ela passa por um processo de uma perturbação. E quanto mais agarrado a vida material, mais difícil torna esse meu espiritualizar-se. Eu entender. Olha, facilita muito nós termos uma informação muito simples. Sou um espírito. E quando eu desencarnar, eu vou continuar vivendo. Isso já facilita muito. Imagina que não tem essa informação. A gente acabou de ver o Gotuso. Ainda assim, morreu no acidente. O que é avaliado não é o fato de ter sido um acidente. É qual era a conduta moral dessa criatura. Se eu sofri um acidente porque eu estava alcoolizado em alta velocidade, isso é suicídio. Mas se aconteceu um acidente porque eu estava aqui na boa, de repente veio um louco, não sei de onde atropelou, aproveitou o louco para eu desencarnar naquele momento e fazer parte do meu processo evolutivo. E, além de tudo, eu era uma pessoa boníssima. A probabilidade de me retirar é nem ver acidente nenhum. Então, sempre é avaliada a conduta moral da criatura. Então, não é o fato de ter morrido. É igual ao suicídio. 200 cometeram suicídio se enforcando. Cada um está numa situação específica. Depende do seu mundo interior, da sua vida. O que levou aquela criatura a cometer um suicídio? Estava no processo obsessivo? Era esquizofrênico? Foi por puro egoísmo? Eu quero que ele sinta uma culpa e eu vou me matar. Só para ele carregar a culpa disso. Entendemos isso? Então, cada caso é um caso. Então, ou seja, umbral não é um espaço demarcado, criado para o papai dissesse assim, eu vou criar aqui esse espaço só para os doidinhos ficarem aqui. Não, é uma condição. Tanto é uma condição que várias vezes tentaram ajudar o nosso irmão André. Ele enxergava?
4: Não.
0: A mãe estava acompanhando, ele via?
4: Não.
0: Por causa do quê? Padrão vibratório dele. Aí, como ele se via? Ele disse, eu não estou me alimentando. Se eu não estou alimentando, eu vou sentir o quê?
4: Fome.
0: Eu não tomei banho. Se eu não tomei banho, vai acontecer o quê? Eu vou ficar sujo. Eu não estou trocando de roupa. Minha roupa vai acontecer o quê? Isso é o resultado tudo do quê? Do pensamento dele. Que é a crença dele. Fala, filho.
5: Então, digamos que quando eu desencarne, o meu grau, eu posso passar pela situação do isolamento, né? De achar que estou sozinho, né? Numa escuridão, não sei nem onde estou, né?
0: Sim. Mas, e em verdade não estou.
5: Eu, como, né? No caso do André. Então, digamos que no meu desencarne, pode ser que no meu grau já esteja lá cheio de gente também.
0: Sim, sim, você acaba assim. Porque é que nós não estamos só. Você está dentro do seu quarto trancado, tu está emitindo pensamento. Tem um grupo que vibra contigo. Se de repente tu começar a pensar em suicídio, suicídio, suicídio, tu te vincula com um grupo que alimenta essa ideia. Se tu começar a se tornar uma pessoa depressiva, tu te liga a esse grupo. Então nós nunca estamos só. Na fala do nosso irmão Paulo, é uma nuvem de testemunhas. Se você se torna uma pessoa agressiva ou agressivo, você se vincula também e aquilo começa a alimentar o teu pensamento. Se tu te torna uma pessoa sexólatra, tu também vai te vincular e tua mente vai cada vez mais. Você está entendendo? Então nós estamos vibrando com o grupo. Como se você decidir fazer o bem, decidir estudar, tu também vai te vincular. Quantas vezes eu estou lendo um texto em casa, principalmente de Kardec, às vezes eu leio e digo, deu nó, não consegui. E aí você, amigos espirituais, me ajudam, porque estou tendo dificuldade. Gente, você lê de novo, gente, é verdade, está aqui. Você está entendendo? Então, ou seja, você se predispõe ao estudo, você se vincula com o grupo também. Então, ou seja, em qual grupo que eu estou vinculado? Chico Xavier passou por essa situação? Madre Teresa? Nosso querido doutor Bezerra? Irmã Dulce. Então, a explicação do livro é se tratando da massa. Mas existem exceções. O que é exceção? São espíritos encarnados, mas que se espiritualizaram. Você acha que é fácil uma pessoa desencarnar que ainda está pegada ao sexo? A comida, a alimentação, as pessoas... É como se ela se liga. Gente, é poder de atração. Como é que eu posso sair se eu estou ligada aqui? Nós vamos ver nas desencarnações. A gente vai estudar muito isso aqui. Pode não tenha tanto. Aliás, tenha bastante sede, mas a fonte está cheia de água pura. Aqui você vai ver grande parte desse apego é que faz com que as criaturas fiquem sofrendo, sentindo os vermes correr o corpo. Conceição, como é que a gente faz para desapegar? Basta a gente pensar, eu não sou apegada. Vibra todo mundo, nós não somos apegados. É uma questão de atitude. Entendeu? Atitude, que começa na mente. Você imagina de repente, você apaga, você apagou. Sabe aquele desmaio? Quando você está desmaiado, você tem lucidez, consciência? Não, você apagou. De repente você acorda. Acorda no hospital, tu já olha. Isso aqui tá muito diferente. Isso aqui tá muito diferente, tá tudo muito limpinho. Chega uma enfermeira boníssima. Tu já... Aí é que tu desconfia mesmo. É boníssima, boníssima. Boníssima. Doce, meiga. Te dá aquele sorriso angelical. Tu diz, morri, morri. Isso não é na Terra. Aí você não faça aquela pergunta, cadê minha bolsa e o celular? Você diga assim, você é muito doce, acaso eu morri? Ela vai te dizer assim, mais ou menos, se dizer a verdade, eu morri. E olha o desespero, não deu tempo de dar tchau, não deu tempo de fazer as pazes com aquela pessoa, não deu tempo de fazer a caridade necessária, não deu tempo, não deu tempo, não deu tempo. Qual é a tua bagagem? É a minha bagagem? É a minha bagagem?
2: Já era.
6: Puxa o extrato.
0: É uma necessidade. Deixa. Mas olha, é uma maravilha nós sabermos que vamos permanecer vivos. Que realmente a morte não existe. Há uma continuidade e detalhe, que é a melhor parte. Não há repouso. O trabalho lá é bem mais árduo, bem mais, acho que gostoso até de realizar.
7: É por isso que todo mundo tem medo de morrer.
8: Eu não tenho o menor problema.
0: Vamos orar?
2: Vamos.
0: Senhor da vida, ouvirmos as nossas colocações ainda tão infantis, nos faz te sentir olhando realmente para cada um de nós, como aquela criança tola, segurando os pezinhos, contando as suas coisas infantis. Quantas encarnações já vivemos? Quantas vezes já desencarnamos? Quantos séculos já vivemos no mundo espiritual? E até hoje, ainda carregamos a interrogação, ainda carregamos o medo referente à nossa verdadeira pátria, que é a pátria espiritual. Mas tudo isso tem um propósito, Senhor, para que cada um de nós possamos viver na Terra, valorizar a encarnação, mas principalmente, Senhor, adquirir a responsabilidade e o bom senso necessário para aprendermos que essa vida curta, que representa uma hora perante a eternidade, que possamos aproveitar para o nosso aprimoramento moral e espiritual. Ajuda-nos, Senhor, nas lições simples do dia a dia. Deixarmos a preguiça, a acomodação, jamais explorar o nosso semelhante, para que possamos, Senhor Jesus, nos levantar e servir, e jamais impor ser servido ou fazer questão de o ser servido. Desperta em nós essa vontade de servir, de pouco repousar e de muito trabalhar na tua seara, na seara do amor, na seara do bem. Muito obrigada, Jesus, pelo livro que nos ensina e consola. Muito obrigado, Senhor Jesus, pelos amigos espirituais aqui presentes que nos conduziram e nos inspiraram nessa noite. E muito obrigada, Senhor Jesus, por essa casa que nos acolhe em teu nome. E muito obrigado, Senhor Jesus, pelo amor que o Senhor tem por cada um de nós, esses teus irmãos menores.

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1: Onze horas e 27 minutos.

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0: Boa noite a todos.
1: Boa noite.
0: Hoje, 31 de agosto de 2020, estamos nós reunidos para estudarmos a obra Há 2000 Anos. Obra do Espírito Emmanuel, psicografia de Francisco Cândido Xavier. Recordando que nós estamos em um grupo menor fazendo a gravação para que possa ir para o nosso canal e assim todos, né, que não podem estar presentes acabam acompanhando pelo nosso canal no YouTube, EOS Manaus. Nós vamos primeiramente envolver a nossa querida Aramita, que ela vai fazer a prece de abertura e ela mesma já vai fazer a recapitulação do nosso último estudo. E assim vamos iniciar com a permissão de Deus.
2: Senhor da vida, graças te damos por estarmos reunidos em teu nome para estudar essa obra, dessas vidas, tantos caminhos, tantos encontros e desencontros. Ajuda-nos a compreendermos essas lições e tomarmos para nós estas lições, pois elas nos servem até hoje, apesar de já terem passado mais de 2000 anos. Ajuda-nos a compreendermos que a tua misericórdia, o teu amor, nos segue e nos ampara e nos dá sempre o melhor. E ajuda-nos a ficarmos contigo, porque tu estás conosco hoje e sempre, que assim seja. Então, na semana passada nós vimos o encontro de Públio Lentulus com Jesus, e ele ficou prostrado, chorou, e Jesus disse para ele que a filha dele ia ser curada, mas não era por ele, era por um coração vamos dizer assim, muito melhor que o dele, que era de Lívia, que a fé não tinha barreiras. E aí ele volta para casa e encontra a filha restabelecendo. E a Lívia fala que, né, que foi o Jesus que curou, a filha estava se restabelecendo e que Jesus era um enviado de Júpiter. A Ana, a serva, corrige a Lívia dizendo: não, minha senhora, Jesus não é um enviado de Júpiter, ele é filho do Deus único. E o Públio escutou isso, né? Ficou
3: horrorizado.
2: Passou, deu um ralho
3: na
2: Ana e disse para ela ir para os aposentos dela. E a Ana foi, né? Ficou ressabiada e saiu. E a Lívia corrigiu, dizendo que a Ana ajudou. Sempre estava ela aí, varou noite, né? E ela dizendo, né, que tinha sido Jesus que tinha curado a filha. E ele disse que ela desvairava. E ela disse que não. Ficou firme e o repreendeu, a Lívia. Paramos aí.
0: Então, nós estamos nessa discussão, vamos dizer assim, do casal Lívia e senador Públio, apesar de toda a graça que esse homem recebeu, ele optou em não aceitar o convite de Jesus. Então vamos ver a última fala de Lívia.
4: Não, meu amigo, não se trata de desvario. Não obstante as tuas palavras, que reconheço partidas do coração que mais adoro e admiro na terra, tenho a certeza de que o mestre de Nazaré acaba de curar nossa filhinha. E quanto a Ana, querido, acho injusta a tua atitude, aliás, em desacordo com a tua proverbial generosidade com os servos de nossa casa. Não podemos nem devemos esquecer que ela tem sido de uma dedicação a toda a prova junto de mim e de nossa filha, nestes lugares ermos. Outras podem ser as suas crenças, mas presumo que a sua conduta honesta e santificante só pode honrar o serviço de nossa casa.
0: O senador considerou a elevação dos conceitos da mulher, sentindo-se arrependido do seu ato de impulsividade, e capitulou diante do bom senso daquelas palavras. Porque ele estava se sentindo humilhado. E de repente, para compensar Esse sentimento interno, ele precisava mostrar a sua autoridade. E a primeira, o mais fraco pela frente foi quem? Ana. Vamos ver a fala do senador.
1: Está bem, Lívia. Aprecio-te a nobreza do coração e estimarei a continuidade de Ana nos teus serviços privados. Mas não transijo no caso da cura de nossa filhinha. Não admito que se atribua ao mago de Nazaré o restabelecimento da mesma. Quanto ao mais, deverás lembrar sempre que me apraz saber só a mim reservada tua confiança e intimidade. A servos ou desconhecidos não deve o patrício e com especialidade a matrona romana abrir as portas do coração.
4: Sabes como acato as tuas ordens,
0: disse-lhe a esposa mais confortada, dirigindo-lhe um olhar carinhoso e agradecido.
4: E peço-te perdoar-me se te ofendi a alma generosa e sensível.
1: Não, minha querida. Se existe aqui um problema de perdão, sou eu quem devo pedi-lo. Mas não desconheces que esta região...

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8: Olá, amigos, muito boa noite. Sejam muito bem-vindos ao programa Pode Arte no Espiritismo, o podcast que divulga o belo criando bem. Eu sou Raíssa Silva, sua apresentadora, e aqui mergulharemos no universo da arte espírita, explorando como a criatividade pode ser uma ponte entre o mundo material e espiritual. Recebemos artistas, escritores, músicos, dançarinos, pintores, produtores de conteúdo, que trazem em suas obras reflexões sobre esse imenso mundo espiritual. Cumprimentamos já a Eliana, querida, boa noite, Eliana, seja muito bem-vinda. A Cláudia também, que está chegando, boa noite, Cláudia, muito bem-vinda. E, minha gente, no carnaval deste ano, eu estive na Mansão do Caminho, em Salvador, no encontro de jovens, o Lar Abençoado de Divaldo Franco. Uma obra lindíssima que acolhe mais de 3 mil crianças, né, famílias com educação, arte, vários trabalhos de evangelização, assistência social, uma natureza encantadora. Quem não foi lá ainda, vá, porque é um lugar maravilhoso. E lá eu conheci uma dupla de músicos incríveis que tocam a alma profundamente com as suas músicas. Hoje um deles não pôde estar aqui, mas o outro pôde, e com muita alegria convido Fabrício Menezes, seja muito bem-vindo.
9: Raíssa, boa noite, gente. Prazer é meu, estou muito feliz em poder estar aqui compartilhando com esse trabalho belíssimo que você vem fazendo. Muito, muito, muita gratidão mesmo, viu?
8: Eu que agradeço. Gente, essa dupla é top. Eu ficava impressionada com eles tocando, e agora nos bastidores o Fabrício estava falando que eles nem ensaiaram, né? Eu falei, nossa, imagina se ensaiarem, né? Muito bom,
9: muita gente boa.
8: Obrigada. Obrigada, obrigada. E eu convido você para fazer a nossa prece inicial, então, nos harmonizando com música.
9: Vamos lá, então. Toda atividade espírita, eu costumo começar com essa música que se chama Prece.

acontece porque ela acalma muito o ambiente e a gente começa a sentir uma paz, né? E uma oportunidade de agradecer a Jesus, né, por esses momentos, né? A gente sabe que a gente vive em momentos bons, mas tem momentos ruins também. Mas quando a gente para, né, para ouvir uma música, ouvir uma palestra, a gente se tranquiliza, a gente pode agradecer também.

0: Assim seja, muito bom. O pessoal chegando aqui. Hamilton, boa noite, Hamilton. A Sandra Barbosa, boa noite. Sandra dizendo aqui, lindo, querido amigo. O meu Kia Despachão dando boa noite. Seja muito bem-vindo também.
1: O Raíssa, Sandra e Mel, né? Pode chamar de Mel, são dois grandes amigos meus. Lá na Mansão do Caminho também. Começaram lá na Mansão do Caminho. A gente se conheceu lá na evangelização especial, que é uma evangelização com crianças portadoras de deficiência física e mental. Não sei se você chegou aí lá
0: Nossa,
1: no
0: que
1: Lar Vida.
0: legal. Não fui.
1: Se você não foi, da próxima vez que você vier aqui, eu vou te levar lá para você conhecer.
0: Muito
1: Eu
0: legal.
1: conheci eles nessa atividade, mas é o casal mais lindo que eu já conheci.
0: Ai, que amor. Sejam
1: Né?
0: muito bem-vindos. Muito bem-vindos. E agora a gente vai iniciar o nosso primeiro bloco, que é uma conversa sobre a sua trajetória, para a gente conhecer aí os bastidores da criatividade. E me conta um pouco como foi seu primeiro contato com a música.
1: Eu, na verdade, sou músico do mundo, né? Eu toquei até em trio elétrico.
0: Sério? Nossa!
1: Minha mãe é espírita, né? Eu nasci em família espírita. Só que ela me colocou, para não ter um conflito com a escola, na sabedoria de minha mãe, ela falou: ah, não vou deixar você seguindo o catolicismo. Então, eu fiz primeira comunhão, fiz batismo, fiz tudo. Só que depois da primeira comunhão, eu enveredei para o espiritismo, né? Só que. Era centro pequeno, não, eu não conhecia evangelização, não conhecia juventude, não tive nada disso, não conhecia música espírita, eu conheci depois de velho já. E aí eu segui na música desde pequeno, sempre gostei muito de música, e aí tive esse contato. Depois viajei, né, me formei fora daqui, mas já ouvia músicas espíritas assim, mas não tinha atinado para essa necessidade, talvez não estava ainda internalizado isso. E aí, quando eu retornei, depois de acho que uns 12 anos estudando e trabalhando, eu voltei para cá, fiquei mais um tempinho e eu conheci a Mansão do Caminho. E lá tive a vontade assim, fui empurrado, né? De fazer atividade voluntária, depois eu te conto como. E aí, na atividade voluntária, nesse nessa nessa esse grupo aí de evangelização especial, tinha um rapaz que cantava sempre, Ângelo. Eu não falei a ninguém que cantava, eu ficava só ouvindo, assistindo. E aí ele se afastou um pouco, e eu trouxe violão. Falei, ah, eu canto, tal, trouxe violão. Fui aprendendo as músicas. E aí não parei mais. Mas eu sou músico misturado, viu? Eu canto MPB. Eu acho assim, eu gosto de cantar músicas que trazem mensagens boas. E quando eu canto, eu sinto a energia legal. Como é que você define, pô, a música que você vai cantar? Se eu cantar e estou sentindo a energia legal, eu vou cantar ela. Se não. Mas eu não canto assim música que realmente traga incentivo à drogadição, à sexualidade, ou que seja muita choradeira, nada disso eu gosto de cantar mais. Mas já cantei.
0: Muito legal. Sabe que esse tem sido o padrão aqui dos músicos que a gente convida? É, todo mundo fala assim: olha, eu sou muito eclético, eu gosto de tudo que é estilo de música, contanto que tenha uma mensagem boa, né? E a Mike Nara tá chegando aqui também. Boa noite, Mike
1: Boa
0: Nara.
1: noite.
0: Muito bom. Mas o que que te motivou a entrar para evangelização? E agora você estava falando que tem um trabalho, né, de evangelização com. É, crianças com deficiência aqui, diferente, nunca tinha ouvido falar.
1: É chamada evangelização infantil. São crianças com deficiência, né? Física e mental. É que foram crianças que foram deixadas pelos pais, alguns na rua. Então, uma senhora até que já faleceu, chamada Cristina, ela recolhia, e tem uma casa, um lar, né? E aí ela recolheu, eu conheci, foi assim, eu estava num grupo de estudo, participando de eventos, palestras, participando da Federação Espírita. O cachorrinho está aqui me perturbando. Aí, resultado. Várias pessoas falaram, pô, por que você não vai para o Lar Vida, para atividade do Lar Vida, de evangelização especial? Várias pessoas falando. Eu falei, rapaz, não vai ter jeito. E assim, um trabalho bem difícil, né? Mas que dá um crescimento danado. Então eu falei, rapaz, vou começar com o mais difícil. Véio. Minha cara.
0: Muito
1: Fiquei 10
0: legal.
1: anos.
0: E E
1: Que
0: como que
1: 10 anos? E...
0: funciona? Existe alguma preparação para os evangelizadores especial lá na Mansão do Caminho?
1: Rapaz, ainda tem algumas coisas, mas por mais que tente se preparar, a preparação maior é a doação de amorosidade, de coração. Você realmente se doar, não tem técnica. Você pode tomar, faça 5 anos tomando aula como evangelizador. Chega lá no domingo, é tudo do coração. E é uma atividade assim que ela requer uma preparação muito grande, porque envolve muita energia, são crianças com muita dificuldade, né? Espirituais também, físicas e espirituais. Então a gente era o tempo todo testado, assim, a não conseguir. Mas a gente já fez, já antecipando um pouco, uma das coisas que provavelmente você vai perguntar, assim, coisas incríveis a gente já fez, como deixar aquela agonia na sala, todo mundo gritando, criança se jogando, e a gente começar a fazer um trabalho de meditação e terminar o trabalho todo mundo dormindo, tudo calmo, incrível.
0: Justamente eu ia perguntar isso, né? Já ia adiantar a pergunta, né? Como que você enxerga esse papel da arte, da música no trabalho da evangelização? Qual que é a importância para você?
1: Olha, eu vou fazer uma crítica. E depois eu
0: À
1: faço, falo a
0: vontade.
1: parte, boa, para terminar bem. Eu acho que não só na evangelização, mas na música, na doutrina espírita, a música ainda é muito tímida. Em ambos os aspectos, em todos os aspectos, tanto na parte de qualidade, assim, sonora, os ambientes que você precisa tocar, porque você observa, eu prezo muito por isso, por qualidade, porque assim, não é porque você vai fazer uma atividade que é voluntária que você vai fazer com qualquer som, que você vai levar qualquer instrumento. Então eu penso muito assim, eu tenho que levar qualidade sonora e tenho que levar também qualidade naquilo que eu vou apresentar. Mas não é que você precisa ser o máximo, mas não. Você vai se preparar muito para você dar o seu melhor. Pronto. Se o seu melhor não for tão bom, ok, você deu o seu melhor que você tinha. Então, a gente que é músico, que trabalha na seara espírita, a gente precisa se preparar, né, se equipar de bons instrumentos, na medida do possível, né, para levar essa música com qualidade. E aí vem a parte da. E assim, eu gosto de fazer uma comparação com a música evangélica, como eles investem. Eles investem, tem, por exemplo, shows feitos em estádios com a qualidade do som igual a um show, sei lá, do Ivete Sangalo, por exemplo. Então, óbvio, tem outras coisas, né? Mas tudo tem um lado bom e tem um lado ruim, né? Mas
0: Eu
1: a
0: estive no
1: gente.
0: show da Gabriela Rocha esses dias.
1: Ah, eu gosto
0: Fantástico,
1: dela.
0: fantástico, uma energia.
1: É
0: Quando ela
1: energia muito.
0: para alguns momentos para orar, né? É lindo demais. E a qualidade excepcional, né?
1: Então, nesse sentido, sabe, da gente se dedicar mais, tanto nós que somos músicos que vamos nos apresentar, irmos mais preparados, e também as casas terem essa sensibilidade de tentar melhorar na medida do possível. A gente sabe que é
0: Cara, é
1: tudo
0: uma
1: muito
0: estrutura
1: difícil.
0: melhor, com
1: É uma
0: certeza.
1: estrutura melhor para a gente fazer um trabalho melhor, né? Em conjunto.
0: Faz a
1: Sim, a
0: diferença.
1: parte boa. Agora a parte boa. Eu acho que eu vou citar uma frase do livro Espiritismo na Arte, Leon Denis. Não sei se você já leu. Se você não
0: Já,
1: leu,
0: com certeza.
1: acho que
0: Esse
1: você já leu.
0: livro base aí do
1: Livro
0: podcast
1: básico.
0: do Espiritismo.
1: É? Aí então. Ele fala assim, ó, existem certas classes de espíritos que se comunicam única e exclusivamente por ondas sonoras. Eles se comunicam por música. Espíritos elevados. Então, imagina a importância da música. Não é só no movimento espírita, né? Na vida da gente. É muito forte. Ah, Fabrício, mas você está falando que você é músico, você está vendendo o peixe, né? Eu estou falando com base nas experiências que eu tive e tenho na minha vida. São assim movimentos que a música ela cura. E eu sou prova disso. Eu só falo, eu converso, eu falo isso muito com minha mãe. eu só falo e eu só falo aquilo que eu experimentei. Se eu não experimentei, eu vou testando em mim mesmo para eu falar com convicção, para ser verdadeiro, né? Ser genuíno.
0: Com certeza, com certeza. Tem mais um pessoal chegando aqui, o Luiz, dando boa noite. Boa noite, Luiz, seja bem-vindo.
1: Boa
0: Luiz é o
1: noite.
0: nosso diretor da rádio. Seus amigos estão em peso aqui, hein, Fabrício? Ana Rosa, meu amigo tem um coração lindo, cheio de
1: Ah,
0: homenagens.
1: muita bondade. Essa Aninha, amiga minha do coração também. Gosto muito
0: Maria,
1: dela.
0: querida do NEP, boa noite, paz e luz, Jesus nos abençoe. Boa noite, Maria, seja muito bem-vinda. Muito bom, maravilha. Para mim, as duas vertentes da resposta foram positivas, né? Uma puxando a orelha dos espíritos, mas positiva. E dentro da Mansão do Caminho, Fabrício, tem algum encontro, alguma conversa com o querido Divaldo que te marcou profundamente?
1: Ah, tem, tem. Mas eu vou pedir, eu vou. Já vai eu me metendo no seu, na sua apresentação. Eu
0: Pode
1: vou
0: mudar
1: pedir
0: o
1: para você.
0: roteiro, não tem
1: É, vou
0: problema.
1: mudar, vou mudar. É minha cara.
0: Pode mudar,
1: Eu queria
0: fica à
1: fazer uma
0: vontade.
1: música antes. Queria fazer uma música antes. Certo?
0: Por favor, com certeza. É uma
1: Essa.
0: homenagem para o vovô Di?
1: Acho que sim, porque fala de Jesus, né? Ela é a música de um amigo meu, Armando Luiz. Não sei se você conheceu. Armando Luiz.
0: Não me é estranho esse nome, eu acho que eu conheço ele sim.
1: Então, ela é aqui de Salvador também, faz um trabalho belíssimo com a música espírita, com a parte espírita, né, na música. Tem dois CDs ainda gravados, na época dos CDs. E da próxima oportunidade que você tiver aqui, eu vou te apresentar ele. E você, eu vou sugerir você convidar ele também, porque essa é uma
0: Eu
1: das
0: acho
1: músicas.
0: que ele cantou em algum domingo de manhã no trabalho do pessoal de Irará.
1: Pode ter sido.
0: Pode ser.
1: Essa é uma das músicas mais lindas assim que eu vi, que uma das músicas mais lindas assim que eu vi que fala de Jesus. É essa, chama-se Alento.

0: Muito bom! Agora eu lembrei, Armando tocou no encontro do Gemana. Daí que eu já ouvi falar dele. Muito bom. O Antônio está dizendo aqui: Olá, Fabrício, legal ver você.
1: Antônio é amigo da mediúnica,
0: Muito
1: companheiro da
0: bom.
1: mediúnica.
0: Galera da mansão em peso, sejam muito bem-vindas.
1: O filho de Antônio é um excelente músico também, tecladista.
0: Muito bom. Conta pra gente então aí uma história marcante com Divaldo Franco.
1: Ah, vou contar da mediúnica. Contando da mediúnica. Quando eu comecei na mediúnica, Divaldo era da mediúnica que eu entrei, né? Então eu tive essa sorte de participar por um tempo, até a pandemia. Depois ele enfraqueceu um pouco, aí saiu dessa mediúnica. Então eu participava da mediúnica junto com ele. Então, muito assim, muito enriquecedor. E aí, o dirigente me convidou para doutrinar os espíritos, né? Aí eu disse: você tem coragem? Eu tenho. Aí beleza. Aí eu passou uma semana. Eu disse: rapaz, eu falei sim, né? E fui. Aí fui para a mediúnica. Quando o dirigente me chamou, na hora, né? Cadê que eu levantei? Não tive coragem. Não tive coragem. Aí, rapaz. Ficou nessa, né? Eu digo, rapaz, aí eu conversei, não tô preparado, não tenho coragem. E aí teve um dia que Divaldo foi entrando na doutrinária e eu tava no canto, assim, né? Assim, eu ficava sempre na fila, assim, entre o corredor, e aí ele passava, né? Eu ficava assim, né, para passar e falar com ele rapidinho também, ter essa oportunidade. Aí ele falou: rapaz, eu queria falar com você na mediúnica, mas você acabou descendo rápido e eu não consegui. Eu digo: meu Deus do céu.
0: Gelou.
1: Esse homem quer falar comigo. Aí eu peguei, quando acabou a mediúnica, ou a reunião doutrinária, eu fui para a fila e aí eu fui falar com ele, né? Fui o último da fila lá e fiquei. Aí ele falou: pô, queria falar contigo na mediúnica, o que é que você está sentindo e tal. Aí eu falei: rapaz, aí o dirigente me convidou, tô com receio, tô com medo. Ele: não, rapaz, vai ser bom para você, você tá preparado, os espíritos vão te ajudar, vai ser muito bom para sua evolução. Aí eu disse: rapaz, como é que ele sabe que eu tô preparado? Eu não tô preparado, não. Aí o dirigente me chamou pela segunda vez, eu não fui. Não tive coragem. Na terceira vez, ele me chamou junto com outro, o coordenador, que hoje é o dirigente atual. Eu ganhei um pouquinho mais de confiança. Falei: vamos fazer o seguinte, eu vou fazer uma doutrinação. Se eu me sentir insegura, aí eu paro, mas eu vou tentar. Rapaz, quando eu fiz, pense não, você se conectar com a atividade. Falei: rapaz, que coisa incrível. Eu estou totalmente inspirado aqui, porque esse medo, o Espírito está me ajudando. Eu não tenho essa capacidade toda, não. E isso já faz 14 anos. Já faz 14 anos.
0: Que
1: É,
0: legal.
1: assim, não, 14 de mediúnica, mas eu doutrinando da pandemia para cá, foi quando retornou. Mas a quarta-feira da mediúnica é o melhor dia da minha vida, porque eu sinto a presença, sinto que eu estou acompanhado, fico mais leve, a cabeça fica melhor, fica tudo melhor. Aí na quinta, piora
0: Legal.
1: de novo, volta tudo ao normal, volta ao Fabrício.
0: Só na
1: Mas a
0: quarta,
1: quarta
0: né? Inspirada.
1: tem uma proteção
0: Que os
1: especial.
0: espíritos ajudam, né? Mas é normal. Eu não sei se já aconteceu com você. É, esses dias eu tinha uma apresentação e eu tava me curando uma gripe, né? Aí fiquei um tempo tomando chá de gengibre, mel. Eu falei, meu, tem que estar bem para essa apresentação para conseguir cantar a música. Aí, na hora, saiu a voz. Passou 5 minutos, já estava sem voz. Acho que na hora ali os espíritos estão ajudando, né? Mas depois fica sem voz, fica com dor de cabeça, fica. Mas é isso mesmo, né?
1: Posso contar um perrengue espírita?
0: Pode, pode sim.
1: Não sei se está aí no seu enredo das perguntas. Se
0: Não,
1: tiver, você
0: você acabou com o meu roteiro.
1: já tica essa.
0: Fica à vontade.
1: Você sabe que eu sou músico do improviso também, né? Eu adoro fazer
0: Exatamente,
1: eventos
0: exatamente.
1: assim, assim, Tipo, as músicas estão ensaiadas, mas, tipo, eu vou com um roteiro de cantar, sei lá, sete músicas, aí inverte tudo na hora, assim. E quando não é evento espírita, que é com entre amigos, assim, para brincar, fazer coisa, eu gosto de fazer assim, sem ensaiar mesmo, para ver o que vai acontecer. Então, essa improvisação, assim, também é legal. Falando isso da garganta, eu já tive muitos, mas foram muitos, para não conseguir seguir nesse trabalho com a música. Foram diversos. Mas o mais forte, que mais tocou, foi um evento que eu fui fazer em Salinas, que eu cobri o evento lá, sexta, sábado e domingo. Era um seminário, né? E aí, beleza, aceitei no negócio que foi, eu fui convidado em maio, era em novembro. Era na sexta, né? Eu ia viajar na sexta. Começava na sexta. Aí quando chegou na quinta-feira, eu adoeci de um jeito que você não tem ideia. Eu fiquei sem conseguir levantar da cama, vomitando. A garganta tapou. Eu disse, rapaz, como é que eu vou viajar desse jeito? Eu não tenho condição nenhuma. Mas eu vou. Porque eu sabia que eu tinha que enfrentar alguns. Aí eu entrei em contato com a senhora do centro, né? Falei com ela: olha, monta um plano B, que eu estou numa condição impossível, assim, muito difícil. Eu vou tentar ir, mas eu provavelmente não vou conseguir cantar. Monta o plano. E meus pais iam comigo também, foi que me salvou. Então meu pai foi dirigindo, que eu não tinha condição, estava muito fraco. Muito fraco. Fui. E aí foi isso. Na sexta-feira de manhã fui melhorando aos pouquinhos. Na noite eu fui passar o som. Aí eu disse, eu vou passar o som para ver se dá para sair alguma coisa, vou ver aqui. Aí quando eu comecei a cantar, apareceu uma senhorinha, falou assim: ô, meu filho, não force muita garganta não, você tá um pouco doente. Eu falei assim: rapaz, aqui é acolhimento. E aí cantei na sexta. A garganta abriu, tava tapada, ela abriu, tava mal. Abriu. Mas eu cantei mais uma voz, eu botei as músicas mais graves, né? Mais baixo assim para não forçar muito. No sábado eu tava bem, cantei bem. No domingo eu passeei, minha voz estava assim, já perfeita. Ajuda, né? Rapaz, foi fantástico assim, que eu falei, pô, consegui vencer, fui. Aí fui. Voltei para casa, feliz da vida. Segunda de manhã tava na emergência. Voltei ruim.
0: Exatamente isso.
1: Segunda-feira de manhã eu tava na emergência, minha garganta tapou de um jeito que eu tive que tomar antibiótico, fazer tratamento. Então, qual é o resumo da história? Os espíritos curaram, anestesiaram ali momentaneamente para fazer atividade, porque eles viram meu esforço de querer ir. Eu sempre fiz assim, eu posso ser muito, muito assim, responsável, né, com aquilo que eu assumo, que eu me coloco para fazer. Mas eu falei assim, eu vou tentar de todo jeito. Se eu chegar lá e tiver ruim, eu fico lá na cama. Mas
0: Mas
1: deu certo.
0: foi, né?
1: E para finalizar, Raíssa, hoje não acontece mais isso, não. Mas foi assim, uns 10 anos de perrengue, assim, eu tentando e dava errado, tentando dava. Hoje é sempre tudo muito suave, assim, as atividades
0: Ah, então
1: com a
0: você
1: música.
0: tá abençoado. Comigo é perrengue ainda, não tem?
1: Mas sabe o que eu acho que é? Eu não sei se você sabe da história de Divaldo, ele falou que ele escreveu durante 10 anos psicografia. A Joana mandou jogar tudo fora, que ele ia começar agora. Então, acho que a gente fica
0: Depois
1: assim,
0: de 10
1: 10 anos
0: anos.
1: sendo testado. Aí depois de 10 anos, agora você tá beleza, pode seguir que não vai acontecer mais nada. Ou se tem a espiritualidade tentando dificultar, né? Aí eles falam, realmente isso aí, vamos deixar para lá, porque é duro na queda.
0: Real. Inclusive, de início, ela não se identificou, né? Porque ela falou, não, ainda não tenho confiança para me identificar. Trabalho mais um pouquinho que depois eu dou meu nome, né? Muito bom.
1: É isso.
0: Canta mais uma pra gente aí, Fabrício.
1: Vamos. Essa música que eu vou cantar, eu gosto muito de cantar ela porque ela até grupo de pagode já gravou, né? Então é uma música que é universal. E ela traz uma energia muito boa. É uma música que a gente, quando tiver nos conflitos em casa, com dificuldade, precisa botar essa música, porque ela dá uma renovada.

0: Muito bom, muito bom. A Gel Cerqueira chegando aqui direto de Irará, Bahia. Bem-vinda, Gel. Evangelho e Vida, canal Evangelho e Vida. Aos amigos Raíssa e Fabrício, Deus abençoe seus talentos. Torcendo muito por vocês. Grandes abraços, paz. Irará vibra por vocês. Será que é o nosso amigo de Irará?
1: É, com certeza. Evangelho Vida, Zé Carlos e o grupo, né? Gel Cerqueira
0: Carlos?
1: também, Zé Carlos.
0: Ei, querido
1: Com
0: Zé
1: certeza.
0: Carlos. Zé Carlos é uma paz, coisa boa.
1: Deixa eu contar a história do. Acho que talvez ele nem saiba disso. A história da minha participação na meditação, né, que é todo domingo, que você participa também. É, no, na pandemia, eu estava num perrengue danado, né? Fiquei doente, tanto fisicamente e depois abalou emocional também, né? E aí, Zé Carlos começou a fazer essa meditação, não sei se foi um pouco antes. Enfim, ele começou a fazer a meditação, ele me mandou o link, eu participei. E a meditação era o momento assim que eu mais ficava bem, assim, eu tava bem ruinzinho mesmo. Aí eu ficava, eu lembro que eu ficava no começo, né, quando eu tava tomando, eu ficava colhidinho assim na cama, assistindo a meditação, dava uma melhorada. E aí fui angariando recursos para melhorar. E quando eu fiquei bem, foram duas coisas, né? Eu falei, quando eu ficar no estágio que eu estava antes, eu preciso melhorar mais, porque se o estágio que eu estava não estava bom, porque se eu cair, emoções, no gerenciar de emoções, né? E isso foi que me gerou a fazer psicologia. Eu comecei a ler tanto sobre como gerenciar as emoções que eu falei, rapaz, tô lendo tanto, é melhor fazer uma graduação. E aí entrei de vez aí, né? Nesse processo de saúde mental, cuidado com a saúde mental. Aí, quando eu fiquei bom, eu falei, rapaz, eu preciso agradecer. Eu fiquei tão grato à meditação que eu falei, pô, preciso agradecer, de algum jeito agradecer por essa atividade. Quando eu vi que a atividade tinha um espírito envolvido, né? Que é o espírito de Marta, que acompanha a gente. Tinha Marcel
0: Marta,
1: Mariano
0: querida.
1: também, que é uma pessoa assim que eu conheço, que é dedicado, trabalhador espírita, dedicado, Zé Carlos, dedicado. Eu falei, rapaz, esse trabalho é sério. Caramba, eu fui tão beneficiado, preciso fazer alguma coisa. Eu falei, ô Zé Carlos, rapaz, eu queria cantar, não, será que não dá certo não a gente botar música no começo, um pedacinho assim? Ele falou, vamos fazer, vamos fazer. Aí eu cantei da primeira vez, mas o Google Meet, ele não é tão, assim, as plataformas, de uma forma geral, não é tão boas assim para cantar, né? Aí eu disse, falei, não, acho melhor a gente mandar vídeo. Aí eu comecei a mandar vídeo, acho que eu fiquei um ano mandando vídeo. Assim, e não, tipo, tá, porque foi assim, a forma de agradecer, e aí ficou o trabalho. Começou com poucas pessoas, acho que eram 20 pessoas, e aí, hoje já tem mais de 150. E aí, depois de um ano, o Zé Carlos, junto com o Marcel, teve a brilhante ideia, né? A gente falou, rapaz, por que não coloca. Aí tá sobrecarregando o Fabrício, ele todo domingo, assim, né? Ficaram preocupado. Por que não coloca mais gente? Aí, pô, achei o máximo, falei, pô, que legal. Outras pessoas participando, outras pessoas conhecendo o trabalho, eu conhecendo outras pessoas, conhecendo outras músicas. E aí é isso, aí eu fiquei e tô até hoje. E não largo, não largo Zé Carlos, nele me larga também.
0: É ele mesmo, ó. Zé Carlos, ó
1: É
0: você. Ô, Zé
1: ele,
0: Carlos, abraço,
1: rapaz.
0: querido.
1: Aí, Zé Carlos, grande amigo nosso, rapaz. Eu gosto muito do Zé Carlos.
0: Ó,
1: Zé
0: Zé
1: Carlos,
0: Rio.
1: ó, Zé Carlos, ele me ganhou assim. Ele, ah, meu amigo Fabrício, será que você pode? Pô, como é que eu vou. Eu nem podia. Eu falei, como é que eu vou negar Zé Carlos desse jeito? Eu
0: Eu
1: nem podia,
0: adoro,
1: mas
0: né?
1: eu
0: O
1: dava um
0: Zé
1: jeito.
0: Carlos, eu adoro receber áudio dele, porque eu sou ligado no 380 e ele é naquela paz, ele manda raiz. Muito bom. Ó, você já tá convidado aqui, ó, o Luiz, que é o diretor da Rádio Portal da Luz, tá te convidando para fazer um programa de meditação aqui na Rádio Portal da Luz. Fica aí o convite.
1: Aí, ó.
0: Ele já trouxe o Marcel Mariano aqui na rádio. Muito bom.
1: Foi?
0: E agora a gente vai para o nosso segundo bloco, que é Desbravando o Espiritismo na Arte, onde a gente lê um trechinho de algum livro espírita que fala sobre arte, e aí você comenta para a gente. Primeiro eu trouxe um trecho aqui que é do Espiritismo na Arte, e o espírito esteta é descrito no livro que ele é um espírito de alta evolução espiritual, tanto que o mentor do médium fica até encabulado quando ele vem se comunicar. E ele fala assim: Vós podeis vos perguntar quais são os reflexos que guardamos da arte após haver passado séries de existências em diferentes mundos. eu vou tentar vos dizer. Em vossa terra, a arte ainda é uma coisa pouco importante, e vos contentais com isso. Acho que até você deu uma comentadinha ali um pouco, né, do que é arte nos mundos mais elevados, mas o que que vem na sua mente quando você ouve um trecho assim?
1: Tem uma outra passagem do Espiritismo na Arte que ele fala que os instrumentos musicais da Terra são pífios. E aí, quando eu li, eu fiquei pensando assim: rapaz, uma harpa, como é que pode não ser um instrumento assim? Eu não sei se a palavra que ele falou chegou a falar ridículo, eu não lembro se foi essa palavra,
0: Era alguma
1: mas
0: coisa rebaixando muito, né?
1: abaixando muito, eu falei: mas uma harpa, um piano de cauda, pô, tão lindo. Aí eu lembrei. Do livro de Camilo Castelo Branco, Quando é Memória do Suicida, que ele está tipo na universidade e que tem um concerto que acho que é Chopin, não sei se é Chopin ou Mozart, que faz a apresentação. Fiquei imaginando o nível de energia, o nível de rapaz, de experiência que seria essa musicalidade no mundo espiritual. Né? E aí a gente que está nesse caminho de uma música um pouco mais elevada já é uma coisa insignificante, né? Imagine a gente ver o que que tá aí nas músicas, né? E assim eu falo, falo assim também com um puxão de orelha para mim, mas para as pessoas também, né? E aí com base na experiência, a música que você traz para dentro de casa reflete a qualidade dos espíritos que você traz para dentro de casa. O espírito mais elevado ele não vai vir. Tem uma música, por exemplo, eu vou citar ela assim, porque eu tenho um chavão que ela faz assim, ó. Aliás, não vou falar, não, é tão chulo que não vale a pena. Mas ela incentiva a bebida, né?
0: Não se comprometa mais.
1: Não, eu acho que não vale a pena sair da minha. Mas ela assim, ela fala, ela incentiva que você deve beber até cair, vamos supor, vou falar assim, para não cantar ela. E ela fica nesse chavão, repetindo, repetindo, repetindo, repetindo. E a pessoa vai induzida a fazer. Então, um espírito elevado, ele não, se você está ouvindo essa música dentro de sua casa, ele não vai vir. Não vai, você vai afastar. Vai atrair os que estão na mesma sintonia. Eu tenho muitas experiências de eu estar cantando assim e perceber a presença espírita. Hoje mesmo eu percebi muito.
0: Dá
1: Falei,
0: aquela,
1: opa,
0: né?
1: hoje.
0: Aquela
1: Hoje,
0: emoção.
1: hoje digo, opa, hoje tá bom, hoje eu estou acompanhado. Que bom, acompanhado.
0: Chegou, né?
1: O meu cachorrinho tá aqui, eu tô preocupado, ele tá dormindo, que é uma beleza. Tá em paz. Mas a gente precisa dar mais valor assim à arte, né? E principalmente o que a gente escuta, né? A gente precisa tomar cuidado com o que a gente escuta. A Platão falava o seguinte, ó, naquela época que a música era dada assim, era fornecida só pelo governante, né? A gente não tinha acesso como é hoje. Então, o governante colocava na rádio e colocava nos alto-falantes lá e as pessoas ouviam. Então, o governante é que provia a música. Aí Platão falou assim: conhece-se um governante de um povo pela música que ele oferece para a população. Porque música é vibração pura, né? Então, ele media o valor do governante de acordo com a música que ele fornecia para a população. E Platão nas referências espíritas, né? Platão e Sócrates, então.
0: Com certeza. E até no Espiritismo da Arte é comentado que o Rossini comenta mesmo que no futuro nós choraremos mais se relacionando com a música. Então a música vai ser algo que vai trazer mais emoção, realmente, essa presença, né, que emociona, do que essa diversão propriamente dita, né, que a gente vê mais comumente na Terra, né?
1: Sim.
0: Muito bem. E o segundo trechinho que eu trouxe aqui, ele é de obras póstumas, e Rossini fala assim: a alma virtuosa que tem a paixão do bem, do belo, do grande, e que adquiriu harmonia, produzirá obras-primas capazes de penetrar as almas mais endurecidas e de comovê-las. Então, até pode trazer voltado para a tua área de psicologia, né? O que, te faz pensar esse trecho?
1: Rapaz, espírito endurecido, né? Imagine. Tem alguns livros de psicografia de Divaldo, de Chico, em que o espírito é tão endurecido que ele Só na presença da mãe foi o momento que ele desarma, assim, né? Ele tem um livro que eu não sei se foi Transição Planetária ou Amanhecer de uma Nova Era, que é de Manuel Flamengo de Miranda por Divaldo, que Bezerra de Menezes conversa com o espírito, depois Francisco de Assis conversa com o espírito, ele não cede até o momento que aparece a mãe dele, e aí ele cai de joelho. A mãe já muito evoluída, né? Para ele cai em lágrimas assim, em joelho, né? Espírito endurecido, você como é difícil, né? Espírito de muitos anos no erro. E ele falar que a música vai chegar ao ponto de conseguir, né, tocar essa alma, né? Endurecida, irmãos nossos que precisam de ajuda. Realmente. A gente tá bem perdido o que é a arte, né? A gente não tem noção, não tem noção.
0: Com certeza. Eu até tinha contado num outro episódio que a primeira vez que eu fui tocar num presídio, eu achei que ia me tocar tomate, né? Porque eu fui cantar músicas espiritualistas, músicas de religião no presídio, falar de Deus no presídio. E quando eu toquei a primeira música, os internos começaram a chorar. E aquilo foi muito marcante para mim, porque na minha cabeça, eles iam odiar, né? Mas começaram a chorar. Então, eu acho que representa isso, né? Uma quebra energética tão grande que até o mais endurecido acaba se sentindo tocado por isso, né?
1: E dá uma força muito grande para a espiritualidade atuar também, né? Porque você vai climatizando o ambiente. Eu tenho essa percepção também, Raíssa, que as pessoas estão precisando muito assim de conexão com a espiritualidade, né? Com Deus, com Jesus, com qualquer coisa que acredite. Mas é bem difícil, né? Você entrar nesse caminho que a gente entrou e conseguir se manter mediante tantas questões que tem no mundo. Mas eu sinto que as pessoas estão querendo, né? Estão precisando, estão sentindo a emoção, mas de continuar, a disciplina é muito grande, né? Tem que renunciar, tem que renunciar. Tem que ter renúncia mesmo. Mas não tem outro caminho, né? Não tem outra alternativa. Não há outra alternativa senão é que nós somos espíritos imortais, né? Nós fomos criados por Deus para um dia chegar próximo, né, da não perfeito, mas a perfeição. Todos estamos nesse processo evolutivo e para chegar até Deus, só através de Jesus, né, que é o caminho. Então, e o mundo vai caminhando, né, nesse processo de mundo de regeneração. Então, vai ter uma hora que esse negócio vai acelerar, né? Que Haroldo até brinca, né? Imagine Paulo de Tarso, Francisco de Assis, Bezerra de Menezes, tá todo mundo no banco de reserva no futebol, né? A gente tá jogando aqui, os Pereba tá jogando. Então, na hora que essa galera começar a entrar para jogar, muda tudo. Tem uma frase de Gandhi que ele fala assim: com o amor de um único homem é capaz de neutralizar o ódio de milhares. O amor de um único homem. Aí você fala, pô, Gandhi tá viajando. Ele fez. Ele fez, ele falou e ele fez, ele provou. Incrível, né? Então imagine quando tiver vários espíritos bem elevados assim, né? Trabalhando, o negócio vai caminhando.
0: Marcante, né?
1: E a gente precisa caminhar junto, né? Que senão a gente fica para trás.
0: Com certeza. A Maria está dizendo aqui: a música nos embala, nos acalma e nos transforma. Graças a Deus. Graças a Deus temos música e arte, né, Maria? Imagina o que seria da vida sem arte, sem música. Então, já que a gente está chegando no final, vou pedir para o Fabrício tocar mais uma música para a gente, para ser a nossa prece final.
1: Tá. Eu vou fazer uma música já agradecendo a Raíssa, a todos que estão participando aí, tá dando esse apoio a gente. É uma música até que eu compus na pandemia, né, para agradecer. Eu vou cantar ela.

0: Muito bom, maravilhosa música, muito bom.
1: Isso,
0: Maria
1: obrigado.
0: botando seus aplausos aí. Gratidão, Fabrício, gratidão por ter aceitado participar aqui com a gente. Foi uma alegria enorme conhecer um pouco mais da sua história, ouvir suas músicas. A quem está em casa nos assistindo também, gratidão por terem participado. Se você gostou do episódio, deixa o like, nos siga no Instagram, PodArte no Espiritismo, para acompanhar os cortes do episódio. E nos vemos no próximo, que será com Cartas de Bordeaux, uma banda de rock espírita aqui de São Paulo. E que a luz do Criador continue iluminando os nossos corações e as nossas criações.
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Dando continuidade ao livro Parnaso de Além Túmulo, iremos ler De Pé os Mortos. Essa mensagem é de Humberto de Campos. Pede-me você uma palavra para o Introito do Parnaso de Além Túmulo, que aparecerá brevemente em nova edição. A tarefa é difícil. Nas minhas atuais condições de vida, tenho de destoar da opinião que já expendi nas contingências da carne. Os vivos do além e os vivos da terra não podem enxergar as coisas por prismas idênticos. Imagine se o aparelho visual do homem fosse acomodado segundo a potencialidade dos raios-x. As cidades estariam povoadas de esqueletos, os campos se apresentariam como desertos. O mundo constituiria um conjunto de aspectos inverossímeis e inesperados. Cada esfera da vida está subordinada a certo determinismo, no domínio do conhecimento e da sensação. De certo, os que receberam novamente o Parnaso de Além Túmulo dirão:

0: mais ou menos o que eu disse. Aonde estranhar que os mortos prossigam com as mesmas tendências, tangendo os mesmos assuntos que aí constituíam a série de suas preocupações. Existe até os que reclamam contra a nossa liberdade. Desejaria que estivéssemos algemados nos tormentos do inferno, em recompensa dos nossos desequilíbrios no mundo, como se os nossos amargores daí não bastasse para nos inclinar à verdade compassiva. Individualmente, é indubitável que possuímos no além o reflexo das nossas virtudes ou das nossas misérias. Mas é razoável que apareçamos no mundo, gritando como alucinados? Os habitantes dos reinos da morte ainda apreciam o decoro e a decência, e o nosso presente é sempre a experiência do passado e a esperança no futuro. Parnaso do além-túmulo sairá de novo, como a mensagem harmoniosa dos poetas que amaram e sofreram. Carmicinira aí está com os seus sonhos desfeitos de mulher e de menina. Casimiro com a sua sensibilidade infantil. Junqueiro com a sua ironia. Antero com a sua rima austera e dolorosa. Todos aí estão, dentro das suas características. Os mortos falam e a humanidade está ansiosa, aguardando a sua palavra. Conta-se que na guerra russo-japonesa, terminada a batalha de Tsushima, o grande Togo reuniu os seus soldados no cemitério de Ogama e, na tristeza majestosa do ambiente, em nome da nacionalidade, dirigiu-se aos mortos em termos comovedores, concitou-os a auxiliar as manobras militares, a visitar os cruzadores da guerra, levantando o ânimo dos companheiros que haviam ficado nas pelejas. Uma claridade nova cantou as energias espirituais do valente adversário, da pátria de Stoicel, e os filhos de Yoritomo venceram. Na atualidade, afigura-se-nos que os brados de todos os sofredores infelizes da terra se concentram numa súplica grandiosa que invade as vastidões como o grito do valoroso almirante. De pé, os mortos, exclama-se, porque os vivos da terra se perdem nos abismos tenebrosos. Os institutos da civilização têm sido impotentes para resolver o problema do nosso ser e dos nossos destinos. As filosofias e as religiões estenderam sobre nós o manto carinhoso das suas concepções. Mas esses mantos estão rotos. Temos frio, temos fome, temos sede. E os considerados mortos falam ao mundo na sua linguagem de estranha purificação. A ciência, zelosa de suas conquistas, ainda não ouviu a sua vibração misteriosa. Mas os filhos do infortúnio sentem-se envolvidos na onda divina de uma nova glória in excelsis. E a humanidade sofredora sente-se no caminho consolador da sublime esperança. Humberto de Campos, Espírito.
1: Sejam todos bem-vindos à leitura do livro Parnaso de Além-Túmulo.
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11: 14 horas e 14 minutos.

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0: Olá, amigos! Sejam muito bem-vindos ao Spirit Tongues. Nós seguimos juntos nesse estudo do Evangelho segundo o Espiritismo, refletindo capítulo por capítulo em quatro línguas: português, inglês, francês e espanhol. E o nosso propósito aqui é compreender como as lições do Evangelho podem ser aplicadas no nosso dia a dia. E no encontro de hoje vamos refletir sobre o capítulo 4, que é Ninguém poderá ver o reino de Deus se não nascer de novo. Então, para a gente começar, vamos ouvir o diálogo entre Jesus e Nicodemos, que está registrado no Evangelho de João, capítulo 3, versículos 1 a 12. E havia entre os fariseus um homem chamado Nicodemos, príncipe dos judeus. Este foi ter de noite com Jesus e disse-lhe: Rabi, bem sabemos que és mestre, vindo de Deus, porque ninguém pode fazer estes sinais que tu fazes se Deus não for com ele. E Jesus respondeu e disse-lhe: na verdade te digo que aquele que não nascer de novo não pode ver o reino de Deus. Disse-lhe Nicodemos: como pode um homem nascer sendo velho? Pode, porventura, tornar a entrar no ventre de sua mãe e nascer? E Jesus respondeu: na verdade te digo que aquele que não nascer da água e do Espírito não poderá entrar no reino de Deus. O que é nascido da carne é da carne, e o que é nascido do Espírito é Espírito. Não te maravilhes de te ter dito: necessário vos é nascer de novo. O vento assopra onde quer e ouves a sua voz, mas não sabes de onde vem, nem para onde vai. Assim é todo aquele que é nascido do Espírito. Nicodemos respondeu e disse-lhe: como pode ser isso? Jesus respondeu e disse-lhe: tu és mestre de Israel e não sabes isto? Na verdade te digo que nós dizemos o que sabemos e testificamos o que vimos, e não aceitais o nosso testemunho. Se vos falei de coisas terrestres e não crestes, como crereis se vos falar das celestiais? Que lindo, né, minha gente? Que lindo. Então, quando a gente ouve Jesus falar necessário vos é nascer de novo, a gente pode imaginar como era a dúvida sobre isso de Nicodemos há 2.000 anos. E ele pensava naquele momento num nascimento físico, enquanto Jesus falava de questões profundas da alma, do renascimento espiritual. E o Evangelho segundo o Espiritismo vem nos esclarecer que os judeus daquela época tinham algumas noções vagas sobre a alma. Eles chamavam de ressurreição aquilo que hoje nós entendemos como reencarnação. Mas ressuscitar o mesmo corpo é algo impossível, né? A ciência nos mostra que depois da morte, os elementos do corpo se dispersam. E o Espiritismo vem nos esclarecer que a verdadeira lei é da reencarnação. Então, o retorno da alma à vida material em um novo corpo, especialmente preparado, desenhado para essa nova experiência. Então, quando Jesus diz que é preciso nascer da água e do Espírito, ele fala de corpo e de alma. E naquele tempo, acreditava-se que a terra havia saído das águas, por isso a água simbolizava a matéria, enquanto o espírito representa a inteligência, a essência imortal. Então, o ensinamento de Jesus é claro: nós precisamos renascer como corpo e como espírito para continuar nessa jornada de aprendizado que nos levará a esse reino de Deus. E por que que isso se torna necessário? Por que que Deus criou a reencarnação? Por que não só ter uma vida? Somente a reencarnação pode nos conceder justiça. E somente a reencarnação consegue também explicar as aparentes injustiças da vida. Muitos se perguntam por que que alguns nascem com tantas dificuldades e outros têm tantas facilidades? Por que que a gente reencontra pessoas com quem a gente sente tanta afinidade? Às vezes, outras a gente sente uma resistência muito grande. Teve uma pergunta que foi feita ao Papa que ele não soube responder, que era por que Deus permite que as crianças sofram? E aí temos a resposta na reencarnação. E também, antes de reencarnarmos, no planejamento reencarnatório que cada um de nós fez antes de voltar à Terra. Então, Deus nos concede essas sucessivas oportunidades de crescimento, e é no seio da família que esses laços vão se fortalecendo. Os espíritos que se amam, eles naturalmente se buscam. Há a possibilidade de reencarnarem em uma mesma família, juntos, reencontram-se em diferentes papéis, um pai pode voltar como filho, um companheiro, né, pode voltar em outra situação também. Mas existe também a possibilidade de reencarnarmos com antagonistas, com espíritos que não simpatizávamos tanto em outras encarnações, para que a gente possa cada vez mais ir aprendendo a amar, enquanto ainda não dá para amar, pelo menos suportar, né, respeitar. Então, esses encontros, eles podem parecer aleatórios, mas não há encontros aleatórios na nossa existência. Cada relação tem um propósito, tem um ensinamento por trás, algo que Deus tenta nos mostrar um caminho de equilíbrio, tenta despertar as nossas virtudes, corrigir as nossas falhas. Estes são os objetivos dos nossos relacionamentos. E além dos laços familiares, que podem ser de afetos ou desafetos, a gente também tem agrupamentos de afinidade, né? Então, grupos de espíritos que, por exemplo, já viveram juntos em uma cidade, pode ter sido lá na Europa, voltam a reencarnar juntos, pode ser em alguma cidade do Brasil. Então, agrupamentos inteiros de espíritos são movimentados. Olha que beleza, né? Que lindo ver isso. Que Deus movimenta grupos inteiros quando há necessidade, para causas comuns, para aprendizados necessários, até mesmo nos nossos movimentos religiosos, culturais, científicos. Ele faz toda essa costura, com a sua inteligência suprema para que a gente possa evoluir. E esses encontros mostram que a vida não é individual, né? A vida é coletiva. Então, o nosso planejamento reencarnatório é coletiva e é influenciada por outros espíritos, né, que caminham conosco. O Evangelho também vem nos dizer que os laços verdadeiros não se destroem com a morte do corpo, que eles se ampliam no tempo, no espaço, porque são os laços criados na alma. Mas os vínculos materiais, aqueles laços criados ou pelos sentidos ou pelos interesses, são laços que se desfazem com o corpo, porque não há motivo nenhum para que esses espíritos se busquem na espiritualidade. Mas os vínculos espirituais permanecem, permitindo esses reencontros, aprendizados juntos, seja em família, no trabalho, amizades e outros desafios de crescimento que vêm no caminho. Então, em cada relação que nós temos hoje, nós podemos enxergar reflexos desses vínculos antigos que são hoje oportunidades de crescimento. Em cada dificuldade, cada encontro que a gente tem significativo, cada momento de conflito ou reconciliação, vai trazendo à nossa alma essas lições que precisamos vivenciar. E agora eu deixo umas perguntinhas no nosso chamado à ação interior para vocês refletirem em seus corações. Primeira pergunta é: você já parou para pensar que a sua família atual pode ser um reencontro de almas que já caminharam juntas em outras vidas? Quais compromissos espirituais você pode ter assumido antes de reencarnar, especialmente dentro da sua constelação familiar? Que lições você sente que a vida está pedindo que você aprenda? Talvez através de desafios, das diferenças, talvez até mesmo do amor que fortalece a nossa alma. E, principalmente, como você pode viver hoje de forma a honrar o seu planejamento reencarnatório, que mesmo não sabendo o que escrevemos no planejamento, temos uma intuição no caminho que Deus espera que sigamos. É isso, minha gente. Eu espero que essa reflexão ajude você a dar mais sentido à sua existência, enxergar nesses relacionamentos do dia a dia os laços de antigamente e que isso nos sirva de parâmetro para agirmos com mais paciência, com mais compreensão. Então, chegamos ao fim desse episódio e na próxima semana nós vamos comentar o mesmo capítulo em inglês, continuando essa missão de espalhar o Evangelho a todos os povos. E agora eu convido vocês a fazermos a nossa prece final. Quem quiser pode colocar uma água para fluidificar, fechar os olhos, respirar profundamente e vamos juntos nos conectar a Deus.
1: Jesus, mestre e amigo, agradecemos a oportunidade de estarmos aqui refletindo sobre teus ensinamentos e sobre a vida do Espírito. Ajuda-nos a compreender o verdadeiro significado do nascer de novo, renascer em corpo e alma, aprender com cada experiência, fortalecer nossos vínculos espirituais e acolher com amor aqueles que nos cercam, seja na amizade, no trabalho ou na família. Perdoa-nos por nossas falhas, pelos momentos em que esquecemos de olhar além do físico e não reconhecemos a alma nos que encontramos. Que possamos a cada dia perceber a lição que cada relação nos traz, seja de afeto ou de desafio, e agir com paciência, bondade e compreensão. Ilumina nosso caminho para que possamos viver de acordo com o nosso planejamento reencarnatório, evoluindo espiritualmente, fortalecendo nosso coração e contribuindo para o bem de todos. Que a tua luz nos envolva, que a tua paz nos preencha e que possamos sentir o teu espírito em cada gesto, em cada pensamento e em cada escolha que fazemos. Assim seja.
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0: dia de muita paz para todos nós. Hoje, exatamente, 17 de maio de 2024, estamos nós reunidos para estudarmos a obra A Gênese. Vamos envolver o nosso amigo Tarcísio, que irá fazer a nossa prece de gratidão.
1: Pai Celestial, Mãe Santíssima, espiritualidade amiga aqui presente, mais uma vez queremos agradecer por mais essa oportunidade que estamos tendo de aprendizado, os ensinamentos de hoje, Senhor, possam ser por nós assimilados, para que possamos no nosso dia a dia usá-los, tanto para a melhoria nossa, como para todos aqueles que estão ao nosso redor. Obrigado por essa oportunidade, possamos ter o entendimento necessário, que a irmã possa receber as tuas intuições, para que possa assimilar e passar para nós. Obrigado, Senhor, por essa oportunidade, fique conosco aí sempre. Que assim seja.
0: Então, nossa irmã Lígia irá fazer a recapitulação e retomar nossa leitura da obra Gênese, que Jesus sempre possa nos conduzir.
2: Nós estamos aqui no capítulo 1, que é o caráter da revelação espírita. E no último estudo nós vimos o item 8 e 9. O item 8 diz que todas as religiões tiveram reveladores e que eles foram adequados ao tempo deles. Eles semearam os germes do progresso que desabrocharam à luz do cristianismo. São várias crenças, mas elas se baseiam no mesmo princípio: Deus e a imortalidade da alma. Infelizmente, as religiões têm sido instrumentos de dominação, explorando a credulidade em proveito do orgulho, ganância ou indolência. O item 9 começa com a pergunta assim: haverá revelações diretas de Deus aos homens? Ele diz que não é impossível, mas que não tem provas que isso tenha acontecido. Os espíritos mais próximos a Deus se impregnam do pensamento de Deus e podem transmiti-lo. E os reveladores encarnados podem tirar o conhecimento das instruções que eles tiveram, ou então podem recebê-las desses espíritos elevados que estão impregnados pelo pensamento de Deus. Aí pode vir por inspiração, audição, vidência de espíritos instrutores, visões e aparições que podem ser em sonhos ou mesmo em vigília. A maioria dos reveladores são médiuns inspirados, porém nem todos os médiuns são reveladores ou intermediários diretos da divindade.
0: Ok, então hoje nós vamos retomar a questão, o item de número 10, e dar continuidade a caráter da revelação espírita. Nossa irmã Lígia está nos ajudando, ela irá fazer a leitura e nós entraremos também com os comentários. Que Jesus nos conduza.
2: Item 10. Só os espíritos puros recebem a palavra de Deus com a missão de transmiti-la. Mas sabe-se hoje que nem todos os espíritos são perfeitos e que existem muitos que se apresentam sob falsas aparências, o que levou João a dizer: não acrediteis em todos os espíritos, vede antes se os espíritos são de Deus. Está na primeira epístola de João, capítulo 4, versículo 1.
0: Ok, então vamos lá. Só os espíritos puros recebem a palavra de Deus com a missão de transmiti-la. Não é que Deus tenha preferência pelos puros. E quando o professor Denizac coloca "recebem a palavra de Deus", tu não está imaginando que essa palavra de Deus é a união de letras, é a união de palavras em absoluto. Não pense nisso. A palavra de Deus é pensamento sublime, ao qual um espírito inferior não consegue decodificar. Nós conseguimos decodificar os pensamentos de Deus? Não. E nós somos espíritos da terceira ordem. Então, quem consegue decodificar os pensamentos divinos, que é a linguagem, né? O pensamento

0: Se eu posso usar o termo até pensamento, esse expandido pensamento divino é só espírito superior. O inferior não consegue entender essas palavras. Mas não palavra no sentido ortográfico, gramatical, fonético. Não. Essa palavra a nível de pensamento, ok? É igual você querer que uma criança entenda o que um adulto está falando, de forma lógica. Muitas vezes o adulto tem que descer até o nível intelectual da criança, cognitivo, para que ele possa utilizar uma linguagem, uma forma, uma técnica, algo que venha ilustrar o que ele está querendo dizer. Então, o que que Deus, nosso Pai, tem feito com a humanidade terrena? Ele envia os missionários, e o missionário que entende a linguagem divina tenta decodificar isso e explicar para a gente, e não é explicar tudo, é de forma reduzida. Então, lembra sempre, nós estamos ainda aprendendo beabá do processo da evolução. Nós estamos ainda aprendendo a lidarmos e a administrarmos a convivência uns com os outros. Nós estamos ainda em lições básicas de egoísmo, orgulho e vaidade. Então, nós estamos lidando com a base do primitivismo quando se fala de sentimento, tá bom? Então, só os espíritos puros, não é nem superior, é puros, classe única, lembra lá da escala espírita, recebe a palavra de Deus. Você já conseguiu entender o que é esse termo palavra? Com a missão de transmiti-la para os filhos menores. É quase dar nó em pingo d'água. Então, a lição que o nosso Cristo trouxe é a lição que a gente dá conta de aprender. É uma lição mínima, pequena, e que a gente até hoje não dá conta de aprender. Entendeu? Mas sabe-se hoje que nem todos os espíritos são perfeitos. E que existem muitos que se apresentam sob falsas aparências. O que levou João a dizer, então Kardec já identificou isso. O fato de ser espírito quer dizer que é conhecedor de tudo?
1: Não.
0: Não. O fato de ser espírito quer dizer que é superior? Não. Nem os superiores sabem de tudo. O puro, sim. O superior, não. E a gente vê isso nas obras de André Luiz. Poxa, a gente tendo essa informação, por que que quando nós vamos para a reunião mediúnica, a gente valoriza tudo o que o Espírito diz? Só pelo fato de ser Espírito? Então, aí ele diz, abre aspas, que é a citação da carta de João, capítulo 4, versículo 1. Não acrediteis em todos os espíritos. Gente, isso é a carta de João. Epístola é carta. Não acrediteis. Para acreditar, tem que haver uma comunicação. Tem que haver um intercâmbio. Então, como que a gente insiste em negar o intercâmbio dos espíritos? Dos espíritos. E isso era uma prática que eles realizavam. Basta a gente ler a obra Paulo Estevão, que nós vamos ver que, inclusive, na igreja de Antioquias, lá existia a voz direta. Então, era uma prática comum deles conversarem com os espíritos. É por isso que o espiritismo é o cristianismo redivivo. É esse o propósito da doutrina, a gente reviver aquele cristianismo que não existe mais. O cristianismo, ele não existe mais na Terra. Então, o espiritismo está para tentar reviver novamente o cristianismo. Então, é quase que a gente implora, impede, gente, não vamos empresariar o centro espírita. Não vamos começar a criar separações dentro do centro espírita. Quem pode pagar, quem não pode pagar. Quem tem capacidade de estudar e quem não tem capacidade de estudar. Existia isso no cristianismo primitivo?
1: Não.
0: Existia rituais, existia separações, desfile de Tito, todos eram iguais. Então, esse é o propósito, esse foi o propósito dos espíritos, reviver o cristianismo primeiro. Aquele lá que a gente encontra na obra Paulo Estevo, aquele que a gente encontra na obra Ave Cristo, e que a gente não encontra mais em Renúncia. que já era na Idade Média. Vamos ver o próximo item.
1: Pode, pois, haver revelações sérias e verdadeiras, como há revelações apócrifas e mentirosas. Apócrifa seria assim, não autêntica, que não é do autor a que se atribui, uma revelação duvidosa, suspeita. O caráter essencial da revelação divina é o da eterna verdade. Toda revelação eivada de erros ou sujeita a modificações não pode emanar de Deus.
0: Okay. Vamos comentar isso daí, Lígia, que é de fundamental importância. Presta atenção, gente. Pode, pois, haver revelações sérias e verdadeiras, autênticas. Como também há revelações que são o quê? Falsas e mentirosas. É uma revelação? É autêntica? O caráter essencial da revelação divina é o da eterna verdade. Vamos pegar o decálogo, que são os 10 mandamentos revelados por Deus. Os 10 mandamentos são revelações eternas?
1: Sim.
0: Sim. Se eu pegar o decálogo hoje, em 2024, quase 4 mil anos depois, ele está de comum acordo, a lei está, não precisaria mudar nada. A gente não deu conta nem de viver o decálogo. Os 10 mandamentos. Jesus veio e resumiu em 2. Qual foi a lição que Jesus trouxe? Um novo mandamento vos dou. Amai-vos uns aos outros como eu vos tenho amado. Essa lição é de Jesus. Então é impossível nós nos amarmos sem amar a Deus. Amar a Deus é um ato de amar o seu irmão. Então, o caráter essencial da revelação divina é o da eterna verdade, não é por um tempo, não é por um período. Então, a gente tem a revelação nesse decálogo, a revelação de um Deus único, a relação de movimento. Tivemos a revelação do nosso Senhor Jesus e agora tivemos a revelação da doutrina espírita. Então, a revelação ela vai somando conforme o período, a época do entendimento, tal qual você vai dando também para a criança, para ela ir se desenvolvendo conforme a sua idade. Então, nenhuma revelação anula a outra, ela soma. Logo, essas revelações que são divinas são o quê? Eternas. Não vai existir nenhuma revelação que vai dizer que a do Espiritismo é falsa e que a do cristianismo é falsa, em absoluto. O Espiritismo veio para confirmar o cristianismo. Entende? Por quê? Porque é uma revelação divina, logo, é da eterna verdade. Toda revelação eivada, ou seja, contaminada de erros ou sujeita a modificações, não pode emanar de Deus. Porque Deus é perfeito. Como é que ele vai fazer uma revelação que daqui a um tempo vai ser reformulada? Quem faz isso são os homens. As leis humanas, elas são mutáveis. As leis divinas, as revelações divinas, elas são imutáveis. Porque ele é a verdade absoluta.
1: É assim que a lei do decálogo tem todos os caracteres de sua origem, enquanto as outras leis mosaicas, essencialmente transitórias, muitas vezes em contradição com a lei do Sinai, são obra pessoal e política do legislador hebreu, de Moisés.
0: De Moisés. Então, por exemplo, a própria lei, se uma mulher for pega em adultério, ela deverá ser levada em praça pública e ser apedrejada até a morte. Essa lei é de quem?
2: Moisés.
0: E ele está contra qual lei? Qual é o quinto mandamento?
2: Né?
0: Não matarás. Então, se ele manda matar a mulher em adultério, logo ele está indo contra uma quinta lei. Mas é uma lei criada por Moisés. E tudo que ele dizia, para que aquilo tivesse um respeito, ele dizia que aquilo também era uma revelação o quê?
2: Divina.
0: Divina. são obra pessoal e política do legislador hebreu, que era Moisés.
1: Com o abrandamento dos costumes do povo, essas leis, por si mesmas, caíram em desuso, ao passo que o Decálogo ficou sempre de pé como farol da humanidade. O Cristo fez dele a base do seu edifício, abolindo as outras leis. Se estas fossem obra de Deus, seriam conservadas intactas. O Cristo e Moisés foram dois grandes reveladores que mudaram a face do mundo, e nisso está a prova da sua missão divina. Uma obra puramente humana não teria tal poder.
0: E teve poder e tem, que até hoje nós estamos a falar do nosso Senhor Jesus Cristo e do próprio legislador Moisés, que serviu para uma época. Era necessário para uma época. Lembra que o povo que ele libertou, o povo hebreu, estava há mais de 300 anos vivendo e servindo como escravo no Egito, que era um local politeísta, que era um local que conversava, se evocava os espíritos, mas absolutamente sem nenhum critério, sem nenhum respeito, sem nenhuma maturidade, sem nenhum conhecimento. E sempre para coisas banais, coisas de ordem material. Vamos para o item 11.
1: Importante revelação se opera na época atual. Aqui nos mostra a possibilidade de nos comunicarmos com seres do mundo espiritual. Não é novo, sem dúvida, esse conhecimento, mas ficara até agora, de certo modo, como letra morta, isto é, sem proveito para a humanidade. A ignorância das leis que regem essas relações estava abafada sob superstição. O homem era incapaz de tirar daí qualquer dedução salutar. Estava reservado à nossa época desembaraçá-las dos acessórios ridículos, compreender-lhes o alcance e fazer surgir delas a luz destinada a clarear o caminho do futuro.
0: Então ele diz, importante revelação se opera na época atual. Dois pontos, aqui nos mostra a possibilidade de nos comunicarmos com os seres do mundo espiritual. Ele diz, não é novo, sem dúvida, não é. Ainda há pouco nós estávamos falando do livro Paulo Estevo, da igreja de Antioquias. Ainda há pouco citamos, o professor Denizar citou, uma epístola de João, evangelista, falando, nem todos os espíritos são o quê? De Deus. Então, isso é uma prática, era uma prática comum. Isso fazia parte, isso não é novo. A comunicabilidade dos espíritos não surgiu com o espiritismo. Gente, se nós estudarmos um pouquinho da filosofia antiga, nós vamos nos deparar. Se nós estudarmos um pouquinho da cultura do Egito, a gente também vai se deparar. A gente vai ver Sócrates falando, meu daimon, né? Os Delfos. Então, isso é uma prática porque isso é inerente à humanidade. O que, que o Espiritismo veio fazer é isso aqui, olha. Nos mostra a possibilidade de nos comunicarmos com os seres do mundo espiritual. E ele diz, não é novo, sem dúvida, esse conhecimento. Mas ficar até agora, de certo modo, como uma letra morta. Ou seja, qual é a função da letra? Te esclarecer, te dar um norte, te instruir. Qual é a letra morta? Tem a letra, mas tu não entende nada. Então, havia comunicabilidade? Havia. Se entendia o processo? Não. Qual é o propósito da comunicabilidade dos espíritos que a gente aprende na doutrina? A nossa reforma moral. O propósito da comunicabilidade dos espíritos é para nos auxiliar, nos tornarmos seres humanos melhores, sabendo da nossa origem e sabendo do nosso futuro. Qual é o futuro? A gente vai desencarnar, gente. O mundo espiritual é o nosso futuro. O que, que eu estou fazendo para esse futuro? Por isso que ele diz, estava reservado à nossa época, século XIX, desembaraçá-las dos acessórios ridículos. Então, como nós passamos séculos e séculos envolvidos nesses acessórios, e quando nós, com a chegada do advento da doutrina espírita, a gente se depara com o fenômeno e a gente tem uma tendência enorme a querer trazer e reviver os acessórios de outrora. A gente tem uma dificuldade enorme de exercer a prática mediúnica sem acessórios. Voltar ao cristianismo primitivo. Tia, dá um exemplo de acessório. Gente, a gente quer um passe que faça barulho, que sacuda, que isso, que aquilo outro. A gente quer colocar vela, a gente quer colocar santo, a gente quer dançar, a gente quer pôr música, a gente quer pôr luz disso, luz daquilo, a gente quer pôr um cheiro disso, um cheiro daquilo. A gente começa a inventar tanta marmota, aquilo que ele vai chamar de acessórios ridículos.
1: Olha
0: A
1: branca.
0: toalha branca, o povo tem que estar vestido de branco. Quando a gente não consegue fazer o verdadeiro movimento, que é o íntimo, a gente quer inventar o externo, para tentar construir algo que na verdade não existe, que é o meu mundo interior. O que me torna um ser iluminado é a minha conduta moral, não é a roupa branca que eu estou vestida. Mas o povo adora acessórios e ele chama disso acessórios ridículos. Compreender-lhe o alcance dessa comunicabilidade e fazer surgir delas, fazer surgir delas a luz destinada a clarear o caminho do futuro. Foi bom? No nosso próximo encontro, se Deus assim nos permitir, iremos dar continuidade no item 12. Se você chegou até aqui o final, deixa seu comentário. É muito importante a gente poder ler o teu comentário. Não esqueça de curtir para que possa divulgar a página, dar o seu like, né? E, se possível, faça a sua inscrição no nosso canal e toca o sininho. Porque quando você toca o sininho, o YouTube avisa para você quando o EOS publicar um novo estudo. Então, receba um grande abraço da família OS Manaus.
2: Assim, concluindo o nosso estudo de hoje e agradecendo o nosso Mestre Jesus por mais este momento de aprendizado, vamos orar?
0: Assim, agradecemos a Deus, nosso Pai, agradecemos aos amigos espirituais por mais uma oportunidade de estudo e de reflexão. Graça te damos, Senhor.

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0: Olá, meus amigos, um dia de muita paz para todos nós. Hoje, exatamente, 17 de maio de 2024, estamos nós reunidos para estudarmos a obra A Gênese. Vamos envolver o nosso amigo Tarcísio, que irá fazer a nossa prece de gratidão.
1: Pai Celestial, Mãe Santíssima, espiritualidade amiga aqui presente, mais uma vez queremos agradecer por mais uma oportunidade que estamos tendo de aprendizado, os ensinamentos de hoje, Senhor, possam ser por nós assimilados, para que possamos no nosso dia a dia usá-los, tanto para a melhoria nossa, como para todos aqueles que estão ao nosso redor. Obrigado por essa oportunidade, possamos ter o entendimento necessário, que a irmã possa receber as tuas intuições, para que possa assimilar e passar para nós. Obrigado, Senhor, por essa oportunidade, fique conosco aí sempre.
0: Então, nossa irmã Lígia irá fazer a recapitulação e retomar nossa leitura da obra Gênese, que Jesus sempre possa nos conduzir.
2: Nós estamos aqui no capítulo 1, que é o caráter da revelação espírita. E no último estudo nós vimos o item 8 e 9. O item 8 diz que todas as religiões tiveram reveladores e que eles foram adequados ao tempo deles. Eles semearam os germes do progresso que desabrocharam à luz do cristianismo. São várias crenças, mas elas se baseiam no mesmo princípio: Deus e a imortalidade da alma. Infelizmente, as religiões têm sido instrumentos de dominação, explorando a credulidade em proveito do orgulho, ganância ou indolência. O item 9 começa com a pergunta assim: haverá revelações diretas de Deus aos homens? Ele diz que não é impossível, mas que não tem provas que isso tenha acontecido. Os espíritos mais próximos a Deus se impregnam do pensamento de Deus e podem transmiti-lo. E os reveladores encarnados podem tirar o conhecimento das instruções que eles tiveram, ou então podem recebê-las desses espíritos elevados que estão impregnados pelo pensamento de Deus. Aí pode vir por inspiração, audição, vidência de espíritos instrutores, visões e aparições que podem ser em sonhos ou mesmo em vigília. A maioria dos reveladores são médiuns inspirados, porém nem todos os médiuns são reveladores ou intermediários diretos da divindade.
0: Ok, então hoje nós vamos retomar a questão, o item de número 10, e dar continuidade a caráter da revelação espírita. Nossa irmã Lígia está nos ajudando, ela irá fazer a leitura e nós entraremos também com os comentários. Que Jesus nos conduza.
2: Item 10. Só os espíritos puros recebem a palavra de Deus com a missão de transmiti-la. Mas sabe-se hoje que nem todos os espíritos são perfeitos e que existem

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0: 16h03.
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0: E dos irmãos. Bom dia, boa tarde ou boa noite para você que nos acompanha ao vivo e também para você que estará conosco noutra oportunidade. É uma alegria darmos início a mais um episódio do programa E a Família, como vai? Bom dia, Borginho. Borginho, você viu que aqui a gente conserta o negócio no ar, né? Começou a entrar a vinheta errada, a gente já corrigiu na hora, né?
1: Não, coisa assim mesmo. Eu já pus o papo com o Kiko iniciando outros programas também. É assim mesmo, a gente tem que estar conectado mesmo. Por isso que é interessante colocar aquela. Porque aqui na introdução que você colocou errado, né?
0: Foi. Foi.
1: Pois é, isso aí eu achei bom demais, essa ferramenta aí do StreamYard. Mas é assim mesmo, é. A cabeça da gente vai
0: Acontece.
1: pensando ontem, no anteontem, amanhã. Tantas coisas, né? Como diz o Roberto Carlos, são tantas coisinhas miúdas.
0: É isso mesmo, Argin. Hoje, todos que nos acompanham devem estar percebendo que a telinha está mais encantadora, mais bonita. O Quincas não está presente. Ele está em atividade lá junto ao Instituto Espírita do Amor, inclusive que comemora aniversário de fundação nesse final de semana, né? Eu me parece que eu não sei se é 11 anos, acho que é 11 anos que estão comemorando. 11 anos de 11, né, Varginha? Que maravilha, 11 anos de serviços prestados ao próximo. Que bênção. Edmar Fonseca, bom dia, meu irmão querido. Alberto, lá de Ipameri, bom dia. Borginha, além de você, nós estamos rodeados de gente boa aqui, viu?
1: É, rapaz, os amigos não nos deixam sozinhos em momentos difíceis, né? Esse
0: Não.
1: momento aí, nós estamos sem o Quincas aqui, nós temos que nos desdobrar.
0: É isso mesmo, Varginho. Varginho, obrigado, viu, meu irmão? O Varginho, ontem à noite a gente entrou em contato com ele, perguntando-lhe da possibilidade de estar conosco, e ele, como sempre, de pronto, aí, estaremos juntos. Obrigado, meu irmão. Deus lhe pague, viu? Alegria grande. Ô, Varginho, ontem, como a gente comentava agora há pouco, nós tivemos a reunião lá na Senzala Veloso, que é, como você já sabe, é uma reunião que vem acontecendo anualmente, onde essa família, boa parte dos seus membros, das pessoas que compõem essa família, dirigem-se a Monte Carmelo e existe aquele cômodo lá na casa onde a família toda foi criada, que foi batizado de Senzala Veloso. Então, lá a gente se reúne com essa família na condição de amigos, né, de apreciadores dos valores cultivados por todos eles, e a gente participa de momento assim muito musicalizado, né, um momento muito elevado, muita fala boa, a gente se emociona, a gente sai de lá alimentado de perspectivas. É uma família que realmente nos ensina o tempo todo. E ontem, Borginho, nós tivemos, como de costume, a apresentação daquela música que a gente gravou um pedacinho aqui para compartilhar. Olha que espetáculo que é isso. Opa, esse não é um espetáculo. Tá aqui, ó.

0: Borginho, essa cantiga ou essa canção, ela foi recebida mediunicamente. Mas como essa canção expressa o que a gente sente em contato com essa família, né, Borginho?
1: É impressionante, um grande exemplo. Acho que esse é um exemplo para todos nós, para a nossa família, sobre a oportunidade única que nós temos, ou que estamos perdendo se não fazemos, de nos reunirmos familiarmente, pelo menos uma vez por ano, como eles fazem, em que pessoas, familiares de várias cidades do Brasil vão até Monte Carmelo nessa ocasião para se fazer essa reunião. E também já participei em outras oportunidades, não tive condição de ontem, mas é maravilhoso o exemplo de vida que eles nos oferecem, né? Tantos irmãos, tantos sobrinhos, nossa, tantos agregados, né, como nós, que estão presentes lá, que vê um valor fantástico. E com detalhe, são artistas, os Veloso, a família Veloso, todos, de modo geral, cantam, à exceção do Hélito e minha, que nós. São dois Velosos agregados que infelizmente não cantaram, mas assim, é um exemplo, viu, Elton? Esse exemplo nós temos que fazer, porque a reunião familiar é essencial para nós, temos que ter isso aí. A propósito, o mês passado, eu ganhei de uma amiga aqui, é uma amiga, ela é escritora, ela reside aqui em Coromandel. Ela tem mais de 16 livros, né, entre prosas e versos, e ela resolveu, em 2023, escrever a história, a árvore genealógica da família. A família dela é uma família enorme, a família Machado, uma família que é um ramo dela em que a Carla participa. E ela foi fundo nessa busca, ela e uma sobrinha. E eles localizaram coisas impressionantes, foram até as ilhas dos Açores, lá em Portugal. Achando a ponta dessa árvore genealógica, nesses galhos, como ele diz. Então, o valor da família nós não podemos perder. Nós temos que deixar sempre como exemplo, e principalmente a história da família. O Veloso faz a história da família lá nessas reuniões anuais. E há pouco tempo também, o Eurípides, né, auxiliado por todos os irmãos, eles deixaram em livro, né, a história da família Veloso, não é? Um livro maravilhoso.
0: Maravilhoso mesmo, viu? Maravilhoso.
1: Nós que estamos convivendo diariamente, não, cotidianamente com familiares, com essa família, nós temos que ler esse livro, temos que ter acesso a esse livro. Então, você que conhece alguém, você pode entrar em contato com os Veloso. Se você não conhece, entre em contato comigo, com o Érico, a gente consegue. Com que o pessoal lá da livraria da Associação Espírito Humildade, Amor e Luz, eles distribuem esse livro. E a distribuição está centralizada no Eurípides Veloso, o Lipa, e reside lá em Goiânia, mas em Monte Carmelo mesmo a gente consegue. Eu já peguei alguns livros, já trouxe aqui para Coromandel, já vendemos eles, porque o pessoal tem que conhecer essa família Veloso, que é uma família maravilhosa, né, Wellington?
0: Borginho, aliás, ó, aqui, ó, tá vendo? Não foi só eu que senti sua falta, não, Borginho. A Vanessa dizendo aí, ela tava lá. Ela tá dizendo que ela também sentiu sua falta lá ontem, ó.
1: Ô, Vanessa, mas que pena, viu? Coisa danada, viu? Porque é um encontro fantástico, é luz demais, viu? É muita luz.
0: Ah, mas não é só luz, não. Tem o Quincas também, viu, Borginho?
1: Teve um pastelzinho gostoso?
0: Ô, Borginho, aquilo não pode faltar, né? Que é aquilo, Borginho? Que é aquilo?
1: É um pastelzinho fluidificado que não faz mal, a gordura não faz mal. Não é? Os Veloso não vai servir para a gente. Uma coisa que faz mal, o pastel é fluidificado, é leve.
0: O Rafinha foi direto num de carne, né? E mandou um de carne para dentro. Aí passaram servindo um de queijo. Ele pegou de queijo e deu uma mordida, me entregou para papai. Eu quero outro desse, só que com carne por dentro.
1: Ele levou
0: Ah,
1: a Você tem que ensinar para o pulo do gato. Os pastéis costumam vir em forma diferente, né? O pastel do queijo e o pastel de carne.
0: É. E foi exatamente isso. O queijo era quadradinho, assim.
1: É uma forma diferente.
0: É. Maravilhoso. Mas, Borginho, a gente falando dessa família Veloso, que é a referência, precisamos assim, esclarecer que não se trata de uma rasgação de seda, nem de um endeusamento familiar, porque a gente sabe que é exemplo de toda a família, eles também têm os enfrentamentos, e a gente que tem uma convivência mais próxima, a gente conhece vários desses enfrentamentos. É, desafios de toda forma, é natural em todas as famílias. O que nos chama a atenção, Borginho, é a espiritualidade que eles conservam em todos os momentos desses desafios, mas em especial quando se reúnem, né, Borginho?
1: É maravilhoso porque a gente... Como você bem disse, a gente está mais ficando mais a miúdo, né? Essa história, quem ainda não conhece, depois de comprar o livro para conhecer, eles se aproximaram da doutrina espírita, ninguém era espírita ainda, né? O senhor Joaquim nem entrou no livro, por questões, por desafios familiares aqui, né?
0: Borginho, me permita só a interrupção, está dando um chiado e o seu áudio está baixo. Está dando um chiado, ele aumentou. Como se uma conexão não tivesse certinha. O chiado sumiu.
1: E o volume está baixo?
0: Está baixo.
1: Deixa eu ver se eu consigo melhorar. Estou tentando o máximo aqui do volume.
0: Mas o chiado sumiu, agora já, aí já, a gente já consegue te ouvir mesmo baixo.
1: Volume. Microfone. Vamos ver se aumenta aqui. Aumentou alguma coisa?
0: Aumentou, Borja. Agora ficou bom demais.
1: É. É a configuração aqui do notebook estava realmente em torno de 60%.
0: Ótimo.
1: Pois é, o Edson. Então a gente sabe dos desafios que eles passaram, né, através do conhecimento, e como eles permaneceram unidos, né, e principalmente, né, o Edson, a Dona Olímpia e o Sr. Joaquim estiveram consanguinamente, foram 13 filhos, né, e vários outros que eles ajudaram a criar, mesmo com essa quantidade enorme de filhos, colocaram gente para dentro de casa, dando para eles o valor do princípio cristão, que sempre professaram e sempre seguiram juntos. Né? Então, se hoje existe algum que não segue a doutrina cristã, isso é uma opção da pessoa, porque teve a formação, já foi aberta para essas pessoas a janela dos ensinamentos do Cristo desde o princípio. Todos eles professam a doutrina espírita, por princípio, então, por exemplo que estiveram. Então, a família Veloso, nós temos profundo respeito. E você bem está prevenindo, nós não estamos aqui rasgando seda para eles. É reconhecendo o valor que eles têm como referência para todos nós, né, Wesley?
0: Que é isso? Olha, diríamos, Borginho, que chega a ser um privilégio, né, a gente ter a oportunidade de tanta proximidade com essa turminha boa. É uma turminha que a gente conhece bem de perto as dores de alguns deles. A gente conhece. E às vezes a gente conversa a respeito dessas dores. Mas ainda assim, estejam eles com o enfrentamento que for, isso não lhes rouba a paz, a serenidade, a harmonia, e o bom humor. Enfrenta, sofre, mas permanecem unidos e bem-humorados e perseverantes no caminho do bem. Agora, Borginho, o trabalho que você acaba de citar, do seu Joaquim Veloso e da Dona Olímpia, que ontem até foi dito lá, Borginho, negros numa outra época, salvo engano, o seu Joaquim nasceu no ano que a escravidão foi abolida, 1888. Então, vamos imaginar o que deva ter sido ser negro naquela época. Pobre e fiscal.
1: Fiscal, isso eu ia lembrar, né? A comunidade não gosta de fiscal, né? De cobrador de impostos, né? É,
0: Borginho, mas que
1: complicado.
0: integridade dessa família, hein? Que força, hein, Borginho?
1: Permaneceram e permanecem até hoje, né? Com essa integridade,
0: É.
1: sempre como referência, eles trazendo para as rodas de conversa a integridade que foi. Como é que fala assim, as orientações de Dona Olímpia e do seu Joaquim. Então, uma turma grande, né? Eu não tenho, sou casado, não tenho filhos, o Hélio já tem vários filhos. A gente sabe os desafios que são, né? Mesmo assim, a gente reconhece que é um valor esplendoroso, um valor maravilhoso que é esta abertura que eles fizeram, acolhendo em seus lares pessoas que careciam de uma família e eles orientaram e seguiram as suas vidas. Isso é fantástico, né, rapaz? Isso é fantástico. Maravilhoso.
0: É uma bênção. Eu fui. Tem uma pergunta, Borginho, lá no Consolador, que eu gosto muito dela e sempre recorro a ela para que não a esqueça, né? E para a gente ir fortalecendo o entendimento a esse respeito. Fizeram essa pergunta para o Emmanuel, está lá na questão 110 do livro O Consolador. Qual a melhor escola de preparação das almas reencarnadas na Terra? Você já achou ela aí, Borginho?
1: Eu não estou com ele. Ah, no Consolador?
0: É.
1: Aqui. Eu gosto dele sempre aqui, a mão
0: Nossa, eu também. Procurei o meu livro, não achei aqui. Acho que eu
1: aqui. Não,
0: estava
1: está aí.
0: estudando ele esses dias.
1: Está aqui.
0: Deve ter deixado fora.
1: A melhor escola ainda é o lar, onde a criatura deve receber as bases do sentimento e do caráter. Os estabelecimentos de ensino propriamente do mundo podem instruir, mas só o Instituto da Família pode educar. É por essa razão que a universidade poderá fazer o cidadão, mas somente o lar pode edificar o homem. Na sua grandiosa tarefa de cristianização, esta é a profunda finalidade do Espiritismo Evangélico, no sentido de iluminar a consciência da criatura, a fim de que o lar se refaça e novo ciclo de progresso espiritual se traduza entre os homens, em lares cristãos, para a nova era da humanidade. Maravilhoso, né? Esse é um exemplo para todas as escolas de hoje, né? O Elton, você que lida aí com os filhos da escola, a gente conhece a realidade de muitas famílias que deixam a cargo da escola dar educação. Na realidade, a escola dá o conhecimento, né? A formação do homem, do ser humano. Como o Emmanuel está nos orientando aqui, ela é feita no lar, né? Isso que vai fazer homens, seres humanos, né? Seres humanos fraternos, né? Para compreender o valor dessa inter-relação entre todos nós. Isso é importantíssimo, né, Wellington?
0: É, meu irmão. E a gente tem algumas frases que a gente repete, ou que ouve com uma certa frequência, e eu acho que vale a pena a gente lembrar. A Vanessa está concluindo que, com certeza, a melhor escola realmente é a família. É, Borginho, a gente diz ou escuta o tempo inteiro que todas as pessoas passaram por lá. Encaixou aí de novo, Borginho. Voltou o chiado. Voltou. Aí.
1: Vou prender aqui a rabetazinha dele para não ficar mexendo. Tá
0: Tá no
1: sem ché?
0: chiado. Não.
1: Prendi no lugar errado.
0: Aí. Agora sumiu o chiado. Aumentou.
1: Sumiu. desconectei. E agora, voltou o chiado?
0: Voltou.
1: Mas eu acho que esse... Já troquei. Eu já troquei esse rapaz aqui.
0: Aí, tá, mas tá pouquinho, agora tá tranquilo, dá pra gente ouvir. Tranquilo. Ô, Borginho, a gente sabe que todos os presidentes, os médicos, os advogados, as esposas, os pais, os colegas de trabalho, os chefes, os empresários, né? Os guardas de trânsito, bem como os garis, todos passaram por um lar. Tudo. E todos nós vamos levar para a vida as experiências colhidas no lar. Eu não estou dizendo que existe um fatalismo. Não, não tem um fatalismo. Cada um tem as suas escolhas com o que recebeu, como processa. Cada um escolhe o que quer ser, o que vai fazer daquilo que vivenciou. É natural que isso aconteça. Agora, ninguém pode desconsiderar as influências felizes ou infelizes que a convivência em família exerce, a convivência doméstica dentro do lar, exerce nas criaturas, em maior ou menor grau. E por isso que a gente chama atenção para essa família Veloso, onde todos nos parecem ter assimilado um pouquinho que fosse, ou que seja, do que viveram a Dona Olímpia e o seu Joaquim Veloso na Borginha.
1: Exatamente. Sem querer endeusar, a gente está utilizando esse exemplo da família Veloso, que nós conhecemos, um conhecimento comum entre nós dois, como um roteiro de uma vida familiar, né? Porque a gente, o narrativas dos componentes dessa família, dos irmãos, todos nós conhecemos, quase todos, né? A não ser os que já partiram antes da gente conhecer. Você chegou a conhecer todos, ou é?
0: Não.
1: Eu acho que tem alguns que partiram antes da gente conhecer. Então, toda essa referência que nós estamos comentando aqui são referências familiares em que o do Sr. Joaquim e a Dona Olímpia colocou para as famílias. Então, por isso que a gente tem que ter muita consciência de que, por exemplo, todas as vezes que nós solicitamos ajuda a Deus, Deus não nos ajuda. Deus, diretamente, Deus nos oportuniza. Então, quando nós estamos, eles estão em famílias, rogaram aos céus ajuda, Deus oportunizou a Dona Olímpia, o Sr. Joaquim, a seguir um caminho. Eles aproveitaram, estão no caminho hoje, que todos os irmãos viram que isso aqui que vai trazer qualidade, vai trazer moralidade, vai trazer essa inter-relação familiar de extrema importância que é. Hoje, a gente verifica que os irmãos, todos têm essa liga entre eles, né? Muito bem humorada, por sinal, né? Porque como é que nós vamos esquecer o bom humor de todos, né? Então, pontos comuns entre eles que nós devemos pegar como referência. Claro que não são perfeitos, porque senão não teriam nascido nesse mundo de provas e expiações. É claro que a qualificação individual deles, individualmente, vai nos mostrar a qualidade que nós deveríamos seguir e que eles já descobriram que podem seguir, né? Pegados lá do patriarca deles, da matriarca e do patriarca, trazendo esses valores aos quais foi colocado em nível de oportunidade pelo Criador, e eles absorveram, eles abraçaram e seguiram trazendo essa qualificação moral para todos os filhos. Então, são extremamente, por exemplo, o Sr. Joaquim tem cada história fantástica. Então, nós temos que ter esse exemplo, não no sentido, que mais uma vez estou dizendo, de rasgação de seda para essa família, mas no sentido de que todas as famílias têm qualidades, todas as famílias terão, claro, sim, os defeitos, porque os tropeços, eles são individuais. A família não tropeça. Quem tropeça são os indivíduos. Então, nós temos que ter esse exemplo. Mas, no entanto, temos que pegar os bons exemplos para trazer. E essa reunião que eles fazem é um exemplo fantástico que nós deveríamos trazer para todas as famílias.
0: Eu fico pensando quando reflito nessa questão de escola, né? Qual a melhor escola de preparação para as almas reencarnadas? A gente vai automaticamente comparando as escolas comumente conhecidas, né, Borginho, das séries iniciais, depois do ensino médio, ensino superior. E a gente sabe que o que diferencia, o que distingue uma de outra escola, às vezes é o método e, na maioria das vezes, os professores, quem está na docência. E aí... Sim, Borginho.
1: Não pode continuar, não? Pode.
0: E a gente fica avaliando, Borginho, que espécie de escola é a nossa. Que espécie de professores estamos sendo para os alunos matriculados nessa escola a qual somos gestores na condição de pais, de mães, de cuidadores, né? E que nos confiada essa tarefa por Jesus. Por Jesus permitiu que essas almas se matriculassem na nossa escola, que cada um tem lá o seu lar, né? E a gente fica observando que o método, Borginho, infalível, infalível, é do amor. Esse método de servir, de cuidar, esse método enriquecido pela doutrina espírita, que nos mostra que somos eternos, porém em construção. Ninguém tem 100% de todas as virtudes. E a gente está aqui, nesse planeta, matriculados aqui, ora para espiar, ora para reparar, mas sempre para evoluir. E isso nos atribui, porque é tanta ferramenta que a gente já tem para fazer do nosso lar uma escola abençoada para as almas nelas matriculadas e também para outros, como nós estamos nos beneficiando dos resultados que a família Veloso vem obtendo. Borginho, não é impossível, né, Borginho? Não é impossível. Às vezes a gente perde muito foco, né?
1: Eu acho que a realidade da sociedade mundial hoje é que a prioridade ou a exigência é o bem-estar material, vai nos tirando do lar, pais e mães, e essas obrigações vai nos tirando como pais e mães do trato com os filhos. A gente vai terceirizando, grande parte de famílias terceirizam a criação dos filhos e depois reclamam que as coisas não saíram como previsto. E a gente vê que existe uma luta muito grande de determinados grupos da nossa sociedade que fazem questão de destruírem esses laços de família. E isso nós temos que tomar cuidado, porque essa influência ela é muito difícil, né? A gente vê as crianças nas escolas hoje, são comportamentos difíceis que nos é narrado. Eu tenho sobrinhas que são professores, eles narram coisas terríveis aí sobre o comportamento dessas crianças. A gente bem sabe que o efeito desses comportamentos, a causa desses comportamentos está no lar, está na composição familiar, está no comportamento familiar, né? Há pouco tempo atrás, assim, a gente observa, não é pouco tempo atrás, a gente observa, por exemplo, que os pais, muitos pais, levam suas crianças, quando ele vai no mercado, comprar bebida alcoólica, ou manda os filhos no mercado comprar bebida alcoólica, depois, quando eles se tornam adultos, consomem esses produtos, eles acham que não devia consumir, você não pode fazer isso. Mas o exemplo que arrasta, né, Wellington? O exemplo é que arrasta. Os ensinamentos maiores não são as palavras nossas. Está tudo sintetizado em nossas atitudes. Então, grupos familiares são grupos difíceis, grupos de relacionamentos difíceis, porque nós escolhemos participar desses grupos por opção, para nós nos redimirmos de atitudes indevidas do passado. A gente muito sabe muito bem de que todos os grupos consanguíneos, pai, mãe, filhos, filhas e outras ligações, elas foram escolhidas pelos próprios componentes, né? Para que ajudem, para que refaçam o caminho que talvez no passado tenha sido difícil, ou então foi um comportamento fácil que hoje está participando desse grupo familiar para ajudar aqueles que estão em dificuldades, que têm dificuldades com esses relacionamentos, né? Porque são atitudes difíceis que nós temos em família, né? Todas as famílias, de modo geral, a gente nota isso, a gente nota no conhecimento que a gente tem, nas literaturas, né, que a gente tem, que retratam com tanta perfeição essas dificuldades. Então nós temos que ter consciência. Nós como espíritas, a gente tem uma grande dificuldade, que é viver como seres imortais que somos. Se vivêssemos, tomássemos atitudes primeiro pensando assim, nós deixaríamos de fazer muita coisa, porque a gente sabe que a atitude que nós estamos tomando aqui agora, ela vai nos acompanhar para todo sempre. Vai chegar num ponto que vai bater a porta, bater a nossa porta, ou bater a porta dos nossos corações, o resultado, talvez, dessas incúrias, desses equívocos que estamos tomando agora. Então, a gente pega como exemplo, esse exemplo que a gente acompanha da família Veloso, como exemplo para todos nós. É claro que internamente eles tratam suas dificuldades, que claro tem, mas a gente bem sabe que os valores morais incutidos naquela família são excepcionais para que todos possam enfrentar as dificuldades às quais a sociedade moderna nos impõe, não é?
0: Boas colocações, meu irmão. A Vanessa está nos ajudando aqui uma vez mais. Ela está dizendo que ontem foi essa conclusão que ela chegou na despedida da senzala: o grande privilégio de beber daquela fonte e se inspirar lá é que, embora não tivemos algo assim, podemos começar em nós. Exatamente. E ela completa aqui: do que mais serviria se fôssemos apenas frequentar sempre? Penso que a grande propagação daquele legado é construirmos também, termos essa direção e sempre retomar ela. Borginho, boa colocação, porque às vezes a gente quer olhar para trás, e como a lei é de evolução, quando a gente olha para trás, nós vamos ver comportamentos, atitudes, tecnologia, saberes lá atrás, diferentes dos de hoje. E é muito comum a gente exigir de quem veio antes de nós o comportamento que a gente já enxerga hoje como adequado, né? Mas a gente, ontem, o Dudu falou lá, falou assim: gente, hoje nós temos escolhas. Eles, quando jovens, quando mais novos, nem sempre tiveram escolhas, muito menos as que nós temos hoje. É o que a Vanessa está colocando. Assim sendo, ainda que nós não estejamos na família que julgamos ideal, que sabemos ser a melhor, a gente pode mudar isso agora. A gente pode estabelecer na gente uma qualidade melhor de relacionamento. Eu vejo aqui em casa, sabe, Borginho? Eu vejo uma predisposição a ser servido. A gente tem uma distribuição de tarefa, Borginho, mas nem sempre as crianças se atentam para ir além. Fazem a tarefa dela, fazem, cumprem tudo direitinho conforme o combinado. Mas para ir além, tem que ser eu e Otávio mesmo.
1: executados aquela tarefa, né?
0: E o ideal seria que todos... Sim, meu irmão.
1: Seguir uma das falas do Augusto César, lá do Torrino, né? Ele falava que o orientador dele falou que na vida dele faltava ele lavar a louça.
0: Né? Lavar a louça.
1: Lavar a louça. Mas o valor da louça não é o valor do trabalho, é o valor da ajuda, é o valor daquele momento que você está pensando, é o valor daquela contribuição que você está dando. Isso é que vai importar, né? O esforço é o mínimo. O ganho moral que é maior, né?
0: E olha, dia primeiro, na sexta-feira, Borginho, eu fui cortar a grama aqui de casa. E aí, ali vinha, à medida que eu roçava, né, passando a máquina elétrica, ali vinha, se aproximou de mim e falou assim: Papai, você quer que eu passe o rastelo para juntar a grama que você já parou? Quando eu terminei de roçar o pedaço que a gente tinha definido como tarefa, Borginho, ela já estava encostadinha em mim. Aí ela fez os montinhos, sabe? Ficou facinho da gente colher aquilo e pôr no saco. Estava pertinho. Agora, se ela não se apresenta ao trabalho, Borginho, o trabalho estava ali por ser feito. Se ela não se apresenta, eu, quando terminei de roçar, precisaria de voltar, primeiro juntando, para depois recolher. E assim é com tudo. Pegando o exemplo do Augusto, lave a louça, né? Bom, gente, se cada um, se as tarefas forem distribuídas, o lar, o ambiente doméstico, permanece arrumadinho, organizado, espiritualizado. Porque não é só lavar a louça, lavar o chão, juntar a grama. Tem outra contribuição que nós podemos oferecer, que é da tolerância, que é de sermos sempre água ao invés de gasolina. Porque dentro da casa tem momentos de incêndio também, né, Borginho? Está mutado
1: Essa
0: isso.
1: são partes do desafio que a gente tem, né? Porque muitas vezes a gente baixa a sintonia, né? E essa energia, nós perdemos a ligação com a força, né? Aí a força não está conosco. A gente perde completamente as estribeiras, né? Mas isso aí faz parte de um crescimento, mas nós temos que ter um foco de sempre nos auxiliar. Esse auxílio aí, narrado aí pelo seu menino, essa iniciativa é fantástica, né, Wesley? Então a gente vê dos valores ensinados, valores exemplificados, que é o mais importante de tudo isso aí. E a gente tem que ter razão quando você sempre pergunta aí para todos nós que participamos, e a sua família, como vai? Então nós temos que ter esse balanço, né? Nós temos que ter esse balanço, né, Wesley, para saber desses valores que são essenciais, né? Eles têm que estar presentes no nosso dia a dia.
0: É, meu irmão, porque a gente tem uma atividade no presídio e ali são contatos com membros de 172 famílias. Claro que a gente não conhece os 172 com tanta proximidade, mas uns 20, 25 ali a gente conhece. E a gente vai, porque o trabalho já vai fazer aniversário lá. E tá uma gracinha. Então a gente vai, nesse quase um ano, a gente teve a oportunidade de falar, mas também de ouvir, de criar vínculo, de criar proximidade. Borginha, cada história de família, história de assertividade, história de arrependimentos, história de lamentação, tem de tudo, claro, né, Borginho? Claro, porque tem uma razão de ser, algo que os levou até aquela instituição, né? E uma coisa, Borginho, uma coisa acontece lá. Uma coisa acontece. Há, para alguns, e eles mesmos reconhecem isso, olha, nós sabemos que nem todo mundo aqui para ter essas reflexões, porque são inteligentes, Borginho, muito inteligentes. Mas nós temos vários colegas aqui dentro que nós sabemos que quando sair, vão sair melhor. Borginho, o que existe de gente lá? Não, agora quando eu sair daqui, eu preciso cuidar melhor da minha veinha. É a expressão que eles usam. Da minha mãe. Eu não posso mais voltar para cá. Eu tenho que virar homem, porque minha mãe nunca me abandonou aqui. Isso é comum, Borginho? Tá mutado, irmão.
1: Olha que exemplo, isso aí, sem utilizar palavras, é as próprias atitudes da mãe, já a pessoa já observa isso aí. Isso aí é, pô, bom demais, isso é fantástico, né? Por isso que o exemplo arrasta multidões. A gente tem que exemplificar fazendo. Palavras é apenas, a gente pode até usar palavras, né? Mas a gente tem que vivenciar, senão não resolve, não adianta. E família é isso
0: Tem
1: mesmo,
0: um.
1: né?
0: Família é isso. O Albert Schweitzer, Borginho, que ganhou um prêmio Nobel de medicina, ele tem uma frase que é interessantíssima. Ele fala assim que o exemplo não é o melhor caminho, ele é o único.
1: Fantástico, maravilhoso. A gente tem um punhado de exemplos. Aqui em casa, por exemplo, eu tenho lá nos meus pais exemplos. Temos aqui com a dona Fia, que você conheceu aqui, exemplos fantásticos.
0: Nossa!
1: Né? Aqui, quando ela caiu de cama e as pessoas perguntavam, então elas começaram a contar as histórias, aqueles momentos de fraternidade e caridade dela e do Sebastião, que é o marido. Fantástico, quietinho, sem se vangloriar de nada, faziam a sua parte, ajudavam e depois não ia lá falar: oh, eu te ajudei aquela vez, me ajuda agora. Não, nunca pensaram assim, sempre se desdobrava em ajuda, né? Nossa Senhora, isso aí a gente tem que ter, para nós, essa exemplificação como um roteiro de vida, né, Wellington? Quantas e quantas pessoas? Você que tem o costume de dar carona aos caminhoneiros aí das estradas desse Brasilzão de meu Deus, quantos exemplos de qualidade de vida, né, de sentimentos puros dessas pessoas que a gente acha que estão largados no mundo, mas que no instante eles estão buscando alguma coisa, mesmo que perdidos às vezes, mas estão buscando também esses valores que na sua maioria foi perdido na caminhada familiar, né, Wellington?
0: Você falou dos andarilhos, Borginho, e eu estou lembrando aqui que normalmente, o que os leva para a estrada é uma frustração. Normalmente é um desgosto amoroso, mas sempre tem uma frustração. Quando a gente vai conversando e eles vão se abrindo, a gente vê isso, sabe, nos relatos deles. Jorge, e eu fico observando o quanto a gente tem na nossa cabeça um modelo de comportamento onde nós queríamos que quem convive conosco se encaixasse. A gente quer estar rodeado por pessoa que não nos cobre, que não nos exija, que nos tolere, que nos entenda, que nos obedeça. A gente tem um modelo de comportamento para quem convive com a gente. Aí é o outro que é chato, é o outro que não compreende, é o outro que é agressivo, o outro que é intempestivo, sempre os outros. E a gente tem pouca predisposição, meu irmão, a acolher o outro do jeito que ele é, nas suas necessidades, nas suas exigências, nas suas aflições. Isso vale para cônjuge, vale para filhos, vale para irmãos. É o que não acontece com essa família que a gente está citando. Claro que eles enxergam o comportamento do outro, claro que enxergam, são sábios. Mas isso não é motivo para distanciá-los uns dos outros. E esse é o problema, né, Borginho? Quando alguém não se encaixa no modelo que nós definimos como ideal, a gente começa a estabelecer barreira e a gente quer distância, né, Borginho?
1: Exatamente. A gente exige um comportamento parecido com as nossas expectativas, né? A gente não respeita.
0: É.
1: Né? A gente tem que aprender. Acho que o primeiro passo nisso aí é aprender a escutar, né, Wesley? A escutatória. Né? Devemos não dar tanta prioridade à oratória e priorizarmos um pouco a escutatória, porque se nós soubermos escutar, a gente vai conseguir abrir nossos corações por essas demandas, dificuldades, né? Compreendendo que as dificuldades elas são bilaterais, né? Não existe só neles, né? Todos nós temos essas limitações e as nossas exigências muitas vezes passam por cima disso, atropelando. Não quero que seja como eu quero. E pronto, definir, como dizia o ator. No entanto, não é assim. Né? Nossos desafios, eles são enormes. Principalmente a gente, o autoconhecimento, né, Weta? O Aurélio Agostinho, muito propriamente, ele nos preveniu. A gente tem que esquecer aquele balanço anual de Réveillon e fazer diariamente um balanço. Né? Quando botar a cabeça no travesseiro, você vai pensar naquele dia o que, que você fez e o que não deveria ter feito. Isso faz parte do autoconhecimento, pois a gente tem condição de lembrar e, principalmente, saber nos reconhecer os nossos equívocos, né? Os nossos tropeços naquele instante, naquele período, né? Que é um dia, um período curto que dá tempo de lembrar. Nós não podemos falar que esqueceu, né? Não, Elton?
0: Isso mesmo. Bom, gente, por falar em lembrança, eu tenho uma coisa para te contar. Ó quem chegou aí, ó.
1: Ah, não, Sapucaia.
0: O melhor dos...
1: Sapucaia. Será que ele teve lá em... Ele teve no monte?
0: Não, ele teve. E deixa eu te contar a particularidade. Meu irmão, bom dia, Sapucaia. Depois você ouça esse programa desde o início, que nós estamos conversando da reunião de ontem, Sapucaia. Borginho, fizeram futebol lá.
1: Ah, não é possível.
0: O Sapucaia não foi no futebol.
1: Ah, não, ele está escondendo leite.
0: Escondendo leite. Mas eles foram, os outros foram. E o Lipa, com 82 anos, jogou, fez 3 gols. 3.
1: Que isso?
0: Aí, o Sapucaia ontem chegou e falou assim: ah, por isso que eu não fui. Você viu o nível? Até o Lipa fez gol. Aí chega a Dolenísia. Chega a Dolenísia e Borginho fala assim: ô Lipa, é verdade que você fez 3 gols no futebol de ontem? É verdade, eu não tô te entendendo não, por quê? Uai, não foi contra, não?
1: A convivência dela, tá vendo?
0: Borginho, agora você vê, rapaz, porque o Lipa, o Quincas dá notícia que ele sempre foi, assim, um dos destaques no futebol da família ali, né? Agora, com 82 anos, juntou-se ao time lá e brincando. Olha que bênção!
1: Que maravilha! Eu voltei a jogar o futebol aqui, beirando 70, tô achando que eu fiz muita coisa. O Lipa tá doido, 82.
0: Convido o Sapucaia para brincar aí com vocês, ó.
1: Sapucaia, o meu time aqui, ele chama Real Matismo.
0: Ô, Sapucaia, eu tô achando que cabe ao Quincas nesse time lá, não sei não, viu? Ô, Borginho, nós temos que contar o nome desse time, é pro Simão Pedro. Ele vai rolar de rir.
1: Pois é, hoje você não vai encontrar com ele, né? A gente fala
0: vamos,
1: boa, né?
0: Vamos. É,
1: o Simão, acho que ele era meio metido a jogador de bola também, quando mais novo. Né?
0: Era? Ele leva jeito de ser assim. Ele é atlético, né?
1: É, futsal. Antigamente era futebol de salão, né? Hoje é futsal.
0: É.
1: É, maravilha.
0: Que, irmão. Que programa gostoso, Borginho. Que prosa boa com você.
1: Tá doido. Tamo aí sempre. Precisando, tamo aqui. trocar
0: Obrigado.
1: umas ideias.
0: Aliás,
1: Rapaz,
0: Borges,
1: ontem.
0: isso... desculpa, pode falar.
1: É, ontem o João Mar pediu ajuda, só ia. Tinha uma mãe de uma cunhada que faleceu e eu perdi a hora, não pude ajudá-la, sabe? Mas eu consegui, mesmo um pouco atrasado, porque ele está na Cometrim, né? Ele tem o espiritismo no lar, 10h30. Mas mesmo assim, o pessoal que participou, ele conseguiu colocar no ar de longe lá. Eu realmente eu perdi completamente a hora, eu estava no velório, sabe? E perdi completamente. Mas isso acontece, né, Wellington? Isso aí não tem jeito, né?
0: Claro, Borginho, claro, claro, claro.
1: A gente faz
0: Borginho, é isso que é o bacana. É porque essas coisas são passíveis de acontecer. A gente não pode paralisar porque aconteceu, né, Borginho?
1: A disponibilidade é que interessa, né? Nós estamos
0: É.
1: sempre disponíveis aí, todos nós, né? Sempre precisamos.
0: O Alberto. O Sapucaia tá dizendo para você aí que não vai, que ele tá fora, principalmente com esse nome de time aí, Borginho. Agora o Alberto lá de Pamiri tá pedindo pra gente não pra acabar o programa, não, porque ele tá acompanhando enquanto passa roupa.
1: Tá vendo? Lava a louça ou passar roupa, é a mesma coisa,
0: Borginho, falar nisso, a minha mãe rompeu o tendão do ombro aqui por completo.
1: né? Nossa.
0: E ela é destra, né? E rompeu justamente do direito. E ela que cuida da nossa roupa, sabe? Cuidava, né? Ela que lavava e passava a nossa roupa. Lavar até na máquina, mas ela que passava. Ela ia passando devagarzinho, lavava todinho um pouquinho para não acumular, né? Rapaz, agora nós distribuímos as tarefas. A tarefa da máquina continua sendo a máquina. Mas a da
1: É.
0: passação, adivinha para quem sobrou?
1: Mesmo, Anderson.
0: Rapaz,
1: É,
0: eu tô
1: você
0: igual
1: tem
0: o
1: que.
0: Alberto aí, ó. Alberto, eu tô sabendo o que que você passa. Jorge, mas tem dia, rapaz, tem dia que eu tenho tarefa demais e eu olho aqui um monte de roupa, vai ter que acumular. E eu só fico em casa no final de semana. Aí tem dia que o trem acumula demais, começa até a faltar roupa, rapaz. Aí eu tenho. Aí não tem jeito de fugir, não.
1: Você tem que
0: Eu paro.
1: incentivar o pessoal a usar tecido sintético, não precisa passar roupa.
0: Não, graças a Deus, a Otávia, a Lívia, a Laura, é pouca roupa delas que passa. A maioria não passa mais. Mas aí tem as minhas, né? Que é do Vitor Hugo, e tem as calças, né? Calça jeans aí passa. E as do
1: Nossa, essa.
0: Rafa.
1: O Rafa é muito.
0: Passa.
1: A roupa dele, com certeza a dele é muito.
0: Nossa Senhora! E aí tem dia que eu olho aquela montanha de roupa, que a montanha me olha. E eu falo, não, vai ter que entrar num acordo, não tem jeito.
1: É
0: Mas é
1: custoso,
0: assim,
1: viu?
0: né, Borginho? É assim, né?
1: Não, tem que. É isso aí. Tem sempre que nos
0: É.
1: dar as mãos, né? Começa a aprender em casa, né, Kim? Né,
0: É.
1: Wellington?
0: Isso mesmo.
1: Sou eu ainda
0: Irmão,
1: hora eu
0: Deus
1: vou
0: lhe
1: lá.
0: pague.
1: Eu ainda hora eu quero ir lá no Instituto, conhecer o Instituto. Você sabe que uma vez eu fui no casamento de um filho de um grande amigo que reside, eu acho que ele ainda reside lá em Pratinha. Ele é profissional de agronegócio, ele estava trabalhando num café, numa lavoura de café, eu acho que ele mora lá. Ele casou lá em Pratinha, na igreja de lá e tal. E eu passei do lado do Instituto, mas foi um dia que não tinha evento, não tinha nada, só foi um sábado. Eu passei ao largo dele, pelo menos de vista eu já conheço, mas não conheço ainda dessa movimentação. Uma hora eu vou lá, a gente vai arrumar um jeito de ir lá.
0: Ah,
1: Se Deus
0: Borginho,
1: quiser.
0: nós podíamos organizar isso quanto antes possível. Vamos ver
1: É.
0: o próximo, a próxima
1: Próximo.
0: atividade lá e a gente programa. Vamos junto lá, vai ser bom demais. Vale a
1: É. Eu
0: pena.
1: já estou. Eu estou imbuído da gente ir lá no Mecesg, sabe? Vamos ver se consegue ir lá direitinho.
0: Ah, outro lugar bom. Outro lugar bom.
1: É,
0: Bom
1: eu
0: demais.
1: imagino. O Gilmar é
0: O
1: um
0: ruim de
1: coração
0: lá é o
1: também.
0: Daniel.
1: Pois é, mas se não tem jeito de. Pode cercar na entrada, não?
0: Não, o Daniel é tão risco na água, Borginho, que o ano passado ele estava escalado para o sábado e para o domingo. Afilhado do Gilmar, vizinho lá, foi só no sábado e domingo que faltou, você acredita?
1: É os de casa é assim mesmo. Vamos dar o livro da família Veloso para ele.
0: Vamos. Pois em Deus lhe pague.
1: Deus lhe pague. Eu que agradeço mais a oportunidade.
0: Bom domingo para você, para Carla, para a família aí, viu? E se hoje tiver jogo aí, que o Atlético vença, né?
1: Venceu ontem, venceu o Cruzeiro.
0: Venceu ontem.
1: 3-1. Por isso que o dia está radiante hoje. Pergunta o Sapucaia se ele não gostou, para você ver.
0: Ele também é galo, Sapucaia?
1: Ele jogou no Galo, inclusive.
0: Olha! Que beleza! Bom demais.
1: Foi o melhor de bola dos Veloso também.
0: É, Sapucaia, rapaz, ele é conhecidíssimo, muito querido no meio esportivo, futebolístico. É. Uberaba, o pessoal tem maior respeito por ele lá, né, Borginho?
1: É, tem, rapaz. O pessoal tem. Você sabe que Coromandel também está inserido nesse processo de Uberaba, porque lá no time do Uberaba Esporte, do Nacional, teve muita gente de Coromandel que jogou, sabe? Pessoal muito bom de bola, tá? Tem fotos, né? Outro dia eles compartilharam uma foto aqui. Eu pedi o Sapucaia para ele me arrumar essa foto com melhor qualidade. Ele correu atrás lá e conseguiu. Só um time do Uberaba Esporte. Parece que foi a primeira vez que ele disputou o Campeonato Brasileiro. E tinha 3 coromandelenses nesse time. Muito bom.
0: Ô, Borginho.
1: Você sabe que uma vez tem um médico aqui. Claro, muito bom. Vixe. Tem um médico aqui, eu esqueci o nome dele agora, ele é de Uberaba, né? E o papai, meu pai é de Uberaba, ele nasceu em Uberaba, meu avô e meu pai são de Uberaba. E ele encomendou o doutor, o hino do Uberaba Esporte, sabe? Então ele conseguiu achar lá, trouxe um CD com o hino do Uberaba Esporte, ele sempre colocava, ele tinha um aparelho de som que ele escutava as músicas dele lá, sempre botava lá o time do Uberaba Esporte, lembrando aí, com certeza, quando ele também jogava bola, né? Ele era goleiro. Tanto é que ele era goleiro, eu comecei também como goleiro. Meu irmão mais novo também foi goleiro. E agora tem um sobrinho neto lá em Belo Horizonte que está jogando gol também, então está no sangue.
0: Que beleza! Jorginho, ó como é que os companheiros fazem com a gente. Ó o puxão de orelha que eu estou tomando ao vivo aqui, ó aqui. O Alberto. Wellington, como você faz programa para ir na Pratinha, sendo que você está devendo uma chegada aqui?
1: Ah, viu? Aí. Poderia,
0: perfeito.
1: Não, Alberto.
0: Não, mas nós vamos em Pratinha. Mas na primeira é em Pameri, né, Borginho? Na primeira é em Pameri, né?
1: Ipameri faz parte das minhas boas histórias. Teve uma vez, tem um sobrinho, tem uma família aqui que são o pai não tem carteira, sabe? Ele trabalha no comércio, ele ganhou uns dias lá em Caldas Novas, né? Falei, Borginho, será que você não pode dirigir gente? Porque era só duas crianças e o casal, né? Claro, vou sair daqui, né, de Coromandel. Você pega ali a 0,50, né? Só que você não vai na 0,50. Você contorna e vai na Araguari, lá que você pega para Caldas Novas, né? E eu todo bonitão da balanchita, deu ali no viaduto da 0,50, entrei na 0,50 e rasguei, sabe? E falei para ele trabalha no comércio, em mercado, falei, agora mesmo você vai conhecer uma fábrica de leite, que você vende essa marca boa, e você vai ver. Olha que maravilha. Você vai ver que coisa. Fomos conversando e tal, etc, etc. Ao longe eu vi aquelas construções lá, eu falei, deve ser lá, ó. Tá chegando. A hora que a gente tava chegando assim, tinha uma placa assim, ó, bem-vindo a Catalão.
0: Acho que eu errei.
1: Aí eu entrei, encostei assim na borracharia, né? Ele falou assim, ó, aqui agora, pra você voltar, é longe. Você vai ter que atravessar a cidade e pegar a saída para Ipameri. Então, Ipameri já fez parte da minha vida lá. Então, outra vez, voltar é longe. Você vai ter que atravessar a cidade e pegar a saída para Ipameri. Então, Ipameri já fez parte da

0: E fica com Deus, meu irmão. Bom final de semana para você e para toda a família. E muita paz, viu?
1: Eu que agradeço mais da conta. Um abração para você. Obrigado pelo convite. Estamos aí, precisando. Estamos aqui,
0: Obrigado,
1: estamos
0: meu
1: conversando
0: irmão. Obrigado.
1: desse papo
0: Ó,
1: gostoso.
0: Barninho, se você estiver tranquilo, vamos lá para Fala Boa hoje para o Ziá com o Simão aí.
1: Pois é, ó, tô doido. Vamos sim, vamos ver como é que tá por
0: Não?
1: aqui.
0: É
1: Porque
0: no
1: às vezes eu
0: nosso
1: atrapalho.
0: stream aqui mesmo. Não. Não, se você for, nós vai tirar o Quincas para ele não atrapalhar muito.
1: Ele tá cansado, né? Ele viajou, então não pode.
0: Se der, vamos lá, vai ser bom, viu?
1: Tá joia.
0: Valeu,
1: Um abraço
0: com
1: para você.
0: Deus.
1: Obrigadão, moçada. Tchau, tchau.
0: E vocês todos que nos acompanham aqui, muita paz, bom final de semana. Fiquem com Deus, gente.

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1: Parabéns para você nesta data querida. 17 horas e 29 minutos.

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Olá, prezados amigos e amigas da Web Rádio Portal da Luz de Dourados. Olá, prezados amigos e amigas da Web Rádio Portal da

0: no Sergipe. Pedimos aos nossos amigos e amigas que estão aí do outro lado, aqui no Brasil e em outras partes do nosso planeta, que coloquem a sua jarra de água para ser fluidificada. Vamos dar início então com uma prece.
1: Não te iludas, amigo, por mais se expandam lágrimas contigo, todo lamento é vão. Tudo que tende para a perfeição, todo bem que aparece e persiste no mundo, vive do entendimento harmônico e profundo através do perdão. Perdão que lembre o sol no firmamento, sem se fazer pagar pelo foco opulento, a vencer dia a dia a escuridão da noite insondável e fria, e a nutrir no seu longo itinerário o verme e a flor, o charco e o pó, o ninho e a fonte, de horizonte a horizonte, quanto for necessário. Perdão que nos destaque a lição recebida na humildade da rosa, bênção do céu, estrela acetinosa, que ao invés de pousar sobre o diamante, desabrocha no espinho, como a dizer que a vida de caminho a caminho não despreza ninguém, e bela, generosa, alta e fecunda, quer que toda maldade se transfunda na grandeza do bem. Perdão que se reporte à brandura da terra pisoteada, esquecida heroína de paciência, que acolhe em toda parte os detritos da morte e sustenta os recursos da existência. Mãe e escrava sublime de amor mudo, que preside em silêncio ao progresso de tudo. Amigo, onde estiveres, assegura a certeza de que o perdão é a lei da natureza, segurança de todos os mistérios. Perdoa e seguirás em liberdade, no rumo certo da felicidade. Nas menores tarefas que realizes, para lembrar sem sombra os instantes felizes na seara da luz, na qual a luz de Deus se insinua e reflete, é forçoso exercer o ensino de Jesus, que nos manda perdoar 70 vezes 7 cada ofensa que venha perturbar o nosso coração. Isso vale afirmar na senda de ascensão, que em favor da vitória a que aspiras na luta transitória, é mais do que importante, é essencial que te esqueças por fim de todo mal, e que em tudo no bem a que te des, seja aqui mais além, seja agora ou depois, Deus espera que ajudes e abençoes, compreendendo, amparando e servindo outra vez.
2: Queridos ouvintes da Rádio Portal da Luz, que Jesus ilumine os nossos corações neste momento tão gostoso. Vamos juntos mais uma vez realizar este momento. E hoje eu gostaria que todos nós elevássemos o pensamento a Jesus para agradecer. Agradecer por estarmos juntos e fortes de mãos dadas durante essa tempestade que se apresenta para todos nós. E agora muito forte, mas com certeza sentimos que parece que está no final, apesar da intensidade do momento. Agradecer pelo nosso crescimento, pela serenidade que foi nos dada de presente, pela saúde. E agora vamos fechar os nossos olhos e pedir a Deus colocarmos na posição de receber os fluidos benéficos vindos da espiritualidade maior, que com certeza estes amigos nunca nos desampara. Vamos fechar agora os nossos olhos, imaginar uma luz

adentrando no nosso lar, envolvendo o nosso corpo físico. Vamos sentir a presença de Jesus colocando as suas mãos amorosas nas nossas cabeças.

0: Pai nosso que estais nos céus, santificado seja o vosso nome. Venha a nós o vosso reino, seja feita a vossa vontade, assim na terra como nos céus. Pão nosso de cada dia nos dai hoje, Senhor. Perdoe as nossas ofensas, assim como nós perdoamos a quem nos tem ofendido. E não nos deixe cair em tentação. Livra-nos de todo o mal, que assim seja. Querido Jesus, fluidifique essas águas que estão nas casas dessas pessoas que estão nos ouvindo neste momento. Que sirva de remédio para o corpo, para a alma, para como calmante, para aumentar a imunidade física. Jesus, continue conosco, precisamos do seu amor, do seu apoio, para continuar a nossa jornada neste planeta Terra. Queridos ouvintes, a prece de hoje será realizada pela nossa querida Juliana Flores, de Naviraí.
1: Olá, você aí, neste momento, pode me ouvir. Convido a você a fechar os olhos neste momento. E neste som da natureza, nesta sinfonia celestial, vamos nos conectando com o divino e com o sagrado. Nos desprendendo da matéria, nos envolvendo com a espiritualidade maior, em sentimentos de gratidão, agradecendo ao nosso amado Senhor pelo dom da vida, pela oportunidade bendita da reencarnação sagrada. Agradecemos ao Pai pela noite que tivemos, pelo amparo que recebemos, pelo leito que nos acolheu, o cobertor que nos aqueceu. Obrigada pelo teto que nos abrigou. Obrigada, Senhor, por esta manhã bendita, por este presente, esta oportunidade de recomeçar. Obrigado, ó Pai, por estar junto de minha família, de meus filhos e meu companheiro. Obrigada por tantas bênçãos, Senhor, por poder contemplar o bom, o belo, o verdadeiro, em tudo e em todos. Obrigada, ó Pai, por aqui estar me comunicando neste momento, ouvindo este som da natureza. Obrigada por poder respirar, me locomover para lá e para cá, por todos os membros superiores e inferiores, todas as células, todos os órgãos, Senhor. Muito obrigada por todos os nossos chakras, todo o sistema nervoso central e a circulação sanguínea. Muito obrigada, Pai. Te agradecemos, Senhor, por estarmos neste planeta Terra, tirando grandes lições diariamente, ó Pai. Muito obrigada por tudo de bom e sagrado que recebemos do universo gratuitamente. Obrigada pelas situações não tão boas, pois ainda na nossa ignorância não conseguimos compreender os mistérios da divindade. Mas te agradecemos, Senhor, porque confiamos que o Senhor tudo vê e tudo sabe, e nos permite receber aquilo que irá nos iluminar. nos lapidar para sermos seres criaturas melhores. Assim te agradecemos, Senhor, porque mesmo através da dor e do sofrimento que nos conhecemos hoje, são bênçãos que nos favorecem o tempo todo. Muito obrigada, Senhor. E neste sentimento, nesta sintonia de gratidão, ó Pai, vibremos positivamente para todos os nossos familiares, todos os nossos entes queridos, encarnados e desencarnados, para aqueles não tão queridos, Senhor, que por algum motivo, nessa em outra existência, nós os descontentamos. Vibremos por eles energias de amor, de paz, de sentimento de perdão, Senhor. Porque devemos estar em harmonia com o universo. E para isso precisamos nos harmonizar conosco mesmo. Muito obrigada, Pai.
0: Muito obrigado, Pai. Que Jesus continue iluminando os nossos corações. Que a paz possa reinar nos nossos lares, hoje e sempre. Queridos ouvintes da Rádio Portal da Luz, findamos a primeira parte do nosso programa, mas continue conosco, porque temos mensagens e mais orações. Fiquem na paz, fiquem na luz e até amanhã neste mesmo horário.
2: Prezados amigos, dando continuidade com a mensagem psicografada com o título Êxito, do Espírito Emmanuel, psicografia do nosso querido Chico Xavier, na voz de Paulo Goulart. Em seguida, Ave Maria.
3: Êxito. Muitos companheiros perdem recurso, oportunidade, tempo e força na preocupação desmedida em torno do êxito. Sonhando realizações mirabolantes, acabam frustrados na mania de grandeza. Dizem-se interessados na lavoura do bem, mas, para cultivá-la, esperam a execução de negócios imaginários, a aquisição de poder, a posse de ouro fácil ou a chegada de prêmios fortuitos. E complicando a própria estrada, observam-se de chofre em presença da morte, quando menos contavam com semelhante visita. Entretanto, o conquistador do maior êxito de todos os tempos não se ausentou do mundo como quem triunfara. Não recebeu heranças amoedadas, não governou princípios políticos, não escreveu livros, não se enfileirou entre os maiorais de sua época. Aprisionado como vulgar malfeitor, foi sentenciado à morte e passou como sendo vítima de pavoroso fracasso. Contudo, as sementes de amor puro que colocou na alma do povo transformaram o mundo. Repara, Jesus, e perceberás que o nosso problema não é de ganhar para fazer, mas de fazer para ganhar. A colheita não precede a sementeira tanto quanto o teto não se antepõe à base. Sirvamos ao bem, simplificando o caminho, de vez que a vitória real é a vitória de todos, convictos de que não precisamos gastar as possibilidades da existência em expectativa e tensão. Porquanto, se estivermos em Cristo, tudo quanto de que necessitamos será feito em nosso favor no momento.

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1: 18 horas e 26 minutos. 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

Olá, minha irmã, meu irmão, eu sou Yasmin Madeira e nós estamos começando agora o nosso Encontro com Jesus Diário. Eu agradeço essa querida Rádio Rio de Janeiro que permitem que eu esteja aqui com vocês, orando, refletindo, pedindo a Jesus e aos bons orientadores espirituais que possam nos envolver com energias e abençoar-nos diariamente. Você sabe que todos temos ligado a nós, desde o nosso nascimento, um espírito bom que nos tomou sob a sua proteção. Como Allan Kardec nos esclarece no Evangelho segundo o Espiritismo, esse espírito desempenha junto de nós a missão de um pai para com seu filho, a de nos conduzir pelo caminho do bem e do progresso através das provações da vida. Sente-se feliz quando correspondemos à sua solicitude. Sofre quando nos vê sucumbir. Hoje, meus irmãos, vamos dinamizar em nós a possibilidade, a capacidade de percebermos este amigo divino. Feche os olhos, se possível. Relaxe seu corpo. Inspire, retenha o ar por uns instantes e expire. Visualize uma luz linda se derramando sobre você, equilibrando todos os níveis do seu ser. Veja essa luz iluminando o seu cérebro físico e a matriz perispiritual. Seu coração. Vamos pedir neste momento a Jesus o amparo. Mestre, pastor das nossas almas, neste momento somos milhares de mentes e corações unidos, rogando ao teu coração, que é todo amor e bondade, que ative em nós as possibilidades de percepção do anjo de guarda que nos acompanha em nossa vida. Ó Espírito de luz, que velas por nós diariamente, nós evocamos a tua sagrada presença neste instante. Rogamos que o teu amor nos abrace espiritualmente, e que os laços magnéticos que nos unem possam ser neste momento fortalecidos. Ó alma de nossa alma, amor de nossas vidas, querido anjo guardião, protegei-nos a cada um de nós em nossa romagem terrena. Que possamos vos sentir a cada dia, cada vez mais e mais. Obrigada.

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0: A única propriedade real na vida é aquela dos bens ou dos males que incorporamos à própria alma. Emmanuel.
1: O meu bom dia de luz, o meu boa tarde de paz, o meu boa noite depressa.
0: Leitura do capítulo 4 de O Evangelho segundo o Espiritismo. Ninguém poderá ver o reino de Deus se não nascer de novo. Nota de Allan Kardec a respeito da instrução do Espírito São Luís sobre o tema Necessidade da Encarnação. Sequência do item 26. Para o espírito do selvagem, que está apenas no início da vida espiritual, a encarnação é o meio de ele desenvolver a sua inteligência. Contudo, para o homem esclarecido, em quem o senso moral se acha largamente desenvolvido e que é obrigado a percorrer de novo as etapas de uma vida corpórea cheia de angústias, quando já poderia ter chegado ao fim, é um castigo pela necessidade em que se vê de prolongar sua permanência em mundos inferiores e desgraçados. Aquele que, ao contrário, trabalha ativamente pelo seu progresso moral, além de abreviar o tempo da encarnação material, pode também transpor de uma só vez os degraus intermédios que os separam dos mundos superiores. Livro dos Espíritos, capítulo 4, do princípio vital, inteligência e instinto, pergunta de número 71. A inteligência é atributo do princípio vital? Resposta: não, pois que as plantas vivem e não pensam, só têm vida orgânica. A inteligência e a matéria são independentes, porquanto um corpo pode viver sem a inteligência. Mas a inteligência, só por meio dos órgãos materiais, pode manifestar-se. Necessário é que o espírito se una à matéria animalizada para intelectualizá-la. Meus queridos irmãos, a questão 71 de O Livro dos Espíritos estabelece uma distinção muito importante entre vida e inteligência. Os espíritos esclarecem que o princípio vital não é a fonte da inteligência. Ele é responsável pela vida orgânica, pela manutenção das funções do corpo físico, mas não pelo pensamento, pela razão ou pela consciência. A prova disso está nas plantas. Elas nascem, crescem, alimentam-se, reproduzem-se e morrem. Portanto, possuem vida. Entretanto, não pensam nem raciocinam. Sua existência demonstra que a vida por si só não implica inteligência. Os espíritos também ensinam que um corpo pode permanecer vivo sem manifestar inteligência, como ocorre em determinadas condições em que a atividade intelectual está profundamente comprometida. Isso confirma que a inteligência não pertence ao corpo nem ao princípio vital. Por outro lado, enquanto estamos encarnados, a inteligência necessita dos órgãos materiais para se expressar. É por meio do cérebro e dos demais instrumentos do organismo que o espírito exterioriza seus pensamentos, sentimentos e sua vontade. Não é o cérebro que produz a inteligência, assim como um instrumento musical não cria música, apenas permite que ela seja executada pelo músico. Essa resposta reforça um dos fundamentos da doutrina espírita. O espírito é o ser inteligente da criação. O corpo é um instrumento temporário. O princípio vital anima esse organismo. E o espírito, unindo-se à matéria animalizada, torna possível a manifestação da inteligência durante a existência terrena. Esse ensinamento nos convida a valorizar o espírito imortal, cultivando o conhecimento, a moralidade e o amor ao próximo, pois são essas conquistas que levaremos conosco quando a experiência na matéria chegar ao seu término. Ave Cristo. Vamos agora, meus queridos irmãos, elevar o nosso pensamento em prece de agradecimento e louvor a Deus. Oremos. Senhor Deus, nosso Pai de infinita bondade, agradecemos pela oportunidade de estudar os ensinamentos da doutrina espírita, que nos ajudam a compreender melhor a vida e nossa verdadeira natureza espiritual. Concede-nos sabedoria para distinguir aquilo que pertence ao corpo daquilo que pertence ao espírito, para que nunca nos esqueçamos de que nossa maior riqueza está nas virtudes que conquistamos e no bem que praticamos. Fortalece-nos no esforço diário de educar nossos pensamentos, nossas palavras e nossas ações, tornando-nos instrumentos de paz, de fraternidade e de esperança. Abençoa nossos lares, nossas famílias, os enfermos, os que sofrem, os que perderam a fé e todos os que necessitam do amparo da Tua misericórdia. Que os bons espíritos nos inspirem e nos acompanhem hoje e sempre. Assim seja.

0: 18:42.
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Olá, meus queridos amigos, amigas, sejam todos bem-vindos, bem-vindas a esta reflexão que espero seja útil à tua caminhada. Hoje quero trazer um salmo muito conhecido que eu considero como uma verdadeira terapia de serenidade, de paz, de calma, de confiança em Deus. Eu falo aqui do Salmo 23, que está no Antigo Testamento, no livro dos Salmos, atribuído ao rei Davi. E o Salmo 23 diz assim: O Senhor é o meu pastor, nada me faltará. Deitar-me faz em verdes pastos, guia-me mansamente a águas tranquilas. Refrigera minha alma, guia-me pelas veredas da justiça por amor do seu nome. Ainda que eu andasse pelo vale da sombra da morte, não temerei mal algum, porque tu estás comigo. A tua vara e o teu cajado me consolam. Preparas uma mesa perante mim na presença dos meus inimigos. Unges a minha cabeça com óleo, o meu cálice transborda. Certamente que a bondade e a misericórdia me seguirão todos os dias da minha vida e habitarei na casa do Senhor por longos dias. Eu fico imaginando a entrega, a fé que o salmista aqui expressou nessas palavras. É possível imaginar que ele estivesse passando por grandes desafios. É possível se extrair das palavras do Salmo que ele estivesse passando por grandes perigos, que ele estivesse exausto, cansado, desanimado, solitário. Mas é tão bonito ver como ele estabelece a sua relação com Deus. Primeiro ele chama Deus de um pastor. E o pastor cuida das ovelhas. O pastor vai atrás da ovelha que está em perigo, da ovelha que se desgarrou. Isso demonstra que o pastor ama as suas ovelhas. Então, o salmista aqui se sente amado por Deus. E é um convite para que nós também possamos nos sentir como ovelhas, como filhos queridos de um Deus que é amor, um Deus que é pastor, que zela. Sinta-se amado, olhado, querido e cuidado por Deus. E ele tem tanta confiança neste pastor que o Salmo diz que ele vai se deitar em verdes
pastos e será guiado a águas tranquilas. É isso que Deus faz conosco quando nós nos entregamos a Ele. Deus nos tranquiliza. Mesmo que estejamos atravessando momentos difíceis, mas se estamos em Deus, se confiamos em Deus, se nos sentimos pertencentes a Deus, Ele nos conduz a águas tranquilas e Ele nos faz descansar. Ele refrigera a nossa alma e Ele nos guia pelos caminhos da justiça. Se você está se sentindo injustiçado, a tua justiça é Deus. Entrega-te a Ele e Ele será teu advogado. Num outro versículo, Davi diz que, ainda que ele andasse pelo vale da sombra da morte, ele não temerá mal algum. Olha, talvez seja aqui a situação mais aflitiva, quando nós estamos caminhando no vale da sombra da morte. Talvez seja aquilo que mais atemoriza o ser humano, estar próximo da morte. E Davi diz que, ainda assim, ele não temerá mal algum. E ele explica o porquê. Porque Deus está com ele. Porque tu estás comigo. Repita para você, sentindo isso. Deus está comigo. Eu posso estar atravessando a pior fase da minha vida, mas Deus está comigo. E Deus me consola, me protege. Ele prepara uma mesa farta na presença dos meus inimigos. Isto é um simbolismo querendo dizer que não importa quantas pessoas eventualmente estão tramando contra mim. Importa é que Deus está ao meu lado. E se eu tenho Deus, eu tenho tudo. Ele unge a minha cabeça com óleo e o meu cálice transborda. É esse pastor que não deixa que nada nos falte naquilo que nós estamos de fato precisando. Deus nunca nos deixará morrer à míngua do seu socorro, do seu amparo. E ele finaliza o salmo dizendo: certamente que a bondade e a misericórdia me seguirão todos os dias da minha vida. A bondade de Deus me segue todos os dias da minha vida. Sinta essa bondade exatamente nesse instante te envolvendo. Porque Deus não é outra coisa a não ser a suprema bondade. Ele não tem outra coisa a nos dar a não ser o seu amor e a sua bondade. E
e a sua misericórdia, que nos seguem todos os dias da nossa vida. E eu habitarei na casa do Senhor por longos dias. Habita a casa do Senhor. Habita a casa do teu Pai. Refugia-te no esconderijo de Deus. Estarás em paz. Estarás sereno, forte. E passarás por todas as dificuldades. Porque nosso Deus nos conduzirá à vitória. Tome esse salmo como um remédio para as tribulações. E ele fará muito bem à nossa alma, porque expressa o amor de Deus concreto por cada um de nós. Grande abraço.

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0: Boa noite a todos.
1: Boa noite.
0: Hoje, 31 de agosto de 2020, estamos nós reunidos para estudarmos a obra Há 2000 Anos. Obra do Espírito Emmanuel, psicografia de Francisco Cândido Xavier. Recordando que nós estamos em um grupo menor fazendo a gravação para que possa ir para o nosso canal e assim todos, né, que não podem estar presentes acabam acompanhando pelo nosso canal no YouTube, EOS Manaus. Nós vamos primeiramente envolver a nossa querida Aramita, que ela vai fazer a prece de abertura e ela mesma já vai fazer a recapitulação do nosso último estudo. E assim vamos iniciar com a permissão de Deus.
2: Senhor da vida, graças te damos por estarmos reunidos em teu nome para estudar essa obra, essas vidas, tantos caminhos, tantos encontros e desencontros. Ajuda-nos a compreendermos essas lições e tomarmos para nós estas lições, pois elas nos servem até hoje, apesar de já terem passado mais de 2000 anos. Ajuda-nos a compreendermos que a tua misericórdia, o teu amor nos segue e nos ampara e nos dá sempre o melhor. E ajuda-nos a ficarmos contigo, porque tu estás conosco hoje e sempre, que assim seja. Então, na semana passada nós vimos o encontro de Públio Lentulus com Jesus, e ele ficou prostrado, chorou, e Jesus disse para ele que... E ele ficou prostrado, chorou,

0: enviado de Júpiter. A Ana, a serva, corrige a Lívia dizendo: não, minha senhora, Jesus não é o enviado de Júpiter, ele é filho do Deus único. E o Públio escutou isso, né? Ficou
1: horrorizado.
0: Passou, deu um ralho na Ana e disse para ela ir para os aposentos dela. E a Ana foi, né? Ficou ressabiada e saiu. E a Lívia corrigiu, dizendo que a Ana ajudou, sempre estava ela aí, varou noite, né? E ela dizendo, né, que tinha sido Jesus que tinha curado a filha. E ele disse que ela desvairava. E ela disse que não. Ela ficou firme e o repreendeu, a Lívia. Paramos aí.
1: Então nós estamos nessa discussão, vamos dizer assim, do casal Lívia e senador Públio. Apesar de toda a graça que esse homem recebeu, ele optou em não aceitar o convite de Jesus. Então vamos ver a última fala de Lívia.
2: Não, meu amigo, não se trata de desvario. Não obstante as tuas palavras, que reconheço partidas do coração que mais adoro e admiro na terra, tenho a certeza de que o mestre de Nazaré acaba de curar nossa filhinha. E quanto a Ana, querido, acho injusta a tua atitude, aliás, em desacordo com a tua proverbial generosidade com os servos de nossa casa. Não podemos nem devemos esquecer que ela tem sido de uma dedicação a toda a prova junto de mim e de nossa filha nestes lugares ermos. Outras podem ser as suas crenças, mas presumo que a sua conduta honesta e santificante só pode honrar o serviço de nossa casa.
1: O senador considerou a elevação dos conceitos da mulher, sentindo-se arrependido do seu ato de impulsividade, e capitulou diante do bom senso daquelas palavras. Porque ele estava se sentindo humilhado. E de repente, para compensar esse sentimento interno, ele precisava mostrar a sua autoridade. E a primeira, o mais fraco pela frente foi quem? Ana. Vamos ver a fala do senador.
3: Está bem, Lívia. Aprecio-te a nobreza do coração e estimarei a continuidade de Ana nos teus serviços privados. Mas não transijo no caso da cura de nossa filhinha. Não admito que se atribua ao mago de Nazaré o restabelecimento da mesma. Quanto ao mais, deverás lembrar sempre que me apraz saber só a mim reservada tua confiança e intimidade. A servos ou desconhecidos não deve o patrício, e com especialidade a matrona romana, abrir as portas do coração.
2: Sabes como acato as tuas ordens,
1: disse-lhe a esposa mais confortada, dirigindo-lhe um olhar carinhoso e agradecido.
2: E peço-te perdoar-me se te ofendi a alma generosa e sensível.
3: Não, minha querida. Se existe aqui um problema de perdão, sou eu quem devo pedi-lo. Mas não desconheces que esta região me atormenta e apavora. Sinto-me confortado reconhecendo a reação benéfica da natureza orgânica da nossa filhinha, porque isso significa o nosso regresso a Roma em tempo breve. Esperaremos apenas mais alguns dias e amanhã mesmo pedirei a Sulpício iniciar as providências para a nossa volta.
1: Porque o propósito de ir para a Palestina não era só o restabelecimento da filha. Lembra que ele estava cabisbaixo devido a um sonho que ele teve, né? Ele não estava se sentindo muito bem. E aí solicitaram, o amigo, o Flamínio, né, solicitou que ele viesse à Palestina até para relaxar um pouco, repousar, sair do ambiente romano. Vamos lá ver como é que termina essa história.
4: Lívia concordou com as observações do marido, acariciou

0: acariciando a filhinha reanimada e refeita do abatimento profundo que a prostrara por espaço de muitos dias. Intimamente agradecida, satisfeita a Jesus, pois falava-lhe o coração que o acontecimento era uma bênção que o Pai dos céus lhe enviara ao Espírito maternal, por meio das mãos caridosas e santas do Mestre. Públio, contudo, obedecendo ao impulso de suas vaidades pessoais, não desejava recordar a figura extraordinária que tivera ante os olhos deslumbrado. Qual é a maior chaga do senador Públio?
1: Orgulho.
0: Muito bem. Arquitetava castelos de teorias na sua imaginação superexcitada. Ficava tentando desculpa, arrumar desculpas em relação àquilo que aconteceu. Foi um sonho, foi isso. Para afastar a interferência direta daquele homem no caso da cura da filhinha. Respondendo assim às objeções do seu próprio espírito de observador e analista meticuloso. Não podia esquecer que o profeta o envolvera em forças ignoradas, emudecendo-lhe a voz e fazendo-o ajoelhar-se, doendo-lhe ao orgulho despótico essa circunstância, considerada como dolorosa humilhação. O que mais doía é ele ter se ajoelhado ante o Senhor. Ideias martirizantes povoavam-lhe o cérebro exausto de tantas lutas interiores. E, depois de uma invocação aos gênios protetores da família, que ele era politeísta, no altar doméstico, buscou repousar das amargas fadigas íntimas. Então, ele encontra com Jesus. Era para ele estar num êxtase de alegria enorme, como o Paulo esteve, como Madalena esteve, como Joana de Cusa esteve. Mas ele está mergulhado no mal-estar tamanho. Por quê? Aí, porque está vendo o quê? Está vendo uma guerra interna. É uma guerra íntima. E quando se está em guerra, não tem como ter paz. O orgulho e a vaidade lutando. Naquela noite, todavia, sua alma experimentava as mesmas recordações da existência pregressa nas asas cariciosas do sol. Porque lembra que ele teve um sonho, que ele se viu numa outra encarnação como um grande guerreiro, porque ele era político, ele associou-se à Catalina. Depois ele foi pesquisar e viu que era uma encarnação dele e que seria o bisavô dele. Ele comprovou tudo, ele teve um sonho falando tudo. Tudo. Que Lívia estaria como esposa, mas porque foi um espírito abnegado que se submeteu a ajudá-lo a se restabelecer, tamanho carinho que ela tem por ele. Tudo foi dito para ele, tudo. Foi a última chance. Então ele se viu novamente nas asas cariciosas do sonho, né? Então, naquela noite, todavia, sua alma experimentava as mesmas recordações da existência pregressa nas asas cariciosas do sonho. Viu-se vestido com as mesmas insígnias de cônsul ao tempo de Cícero. Então, Marco Túlio Cícero, 106 a 43 antes de Cristo. Então, olha lá, ele está falando praticamente um século antes do Cristo. Esse era o período dele. O Marco Túlio Cícero foi advogado, político, escritor, orador e filósofo, tá? Eleito cônsul em 63 a.C. Então, ao tempo de Cícero, reviu as atrocidades praticadas por Públio Lentulus Sura, sua expulsão do consulado, as reuniões secretas de Lúcio Césio Catilina. Então vamos lá. Nasceu em Roma em 108 a.C. e desencarnou em 62 a.C. Foi um militar e senador da Roma Antiga. Tentou derrubar a República Romana. Então ele fazia essas reuniões secretas de Lúcio Césio Catilina, as perversidades revolucionárias, sentindo-se de novo levado à presença daquele mesmo tribunal de juízes austeros e venerandos, que no sonho anterior lhe haviam notificado seu renascimento da terra, em época de grandes claridades espirituais. Quem era que estaria na terra?
1: Jesus.
0: Diante daqueles magistrados veneráveis, ostentando togas alvas de neve, a gente vendo esse daqui, esse tribunal, e comparando com o livro Libertação, o tribunal de Gregório, né? A gente vê uma boa diferença, né? Diante daqueles magistrados veneráveis, ostentando togas alvas de neve, experimentou amarga sensação de angústia, batendo-lhe descompassadamente o coração. O mesmo juiz respeitável levantou-se num ambiente sublimado de luzes espirituais, exclamando:
2: Publius Lentulus, por que desprezastes o minuto glorioso com o qual poderias ter comprado a hora interminável e radiosa da tua redenção na eternidade? Estiveste esta noite entre dois caminhos, o do servo de Jesus e o do servo do mundo. No primeiro, o jugo seria suave e o fardo leve, mas escolheste o segundo, no qual não existe amor bastante para lavar toda a iniquidade. Prepara-te, pois, para trilhá-lo com valorosa coragem, porque preferiste o caminho mais escabroso, em que faltam as flores da humildade para atenuar o rigor dos espinhos venenosos. Sofrerás muito, porque nessa estrada o jugo é inflexível e o fardo pesadíssimo, mas agiste com liberdade de consciência no jogo amplo das circunstâncias de tua vida. Conduzido a uma oportunidade maravilhosa, perseveraste no propósito de percorrer a via amarga e dolorosa das provações mais ríspidas e mais agudas. Não te condenamos, para tão somente lamentar o endurecimento do teu espírito em face da verdade e da luz. Retempera todas as fibras do teu eu, pois enorme há de ser, doravante, a tua luta.
0: Então, vamos só recordar, voltar um pouquinho na fala marcante do nosso Senhor Jesus, quando ele diz assim: olha, está, porém, no teu querer aproveitá-lo agora ou daqui a alguns milênios. Aí a fala do nosso Senhor Jesus. Se o desdobramento da vida humana está subordinado às circunstâncias, és obrigada a considerar que elas existem de toda a natureza, cumprindo às criaturas a obrigação de exercitar o poder da vontade e do sentimento, buscando aproximar seus destinos das correntes do bem, do amor aos semelhantes. Então, está no teu querer. Então, vamos parar para imaginar se por um acaso o senador admitisse que o nosso Senhor Jesus era um enviado de Deus, do Deus ao qual Jesus nos apresentava, o Pai, e não o da qual, o de Júpiter, a qual ele dava. Imagine um senador assumindo para um público que a filha dele foi curada por este homem. Gente, uma coisa é ter apoio dos pescadores, a outra coisa é ter apoio de um senador. Para aquela sociedade isso iria pesar muito. Nós sabemos que o movimento, quando o cristianismo foi decretado uma religião, foi por conta de quem? Do imperador Constantino. Começou com Teodósio, acabando as perseguições, mas foi Constantino que firmou, e ali tudo mudou. Então você imagina, primeiramente era ele ter assumido, porque ele não assumiu nem a ida dele até Jesus. Ele foi de uma forma muito discreta e não queria ser visto. Mas se ele tivesse feito tudo isso, tudo poderia ter sido diferente. Tudo. Vamos ver ponto a ponto aqui. O mesmo juiz respeitável levantou-se num ambiente sublimado de luzes espirituais, exclamando: Públio Lentulus, por que desprezastes o minuto glorioso com o qual poderias ter comprado a hora interminável e radiosa da tua redenção na eternidade? Gente, comprado a hora interminável. Disse assim: olha, o débito que tu tem é tão grande, tu tá tão enrolado com a lei, que para você ir na linha comum, tu vai levar 2.000 anos para resgatar tudo. Mas se você fizer uma dosagem agora enorme, se você fizer um esforço enorme, que foi o que Saulo fez,
1: tá quites.
0: O minuto glorioso com o qual poderias ter comprado a hora interminável. E ele já usa o termo aqui, desprezar-te. A escolha já foi feita. Por que desprezaste, né? A hora interminável e radiosa da tua redenção na eternidade? Estivertes esta noite entre dois caminhos, o do servo de Jesus e o do servo do mundo. No primeiro, qual é o primeiro?
3: De Jesus.
0: Servo de Jesus. O jugo seria suave. Gente, servo, se você pega o mestre e o servo questiona o mestre? O servo diz: eu não vou fazer? Ou o servo diz: eu vou atender o meu capricho e não seu? A palavra servo, é servir constantemente ao seu Senhor. E é isso que nos falta, porque a gente não tem a posição de servo, a gente tem a posição de querer ser servido. A gente, inclusive, quer que Jesus seja o nosso servo, quando a gente vomita pedidos para ele. Aí ele aqui, o nosso querido Emmanuel, nos traz a fala desse mentor espiritual, reportando o próprio Cristo, que está em Mateus, capítulo 11, o versículo de 28 a 30, quando ele diz: suave é meu jugo, leve é meu fardo. E aqui, esse amigo espiritual está fazendo a explicação da fala de Jesus, está levando para a prática. Que Jesus disse: suave é o meu jugo e leve é o meu fardo. Mateus capítulo 11, versículo 28 a 30. Olha o que ele diz, né? No primeiro, o jugo seria suave e o fardo seria leve. A gente quer atender os nossos caprichos pessoais e não quer se curvar ao evangelho. Porque a gente acha que a gente vai ser mais feliz atendendo os nossos caprichos pessoais e não fazendo sacrifício interno. Tá, a gente escolheu atender os nossos caprichos pessoais. Deixamos de sofrer? Não. Até sofremos muito mais. Olha Saulo de Tarso. Numa encarnação ele mandou matar Estevão e tantos outros. Foi o maior perseguidor. Foi ele que iniciou a perseguição ao cristianismo. Foi ele que iniciou. E nessa mesma encarnação ele foi recebido pelo Cristo. Mas ele se tornou servo. Ele se anulou totalmente, 100%. Ele se anulou 100% para ser servo dele. Ele dizia: eu sou escravo do Senhor. Ele dizia assim. Então isso é necessário um movimento de muito desprendimento da personalidade. Que é a conquista dessa encarnação, né? Aquilo que eu construí nessa encarnação. Então, no primeiro, o servo de Jesus, o jugo seria suave e o fardo leve. Mas escolheste o segundo, no qual não existe amor bastante para lavar toda a iniquidade. Aí você vai me dizer assim: poxa, Conceição, mas o Paulo, ele não teve um jugo... Como ele diz assim, o jugo seria suave, o fardo dele seria leve. Gente, é assim. Para nós que estamos olhando, parece assim que foi muito pesado. E foi. Mas para ele, o prazer de servir ao Cristo e de aliviar a própria consciência Cada pedrada que ele recebia, aquilo era um êxtase para ele. Porque era uma forma dele se reabilitar com a própria consciência. Então, o fardo com Cristo se tornou muito mais leve. Por quê? Porque ele se apercebia quitando com a própria lei. Entende? Então, no primeiro, o jugo seria suave e o fardo leve. Mas escolheste o segundo, no qual não existe amor bastante para lavar toda a iniquidade. Ou seja, o que tu escolhestes, esse caminho, tu não vai ter como quitar os débitos que tu tem com a humanidade em uma encarnação. Tu vai precisar de muitos milênios. E nós sabemos que o nosso querido Emmanuel está inclusive encarnado e no Brasil. Encarnou entre 2000, ou seja, 2000 anos depois. Esteve como padre em várias encarnações, nós estudamos isso nas próprias obras de Emmanuel, sabemos dele como Manuel da Nóbrega, e agora, fora as que ele teve, que não foi uma pessoa conhecida, né? Não teve assim...
1: Em renúncia ele é um padre,
0: e agora está... Segundo o que o nosso Chico revela, não está em livro, mas pessoas que falam, que Chico dizia, né? Então, que ele viria na área da educação e que seria anônimo. Nessa encarnação ele seria anônimo, mas estaria na área da educação. Porque nós sabemos que os pilares da reforma moral de uma sociedade é a educação, a arte e a religião. Então, os espíritos que são contra o processo de evolução, eles vão exatamente reencarnar e também vão para essa área. Do jeito que a misericórdia divina conduz espíritos nobres, também espíritos perversos se infiltram, e normalmente, às vezes, quase sempre até na área de cargos, de diretores, disso, aquilo, outro, para atrapalhar o processo da evolução de uma sociedade. Por isso nós estamos vendo essa calamidade em nossa arte. É uma calamidade. E você sabe que muitos copiam. Nós estamos vendo a situação que está a nossa educação no nosso país, de uma forma falando, eu estou falando do coletivo, não daqueles que conseguem pagar uma escola decente para os filhos, mas estou falando a nível de coletivo. E a gente também vê os escândalos que acontecem nas religiões, né? Então é onde essas almas se infiltram para poder destruir. Então ele diz aqui que a segunda escolha dele é: mas escolheste o segundo, no qual não existe amor bastante para lavar toda a tua iniquidade. Toda a iniquidade. Não tem amor que tu possa. Nessa escolha que tu fizestes, tu não vai conseguir quitar. Prepara-te. Pois para trilhá-lo com valorosa coragem, porque preferiste o caminho mais escabroso, em que faltam as flores da humildade para atenuar o rigor dos espinhos venenosos. Gente, porque preferiste o caminho mais escabroso, em que faltam as flores da humildade. Porque se ele tivesse se curvado, ele estaria conquistado a humildade. O sofrimento que pudesse vir, ele teria a humildade para atenuar o rigor dos espinhos venenosos. Porque a gente sabe que com orgulho, com vaidade, quando a vida nos chama ao testemunho, a gente se rebela, a gente se revolta e o fardo fica bem pesado. Bem pesado. Entendeu? Já com a humildade, é lindo isso aqui. Em que faltam as flores da humildade para atenuar o rigor dos espinhos venenosos. Sofrerás muito, porque nessa estrada o jugo é inflexível. Sofrerás muito, porque nessa estrada o jugo é inflexível e o fardo pesadíssimo. Mas agiste com liberdade de consciência no jogo amplo das circunstâncias de tua vida. Usaste o livre-arbítrio. conduzido a uma oportunidade maravilhosa, que era estar frente a frente com Jesus, perseverar-te no propósito de percorrer a via amarga e dolorosa das provações mais ríspidas e mais agudas. Gente, não pensa que esses dois caminhos apareceram só para o senador público. Todos os dias aparecem dois caminhos e a gente já sabe qual escolher. Porque quase sempre o errado é a porta larga, né? E o certo é a porta estreita, ou seja, é a porta do sacrifício. E esse sacrifício, gente, é sacrificar vaidade, orgulho. Conduzido a uma oportunidade maravilhosa, perseveraste no propósito de percorrer a via amarga e dolorosa das provações mais ríspidas e mais agudas. Não te condenamos para tão somente lamentar o endurecimento do teu espírito em face da verdade e da luz. Nós não vamos te condenar, mas lamentamos. Retempera todas as fibras do teu eu, pois enorme há de ser doravante a tua luta. Ouvi atento aquelas exortações comovedoras, mas nesse instante despertou para as sensações da vida material, experimentando singular abatimento psíquico a par de tristeza indefinida. Ainda cedo, sua atenção foi reclamada por Lívia, que lhe apresentava a pequena Flávia convalescente e feliz. A epiderme como que se alisara, submetida a processo terapêutico desconhecido e maravilhoso, desaparecendo os tons violáceos que anteriormente precediam as rosas de chaga viva. O senador recuperou alguma coisa da sua serenidade íntima com o verificar as melhoras positivas da filhinha, que apertou amorosamente de encontro ao coração, exclamando mais tranquilo:
3: Lívia, é bem verdade que ontem, à noite, estive com o chamado mestre de Nazaré, mas, com a lógica da minha educação e dos meus conhecimentos, não posso admitir que seja ele o autor do restabelecimento de nossa filha.
0: Pensa no homem duro. Teve Jesus, teve um sonho. E de seguida passou a relatar de modo superficial os acontecimentos que já conhecemos, sem referir todavia os pormenores que mais o impressionaram, né? Ele foi de en passant, né? Lívia ouviu atenciosamente a narrativa, mas notando-lhe as íntimas disposições para com o profeta, que ela considerava criatura superior e venerável, não quis externar seu pensamento a respeito do assunto, receosa de um atrito de opiniões inoportuno e injustificável. Olha a madureza dessa mulher. No seu coração, louvava e agradecia aquele Jesus carinhoso e compassivo que lhe atendera às angustiosas súplicas maternais. E no imo da alma, acariciava a esperança de beijar-lhe a fímbria da túnica com humildade, em testemunho do seu sincero reconhecimento antes de regressar a Roma. Você acha que Jesus não percebe todo esse pensamento de Lívia? E é sincero. O amor dela é sincero. Ela só evita um combate com o marido.
4: E ela podia igual ele dormir no outro dia, será?
0: Será? Não, ela não. Tem certeza. Ela não
4: eu
0: tem
4: absoluta. Eu sei vi. Que eu vi.
0: Ela tem absoluta certeza. É lindo isso daqui. No seu coração, louvava e agradecia aquele Jesus. 4 dias decorridos, a enferma apresentava sinais evidentes de seguro restabelecimento físico, dando motivo ao mais amplo júbilo de todos os corações. Em radiosa manhã, vamos encontrar a jovem Lívia acalentando o filhinho, prestes a completar 1 ano, instruindo a criada de nome Semele, de origem judia, designada para velar pela criancinha, tal o interesse que demonstrava pelo pequenino Marcos, desde o instante de sua admissão ao serviço. Em dado momento, exclama a serva, apontando para o largo caminho empedrado:
5: Senhora, lá vem dois cavalheiros desconhecidos a todo galope.
0: Ouvindo-lhe a observação, Lívia pôde vê-los igualmente ao longo da estrada ampla e logo se foi para o interior a fim de prevenir o marido. Efetivamente, daí a minutos estacavam à porta dois cavalos suados e ofegantes. Um homem trajado à romana, em companhia de um guia judeu, apeava, né, descia rapidamente da montaria, rápido e bem disposto. Tratava-se de Quirílios, liberto de confiança de Flamínio Severos, que vinha em nome do patrão trazer a Públio à família algumas notícias e numerosas lembranças. Essa surpresa amável encheu o dia de gratas recordações e sadios prazeres, motivando horas das mais inefáveis alegrias. Flamínio, lembra, é o grande amigo do Públio, né, que ficou em Roma. Ele o tem como um pai. O nobre patrício não esquecer os amigos distantes, e entre as notícias confortadoras e considerável remessa de dinheiro, vieram doces lembranças de Calpurnia, que é sua esposa, endereçadas a Lívia e aos dois filhinhos. Naquele dia, Públio Lentos ocupou-se tão somente de encher numerosos rolos de pergaminho para mandar ao companheiro de luta notícias minuciosas de todas as ocorrências. Entre elas estava a boa nova do restabelecimento da filhinha, atribuído ao clima adorável da Galileia. Como possuía naquele valoroso descendente de Severos uma alma de irmão dedicado e fiel, a cujo coração jamais deixara de confiar as mais recônditas emoções do seu espírito, escreveu-lhe longa carta em suplemento com vistas ao Senado Romano sobre a personalidade de Jesus Cristo, encarando-a serenamente sob o estrito ponto de vista humano, sem nenhum arrebatamento sentimental. Por fim, Públio e Lívia anunciavam alegremente aos seus amigos distantes que retornariam a Roma possivelmente dentro de um mês, dado o perfeito restabelecimento da pequena Flávia. Terminado o longo expediente, já era tarde, mas nesse mesmo dia, ao cair da noite, quando os dois esposos se entretinham no triclínio a reler as doces palavras dos queridos ausentes, tecendo as esperanças risonhas do breve regresso, eis que Sulpício se faz anunciar em companhia de um mensageiro de Pilatos. Atendendo-os num gabinete particular, o senador recebe a visita do emissário, que se lhe dirige respeitosamente nesses termos:
6: Ilustríssimo, o senhor governador da Judéia participa-vos a ver chegada à sua residência, nos arredores de Nazaré, onde espero o grato prazer de vossas ordens e notícias.
3: Agradecido,
0: replicou Públio, bem-humorado, acrescentando:
3: ainda bem que o senhor procurador não está distante, ensejando-me pouca demora em Jerusalém, no meu regresso a Roma em breves dias.
0: Então aí é um convite, né, do Pilatos. Nós bem conhecemos as intenções de Pilatos. Algumas expressões protocolares foram trocadas, mas Públio Lentos não reparou nas atitudes de Sulpício, que lhe deitava olhares significativos. Finalizamos assim o capítulo 5. Vamos para, na próxima semana, para o capítulo 6, intitulado O Rápido. Então, cenas do próximo capítulo. E aí a gente para pensar e fazendo realmente uma reflexão, trazendo para a nossa vida, a gente vai percebendo que a gente possa prestar atenção, quando é que a vida nos chama e quando que abre dois caminhos e que a gente sabe exatamente qual o caminho que nós devemos seguir. Que possamos escolher o Cristo, porque leve é o fardo e suave é o jugo. Então, vamos orar. Vou envolver a minha amiga Carla para fazer a nossa prece de encerramento, agradecer a Jesus.
7: Graças te damos, Senhor, pela oportunidade de relembrar tuas palavras, de por que te procuramos, de por que te queremos em nossa vida, por que estamos aqui. Que nessas histórias, nessas vidas passadas aqui relembradas, possamos também redescobrir nosso caminho para ti, nesse mundo que às vezes nos parece tão áspero, tão doloroso, tão solitário. Nos guia, Jesus, que possamos sentir a tua luz, o caminho que queres para nós, e que possamos ser obedientes às tuas vontades e não às nossas, sabendo que elas nos levarão sempre para o melhor. Fica conosco hoje e sempre.

0: 19h43.
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0: Boa noite a todos.
1: Boa noite.
0: Estudo do livro Obreiros da Vida Eterna, hoje, dia 10 de maio de 2016. Que Jesus nos conduza. É uma alegria a gente estarmos aqui juntos em torno dessa obra, que é uma maravilha, né? Então, Maria Luísa, rapidamente faz só um... Só para nós nos...
2: Então, o Gotuso está explicando para o André, ele contou para o André toda a situação dele, o que aconteceu. Ele era um homem muito rico, abastado, médico, era muito bem de situação, não é? E ele vivia, como ele mesmo descreve, num paraíso familiar. Ele com a esposa, os filhos. Então, era aquele grupinho. Quando ele desencarna por conta de uma doença, o que que ele tinha? Ele cooperava com a igreja, então o padre, na hora da extrema-unção, disse que ele estaria no paraíso, que estava tudo bem, que ele iria ter toda uma assistência, ele estar no paraíso, e ele desencarna e fica naquela situação, né, desesperadora, até que ele consegue voltar à casa esperando dar um conforto para a mulher, para os filhos, e quando ele chega, ele encontra a mulher que tinha acabado de ter um bebê. Por quê? Porque ela casou com um primo dele que se insinuou para a mulher, dilapidou a fortuna toda que ele tinha deixado, tudo que ele tinha deixado, ele acabou com tudo. E o que é pior, ainda complicou a vida dos filhos dele, colocou os filhos dele no mau caminho, e estava lá a mulher numa situação de penúria, sem nada, com um bebê e desesperada. Então ele estava contando tudo isso para o André. Então ele finaliza dizendo que ele pergunta se o André já teria participado de alguma reencarnação, e o André se lembra lá da reencarnação do Segismundo que ele participou, ele disse que sim. Então ele agora vai explicar como é a reencarnação nesse setor que eles estão.
0: Recordei a experiência que acompanhara de perto em outra ocasião e narrei o que sabia. Fixou em mim um olhar significativo e tornou.
3: Sim, você conhece um caso de reencarnação de natureza superior. Um caso em que o interessado se fizera credor da gentileza de vários amigos que o auxiliaram desveladamente. Aqui, todavia, acompanhamos situações dolorosas por meio de incidentes desagradabilíssimos para a sensibilidade. São trabalhos reencarnacionistas de ordem inferior, mais difíceis e complexos. Não calcula o que sejam. A verdadeira mobilização de inúmeros benfeitores, sábios e piedosos, dos planos mais altos, que nos traçam as necessárias diretrizes. Por vezes, surgem problemas torturantes no esforço de aproximação e ligação dos interessados ao ambiente em que serão recebidos, de tal modo deploráveis que, muito angustiosas para nós, se fazem as situações, sendo imprescindível o concurso de elevado número de obreiros.
0: O que nós entendemos aí? Que a reencarnação de Segismundo deu trabalho? Porque essa reencarnação que o nosso querido irmão André Luiz acabou de retratar com Gotuso foi a reencarnação de Segismundo, do livro Missionário da Luz, vocês lembram? O trabalho que deu, e olha que Segismundo estava lúcido, consciente, acompanhou todo o seu processo, ajudou no seu processo da reencarnação. Ele disse, aqui nesse caso se trata de reencarnação de espíritos numa situação enlouquecida. Então ele dá muito mais trabalho.
2: O número de colaboradores é muito maior.
0: Muito maior.
2: Né?
0: Por que essa informação? Para que nós possamos refletir, desculpa se tiver algum espírito superior, tá? Uhum. Mas nós demos muito trabalho para reencarnar. Para chegar aqui e fazer o que não faz. O que deveria fazer. Entendeu? Porque você sente, você fica muito chateada quando você faz todo o investimento em um filho para um período de um ano e o menino chega ao final do ano e dá bomba. Você fica chateadíssima porque você fez um investimento financeiro. de um ano. Você imagina todo o investimento que foi feito para nós estarmos aqui. O nosso objetivo de termos encarnado é para que a gente possa evoluir. É a coisa mais simples do mundo, nos tornar pessoas do bem. Papai do céu diz assim: minha filha, eu só quero uma coisa, seja bom com teu irmão. Só isso. Eu não quero, como diz o nosso Chico, que vá escalar a montanha do Everest. Não. A única coisa que eu quero que você faça, presta atenção, foco. Seja bom com seu irmão. Pronto. Por que é tão difícil a gente aprender isso? Ser bom não é ser besta. Não é ser conivente. Porque amar é corrigir. Amar é advertir.
2: Amar é dizer não.
0: Amar é dizer não. Bondade, usar o termo dos nossos irmãos nordestinos, não é abestalhamento. É maturidade. Ser bom é não fazer o mal. Porque no teu silêncio, às vezes o teu silêncio é uma omissão. E a omissão já é um mal. Contra as leis divinas. E tanto é que as leis divinas estão gravadas em nós. Quando nós estamos realizando o mal, nós sabemos que estamos realizando o mal. Tanto é que fazemos o quê?
2: Escondido muitas vezes.
0: Vera?
2: É,
0: Vera.
3: Segue-se a reencarnação expiatória de inenarráveis padecimentos pelas vibrações contundentes do ódio e das humilhações punitivas.
0: Olha o tipo da reencarnação desses irmãos. Ele diz que a reencarnação expiatória de inenarráveis... Eles não têm
2: nem como contar
0: os padecimentos sofridos.
3: Na esfera venturosa em que você habita, há institutos para considerar as sugestões da escolha pessoal. O livre-arbítrio, garantidor de créditos naturais, pode solicitar modificações e apresentar exigências justas, mas aqui as condições são diferentes. Almas grosseiras e endividadas não podem ser atendidas em suas preferências acerca do próprio futuro.
0: Então, o livre-arbítrio, ele tem o quê? Um limite. Ele tem um limite. E tem um limite por quê? Porque a criatura não tem condições de decidir o que é melhor para ela. Papai conduz. Você deixa os filhos fazer tudo com 2, 3 anos de idade? O menino diz: papai, eu quero brincar com álcool e fósforo.
4: Porque nesse caso, a criatura também não tem crédito, né?
0: Não tem crédito. Por que não tem crédito? Porque ainda é perversa. Entendeu? Não tem como fazer escolhas. Todo endividado.
3: Como ele disse, são almas grosseiras, né? Rudes.
0: Almas grosseiras e rudes. Não tem sensibilidade ainda. Não despertou isso.
3: Em virtude da ignorância deliberada em que se comprazem indefinidamente e de acordo com aqueles que as tutelam da região superior, são compelidas a aceitar os roteiros estabelecidos pelas autoridades competentes para seus casos individuais. Por nossa vez, somos executores das providências respectivas e constitui-nos obrigação vencer os mais extensos e escuros obstáculos. Nesses quadros de dor, vemos pais e mães que, instintivamente, repelem a influência dos filhinhos antes do berço, dando pasto a discórdias sem nome, a antagonismos aparentes injustificáveis, a moléstias indefiníveis, a abortos criminosos.
0: Tamanha a repulsão dessa alma. A alma está reencarnando. A mãe e o pai já sentem um repúdio. Futuro pai e futura mãe. Um repúdio por essas almas. Alguns, inclusive, até abortando. Apareceu aquele desenho, aquela pintura. Não me lembro o nome do pintor.
5: Debré.
0: Eu fiquei fixa na imagem do escravo. Uma madeira amarrando os pulsos, os pés. E aquela criatura chicoteando. A semana passada, no Ave Cristo, me deparei com uma mulher ciumenta, porque o esposo falou que os dentes da escrava eram muito belos. Ela, no seu ciúme enlouquecido, pegou uma bandeja e disse assim para o marido: hoje terás na bandeja o mais belo que tu achaste. Ele levantou, eram os dentes da escrava.
6: Esse é o mal.
0: Esse é o mal. E aí, quando eu acabei de ler isso, eu olhei para o céu e disse, muito obrigada, meu pai, pelo esquecimento. Você está entendendo? Porque as perversidades que talvez já tenhamos feito, não é nada fácil.
3: Enquanto isso ocorre, os adversários que reencarnam em obediência ao trabalho redentor, programado pelos mentores abnegados dessas personagens de dramas sombrios, com longa representação no cenário da existência humana, penetram o campo psíquico dos ex-inimigos e futuros progenitores, impondo-lhes sacrifícios intensos e quase insuportáveis.
7: É isso aí, é a obsessão.
0: Não. Ele diz assim, enquanto isso ocorre, os adversários que reencarnam, eles estão reencarnando o quê? Em obediência ao trabalho redentor, então é uma reencarnação compulsória, você vai reencarnar, tá?
4: Mas é programado.
0: Sempre.
2: Programada pelos mentores.
0: Pelos mentores, não é por eles, tá?
4: Sim, claro.
0: Que reencarna em obediência ao trabalho redentor, programado pelos mentores abnegados dessas personagens de dramas sombrios, com longa representação no cenário da existência humana, penetram o campo psíquico dos ex-inimigos, os mentores, e inimigos e futuros progenitores, impondo-lhes aos pais sacrifícios intensos e quase o quê?
2: Insuportáveis. Então os mentores aí os preparam, tanto o reencarnante como os próprios pais. Né? Preparam todos. Né?
0: Todos. Hoje uma amiga me ligou, passou um WhatsApp, fazia muitos anos que eu não conversava com ela. E lá pelas tantas, como está? Disse, mais ou menos, minha mãe pegou uma bactéria, está com uma infecção generalizada, está hospitalizada, tá. Ela chegou no domingo de uma viagem, na segunda-feira ela adoeceu e está internada, já fez uma traca e tal. E eu fiquei pensando, tinha várias pessoas com ela, porque ela, só ela foi contaminada pela bactéria. Verdade? Então a gente para pensar e diz assim, realmente não existe um acaso. Quantas bactérias nós, ao decorrer do nosso dia, na nossa alimentação, que às vezes a gente come pela beira da rua, sabe Deus como é feito? Às vezes até no restaurante também, o manuseio daquela alimentação, uma batatinha frita, aquele óleo pretinho, né? Então, ou seja, aquilo ali, a gente fia aquilo para dentro, às vezes aquilo está contaminado. E como não está na nossa programação aquele momento da desencarnação, a gente dá trabalho para a espiritualidade. Olha a bactéria. Fungos, que não estava na programação. Mas quando está, não tem jeito. Isso quer dizer o quê? Que eu vou relaxar? Não. Isso quer dizer que com essa informação que eu tenho, eu vou dar menos trabalho para meus amigos espirituais. Não é verdade? Deixar tudo na mão deles. Se eles me derem inteligência, se eu sei o que é certo e o que é errado, eu vou evitar dar trabalho. Tem tanta gente dando trabalho, eu vou ser mais um peso.
7: E para o médico também.
0: Bora lá? Interrompeu as considerações, o Gotuso, ele fez uma curta pausa para acrescentar em seguida.
3: Repare que a diversidade entre as suas informações e as minhas é efetivamente considerável. Os espíritos que se esforçam na aquisição da luz divina, por meio do serviço persistente na própria iluminação, conquistam o intercâmbio direto com instrutores mais sábios, aprimoram-se consequentemente e pelos atos meritórios a que se consagram, podem escolher seus elementos de vida nova na crosta terrestre, como trabalhador digno que, pelos créditos morais conquistados...
0: Créditos o quê?
1: Morais.
0: Isso aí é intransferível. Cada um que arrume o seu.
3: Pode exigir as próprias ferramentas destinadas ao seu trabalho. Os servos do ódio e do desequilíbrio, da intemperança e das paixões, contudo, que se preparem para as exigências da vida. Aos primeiros, a reencarnação será verdadeira bênção em aprendizado feliz.
0: Quem são os primeiros?
3: Os que têm créditos morais.
8: Desmoralizados.
0: É.
3: Todavia, os segundos...
0: Quem é o segundo?
9: Somos nós.
3: Constituirá necessária e legítima imposição do destino criado por eles mesmos, com o menosprezo a que votaram as dádivas de nosso Pai no espaço e no tempo.
0: Aqui ele deu uma dica. Todavia, aos segundos, constitui uma necessária e legítima imposição do destino. Criado por quem? Lei de ação e reação. Então, eu não tenho que questionar a Deus por que isso está acontecendo comigo. Eu tenho que questionar a mim mesmo, para que eu possa corrigir e não venha cair novamente. Porque livre-arbítrio e a lei de causa e efeito é uma lei natural, é uma lei divina. Papai do céu não interfere na lei. E é uma forma de corrigir o próprio filho.
10: Vocês são alguém que falou aqui, quem são os signos aí? Nós. Eu acredito que não sejamos nós, porque nós estamos aqui estudando, nós estamos com saúde, talvez muitas pessoas já estejam alimentadas, né? Então a gente está em busca da nossa melhora.
0: A gente não está vivendo hoje uma reencarnação.
10: Não é que nós sejamos já espíritos evoluídos, mas a gente está muito bem obrigado se nós formos olhar para nossos irmãos que estão lá na África, nossos irmãos que estão hospitalizados aqui do lado, sofrendo, e muitas outras pessoas que estão em situação agora com fome, né, em briga, desmentido, etc.
0: É. Muito boa a sua abordagem, faz sentido. Agora, nós temos que entender assim, quando Deus dá muitas bênçãos, na fala do nosso Paulo, isso nos é o quê? Cobrar. Sim, eu me recordo uma vez, eu fui passeando com o papai já com as pernas amputadas, e a gente passeando ali próximo de casa, aí um amigo dele o viu e abraçou com o papai e começou a chorar. E eu fiquei olhando para aquela cena, e o papai muito calmo, muito tranquilo, deixou o homem chorar. E aí eu olhando para aquela cena, eu digo, engraçado, aparentemente meu pai está numa situação ruim. Mas será que está? Ele já está no processo expiatório, o outro ainda está se comprometendo com a lei.